0: aquilo que é essencial. E é essencial desde a lavra, pesquisa, o beneficiamento, a transformação, a mineração urbana. Ou seja, nós estamos falando de uma atividade integrada e de uma política que quer transformar o que nós já temos em abundância em inovação e assim ampliar a nossa competitividade industrial.
1: Minerais críticos são aqueles necessários a setores importantes da economia e cujo abastecimento possa estar sujeito a riscos, seja pela dependência externa ou outras questões geopolíticas. Um exemplo é o potássio, utilizado na produção de fertilizantes e essencial para a agricultura. Já os minerais estratégicos são essenciais para o desenvolvimento tecnológico, com redução de emissões de gases do efeito estufa. As terras raras, por exemplo, fazem parte desse grupo e são utilizadas na produção de diferentes tecnologias, como na fabricação de celulares, carros elétricos e turbinas eólicas. O ministro de Minas e Energia, Alexandre Silveira, disse que será possível avançar no processamento desses recursos naturais.
2: A norma contribui também para a neoindustrialização, oportunidade que não está somente na extração. Reside especialmente na capacidade de instalar no Brasil as etapas de beneficiamento, de separação, de refino, de transformação e de elaboração de materiais avançados de componentes e produtos industriais.
1: Para coordenar as ações, foi criado o Conselho Nacional para a Industrialização de Minerais Críticos. O colegiado terá entre suas atribuições a definição de prioridades e o acompanhamento de projetos considerados estratégicos, como explica a ministra Miriam Belchior, da Casa Civil.
3: Que ele possa definir regras claras e a agilidade necessária nas suas decisões para que os investimentos possam ocorrer da maneira mais rápida possível. E é por essa razão que o Conselho vai contar, além de todos os ministérios envolvidos, que serão 13, também representação dos governos estaduais, municipais, do setor industrial, do setor de mineração e da academia.
1: A lei também cria um fundo garantidor, visando reduzir riscos e ampliar a capacidade de investimento no setor. E o Programa Federal de Beneficiamento e Transformação de Minerais Críticos Estratégicos. Com ele, as empresas poderão transformar em crédito fiscal até 20% de seus gastos com beneficiamento, transformação e mineração urbana. Reportagem Gabriela Noronha.
4: O Ministério dos Transportes apresentou um novo modelo de chamamento público para a exploração de trechos ferroviários ociosos, desativados ou em processo de devolução.
5: Ele permite que empresas privadas explorem a malha ferroviária pública por meio de contratos de autorização.
6: Cerca de 10 mil quilômetros de ferrovias ociosas, desativadas ou subutilizadas poderão voltar a operar no país. O Ministério dos Transportes apresentou na B3, em São Paulo, um modelo para atrair empresas interessadas em explorar esses trechos. A proposta prevê chamamentos públicos para apresentação de projetos de requalificação da malha ferroviária. Nos trechos selecionados, o interessado terá 2 anos para desenvolver o projeto e poderá propor soluções para transporte de cargas ou passageiros. Os contratos poderão ter prazo de até 99 anos. Segundo o ministro de Portos e Aeroportos, Tomé Barros, a proposta contempla o aperfeiçoamento logístico dos trechos.
7: No estudo que a gente contratou, aponta um volume de carga muito grande, que hoje está por caminhão. Então a meta nossa é diminuir o custo logístico, aumentar a participação do modal ferroviário, abrindo possibilidades. Então assim, a gente acha que vai ter muita gente interessada e vai ter, pelo menos eu vou trazer um olhar do mercado para os trechos existentes hoje. Estou dando um destino e buscando um caminho para essa quantidade de quilômetros que eu tenho em desuso no país.
6: A carteira inicial reúne 7 ferrovias de linha curta, conhecidas como short lines, além de trechos de menor extensão conectados à malha ferroviária nacional. Entre os trechos estão as ligações entre Brasília e Lusiânia e entre Campina Grande e Cabedelo, além de linhas nos estados do Rio Grande do Sul, Minas Gerais, Goiás e São Paulo. A recuperação dos trechos poderá envolver investimentos privados e recursos públicos, quando houver interesse e viabilidade. A proposta prevê ampliar a utilização da malha ferroviária e integrar diferentes regiões do país. Reportagem Pablo Mundim.
4: país de norte a sul, enfrentando o sol, a chuva e a distância da família para garantir que o Brasil não pare.
5: Seja levando o alimento que chega à nossa mesa, o combustível que move nossas cidades ou remédios que salvam vidas.
4: No Dia Nacional do Caminhoneiro, a Voz do Brasil presta uma homenagem aos mais de 4 milhões de motoristas que fazem das rodovias o seu sustento e a engrenagem que ajuda a mover o país.
5: Para celebrar a data, a Polícia Rodoviária Federal realiza ações educativas de saúde e faz um alerta. Neste ano, aumentaram as estatísticas de sinistros de trânsito envolvendo caminhões, mortes e feridos nas rodovias federais. Minha vida.

0: O caminhoneiro Senito Pereira nasceu no interior do Paraná, mas há 26 anos sua casa é todo o Brasil.
1: O ofício é quase uma tradição de família. 5 irmãos, um filho e uma sobrinha ganham a vida transportando carga nas estradas do Brasil.
0: E hoje nós preparamos uma reportagem dando dicas para viagens seguras.
1: Só para se ter uma ideia, de janeiro a julho, 1.681 pessoas morreram nos sinistros de trânsito em que caminhões estavam envolvidos. Número 4,54% maior que o registrado no mesmo período do ano passado.
2: 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É só me mostrar qual é a direção.
3: O sol clareia às primeiras horas da manhã, quando Senito Pereira desperta para mais um dia de trabalho. Ele deixa a boleia, acende o fogareiro e faz um café. Para ele, que passa os dias na estrada, o caminhão é um pouco de tudo. Meio de transporte, fonte de renda e casa. Antes de dar partida, o caminhoneiro, nascido em Curiúva, no interior do Paraná, sempre confere se está tudo em seu lugar.
4: Primeiro eu dou uma olhada, né? Como é que tá óleo, água, essas coisas, que é o dever da gente, né? Quando ele tem um probleminha, a gente já cuida de levar na oficina, né? Tudo tem que estar em cima, manutenção do caminhão em primeiro lugar.
3: Além dos cuidados com a manutenção do veículo, a Polícia Rodoviária Federal faz outras recomendações aos caminhoneiros para que trafeguem com segurança. A atenção deve ser redobrada com os veículos menores, por conta da grande quantidade de pontos cegos. Consumo de álcool ou drogas antes de dirigir, carga muito pesada e amarração incorreta da carga são causas de acidentes graves na estrada, segundo Estênio Pires, coordenador-geral de segurança viária da PRF. Ele também alerta para o perigo do excesso de velocidade.
5: É um veículo desse que transporta dezenas de toneladas, tem um comportamento muito diferente de um veículo de passeio, um veículo pequeno. Para se fazer a frenagem total, leva um espaço muito grande. Se estiver em excesso de velocidade, muito mais, podendo provocar grandes tragédias.
3: A Lei dos Caminhoneiros, que regulamenta a profissão no país, estabelece regras para a jornada de trabalho e para proporcionar descanso seguro a esses profissionais, há pontos de parada localizados ao longo das rodovias. Nos contratos de concessão, eles devem aparecer pelo menos a cada 400 quilômetros. Postos de gasolina e outros estabelecimentos privados também são habilitados a oferecerem um serviço, mas nesse caso podem fazer uma cobrança pela utilização da área. De acordo com Viviane S., secretária nacional de transporte rodoviário do Ministério dos Transportes, essas paradas também ajudam a prevenir acidentes.
6: A gente consegue colocar áreas adequadas e seguras para que os caminhoneiros e caminhoneiras possam descansar, cumprir a legislação que impõe aí horas de descanso e com isso seguir uma viagem mais tranquila e efetivamente isso tem um impacto então na redução no número de acidentes.
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3: O caminhoneiro Senito Pereira, do início desta reportagem, conta que apesar de a vida na estrada ser marcada por vários desafios, também é uma alegria desbravar melhor o Brasil.
4: A gente conhece tudo, né? A gente ouve falar numa cidade lá, opa, mas essa eu conheço, já passei, né? E conhece todo o desenvolvimento do Brasil, né? Hoje a gente tem uma potência muito grande.
3: A Lei dos Caminhoneiros também determina que é direito desses trabalhadores ter acesso gratuito a programas de formação e aperfeiçoamento, contar com sistema único de saúde para atendimento e receber proteção do Estado contra ações criminosas.
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3: Reportagem Márcia Fernandes.
1: Bancos e instituições de pagamento terão que adotar medidas para identificar e interromper operações ligadas a casas de apostas não autorizadas.
0: A determinação está em uma portaria publicada esta semana que também prevê o bloqueio ou encerramento de contas usadas por operadores irregulares.
7: Uma portaria do Ministério da Fazenda estabelece novos procedimentos para suspender transações financeiras relacionadas à exploração irregular de apostas de cota fixa. Entre as ações previstas estão a identificação dos meios utilizados por operadores irregulares para receber valores e a interrupção do fluxo financeiro destinado a essas atividades. A norma também permite o bloqueio de contas e o impedimento de novas transações relacionadas à exploração irregular de apostas. A medida fortalece a cooperação entre regulação, fiscalização e sistema financeiro no enfrentamento do mercado ilegal. No Brasil, somente empresas autorizadas pela Secretaria de Prêmios e Apostas do Ministério da Fazenda podem operar nacionalmente. Desde janeiro de 2025, os sites autorizados utilizam o domínio .bet.br. Todos os detalhes da portaria estão disponíveis no portal gov.br/fazenda. Thaís de Araújo, para a Voz do Brasil.
1: As plataformas digitais com mais de 1 milhão de usuários menores de 18 anos deverão publicar relatórios com informações sobre as medidas adotadas para a segurança, a privacidade e a proteção desse público.
0: As empresas têm até esta quinta-feira, dia 17 de setembro, para divulgarem essas informações.
8: Os relatórios das empresas devem mostrar uma prestação de contas à sociedade e ao poder público das medidas adotadas para a proteção de menores de 18 anos no ambiente digital. O relatório deve apresentar informações sobre denúncias e os encaminhamentos dados, moderação de conteúdos e contas, medidas de proteção de crianças e adolescentes, proteção de dados e privacidade, além dos mecanismos de consentimento parental e da avaliação e gestão de riscos à segurança e à saúde desse público. A data limite para publicar o documento é 17 de setembro. A obrigatoriedade vale para as plataformas com mais de 1 milhão de usuários cadastrados menores de 18 anos. E esse primeiro relatório deve abranger o período de 1º de janeiro a 30 de junho de 2021. Lorena Gilberte Coutinho, diretora da Agência Nacional de Proteção de Dados, a ANPD, destaca que o relatório é importante para famílias, pesquisadores e toda a sociedade, além dos órgãos de proteção.
9: Esse tipo de instrumento, ele vai possibilitar que pesquisadores, até que pais e famílias possam ter, né, um maior esclarecimento sobre, né, se essas plataformas estão recebendo muitas denúncias. É também um instrumento importante para que os próprios pais e responsáveis possam fazer escolhas, controlar mais quais aplicativos os seus filhos utilizam, né, e como fazer esse tipo de controle.
8: A plataforma Discord teve a funcionalidade de transmissão ao vivo suspensa no Brasil até que a empresa comprove a adoção de medidas para proteger crianças e adolescentes. A medida faz parte do processo de fiscalização instaurado pela ANPD para apurar possíveis falhas na proteção desse público no ambiente digital. E além do Discord, a agência segue com a fiscalização e o monitoramento, inclusive de lojas de aplicativos. É o que explica Lorena Gilberte Coutinho.
9: Para verificar a adoção de sinais de idade, né, os mecanismos de verificação de idade por parte de lojas de aplicativo e sistemas operacionais, em relação às empresas Apple, Google e Microsoft.
8: A ANPD recebe denúncias de violação pela página na internet gov.br/ANPD. Reportagem Luciana Colares de Holanda.
1: As Forças Integradas de Combate ao Crime Organizado deflagraram hoje operação em 19 estados.
0: O objetivo é o enfrentamento ao tráfico de drogas e de armas, à lavagem de dinheiro e a organizações criminosas violentas.
1: As decisões judiciais determinaram bloqueios superiores a R$508 milhões, incluindo imóveis, veículos, ativos financeiros e outros bens vinculados a organizações criminosas investigadas.
10: As Forças Integradas de Combate ao Crime Organizado, as FICOs, deflagraram nesta quarta-feira a Operação Força Integrada 4, com ações simultâneas em 19 estados. Ao todo, foram expedidos 173 mandados de busca e apreensão, além de 44 prisões em flagrante durante as diligências. A operação investiga crimes como tráfico de drogas e armas, lavagem de dinheiro, homicídios, extorsão e atuação de organizações criminosas violentas. As decisões judiciais também determinaram o bloqueio de mais de 508 milhões de reais em bens e ativos financeiros. Até agora, 29 imóveis e 18 veículos foram apreendidos, além de armas, munições e drogas. Claudimário Carvalho, para a Voz do Brasil.
0: Problemas com a marcação de procedimentos, reajustes e outras dificuldades com planos de saúde estão entre as reclamações dos consumidores.
1: Para orientar quem enfrenta esse tipo de situação, a Agência Nacional de Saúde Suplementar, a ANS, oferece canais gratuitos de atendimento. Confira na reportagem.
11: A gestora Karen Nascimento tem plano de saúde há muito tempo, mas sempre tem problemas com ele, principalmente com a marcação de procedimentos.
12: Sempre atraso de agendamentos, procedimentos que não são autorizados no tempo hábil.
11: Já o funcionário público Manuel Freire reclama dos aumentos do plano de saúde, que considera abusivos.
13: Todo ano aumenta e a oferta, você não sabe se a rede aumentou, se a rede diminuiu.
11: Para solucionar problemas e reclamações como estas, a Agência Nacional de Saúde Suplementar, a ANS, disponibiliza um serviço gratuito para orientar os consumidores sobre seus direitos e as regras dos planos privados de saúde no Brasil. A diretora de fiscalização da agência, Eliane Medeiros, explica qual o primeiro passo.
14: Quando o consumidor tiver um problema com o plano de saúde, a primeira orientação é procurar a própria operadora e guardar o número do protocolo desse atendimento. Agora, se o problema não for solucionado, aí ele pode procurar a ANS e registrar uma reclamação. A reclamação é encaminhada à operadora, que tem até 5 dias úteis para solucionar problemas de atendimento de saúde, como negativa de cirurgia, exame ou consulta.
11: Eliane Medeiros alerta ainda que, ao contratar um plano de saúde, o consumidor deve ficar atento às regras pré-estabelecidas.
14: É importante que o consumidor conheça bem as características do plano que contratou. Também é importante guardar o contrato e qualquer outro documento relacionado ao plano. Conhecer previamente as regras do plano também é uma forma de exercer seus direitos.
11: Em caso de qualquer problema com o plano de saúde, o cidadão dispõe de 3 canais principais para fazer uma reclamação. Pela internet, no site da ANS, no endereço gov.br/ANS, ou por telefone, gratuitamente, no número 0800-701-9656, de segunda a sexta-feira, das 9 às 17 horas. Para pessoas com deficiência auditiva, o número é 0800-021-2105. Mas se a pessoa preferir fazer a reclamação presencial, é preciso agendar o atendimento nos núcleos de fiscalização da ANS. Reportagem Cleide Lopes.
0: O pagamento da parcela de setembro do Bolsa Família tem início nesta quinta-feira.
1: O Ministério do Desenvolvimento Social, Família e Combate à Fome informa que a greve dos bancários não vai interferir no repasse.
15: Nesta quinta-feira, dia 17, tem início os repasses do Bolsa Família de setembro. As transferências ocorrem até o dia 30 deste mês. O pagamento é feito de acordo com o último dígito do número de identificação social, o NIS, que cada beneficiário tem no cartão do Bolsa Família. Recebem primeiro famílias com o NIS terminado em 1 e assim sucessivamente até o NIS final 0. Este mês, o valor médio do benefício é de R$ 678,18. Para verificar a situação do benefício, extratos e valores, o beneficiário pode consultar os aplicativos do Bolsa Família e Caixa Tem. O Disque Social, pelo número 121, também está disponível para atendimento ao público. A ligação é gratuita de todo o Brasil. O Ministério do Desenvolvimento e Assistência Social, Família e Combate à Fome informa que a greve dos bancários, que envolve a Caixa Econômica Federal, não afeta os pagamentos do Bolsa Família, que vão ocorrer normalmente. Reportagem Érica Brás.
0: E essas foram as notícias do Governo Federal.
1: Uma realização da Secretaria de Comunicação Social da Presidência da República.
0: Com produção da empresa Brasil de Comunicação.
1: Fique agora com o Minuto do TCU e em seguida as notícias do Poder Judiciário e do Congresso Nacional. Uma boa noite.
0: Boa noite, até amanhã.
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19: Supremo decide que venda interestadual de combustíveis não exige cancelamento de créditos de ICMS.
20: STJ fixa tese sobre uso de provas do inquérito e validade do testemunho indireto na pronúncia.
19: Mais de 99% dos pedidos de candidatura já foram julgados pela Justiça Eleitoral.
20: Boa noite, eu sou Arthur Filho.
19: E eu sou Walter Lima.
20: Os ministros do Supremo Tribunal Federal decidiram que a venda de combustível derivado de petróleo para outro estado não exige o cancelamento dos créditos de Imposto sobre Circulação de Mercadorias e Serviços, o ICMS, gerados nas operações anteriores realizadas dentro do estado de origem.
19: A decisão foi tomada em sessão virtual no julgamento de um recurso extraordinário. Por se tratar de matéria com repercussão geral reconhecida, a tese fixada deverá ser aplicada pelos demais tribunais do país.
20: A situação analisada no julgamento diz respeito a empresas que compram produtos de outra empresa do mesmo estado, operação em que há cobrança de ICMS e geração de crédito para a distribuidora.
19: Quando parte dos produtos é posteriormente vendida por outro estado, não há incidência de ICMS. Assim, a discussão consistia em saber se o estado de origem pode manter o imposto cobrado nas operações internas anteriores e se a distribuidora deve estornar o crédito na operação interestadual.
20: STJ fixa tese sobre o uso de provas do inquérito e validade do testemunho indireto na pronúncia.
19: Como o julgamento foi pelo rito dos repetitivos, o entendimento valerá para casos com o mesmo tema em todo o judiciário. Fátima Uchoa.
21: A pronúncia é a decisão judicial que avalia se o acusado de crime doloso contra a vida, como matar alguém, será julgado pelo tribunal do júri. O magistrado verifica se o suposto crime ocorreu e se há indícios de que o acusado participou dele. Para o STJ, a pronúncia não pode se basear exclusivamente em provas colhidas durante o inquérito policial. Nem esse pronunciamento judicial pode ser feito só com apoio de testemunho indireto, ou seja, de quem apenas ouviu dizer que o fato ocorreu. Mas o tribunal reconheceu que que o testemunho indireto pode ser mais relevante como prova em contextos como criminalidade organizada e tentativa de silenciamento da vítima ou de testemunha. O relator foi o ministro Reinaldo Soares da Fonseca.
20: Acordo de 193 milhões de reais beneficia quase 800 trabalhadores.
19: A ação faz parte da Semana Nacional da Execução Trabalhista, mutirão promovido pela Justiça do Trabalho para acelerar o pagamento de dívidas judiciais trabalhistas. Rafael Silva.
5: 761 trabalhadores fecharam por meio do Sindicato dos Petroleiros um acordo de 193 milhões de reais com a Petrobras. E eles são apenas alguns dos milhares de trabalhadores beneficiados pelo mutirão da Justiça do Trabalho. Já foram feitas quase 32 mil audiências e arrecadados 2 bilhões de reais. Entre os tribunais regionais de pequeno porte, o TRT-19, em Alagoas, é ouro no ranking de acordos. E você que ganhou uma causa, mas ainda não recebeu, pode procurar a Vara do Trabalho, onde tramita o processo.
20: Há 18 dias para o primeiro turno das eleições gerais, mais de 99% dos pedidos de candidatura já foram julgados pela Justiça Eleitoral.
19: O dado foi divulgado pelo presidente do Tribunal Superior Eleitoral, ministro Cássio Nunes Marques. Vitor Struck tem mais informações.
6: A Justiça Eleitoral já analisou e julgou 20.982 pedidos de candidatura em todo o país. O número corresponde a mais de 99% do total. O dado foi divulgado pelo presidente do Tribunal Superior Eleitoral, o ministro Cássio Nunes Marques, em sessão plenária do Tribunal. De acordo com o ministro, restam 205 processos pendentes de julgamento. Entre os casos já decididos, 980 ainda estão dentro do prazo para recurso. No caso das candidaturas à presidência e vice-presidência, todos os 13 pedidos foram julgados até o dia 11 de setembro.
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20: A você, uma boa noite.
19: E até amanhã.
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23: Eu sou Humberto Pinheiro e estes são os destaques de hoje do Jornal do Senado, que começa agora. Senado pode criar grupo de trabalho para discutir reforma do judiciário. Lei cria política nacional de conscientização sobre doença rara que afeta os pulmões. Sancionada lei que amplia financiamento para renovação de frota de motoristas de aplicativo e entregadores. Boa noite. A Comissão de Constituição e Justiça pode criar um grupo de trabalho para discutir a reforma do Judiciário. O texto estabelece um prazo de 60 dias para que o grupo apresente uma proposta sobre a reforma. A criação do grupo ainda depende de decisão da Comissão de Constituição e Justiça. O trabalho deverá subsidiar as discussões sobre o tema no Senado. Repórter Pedro Pincer.
24: A Comissão de Direitos Humanos aprovou uma indicação para que a Comissão de Constituição e Justiça crie um grupo de trabalho para apresentar uma proposta de reforma do Judiciário no prazo de 60 dias. A indicação é um tipo de proposição legislativa pela qual se sugere a adoção de providência, a realização de um ato administrativo ou se recomenda que determinado assunto seja tratado por outra comissão. Por exemplo, a proposta de indicação feita à CCJ foi apresentada pela presidente da Comissão de Direitos Humanos, senadora Damaris Alves, do Republicano do Distrito Federal.
25: Que a Comissão de Direitos Humanos faça uma indicação urgente à Comissão de Constituição e Justiça do Senado para que a Comissão de Constituição e Justiça do Senado crie imediatamente um grupo de trabalho onde busque todas as propostas, PECs e projetos de lei que estão tramitando de reforma do Poder Judiciário.
24: A decisão ocorreu durante reunião da da CDH, em que foram discutidos os desdobramentos institucionais da sessão plenária do Supremo Tribunal Federal, que aconteceu nesta terça-feira. A sessão do STF tinha a finalidade de decidir se haveria ou não investigação sobre o ministro Alexandre de Moraes por supostas relações com o banqueiro Daniel Vorcaro, dono do extinto Banco Master, liquidado pelo Banco Central após a constatação de fraudes.
23: O Palácio do Congresso Nacional recebe nesta semana uma iluminação verde em alusão ao Dia Nacional de Conscientização sobre as Distrofias Musculares, celebrado em 17 de setembro. A data foi instituída em 2024, após a aprovação de um projeto pelo Senado para ampliar o conhecimento sobre o grupo de mais de 30 doenças hereditárias que podem causar enfraquecimento e perda progressiva da massa muscular. Reportagem Yasmin Rodrigues.
2: As distrofias musculares formam um grupo de mais de 30 doenças hereditárias que podem causar enfraquecimento e perda progressiva da massa muscular. A data nacional celebrada em 17 de setembro foi criada por lei em 2024. A senadora Leila Barros, do PDT do Distrito Federal, relatora do projeto na Comissão de Assuntos Sociais, destacou que a falta de informação ainda é um obstáculo para pacientes e profissionais de saúde.
3: O conhecimento de distrofias musculares ainda é limitado entre a população geral e muitas vezes até mesmo entre os profissionais da saúde. Por meio da conscientização, busca-se ampliar o conhecimento sobre os sintomas, os métodos de diagnóstico e as possíveis terapias, promovendo uma detecção mais precoce e melhor qualidade de vida para os pacientes. Outro impacto importante da instituição deste dia é o fortalecimento das políticas de inclusão para as pessoas com deficiência.
2: A legislação que criou a data também prevê campanhas de esclarecimento, eventos e materiais educativos para ampliar o acesso à informação sobre as distrofias musculares.
23: Foi sancionada a lei que cria a Política Nacional de Conscientização e Orientação sobre Lifangioleiomiomatose no âmbito do Sistema Único de Saúde. A doença, conhecida como LAM, é rara, afeta principalmente os pulmões e não tem cura. A lei prevê que o SUS ofereça as pessoas com LAM o acesso a todos os meios disponíveis para o tratamento e o controle da doença. A reportagem é de Márcio Maturana.
4: Mulheres entre a puberdade e a menopausa são as mais atingidas pela lifangioleiomiomatose, uma doença rara e progressiva, também conhecida como LAM, que causa cistos nos pulmões, nos rins e no sistema linfático, podendo levar à insuficiência respiratória. A LAM é frequentemente confundida com asma ou bronquite. Por isso, a nova Política Nacional de Conscientização e Orientação, publicada nesta terça-feira no Diário Oficial da União, prevê capacitação de profissionais de saúde para facilitar o diagnóstico precoce. A senadora Damaris Alves, do Republicanos, do Distrito Federal, foi a relatora do projeto que deu origem à lei.
7: A única coisa que os pacientes da LAM querem é respirar. Estamos falando de uma doença que eles querem tão somente respirar. Ter uma política pública para acompanhar esses pacientes é mais que necessária. Ampliar a conscientização sobre a LAM, favorecer o diagnóstico oportuno, organizar o encaminhamento assistencial e aprimorar a produção de informações epidemiológicas e clínicas sobre a doença.
4: Outras ações previstas pela nova lei são a criação de centros de referência especializados e implantação de um sistema nacional de coleta de dados. A LAM não tem cura, mas pode ser controlada com medicamentos já disponíveis gratuitamente no Sistema Único de Saúde.
23: Também foi sancionada pelo presidente da República a lei que garante a continuidade do programa de renovação de frota com condições especiais de financiamento para a compra de veículos novos. A medida beneficia motoristas de aplicativo, taxistas e entregadores de aplicativos. O programa permite o financiamento de carros, motos e bicicletas elétricas zero quilômetro. O Congresso Nacional também ampliou as possibilidades de uso dos recursos, incluindo veículos leves para transporte escolar e transporte de cargas. A lei resulta da unificação de duas medidas provisórias aprovadas pelo Congresso. Mais informações com a repórter Patrícia Oliveira.
8: A nova lei garante até 30 bilhões de reais para financiar veículos novos para motoristas de aplicativo com no mínimo 6 meses de atividade, além de taxistas e cooperativas de taxistas. Cada motorista poderá financiar financiar um veículo. A lei também possibilita o uso de recursos para renovação de frotas e infraestrutura do transporte escolar e do transporte.

0: Eleições 2026.
1: Eleitores que não votarem nas próximas eleições marcadas para 4 de outubro precisam justificar a ausência. A justificativa pode ser feita por duas formas: pessoalmente, em uma sessão eleitoral ou pelo aplicativo do Tribunal Superior Eleitoral. Se o eleitor estiver fora do município que vota, é possível baixar o aplicativo e-título no celular e justificar a ausência por lá no dia e horário em que ocorre a votação. Em caso de ausência, é preciso apresentar uma justificativa para cada turno da eleição. Os eleitores que não votarem nem justificarem ficam sujeitos às penalidades, como impedimento de emitir documentos e de participar de concursos públicos, além do pagamento de multa. Um projeto quer incentivar navios-tanque e embarcações de apoio marítimo que utilizem biodiesel, etanol ou a mistura desses combustíveis. A proposta em análise na Comissão de Infraestrutura prevê cotas adicionais de depreciação acelerada. Isso significa que as empresas poderão contabilizar mais rapidamente a perda de valor de um bem e reduzir custos fiscais. O benefício terá duração de 5 anos. O senador Fernando Dueire, do PSD de Pernambuco, relatou a medida na Comissão de Assuntos Econômicos. Para ele, a proposta poderá estimular a renovação da frota e a sustentabilidade.
2: Porque nós queremos fazer com que o combustível sustentável seja incorporado à frota de navegação com mais agilidade.
1: Com trabalhos técnicos de Eliseu Caires, o Jornal do Senado fica por aqui. Acompanhe agora as notícias da Câmara dos Deputados. Boa noite e até amanhã.
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4: Câmara dá mais transparência à verba destinada a mulheres no orçamento.
5: Plenário pode alterar regras de herança em casos de assassinato na família.
4: Pais de pessoas com deficiência poderão usar meia entrada em eventos.
5: Comissão aprova proposta que incentiva a exportação da moda brasileira.
4: Boa noite. Avança na Câmara projeto que cria um programa de incentivo à exportação da moda brasileira sustentável. A repórter Maria Neves tem mais detalhes da proposta.
6: A Comissão de Meio Ambiente da Câmara dos Deputados aprovou o projeto que institui o programa Moda Brasileira no Mundo. A proposta prevê ações governamentais integradas para adaptar a indústria da moda às novas exigências sociais e ambientais dos principais importadores de produtos brasileiros. O texto também prevê medidas para promover as marcas nacionais no mercado externo. Dentre as ações propostas estão, por exemplo, a realização de campanhas internacionais de promoção da moda nacional, participação em feiras e eventos, assim como a criação de selos e ações coordenadas de comunicação internacional. A proposta sugere ainda parcerias com plataformas internacionais de moda sustentável e de moda indígena. A inclusão da moda produzida por indígenas e povos tradicionais, assim como da utilização de conhecimentos e técnicas dessas populações no texto, foi proposta pela relatora, deputada Célia Chacriabá, do PSOL Mineiro. A parlamentar argumenta que o sucesso de inúmeros estilistas indígenas atesta a habilidade dos povos tradicionais para a moda contemporânea. Apesar disso, sustenta que, ao que parece, a indústria ignora os saberes ancestrais em aspectos como técnicas têxteis, fibras naturais e tingimentos. De acordo com Célia Chacriabá, apenas 2% dos 1,5 milhão de indígenas que vivem no país atuam na indústria criativa.
7: Estilistas como Veena Ticuna, Patrícia Camaiurá, Dai Molina, que demonstra que moda indígena já ocupa espaço em destaque no Brasil e no exterior. Assim também como Cildo Rick, que veste grandes artistas como Anitta, assim como Marina Sena, mulheres Awanawá, mulheres Axaninca, mulheres Machacali, Chacriabá, Ludmila Patachá,

0: Brechó, Daru e, sobretudo, a experiência que tive a oportunidade de conhecer, que são mulheres quilombolas. Porque sabemos que a única ferramenta que mais impulsiona para que as mulheres saiam da situação da zona de violência se chama autonomia financeira.
1: Célia Chacriabá explica que o projeto nasceu da necessidade de que a indústria da moda brasileira se adapte às exigências de importadores, principalmente da União Europeia, que, de acordo com ela, é o maior comprador de produtos nacionais de maior valor. Célia Chacriabá explica que o projeto nasceu da necessidade de que a indústria de moda brasileira se adapte às exigências de importadores, principalmente da União Europeia, que, de acordo com ela, é a maior compradora de produtos nacionais de maior valor. A deputada explica que o Bloco Europeu editou uma norma em 2024 que passa a exigir o passaporte digital de produto para têxteis. Para receber o documento, o exportador tem de garantir a rastreabilidade completa da cadeia produtiva, desde a matéria-prima até o consumidor final. Célia Chacriabá relata ainda que a União Europeia vai exigir que as empresas monitorem impactos em direitos humanos e meio ambiente em toda a cadeia de fornecedores. Além disso, o bloco vai passar a pedir comprovação das medidas adotadas para destinação de resíduos têxteis. Ainda, segundo a deputada, todas as demandas entram em vigor em abril de 2028. O projeto, que visa criar incentivos para a exportação de moda brasileira sustentável, ainda será analisado por 4 comissões da Câmara. Da Rádio Câmara de Brasília, Maria Neves.
2: Desenvolvimento Regional.
3: Pastor Diniz, do União, propõe que parte da economia obtida com a integração de Roraima ao Sistema Interligado Nacional seja usada para reduzir a conta de luz dos consumidores do estado até 2030.
4: Pela proposta, uma parcela da redução dos gastos da conta de consumo de combustíveis seria destinada à modicidade tarifária em Roraima. Pastor Diniz afirma que a medida evita aumentos nas tarifas e corrige uma desigualdade histórica enfrentada pelo estado.
2: Economia.
3: A Câmara aprovou a criação do Orçamento Mulher. O projeto pretende dar mais transparência aos recursos destinados a políticas públicas para as mulheres no Orçamento Federal. A repórter Silvia Munhato explica.
5: A Comissão de Constituição e Justiça da Câmara dos Deputados aprovou a criação do Orçamento Mulher. A proposta, que deve ser enviada agora ao Senado, obriga o poder público a dar transparência aos programas e ações voltados ao atendimento das mulheres, por meio de quadros anexos nas propostas e nos relatórios de execução orçamentária. O projeto é de autoria dos deputados Laura Carneiro, do PSD do Rio de Janeiro, e Ricardo Aires, do Republicanos de Tocantins. A deputada Laura Carneiro explicou o sentido do texto.
6: Não adiantam as políticas públicas se nós não tivermos o dinheiro para arcar com essas políticas. O Orçamento Mulher vai, a partir do plano plurianual, a partir da Lei de Diretrizes Orçamentárias, organizar todos os recursos a serem gastos com as mulheres brasileiras.
5: A relatora da proposta na Comissão de Defesa dos Direitos da Mulher, deputada Flávia Moraes, do MDB de Goiás, citou exemplos de ações orçamentárias.
7: E como exemplo, a gente pode citar aqui para a educação os CMEIs, né, que vão atender as crianças para que as mulheres possam trabalhar, as clínicas especializadas em atendimento à saúde da mulher, as ações de enfrentamento e combate à violência contra a mulher. Enfim, então são muitas ações específicas que precisam ter investimento, ter orçamento e que, nesse caso, aprovando o Orçamento Mulher, vão ter prioridade, orçamento bem definido e claro para investimento nessas políticas.
5: De acordo com o texto aprovado, os orçamentos da União, dos estados e dos municípios deverão trazer 2 quadros detalhados. O primeiro, chamado de Orçamento Mulher Proposta, deve ser entregue junto com o planejamento anual das ações orçamentárias. O segundo, Orçamento Mulher Execução, será será publicado regularmente para que qualquer cidadão possa conferir quanto desse dinheiro foi efetivamente usado. Deverão constar desses documentos as despesas com educação, saúde, assistência social e outras ações em que as mulheres sejam as beneficiárias diretas. O projeto também prevê que o governo federal reúna os dados de todo o país anualmente para avaliar se os esforços dos estados e municípios estão sendo efetivos. Da Rádio Câmara de Brasília, Silvia Minhato.
2: Saúde.
4: Domingos Neto, do PSD do Ceará, é autor de projeto que cria a assistência de transição de cuidados no SUS. O objetivo é garantir que pacientes que receberam alta hospitalar continuem recebendo acompanhamento especializado antes de voltarem definitivamente para a rotina em casa.
3: A proposta de Domingos Neto prevê atendimento em unidades de transição ou por assistência domiciliar monitorada, com foco na reabilitação, cuidados paliativos e treinamento de cuidadores. Na visão dele, a medida evita reinternações desnecessárias, além de liberar leitos nos hospitais.
2: Ciência e tecnologia.
4: Bandeira de Melo, do PV do Rio de Janeiro, apoia a criação da Frente Parlamentar Mista em defesa do Programa Espacial Brasileiro. O colegiado terá como missão acompanhar e propor iniciativas voltadas ao fortalecimento do setor espacial no país.
3: Bandeira de Melo ressalta que o Programa Espacial envolve soberania nacional, inovação tecnológica e desenvolvimento econômico. A frente também pretende estimular políticas públicas ligadas à defesa, comunicações, previsão climática, monitoramento territorial e aplicações ambientais.
2: Cultura.
4: A Comissão de Cultura aprovou a meia entrada para os pais e responsáveis legais por pessoas com deficiência em eventos culturais e esportivos, mesmo sem a condição de acompanhante. A reportagem é de Luiz Cláudio Canuto.
8: A Comissão de Cultura aprovou o projeto que assegura a meia entrada a mães, pais e responsáveis legais por pessoas com deficiência em eventos culturais e esportivos. Pela proposta, cuidadores de baixa renda inscritos no CAD Único com renda familiar de até 2 salários mínimos também teriam esse direito. O texto final foi elaborado pela relatora deputada Érica Cocai, do PT do Distrito Federal, com base em um projeto da deputada doutora Alessandra Haber, do MDB do Pará. A proposta altera a lei que regula o benefício da meia entrada no Brasil. A exemplo da autora da proposta, a relatora afirma que essas pessoas necessitam de apoio do Estado para usufruir de seu direito à cultura, o que este projeto de lei pretende garantir com o direito ao benefício da meia entrada.
9: É fundamental que nós possamos assegurar a mais plena acessibilidade. É fundamental que nós possamos ter parcerias com a iniciativa privada, com a sociedade civil. Sem inclusão, a gente não tem direito pleno à cidade. Sem inclusão, a gente não tem direito a mergulharmos e vivenciarmos a nossa humanidade na sua plenitude.
8: A Comissão de Cultura acrescentou um único parágrafo à lei para assegurar o direito. O benefício vale para o acesso a salas de cinema, cineclubes, teatros, espetáculos musicais e circenses e eventos educativos, esportivos, de lazer e de entretenimento. A legislação vigente já garante meia entrada às pessoas com deficiência e, quando necessário, a seus acompanhantes. No entanto, pais, mães e responsáveis legais que não estejam na condição de acompanhante no momento do evento não têm direito ao benefício. A autora da proposta, doutora Alessandra Haber, afirma que estudos apontam casos elevados de estresse, ansiedade e depressão entre cuidadores, sobretudo entre mães de baixa renda, que compõem a maioria desse grupo. E barreiras financeiras restringem o acesso dos cuidadores a essas oportunidades, comprometendo um recurso terapêutico de comprovada relevância. A proposta ainda vai ser analisada pela Comissão de Constituição e Justiça. Da Rádio Câmara de Brasília, Luiz Cláudio Canuto.
2: Justiça.
3: Sônia Guajajara, do PSOL de São Paulo, defende a realização de um debate com representantes do governo, do sistema de justiça, de organizações indígenas e de especialistas sobre a criação da Comissão Nacional Indígena da Verdade.
4: Para Sônia Guajajara, a iniciativa pode fortalecer políticas de memória, verdade, reparação e justiça voltadas aos povos indígenas. A deputada afirma que a proposta busca aprofundar a investigação de violência violações de direitos humanos e ampliar as garantias de não repetição.
3: Rodrigo Valadares, do PL de Sergipe, apoia projeto que define o antissemitismo na legislação brasileira para orientar políticas públicas de prevenção à discriminação. A proposta adota como referência a definição da Aliança Internacional para a Memória do Holocausto.
4: De acordo com Rodrigo Valadares, a proposta estabelece que o antissemitismo é uma forma de racismo, mas não impede críticas ao Estado de Israel. O congressista também garante que o projeto não cria mais tipos penais.
3: Projeto de Rodrigo Gambale, do Podemos de São Paulo, estabelece medidas para garantir o pagamento de pensão alimentícia. A matéria prevê retenção de valores em contas bancárias, restituição do imposto de renda e prêmios de apostas para quitar débitos.
4: De acordo com Rodrigo Gambale, a proposta cria um cadastro nacional de devedores e prevê, de forma subsidiária, a apreensão de passaporte e da carteira de habilitação. Para ele, as medidas dão mais eficácia para garantir o sustento dos filhos.
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2: Segurança Pública.
3: A proposta que impede um condenado por homicídio de receber herança de parentes da mesma família está pronta para análise do plenário. A repórter Paula Bittar acompanhou a votação da chamada Lei Suzane von Richthofen na Comissão de Constituição e Justiça.
11: A Comissão de Constituição e Justiça da Câmara aprovou uma proposta que impede herdeiros condenados por homicídio de receber, por vias indiretas, o patrimônio de outros parentes da mesma família. A proposta estende o chamado Instituto da Indignidade aos parentes colaterais até o quarto grau. Pela regra atual, a perda do direito à herança por crime doloso só vale quando o crime é cometido contra o dono dos bens, seu cônjuge, companheiro, pais ou filhos. O projeto foi apresentado com o objetivo de criar a Lei Suzane von Richthofen. Richthofen foi condenada a 39 anos de prisão por planejar o assassinato dos próprios pais em 2002 e hoje cumpre a pena em regime aberto. O caso voltou a repercutir pela possibilidade legal de ela herdar parte do patrimônio de um tio falecido. O texto aprovado estabelece que seguro de vida também não poderá ser pago nesses casos. Segundo a relatora da proposta na comissão, deputada Laura Carneiro, do PSD do Rio de Janeiro, essas modificações, além de trazerem mais segurança jurídica ao evitarem longas discussões judiciais em inventários, garantem que o patrimônio familiar permaneça com aqueles que respeitam a solidariedade inerente aos vínculos de sangue e afeto, compatibilizando a norma aos valores que informam o direito civil contemporâneo. A proposta que impede herdeiros condenados por homicídio de receber por vias indiretas o patrimônio de outros parentes da mesma família ainda precisa passar pelo plenário da Câmara antes de seguir ao Senado. Da Rádio Câmara de Brasília, Paula Bittar.
4: Projeto de Gilvanda Federal, do PL do Espírito Santo, propõe reforçar o Fundo Nacional de Segurança Pública com recursos das loterias federais. Pelo texto, 10% da arrecadação bruta das loterias, que hoje ficam com a União, passariam a ser destinados à segurança pública.
3: Gilvanda Federal também incluiu no projeto uma nova regra para eventos culturais de médio e grande porte que recebam dinheiro público. Segundo o deputado, pelo menos 25% desses recursos teriam que ser usados obrigatoriamente para pagar a segurança do próprio evento.
4: Kim Kataguiri, do Missão de São Paulo, é favorável ao projeto que proíbe condenados por pedofilia de se aproximarem de escolas, creches, parques e de manterem contato com menores de idade pelas redes sociais. Ele explica que a iniciativa visa ampliar a proteção a crianças e adolescentes.
3: O texto prevê que a justiça estabeleça um perímetro mínimo de distância entre condenados por pedofilia e locais frequentados por crianças, além das próprias vítimas. Kim Kataguiri afirma que a proposta também impede que essas pessoas exerçam atividades com contato direto com crianças.
12: Hoje, infelizmente, uma pessoa condenada por pedofilia pode se aproximar de uma escola, pode se aproximar de uma creche, pode se aproximar de um parquinho, né, e pode mandar mensagens para menores de idade, né? O que, na minha avaliação, é um absurdo, né? Isso jamais deveria acontecer. Hoje, inclusive, um pedófilo pode ter uma creche. Ele pode ser sócio, ele pode ser administrador de uma creche, e esse projeto que eu sou relator visa proibir, né? Se o pedófilo se aproximar de uma creche, mesmo que ele não tenha tido contato com uma criança, vai preso.
4: Felipe Beccari, do Podemos de São Paulo, é autor de projeto que proíbe a distribuição de animais como prêmios em rifas, sorteios e outras ações promocionais. Segundo o parlamentar, a medida busca evitar abandonos e maus tratos decorrentes de adoções sem planejamento.
13: A rifa pode ser legítima para ajudar uma pessoa, alguma questão de saúde, mas os animais não podem ser rifados, porque aquela família que ganha geralmente comprou os números da cartela para ajudar a rifa, o propósito da rifa, e não estava preparada para receber aquele animal no seu seio familiar, com estrutura, com tempo, com financeiro. Então, animais, esperamos que no Brasil, em breve, não possam ser mais distribuídos como brindes de festas ou qualquer tipo de rifa ou sorteio.
3: Felipe Beccari informa que a proposta surgiu a partir de denúncias envolvendo animais abandonados ou mortos após serem entregues como brindes. O projeto já teve a urgência aprovada e está pronto para votação no plenário da Câmara.
4: Termina agora o Jornal Câmara dos Deputados, produzido pela Rádio Câmara, com trabalhos técnicos de Wellington Teles e a apresentação de Luciana Vieira e Val Monteiro. Boa noite.
3: A Voz do Brasil volta amanhã. Uma boa noite para você.
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5: A paz do Senhor Jesus. Lucas capítulo 8, versículo 24. Chegando-se a ele, despertaram-no dizendo: Mestre, mestre, estamos perecendo. Despertando-se Jesus, repreendeu o vento e a fúria da água. Tudo cessou e veio a bonança. Que as bênçãos de Deus os alcancem nessa hora.
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0: a Jesus Cristo. Desse caminho eu não desisto, estou seguindo a Jesus Cristo. Atrás não volto, não volto não. 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Atrás não volto, não volto não.
1: E para Jesus, seguindo aquela grande, calorosa salva de palmas. Meus irmãos, nossas campanhas estão sendo abençoadas. Essa semana agora estou no Rio de Janeiro e depois volto para São Paulo e depois não sei para onde Deus vai mandar, algum lugar vai mandar, porque graças a Deus Ele tem abençoado. Você hoje vai ver o que aconteceu em Taubaté, ali no Vale do Paraíba, isso mesmo. Esse rio sai aqui, vai terminar lá no estado do Rio de Janeiro, lá. Fornece água para uma porção de municípios, mas quem fornece a água verdadeira mesmo é o Senhor Jesus, que limpa a nossa mente, que fortalece o nosso interior, que nos dá poder para reagir contra o mal e nos dá força para vencer. E nós estamos nessas campanhas. Fortalece o nosso interior, que nos dá poder para reagir contra o mal e nos dá força para vencer. E nós estamos

vamos examinar para a gente extrair daqui o que Deus quer que nós saibamos, que vai dar para nós a condição de receber a fé. Começa no versículo 11. E aconteceu que, indo ele a Jerusalém, passou pelo meio de Samaria e da Galiléia. De onde ele estava, ele podia ter feito outro caminho direto, mas ele sentiu o desejo de passar por Samaria e também pela Galiléia. E entrando numa certa aldeia, saíram-lhe ao encontro 10 homens leprosos, os quais pararam de longe: misericórdia de nós. E ele, vendo-os, disse que Jesus, por que que não viu? Quando é que ele iria vê-los? Igual conosco também. A gente pode estar numa necessidade muito grande. Primeira coisa que a gente faz, eu vou pedir a Deus uma bênção, mas pedimos sem fé, Ele não vê a gente. Deus só tem contato conosco através da fé. Quando Ele expulsou Adão e Eva do jardim do paraíso, porque eles pecaram, o contato foi cortado antes de ser expulsos, porque Deus havia dito que todas as frutas do jardim eles podiam comer. Mas a Eva, mas daquela a fruta do conhecimento do bem e do mal, não podiam comer. Mas a Eva, muito curiosa, teve uma conversa com a serpente. Deve ter sido a primeira sessão espírita do universo em que ela manifestou-se na cobra e conversou com Eva. E disse para Eva que não era bem assim não, que Deus estava com ciúme, porque afinal de contas, se eles comessem da árvore, eles iriam ser como Deus. E acreditaram, a Eva acreditou na serpente. E ela, a primeira coisa que foi fazer foi visitar a árvore. Chegando lá, ela olhou e viu o fruto. Aí nós dividimos a tentação em 3 grupos. Tem a tentação no corpo, tem aquele fruto da árvore, que ele era bom para se comer. Mas por que que ela foi ver aquilo? Se Deus disse, não comam, vocês vão morrer. Então a palavra de Deus naquele momento para ela não valeu nada. E ela continuou olhando, mas pois é, né, rapaz, é agradável aos olhos, tentação na alma. E é desejável para dar entendimento, tentação no espírito. Pegou o fruto, que coragem, e comeu, desrespeitando a ordem de Deus. Primeiro teste, fracassaram. E ela saiu procurando Adão. Quando Adão viu que ela estava com o fruto na mão, Eva, misericórdia, você foi pegar do fruto, você comeu? Comi. Você vai morrer? Assim, você está falando com uma defunta? É, não estou. Estava. Defunto espiritual, já estava separada de Deus. O Adão pecou, pegou e comeu. A Bíblia não fala no pecado de Eva, apesar de Deus. O Adão pecou, pegou e comeu. Não fala no pecado de Eva, apesar de ter comido primeiro. Mas não fala por quê? Porque ela estava já. Eles não podiam ficar mais no jardim do paraíso. Mas por que, missionário? Um simples ato parece um simples ato, mas não é. Eles envergonharam a Deus, que ele disse, não comam. E eles atreveram em desobedecer. Aí o Senhor Deus teve que expulsá-lo do jardim do paraíso, que hoje não é mais jardim. É um amontoado de areia, de secura, que não tem jeito. A Bíblia dá a louca. É de secura que não tem jeito. A Bíblia dá a localização dele. Falando do rio Eufrates, que fica. Chega a ser um fogo consumidor. Aí expulsou ele de lá. Na cruz do Calvário aconteceu coisa parecida. Jesus estava pregado na cruz. É a missão dele.
Ele veio para morrer em nosso lugar. E o Pai pegou toda a transgressão da humanidade e colocou sobre Jesus todo o pecado. Naquela hora que veio tudo sobre ele, ele tornou-se pecado com o nosso pecado. Não pecador, tem diferença. Pecador é quem comete o pecado, pratica o pecado. Ele não fez isso, mas ele recebeu o pecado para sofrer. As nossas doenças, a nossa enfermidade, já era o início da nossa libertação. Libertação. Aí naquela hora o Pai o abandonou e foi embora. Agora quem fica do lado dele, por ele estar ter se tornado pecado, foi separado de Deus e iria fulminá-lo também. Aí o pai foi embora. Agora era a hora dele fazer a obra. Então lá na cruz ele ficou agonizando com os nossos pecados. E quando ele viu que tudo estava sobre ele, inclinou a cabeça, rendeu o espírito, morreu. E aí o que ocorreu? Pegaram o corpo dele, colocaram no túmulo. E Jesus então desceu ao inferno. Passou 3 dias lutando com o diabo, tirando do diabo a autoridade que ele havia roubado de Adão e Eva, com a qual tinha condições de nos oprimir. E aí estávamos já meio caminho aberto. Na hora que Jesus tomou todo o poder que o diabo tinha roubado, desceu no inferno e deu vida a Jesus de novo. Religou-lhe com o Pai. Agora ele voltou a ter comunhão com Deus. Não era mais pecado, como o nosso pecado tinha feito já a obra e vencido o diabo. Naquele momento, diz o versículo 5, nós também fomos vivificados juntamente com Cristo. Isso é toda a humanidade, tem esse potencial. É só a pessoa crer no Senhor Jesus, recebê-lo como Salvador, ela vai ser lavada pelo sangue dele, ela vai ser santificada na palavra de Deus e vai ser inocentada da nossa, da culpa. Nós seremos inocentados da culpa, a pessoa que recebe será inocentada da culpa de ter praticado pecados na vida. Nesse momento acaba a nossa separação de Deus. E aí nós, então, está em 1 Coríntios 6, versículo 11. Aí o Senhor Jesus, então, ressuscitou, voltou para os céus, onde hoje ele comanda todas as coisas. Ele marcou encontro com os discípulos num certo monte. Quando chegou lá, ele disse: boa notícia, foi-me dado todo o poder nos céus e na terra. Então é com Jesus hoje que temos de tratar. E a partir de então, toda pessoa que o recebe como Salvador já está liberta. Essa pessoa pode continuar feliz, que ela nunca mais vai ser derrotada. Então, graças a Deus por isso. Daqui a pouquinho tem outra mensagem. Semana eu estou dando duas. E na outra mensagem que nós vamos falar vai ser Isaías 53. Mas agora eu queria todo mundo de pé para cantar que os guerreiros se preparam para a grande luta. Meu irmão, toda tentação que vem para nós vem para nos derrubar. Seja tentação de doença, tentação de cometer pecado, tentação de não fazer nada em favor do povo. Então nós temos que cantar agora com alegria. A letra vai aparecer para quem não sabe. Vamos aplaudir a Jesus.

0: Pode sentar. Irmãos, vamos ver o que aconteceu em Taubaté? O que nessa reunião que nós... Vamos ver o que aconteceu em Taubaté? O que nessa...
1: Onde as pessoas se acomodaram até do lado de fora da igreja, mas não perderam nada da noite que o Senhor...
2: Não deve haver ninguém religiosa, ninguém pode acrescentar nada na Bíblia.
1: À frente do altar foi o lugar onde testemunhamos o agir de Deus.
3: Então levante agora os dois braços.
2: Ô, glória. Missionário, aconteceu. O que aconteceu? A mão assim pro céu, assim faz assim com a mão,
4: copo da mão.
2: Agora sumiu.
4: É, sumiu, graças.
1: A Maria de Lourdes conversou com a nossa equipe e contou um pouco mais sobre o problema que sofria.
5: Eu caí e quebrei o fêmur.
6: Já tem quanto tempo isso?
5: Ah, foi em outubro.
2: E a senhora está há quanto tempo com essa muleta?
5: É, eu quebrei o fêmur, né? Aí eu não, a perna não tem firmamento.
2: Há quanto tempo?
5: É, desde...
6: Quanto tempo isso?
5: Ah, foi em outubro.
2: E a senhora está há quanto... Maria de Lourdes, você crê que Deus pode curar a senhora?
5: Creio, sim.
2: Creio. Tá...
1: Caminharam e mostraram a verdadeira garra dos filhos de Deus.
2: Isso, vai. Rápido, mais rápido, estica o passo, estica o passo, estica o passo. Isso, isso, isso. Isso, dá uma corridinha agora, dá uma corridinha, dá uma. Izete, vai andando aqui no corredor. Vai, Izete, estica o passo, Izete, vai, estica o passo. Vira pra cá agora, vem depressa agora, Izete. Isso, isso, agora. Isso, agora vem correndo. Isso, vem correndo, Izete, que bonito. Aí, Izete, você tá conseguindo, Izete. Estica o passo, Izete, vai, estica o passo. Vira pra cá agora.
7: Na adoração, eu senti aqui que Deus estava curando, que era o
2: corredor aqui, ele vai atrás. No nome de Jesus, não é na sua força, é no nome do Senhor Jesus. Só volta para cá agora declarando: eu estou andando em nome de Jesus. Vem andando em nome de Jesus. Vem andando. Isso, o calor já está subindo aí para a coluna e tudo. Oh, glória a Deus.
8: Eu tenho problema nessa perna esquerda. Eu tenho trombose, sabe? E vivo inchada, roxa. Aqui, sabe? Tava doendo.
2: Na panturrilha.
8: É, na panturrilha.
2: E agora?
8: E agora aí? Eu

0: Fuck. Então anda normal agora, anda normal. Se acerta aí, pronto. Aí, parece até um rato. Olha aí, pessoal. Faz de novo, faz de novo.
1: O Senhor enviou para essa noite especial. Obrigado por ser bom o Senhor enviou para essa noite especial. Obrigado por ser bom o tempo todo.
0: Novo.
2: Teve um também missionário de uma senhora, depois o senhor passou para mim. Que ela tinha, ela estava com problema sério na coluna, no nervo ciático. Ela andava e caía. Depois a mulher estava andando perfeitamente.
3: É Jesus que cura, né?
2: Foi tremendo.
3: Ah, bem, estou com saudade de voltar.
2: Volta lá que o pessoal está esperando. De...

No livro de Isaías, capítulo 53, no último versículo, eu falei do versículo 10, eu comecei aqui, e são três versículos que eu vou estudar com você, não vai dar todo. Não vai dar tempo.

esse coraçãozinho para de bater, a gente, os espíritos se juntam, e se nós não vamos subir para o andar de cima, que é o paraíso de... E de lá nunca sairá mais. Quem caiu semana passada, já tem uma semana que está caindo. Daqui 1000 anos estará caindo. De baixo, que é o lago de fogo e enxofre. E de lá nunca sairá mais. Quem caiu semana passada, mesma soma, nunca vai sair. E Jesus pagou o preço, ele foi lá. Está caindo, daqui 1 milhão de anos, 1 bilhão, 1 trilhão, 4 trilhão vezes, 4 trilhões de vezes a mesma soma, nunca vai sair. Pagou o preço, ele foi lá, Deus agradou Moelo para isso, fazendo-o, ele fez. E aí você vai lendo a Bíblia, você vai aprender tanta coisa, e você então vai ver que aqui está o segredo da sua vitória. E continua falando: quando a sua alma se puser por expiação do pecado, verá a sua posteridade, prolongará os seus dias e o bom prazer do Senhor prosperará na sua mão. A alma dele já ficou, foi colocada por expiação do nosso pecado. Acabou, tirou o pecado de nós, resolveu o problema. Sua posteridade, quer dizer, nós somos a posteridade dele, prolongará os dias e o bom prazer do Senhor prosperará na sua mão, porque nós estamos na mão de Deus. Agora, se a pessoa recusa, ah, meu Deus, ela fez a pior besteira da vida dela, ela nunca será salva, ela sempre estará sofrendo, é a única oportunidade. Eu fico às vezes pensando, por que que não se aceita Jesus, mas pessoas não aceitam? É um desprezo que o diabo consegue fazer com que a pessoa tenha pela verdade. Versículo 11 agora: o trabalho da sua alma ele verá e ficará satisfeito. Eu pergunto, se ele olhar para você hoje, ele estará satisfeito? Preço, não tinha outro jeito. O pai falou, ele aceitou. Sua decisão de aceitá-lo ou de rejeitá-lo. E ficou perdido agora o trabalho dele. Por quê? Porque a pessoa não quis. O trabalho da sua alma ele verá e ficará satisfeito. Com o seu conhecimento, foi ele que criou todas as coisas. Estamos falando de Jesus. Está lá no Evangelho de João. No princípio era o verbo estava com Deus, o verbo era Deus. E ele fez todas as coisas. Sem ele, nada que foi feito se fez. Esse conhecimento que ele tem de poder mudar você e levar você para a eternidade, para o mundo da felicidade, não pode ser perdido nem desprezado. Para o mundo da felicidade, não pode ser perdido nem desprezado. Com o seu conhecimento, o meu servo, o levará sobre si. Já levou. Isso aconteceu há 2000 anos. Da culpa dos seus erros, pelo nome do Senhor e pelo Espírito de Deus. Vamos agora, em nome de Jesus, ver a novela de hoje, e amanhã nós continuaremos mais um pouquinho com essas palavras aqui. Essa semana, o último agora que nós vamos estudar, vai ser muito forte. Você vai ver coisas que você nunca pensou de que está à sua disposição. Vamos então agora à novela. Versículo, o último agora que nós vamos estudar, vai ser muito

0: Forró, jogo.
1: Um frevo completamente, uma balada.
0: Festa. Forró, jogo.
1: Era um frevo completamente, uma bagunça, um rolo, briga, discórdia. Os amigos, tudo. Vamos pro forró, vamos pro forró. Só que daí quem sofria era eu, né? Porque daí chegava em casa, era briga. Chegava em casa, era briga, era só rolo, só briga, discórdia.
0: Amanhecia, anoitecia, trabalhava.
2: Dessas idas ao bar, Antônio foi assaltado.

0: Deu crise de ansiedade.
1: É, deitar lá, mas não dormia.
2: Nesse período de angústia, Antônio conheceu a Igreja da Graça, através de pregações do pastor Rogério Postigo.
1: Parece que foi no sábado à noite que ele, eu estava aqui fazendo um janta e ele ligou na televisão lá.
0: Tem uma voz assim no meu ouvido, assim, sabe? O Espírito Santo. Diz, ponha num canal evangélico. Eu tô na Igreja veio aí Internacional da Graça. Sem remédio, sem nada.
1: Ele falou, aceitei Jesus. Mas morava aqui pertinho da igreja.

0: tinha da Igreja da Graça. Agora nós estamos aqui. Foi muito bom desse dia em diante. Vou fazer tudo, vou mudar.
1: Após a mudança de vida, Deus agiu mais uma vez. Um amigo de Antônio encontrou a carteira e nada tinha. Sido roubado.
2: Hoje estou transformado e quero seguir até o fim.
0: É muito maravilhoso, muito bom. Sim, irmã, tudo. Não bebe mais, não bebe.
2: Hoje, graças a
0: Deus. Foi muito bom. Foi muito maravilhoso.
2: Que Deus me livrou, né? Eu passei no vale da morte. Eu vi que eu ia morrer.

0: a Bíblia, porque eu tinha milhões. Mas eu ganhei um, que é meu Salvador, que ele não é mentiroso, ele não é falso, não é fingido. Ele é o todo.
1: Passou esse tempo todo, pessoal, sem que ninguém pegasse nada, e foi de... Não, ele tem que ser o primeiro lugar na nossa vida. Jesus diz: buscai o reino de Deus e a sua justiça em primeiro lugar, e as demais coisas vos serão acrescentadas. Não queira vencer na vida sozinho, não. Vença com Jesus. Tem poder sobre você quando você está com Jesus. E hoje pode ser o primeiro dia. E os testemunhos da sua recuperação. Nós vamos agora ver os testemunhos, um testemunho, melhor dizendo, lá no povo, e está libertando os argentinos. Eles estão encontrando que Jesus é a solução. Maestro, coloca para nós aí, por favor.
2: Entre os anos de 1770 a 1820, a Argentina estava em guerra contra a Espanha pela própria independência. E foi neste período também que a bandeira desta nação foi idealizada. O azul celeste representa o céu, o branco, as nuvens, e no centro está um lindo sol. E é nesta mesma harmonia que vamos compartilhar o testemunho da irmã Mabel.
3: Por cerca de um ano, sofri com uma artrose muito forte. Eu já não tinha mais a cartilagem necessária nos joelhos e, por isso, sentia muitas dores e ouvia estalos sem...
2: Que vamos compartilhar o testemunho da irmã Mabel.
3: Direito. Mesmo enfrentando aquele problema, no auge das dores, Buenos Aires. Durante a oração, pedi a Deus que tocasse nos meus joelhos e me curasse. Logo em seguida, movimentei os joelhos e percebi que não sentia mais nenhuma dor. Quando cheguei em casa, subi as escadas sem nenhuma dificuldade. Hoje, posso testemunhar. Deus ouviu a minha oração e me curou. Esse é o poder de Deus.
2: A maior missão. A maior missão de um discípulo de Cristo.
3: Esse é o poder de Deus.
2: A maior missão.
4: Testemunho, eu acho que foi aquilo que foi nos acrescentando. E foi Deus que me tocou, né, para fazer isso.
2: Torna mais do que vencedor.
1: Nós temos um assinar o programa, que não é para todo mundo, é para aquelas pessoas que... Nós temos um trabalho de patrocinar o programa. Trabalho de patrocinar o programa, que não é para todo mundo, é para aquelas pessoas... Tem palavras, você vai falhar coisa nenhuma. Todo mês Deus vai lhe ajudar para você manter as missões. Nós estamos no mundo todo levando a palavra de Deus. A Argentina é um dos lugares. Lá se assiste o programa na língua deles, em espanhol. Todos os países hispânicos da América Latina nos assistem toda noite. E assim eles estão aprendendo a caminhar com Jesus. Eu vou pedir aos irmãos para levar esses dois papéis para você que sente a chamada. Você vai escrever pela fé. E se Deus não der, para de ser negativo. Você vai escrever pela fé. E se Deus não der...

Não custa nada para você pegar esse papel. Se Deus não der, não custa nada para você pegar esse papel. Se Deus pegar esse papel. Se Deus não der, você está livre, mas vai dar. Você

0: Esse QR Code aqui, esse desenho chama QR Code. Pega o seu celular, vai passar uma linha amarela, você bate, viram cinco informações. A primeira, como se vai ajudar pelo seu cartão de crédito. A segunda e terceira são irmãs gêmeas. Aí você vai ver que tem cinco bancos credenciados, você escolhe um deles, escreve o nome no papel. O número desse banco, o número da conta, o número da agência. Vá pessoalmente deposita ou faça a transferência direta. Ou vá à lotérica e diga para o caixa da lotérica: eu quero fazer um depósito assim. Escreve o nome no papel, o número desse banco, o número da conta, o número da agência. Nacional da Graça de Deus, convênio 3091-2065. 3091 Pix. Esse aqui é o QR Code do Pix. Você vai agora, pega aí, igual se faz para mandar para um amigo, pagar uma conta, e pode fazer, e que Deus abençoe você. Enquanto estão fazendo, mais é o QR Code do Pix. Você vai.
1: É pecado participar de sorteios?
0: Olha, irmão, depende do sorteio, né? Vamos dizer que vamos sortear quem é o mais bonito. Aí não tem nada. Ou quem é o mais feio. Ninguém vai participar desse sorteio. Se você está perguntando, talvez Deus seja incomodado. Ninguém vai participar desse sorteio. Mas se você está perguntando, talvez Deus seja incomodado. Senhora, porque tem pessoas que estão pondo a fé. Pobrezinhos, coitados, mas não são coitados, estão cheios aí. Quem gasta o dinheiro lá é que está perdendo. Mas com Jesus, se peca todo dia, toda hora. Se só vive pecando, Deus me perdoa, me perdoa. Bem, não fica chateado, não. Jesus disse, se perguntar: Senhor, até quantas vezes eu vou perdoar a pessoa que erra e vem me pedir perdão? Até 70? Até 7 vezes? Eu não digo até 7 vezes, até 70 vezes 7, 490 vezes. Se eu tenho que perdoar tantas vezes, imagine Deus, que o coração dele é amor. Se eu pequei, eu peço perdão. Vezes 7, 490 vezes. Se eu tenho que errada, e se tiver aí alguma coisa, só me mostre que eu vou parar também. Quando ele é amor. Se eu pequei, eu peço perdão. Se eu não pequei, não, graças a Deus.
2: Missionário, sinceramente, não sei se consigo achar. Qualquer hora ele partir. Me recuso a desistir dele, mas não sei como prosseguir. Missionário, o que preciso fazer para tirar meus filhos das garras do inimigo e ajudá-lo a dar início a uma vida digna?
0: Você está certo em querer libertá-lo. Agora venha para a igreja, arranje uma Bíblia, começa a buscar toda noite, vai ler três ou cinco versículos aqui, abrir aqui de noite. Versículo aqui, abrir aqui: de noite busquei em minha cama aquele a quem ama minha alma, busquei e não achei. Aí você vai buscando a Deus. Tenha medo, começa a pôr a sua fé verdadeiramente em Cristo, você vai ver o que que eu vou. Conosco, ou pelo telefone aqui, ó, 0800-1140. Eu quero mais do que nossa TV. Abre no Google aí, põe lá assim: Graça Play. Graça, não precisa ser assim, pode ser com cedilha ou só ser, graca no caso.

0: Eu quero mais do que nossa TV. Abre no Google aí. Agora vamos ficar de pé que eu quero orar com você em nome de Cristo. Curve a sua cabeça, feche os seus olhos, concentra a sua fé, porque agora vai ser lindo, hein? Pai, eu e o pastor Jaime vamos orar para esse povo. Nós vamos orar para esse povo. Nós vamos exercer autoridade, toda a força do mal. E Pai, nós não aceitamos poder maligno algum. Ao contrário, nós vamos exigir agora que esse mal saia. Começa orando, pessoal. Você é o interessado. Eu vou repreender esse mal agora. O pastor Jaime vai repreender. E eu quero ouvir aqui testemunho que a dor saiu, que o problema na coluna resolveu. E eu quero ouvir aqui testemunho que a dor saiu. Sobre essa vida, eu uso agora a autoridade que Jesus me deu para repreender. Tem que soltar essa pessoa. Chama o seu mal pelo nome dele agora e manda ele embora da sua vida. Não aceite agora. Esse mal tem que cair por terra e não vai continuar agora. Pai, diante esse mal que está perturbando essa pessoa, saia desta vida agora, vai embora, dor vai embora, infecção vai embora, inflamação vai embora, problema no joelho direito vai embora, e no embora, problema no joelho direito vai embora, e no esquerdo em nome de Jesus, você não pode ficar, saia desta vida agora, em nome do Senhor Jesus.
1: Em o nome do Senhor Jesus, levante a voz, vem isso com autoridade, sai infecção, inflamação na junta, nas articulações, inflamação do tendão, que impede essa pessoa de levantar o braço, de jogar o braço para trás, nós mandamos, nós exigimos, saia agora, vai embora agora, dor na cervical, essa pessoa vai estar com o pescoço duro, o mal sai desse pescoço, sai da cervical agora, vai saindo do ombro desta pessoa, do braço desta pessoa, do cotovelo, do antebraço, vai saindo do punho, vai saindo agora dos dedos das mãos, o gatilho, a artrose que está entortando os dedos, é uma herança genética, nós mandamos, nós exigimos que esse mal nós mandamos que saia, nós exigimos que saia, em nome de Jesus Cristo. Em nome de Jesus Cristo, é o pensamento de morte, é o pensamento de suicídio. Essa pessoa pensou forte. E eu digo a dor de cabeça, a enxaqueca crônica, a cefaleia, vai saindo a dor da sinusite, a dor da pressão alta. Em nome de Jesus, mal não pode ficar, não pode continuar, meu irmão, tem que levantar a voz com autoridade e falar ao mal que saia, que desapareça. Eles levantaram a voz, gritaram, falaram: Mestre Jesus, Mestre, tem misericórdia de nós. Você levanta a voz e diga: mal, sai da minha vida agora, em nome de Jesus. É o câncer que apareceu.

0: ovário policístico e inflamações pelo no seio dessa moça. Vai embora agora, em nome de Jesus Cristo. Está determinado, estamos exigindo que o mal vá embora. Esse peso no corpo, essa perturbação na alma, isso sai agora. Vem nessa fé, vem. E o missionário mandou a dor no joelho, hein? Concorda com o missionário, diga: dor, sai do meu joelho, vai embora. Pata de ganso, sai agora, em nome de Jesus. A inflamação dos meniscos, a inflamação que sai dos ligamentos, vai saindo no nome de Jesus. Nós determinamos o inchaço na próstata desse homem, fora, saia em nome. Fora, saia, em nome de Jesus. Levante as suas mãos.
1: Existe uma esperança.

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1: Deus é bom. Tem um testemunho bonito e quem vai contar a sua história

0: Estou muito atribulada, sem saber o que fazer. Eu fui para a Igreja da Graça. Devido eu ter muito, a vida muito atribulada.
1: Muito difícil. A gente não era organizado, sabe? Financeiramente, e não planejava as coisas.
0: Igreja, mas eu não focava.
1: Era muito difícil. A gente não era organizado.
0: E cozinha o banheiro. Era só isso a nossa casa. E os meninos. Era só isso a nossa casa. E os meninos. E os meninos eram pequenos e dormiam nosso quarto dentro desse quarto. Era uma vida muito simples. Na minha cabeça, eu ouvi uma voz que dizia assim na minha cabeça: e se fosse tu, o que tu ia fazer quando tu chegasse diante do Pai? Dia 5 de novembro de 2021, eu disse: a partir de hoje eu vou levar minha vida cristã a sério. Eu fui para a igreja, eu me reconciliei na igreja. Desde esse dia minha vida virou completamente. Eu mesma fui orando, fui pedindo para Deus, que eu queria conhecer a palavra. E aí eu começava a ler a Bíblia, a primeira coisa que Deus fez foi me libertar de mim mesma. Porque quando eu vim, eu tinha muita relutância. Quando eu fui para a igreja, que eu comecei a ser dizimista, eu vi o meu dinheiro sobrar.
1: Ela orava e ia para a igreja todos os domingos, incluindo durante a semana também.
0: Eu queria ter uma família estruturada, uma casa abençoada, um marido abençoado. Eu pedia para Jesus isso, porque eu comecei a ler lá na Bíblia que tudo aquilo que a gente pede com fé, a gente tem que crer.
1: E foi assim, ela levou a sério e aí eu sempre pensei que eu quero isso também para mim.
2: Samuel.

0: regularizaram o casamento e a vida financeira deles começou a mudar.
1: Deus multiplicou. Ele foi multiplicando o nosso salário.
0: Pierre e Maybe regularizaram o casamento e a vida financeira deles começou a mudar. E com as finanças em ordem, o casal investiu na casa.
1: Quando eu ia na loja fazer um orçamento, eu chegava, então eu já saía de lá com a compra.
2: Deus financiou nosso sonho. E com a ajuda dele, nós construímos aqui.
1: Fizemos primeiro os quartos. Como eu tenho um casal de filhos, aí fizemos o quarto da menina. E o quarto que nós dormíamos ficou para o menino. E a gente fez um para nós. Aí depois que a gente terminou os quartos, a gente veio para cá.
2: Bom, ela queria uma cozinha, um dos sonhos dela. E tá aí hoje. Dois banheiros e a área de serviço dela.
1: E para a honra e a glória do Senhor, ele deu permissão da gente concluir do jeito que eu sonhei e imaginei. Como ele diz na palavra, os pensamentos dele são mais altos do que o nosso.
2: Tá tudo na paz hoje aqui em casa. Minha filha também tá indo pra igreja, o meu filho também.
1: A família que um dia eu sonhei, idealizei, ele me deu. Servir a Jesus é maravilhoso. Tudo que tá desalinhado, ele alinha. Tudo que tá fora do lugar, ele coloca.
2: É na graça dele que nós estamos vivendo também, todos os dias.
1: Decida acreditar em Jesus. Caminhe com ele. Que o resto é tudo ele faz.
3: Esperamos você aqui, Avenida dos Andradas, 1005, no centro de Belo Horizonte. Venha para cá, venha tomar posse da bênção, venha ser abençoado pelo Pai Celestial, em o nome de Jesus Cristo.
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0: A paz do Senhor Jesus. João capítulo 8, versículo 12. Falou-lhes, pois, Jesus outra vez, dizendo: eu sou a luz do mundo. Quem me segue não andará em trevas, mas terá a luz da vida. Que as bênçãos de Deus os alcancem nessa hora.
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Olá Brasil, olá Minas Gerais. Começa neste momento mais um programa Nos Passos da Vitória. E esse amigo aqui é o pastor Ronilson, o pastor da fé, o pastor da família. Eu chego nesse momento na unção do Pai, do Filho e do Espírito Santo para poder orar por você, ajudar você. E temos a plena certeza que a sua vida, ela será muito abençoada por Deus. Que você abra o seu coração e deixe a bondade de Deus, o poder de Deus, as bênçãos do Senhor entrarem em seu coração e em toda a sua família. Que nesse momento você seja abençoado por Deus.

0: Estamos agora de volta depois dessa linda música especial. E daqui a pouco nós já vamos abrir a nossa central. Queremos o seu nome, o pedido de oração, porque no final do programa uma oração será feita em seu favor. Quem sabe você tem passado momentos difíceis, uma luta que parece que não vai ter fim. Sabe de uma coisa? No meio da luta, no meio da tempestade, Deus é maior. Quem sabe é um problema de saúde que você está passando, um problema familiar, um problema que para muitos é impossível. Mas está escrito no livro sagrado: o que é impossível para o homem é possível para Deus. Então você precisa, no meio dessa luta, dessa tempestade, se alegrar, porque Deus é maior. E se Deus é maior, isso significa que esse problema tem uma saída, tem solução. Por isso, Jesus disse: vinde a mim, todos vós que estáis cansados e oprimidos e sobrecarregados, que eu vos aliviarei. Jesus, ele chama você que está passando por momentos difíceis, pela dor, por um problema, conforme eu falei, que parece que não tem fim. Ele te chama para dar a você esse alívio que a sua alma precisa. E falando em alívio, falando em milagres que o Senhor tem, eu quero convocar a todos para o que vai acontecer neste dia 19. Você que mora em Belo Horizonte, nós estamos agora falando para todo o estado de Minas Gerais, para o Brasil e em muitos lugares do mundo. Mas eu quero chamar a atenção de você que mora em Belo Horizonte, na região metropolitana. Neste dia 19, há de acontecer uma grande cruzada de milagres na Igreja Internacional da Graça de Deus, situada na Avenida Sinfrônio Brochado, número 1300. O pastor Rogério Postigo, ele vai estar realizando uma cruzada especial. E você não vai ficar de fora. A entrada é gratuita. Nós vamos entregar para todos o azeite consagrado com a bênção de Deus, com a bênção do milagre, para que quando você fizer o uso desse azeite, as bênçãos sejam algo real. Nós vamos contemplar maravilhas. Vamos contemplar o doente sendo curado, o enfermo sendo sarado e Deus abençoando a vida de todos. Ouçam agora essa chamada que fala melhor do que vai acontecer neste dia 19.
1: Atenção Brasil, atenção Minas Gerais, atenção você que está em busca de um milagre e não aceita mais viver mal. Te convidamos para participar da Cruzada de Fé e Milagres com o pastor Rogério Postigo, dia 19 de setembro às 18 horas, no Barreiro de Baixo, em Belo Horizonte, na Igreja Internacional da Graça de Deus, Avenida Sinfrônio Brochado 1300, próximo do Corpo de Bombeiros.
0: Então está aí, é o que vai acontecer e você não vai ficar de fora. Nós vamos agora liberar a nossa central para que você esteja entrando em contato conosco para deixar o seu nome e o pedido de oração. Anote o telefone da central para você enviar o seu pedido de oração. É o 319-7574-0397. 319-7574-0397. É o programa Nos Passos da Vitória. Vamos de música e daqui a pouco estaremos de volta com todos vocês. Não.

0: a luta faz.
1: E já voltamos, eu já quero agradecer pelas participações. As pessoas estão entrando em contato com a nossa central, deixando seus nomes e os pedidos de oração. Lembrando que você que ainda não anotou, anote bem o telefone da central. É o 319-7574-0397. Deixe o seu nome para a oração e no final, daqui a pouco, nós vamos orar em seu favor. Esse amigo é o pastor Ronilson, o pastor da fé, o pastor da família. Estou apresentando o programa Nos Passos da Vitória durante esses dias. O mensageiro da fé, Eduardo Garcia, me deu essa honra de poder estar aqui orando por você, orando pela sua casa. E com certeza vocês serão alcançados pelo poder do nosso Deus. Estamos também fazendo aquele convite especial para o que vai acontecer neste dia 19 na Igreja Internacional da Graça de Deus, localizada no Barreiro de Baixo, em Belo Horizonte. Teremos a grande cruzada de milagres com o pastor Rogério Postigo, às 18 horas, na Avenida Sinfrônio Brochado, número 1300. Deixa eu chamar a sua atenção. Você que precisa de um milagre, quem sabe você há muito tempo tem sofrido com uma dor. É um problema de saúde, é um problema familiar, é algo espiritual, emocional. Eu quero então fazer essa convocação para você, para que esteja participando dessa cruzada. É uma grande cruzada onde receberemos uma multidão que estarão participando para receberem esse milagre que Deus preparou para você, para que a sua vida venha mudar. E, portanto, anote bem este endereço: Avenida Sinfrônio Brochado, número 1300, no Barreiro de Baixo, em Belo Horizonte. Está escrito aqui em Josué, no capítulo 1. Preste bem atenção. Deixa eu ler isso aqui para você. Olha o que Deus falou para Josué, no capítulo 1, no verso 6. Esforça-te e tem bom ânimo, porque tu farás este povo herdar a terra que jurei a seus pais lhes daria. Deus está falando para Josué se esforçar. Deus havia dado uma promessa, mas agora o que Deus está pedindo dele? Um esforço. Sabe que Deus também, ele deu tantas promessas para você, para a sua casa, mas o que é necessário fazer? Se esforçar. Quem sabe você está abrindo mão de uma grande promessa que Deus falou que faria. Quem sabe muitas pessoas têm sido usado pelo inimigo para fazer você desistir, mas não é hora de desistir. É hora de entender que em Deus há a força que você precisa para vencer. Então, esforça-te, tem bom ânimo, levanta-te e entenda que você em Deus é mais do que vencedor. Vamos orar? Vamos falar com Deus? É chegado o momento de oração.
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1: Senhor nosso Deus e nosso Pai, nesse momento entramos em oração. Eu trago comigo as pessoas que entraram em contato, aqueles que por motivos de força maior não puderam falar com a nossa central. Mas diante de Ti eu coloco a vida de todos. Eu venho agora no nome de Jesus repreender todo o mal, essa dor, esse sofrimento, essa angústia. Eu venho agora repreender tudo isso que tem atrapalhado essa pessoa de vencer. E na autoridade do nome de Jesus, eu digo: mal, solte agora a vida destas pessoas. E em nome de Jesus, sai agora e não volte mais. Deus, eu declaro todos abençoados. Eu oro pedindo ao Senhor que abençoe esse copo com água, fazendo dessa água um canal de bênção, para que quando todos beberem, sejam abençoados. Em nome de Jesus. Amém. Beba dessa água e seja muito abençoado por Deus. Eu vou ficando por aqui, tendo a certeza de que Deus abençoou a sua vida. E você já está pronto para viver a vida que Deus prometeu. Esforça-te e tem bom ânimo. Que Deus abençoe toda a sua vida e toda a sua família. E neste dia 19, aguardamos por todos. Avenida Sinfrônio Brochado, número 1300, sábado, às 18 horas, na Grande Cruzada de Milagres. Deus abençoe. Até lá, no nome de Jesus.
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15: Glória a Deus, a paz do Senhor, meus irmãos, amados ouvintes da nossa programação da Rádio Maravilha. Nessa noite abençoada, glória a Deus, estamos aqui para glorificar, exaltar e bendizer o nome do Senhor, né? O nosso irmão Álvaro está conosco aqui, a paz do Senhor, irmão Álvaro, Deus abençoe, meu irmão. Estou aqui acompanhado aqui de uma turma abençoada, né? Meu irmão Romário, presbítero Romário, nosso amado irmão, que vai daqui a pouco vai pregar a palavra de Deus, está preparado aqui já. Daqui a pouco vai trazer uma palavra de Deus abençoada para você, meu amado ouvinte, que está nos ouvindo, participando conosco aí e desfrutando de uma programação abençoada. Está aqui também o nosso cantor aqui. Daqui a pouco vocês vão conhecer aqui o Antônio Jorge, nosso presbítero ali da nossa igreja ali de Recreio, né? Ministério Madureira, está conosco aqui juntamente com a nossa irmã Roberta, é a irmãzinha dele aqui. Vai estar os dois aqui louvando a Deus e glorificando o nome do Senhor. Daqui a pouco vocês vão conhecer ele aí com a voz maravilhosa, irmãos, abençoado, que sempre vem abençoar as nossas vidas com louvor, né? Glória a Deus. E aqui eu já quero mandar um abraço para Recreio, nossa cidade ali, porque hoje a programação está com a gente ali. Já quero passar aqui para te informar direitinho, o nosso programa todo dia nesse horário, todo dia tem o Pode Crer, essa rádio, esse programa que abençoa vidas, que abençoa o estado de Minas Gerais. Deus abençoe a vida dos nossos pastores que estão sempre ligados, né, para trazer uma palavra para o teu coração. Quero aqui já deixar para você, meu amado ouvinte, vem com a gente aqui no Pode Crer, que tem aqui coisa boa aqui, ó. O nosso WhatsApp aqui é 31, é da central lá de BH, ó, 31 9 95 65 10 89. Você fala direto com os nossos pastores ali, deixa ali uma mensagem, um pedido de oração, né? Deixa ali, Deus, ele vai te abençoar e te honrar. E também tem o nosso WhatsApp aqui, né, irmão Álvaro? Tem o nosso WhatsApp aqui, que é o 32 99 22 10 89. Maravilha, né? 89, maravilha. Então, nós estamos aqui glorificando a Deus nesse grande programa. Pode crer. E se você pode crer, então a gente vai preparar já para ouvir os nossos irmãos aqui. Nosso irmão Antônio Jorge, já se prepara aqui, Antônio Jorge, e a nossa irmã Roberta, já deixa na agulha aí, nosso irmão Álvaro, que a gente vai estar louvando a Deus com nossos irmãos. E você, meu amado ouvinte, fica ligado aí, não saia daí. Deus tem uma palavra para você, mas primeiro ele vai falar através deste louvor ao teu coração. Amém? Vamos ouvir nossos irmãos aqui, em nome de Jesus. E se apresente aí, nosso irmão Antônio Jorge, nossa irmã Roberta, né? Sejam bem-vindos aqui no nosso programa. Deus abençoe os irmãos, em nome de Jesus.
16: A paz do Senhor, meus irmãos, a paz do Senhor, evangelista Júnior, presbítero Romário, irmão Álvaro, né? Somos aqui a dupla Antônio Jorge e Roberta, somos ali de Recreio, da nossa igreja Madureira, né? Quero mandar um abraço ao meu pastor, ex-gordinho, né? O baixinho, o careca, né? Carequinha, gente carequinha. Boa demais. E tem nos dado essa força para estarmos aqui hoje, nessa noite, glorificando Deus. A Deus. Né? Dizer para os irmãos que aqui, essa aqui é a minha irmã de sangue, Roberta, esposa do presbítero Romário, e que vamos estar louvando a Deus para aqueles que estão se sentindo abandonados, estão se sentindo achando que não tem mais saída para a sua vida, está achando que não tem mais nada para acontecer de bom na tua vida, pode ter certeza que Jesus está no teu barco. E se Jesus estiver no barco, você não vai naufragar. Pode ter certeza, né, Roberto?
17: Aleluia, glória a Deus. Eu também cumprimento meus irmãos com a santa e gloriosa paz do Senhor Jesus. Me sinto alegre de estar aqui nesta noite, né? Juntamente com os irmãos, os ouvintes que estão nos ouvindo nesta noite. E nós somos muito gratos por essa oportunidade incrível a qual o Senhor tem nos concedido, né? E então nós vamos louvar esta noite. Não sei a maneira em que você se encontra, mas tenha certeza de uma coisa: convide Jesus para entrar no teu barco, que tudo dará certo, tudo vai bem. Aleluia. Vamos louvar o Senhor nesta noite, em nome de Jesus.

0: aleluia. Se Jesus estiver no teu barco, descansa o teu coração, porque Ele está no barco, tá tudo bem, tá tudo certo.
1: Aleluia.
0: Porque Ele é dono do mar, Ele é dono do barco, Ele é dono do vento, e não importa o que você esteja passando, Ele é dono de todas as coisas, e Ele resolve o teu problema.
1: Aleluia,
0: Jesus.

0: Aleluia, aleluia.
1: Na tempestade vai guardar você.
2: Aleluia.
3: Glória a Deus.
4: Deus, glória a Deus. Que maravilha, meus irmãos. Vem com a gente. Vem com a gente nessa noite abençoada. Como é bom ouvir nossos irmãos aqui, o Antônio Jorge e a nossa irmã Roberta, né? Os irmãos que têm esse dom de Deus para abençoar vidas através do louvor. Daqui a pouco, irmãos, não sai daí, meu amado ouvinte, não sai daí, porque daqui a pouco tem mais Antônio Jorge e Roberta para você ouvir ser abençoado nessa noite, em nome de Jesus. Ó, e não esqueça não, vai mandando seus pedidos de oração para cá, né? Aqui tá, ó, na nossa central de BH, 31 995 65 10 89. Manda para lá ou manda para nós aqui no 32 92 22 10 89. Vem com a gente no 89 Maravilhas. Deus tem algo especial para tua vida. Daqui a pouco nosso irmão Romário vai estar pregando a palavra de Deus, mas eu já quero aqui já anunciar, Romário, que no dia 17 de outubro, né? Dia 17 de outubro, você tem um convite especial aqui. Lá na nossa sede em Recreio, no Ministério de Madureira, Assembleia de Deus, Ministério de Madureira, vai ter um pré-congresso dos jovens. Não é isso, Romário? Nós vamos estar lá louvando a Deus com os nossos jovens. E aqui eu já quero deixar um convite para você. Você que é da região aqui, Leopoldina, Cataguases, da região de Recreio aqui, Laranjal, Muriaé, vem com a gente ali participar do nosso pré-congresso do jovem, dia 17 de outubro. Aqui está o nosso líder de jovens, já fiz esse convite, mas depois você faz o seu convite aí também, em nome de Jesus, convidando esse povo abençoado aí para participar conosco ali, em nome de Jesus. Glória a Deus. Aqui, ó, não deixa de mandar os seus pedidos aqui, já deixei aqui, já disponível para você aqui, o nosso WhatsApp, tanto de BH como aqui de Leopoldina. Não deixe de participar, não. Pede o seu, faz o seu pedido de oração. Daqui a pouco estaremos orando para abençoar a tua vida, abençoar a tua casa, abençoar a tua família, que você seja abençoado e alcançado pelo poder de Deus. Se você pode crer, então creia nisso que eu estou te dizendo, porque em partes nós falamos, em partes nós profetizamos, tá bom? E aqui, tá preparado aí, irmão Antônio Jorge? Tá preparado? Vamos cantar um hino? Mais um hino?
2: Mais um hino.
4: Vamos cantar mais um hino para glorificar o nome do Senhor, porque daqui a pouco já tá dando a hora aqui de ouvirmos a mensagem de Deus. Nosso presbítero Romário já tá preparando aqui a mensagem tá no forno, daqui a pouco vai sair fresquinho para os nossos corações, para abençoar a minha vida e a tua vida nessa noite, em nome de Jesus. Então, é com você, irmão Antônio Jorge, irmão Roberto. Louve a Deus em nome de Jesus.
2: Amém. Vamos louvar.
3: Aleluia, Jesus.
2: Glórias a Deus. Chama Jesus para sua casa.

0: precisando de uma bênção de Deus. Eu vou levantar um clamor juntamente com os meus irmãos que estão aqui comigo no estúdio. A gente vai levantar esse clamor pela sua vida, você que precisa de algo da parte de Deus, e principalmente da libertação e a salvação, porque não há outro caminho, não há outro lugar. Jesus é o caminho, a verdade e a vida. Ele é o único que pode te abençoar, e nós proclamamos Jesus o Senhor. O Senhor da tua vida, é o Senhor da tua casa, é o Senhor da tua família. E vamos levantar esse clamor pela tua vida agora, neste momento, em nome de Jesus. Amém? Ora comigo, você que está aí do outro lado, ora comigo e peça a Deus, porque Deus é poderoso para te ouvir e atender o nosso clamor. Senhor nosso Deus, neste momento, Deus, eu quero interceder por vidas, por famílias. Deus, cuide desta vida. Cuida, Deus, desta casa. Essa pessoa que hoje resolveu ligar o seu rádio, sintonizar conosco na 89 Maravilha, e está ouvindo o nosso programa, já desde o começo está aí conosco, já ouviu os louvores aqui da parte de Deus, daqui a pouco estaremos ouvindo a palavra, e ele está aí, Deus, porque ele acredita, ele tem fé, que vai receber um milagre da parte do Senhor. E eu profetizo sobre a vida dele, sobre a vida dela. Eu repreendo o mal, toda a escravidão saia. Seja liberto pelo poder do nome de Jesus. O sangue de Jesus tem poder. Tem poder para repreender o mal. Tem poder para fazer mais do que nós pedimos e pensamos. Deus, entra com providência nessa casa, nesta família que está desorganizada. Deus, nesta vida que está sem rumo, nesta vida que está sem esperança, Deus. Às vezes foi acometido de uma enfermidade e está sem esperança, mas o Senhor é a cura agora. O Senhor pode curar agora. Em nome de Jesus, eu te entrego esta vida agora, Deus. Liberta. Salva e fala com ela nesta noite, através dos louvores e principalmente, Deus, através da tua palavra. Eu te entrego nas tuas mãos, ó Deus, todas essas vidas, todos esses ouvintes, em nome de Jesus. Glória a Deus. E agora, vamos ouvir a palavra de Deus com o nosso irmão presbítero Romário, já está aqui com a palavra aberta. Em nome de Jesus, o nosso Senhor. Vamos ouvir a palavra de Deus com o nosso presbítero Romário, em nome de Jesus. Está com você, meu irmão. Deus abençoe.
1: Desde já eu quero dar uma boa noite a todos os ouvintes da Rádio 89 Maravilha. Primeiramente, eu agradeço a Deus por esta oportunidade a qual o Senhor tem nos dado, que é de estar aqui neste momento, porque tudo que Deus faz, Ele tem preparado sobre as nossas vidas, porque se não fosse levantar ou abrir e fechar de olhos neste dia de hoje, nós não estaremos aqui. Então eu só tenho que agradecer a Deus por tudo que Ele tem feito sobre as nossas vidas. E desde já eu quero mandar um abraço aos ouvintes da 89, quero mandar também um abraço para a juventude, a qual eu lidero ali no campo de recreio, Minas Gerais, também para a congregação onde eu lidero ali, na congregação do Canaã, e louvo a Deus pela vida de cada um dos meus irmãos e por esta oportunidade a qual nos foi concedida neste dia de hoje. Mas eu queria trazer e compartilhar com os ouvintes uma palavra que se encontra lá no livro de Lucas, no capítulo 8, versículo 27 em diante, que diz assim: e navegaram para a terra dos gadarenos, que estava de fronte da Galiléia, e quando desceu para a terra, saiu-lhe ao encontro, vindo da cidade, um homem que desde muito tempo estava possesso de demônio, e não andava vestido, nem habitava em qualquer casa, mas nos sepulcros. Meus amados ouvintes, estamos diante de uma

0: passagem revelada da parte do Senhor Jesus Cristo, aonde Jesus ele vai até a terra dos gadarenos, e a palavra do Senhor nos informa que logo que Jesus ele desce do barco, um certo homem possesso de demônios, ele vai ter e encontrar com Jesus naquele momento. E aquele homem, quando Jesus encontra com ele, aquele demônio vai dizer assim: por que é que viestes aqui nos perturbar? Ou seja, aquele homem era o perturbador daquela cidade, mas quando Jesus ele chega, ele pergunta por que que Jesus foi ali perturbar ele. Porque no lugar onde se encontra a presença de Jesus, o mal não pode habitar. Ou seja, quando a presença de Jesus ela chega, o mal tem que sair, o mal tem que se incomodar. Porque a presença de Jesus é aquilo que nos traz um refúgio, nos traz uma segurança, nos traz uma fortaleza. E quando Jesus ele chega na cidade de Gadareno, Jesus ele vai fazer algo que muitas daquelas pessoas ali não tinha visto, porque ele vai chegar diante de Jesus e vai se prostrar aos pés de Jesus. Porque quando Jesus ele chega, todos têm que se prostrar diante de Jesus. Porque Jesus ele é a palavra, é o firmamento de tudo aquilo que acontece. Tudo aquilo que foi criado pela palavra. Ou seja, a palavra de Jesus, ela é poderosa para salvar e curar qualquer vida. E você, ouvinte, que talvez está na sua casa, está no seu lar, ou talvez está indo para a sua casa, saindo do trabalho, está ouvindo esta palavra, e talvez tenha se perguntado por que que as coisas muitas das vezes não têm dado certo na sua vida, não está andando da maneira a qual você queria, porque Jesus ainda não entrou na sua vida. Porque no momento em que Jesus ele chega na cidade de Gadara, um endemoniado vai chegar diante dele, e Jesus vai perguntar: quem é você? E ele vai dizer assim: nós somos legião, porque aquele homem carregava muitos demônios. E nós sabemos que legião ali naquela época era dada ao exército romano, que era muito forte e poderoso. Ou seja, a legião deles era forte e poderosa até não chegar à presença de Jesus Cristo. Ou seja, tudo aquilo pode ser forte diante da mim, da sua vida, enquanto não chega Jesus. Mas na hora que Jesus ele chega, nós sabemos que a maior força ali é de Jesus Cristo. Então, quando Jesus ele chega e pergunta quem era ele, ele fala que é uma legião, eles então vão dizer que era para não expulsar ele dali, que era para não tirar eles daqueles corpos, mas sim que eles pudessem habitar sobre os porcos que ali estavam pastando, porque eles vão dizer na palavra que não era para Jesus mandar ele para o abismo. Ou seja, abismo é um lugar onde se encontra um lugar profundo, um lugar isolado, um lugar onde um buraco é muito fundo que você não consegue sair. E eles pedem para que Jesus não mandasse ele para lá. O abismo aqui é considerado como um inferno. Ou seja, eles eram a legião de demônio, mas só que nem eles queriam estar no inferno. Por isso que eles pedem para Jesus: não nos manda para o abismo. E eles perguntam para Jesus: deixe que nós habitamos sobre a vida daqueles porcos que ali estavam pastando. E a Bíblia vai nos revelar que Jesus então permite que eles habitem no corpo daqueles porcos. E a Bíblia vai nos revelar que aqueles porcos se precipitaram e pularam um despenhadeiro. Ou seja, nem os porcos que andam sujos, andam na lama, nem eles quiseram habitação de demônios sobre o seu corpo. E o que que acontece? Quando a pessoa ela está habitado e possesso por algo maligno, muitas das vezes a gente tomamos decisões assim como esses porcos. Porque nos precipitamos hesitamos em fazer algo e nos levam a cometer coisas que muitas das vezes vai trazer marcas, vai trazer feridas sobre as nossas vidas. E nós sabemos que mesmo que a gente vá para o caminho do Senhor, tem coisas que não vai ser reversíveis, porque quando a gente aceita Jesus, aquilo que nós fizemos de errado lá atrás, essas coisas muitas das vezes vai nos acompanhar. Mas Jesus, ele nos fez uma promessa que nos daria um lugar de descanso. E quando Jesus vier e voltar nesta terra, tudo isso vai se acabar. Aquela tristeza que nós muitas das vezes carregamos pelo longo da vida, essa tristeza vai acabar, aquele choro, sem ter cessado, esse choro ele vai acabar sobre as nossas vidas, porque Jesus ele nos deu uma promessa que o lugar aonde ele estava não haverá mais dor, não haverá choro, não haverá pranto, ou seja, não haverá sofrimento, porque nós vamos estar com Jesus Cristo. E quando aqueles porcos pularam daquele despenhadeiro, a Bíblia vai nos revelar que aquele homem, então, ele é salvo. Aquele homem, então, ele vai ser uma nova pessoa diante da sociedade. Porque aquela pessoa, quando era possessa de demônio, muitos tinham medo dele. A morada dele era num sepulcro, ou seja, era num cemitério. Eu não sei, você ouvinte, qual é o momento da sua vida que você está passando, eu não sei aonde você tem habitado neste momento, mas eu tenho uma palavra de Deus para a sua vida, que Jesus ele te chama nesta noite de hoje e te promete te dar uma moradia diferente, porque aquele homem dormia no cemitério. E quando ele foi liberto, a Bíblia nos revela que quando ele foi liberto, ali ele teve roupas limpas, porque quando ele era possesso, ele andava nu sobre aquela cidade, cadeias não paravam ele, porque o inimigo arrebentava as cadeias e feria o seu corpo. Eu não sei quais são as marcas que você tem da vida. Mas eu te apresento hoje um Jesus que pode te limpar dessas marcas. Eu te apresento um Jesus que pode fazer com que a sua história seja mudada a partir de hoje. E talvez você está se perguntando, qual é a receita para isso? A receita para isso é levantar tuas mãos e aceitar a Jesus como teu único e suficiente salvador de suas vidas. Porque eu estou aqui hoje e digo para você que nos ouve, que não é fácil, não é tudo beleza, não é como tem dito aí, como tem pregado, que depois que você aceita Jesus, tudo vai mudar, vai ser maravilha. Não, nem sempre vai ser maravilha. Vai ter sim dificuldade, mas só que a dificuldade a gente passa com aquele que pode resolver as nossas dificuldades. Ou seja, a gente pode até ter dificuldade, mas a nossa dificuldade ela tem uma solução diante de Jesus. Então, quando a gente tem uma solução diante de Jesus, Jesus ele está sempre pronto a nos estender as mãos, sempre pronto a nos dar escape, porque Jesus ele é aquele que transforma a vida. Assim como transformou a vida deste homem endemoniado. E o que me chama mais atenção diante desta palavra é que quando aquele homem ele foi liberto pelos demônios, Jesus então, ele chega diante de Jesus e disse, mestre, será que eu não posso ir com o senhor? E Jesus ele vai dizer, não, vai para a sua casa, ou seja, vai para junto da sua família. Porque há quanto tempo aquele homem estava longe de casa, longe da sua família? Você que nos ouve nesta noite, talvez você está longe do seu familiar, longe da sua casa, hoje é noite de voltar para os seus familiares, em nome de Jesus.
1: Glória a Deus, que maravilha, como é bom ouvir uma mensagem abençoada da paz de Deus. É uma passagem aí que fala de um homem que foi liberto do poder das trevas e você pode ser liberto ainda hoje do poder das trevas. Jesus é o Senhor sobre todas as coisas. Deus abençoe a sua vida, Deus abençoe a tua casa. E aqui agora estamos finalizando o nosso programa. Deus abençoe nosso irmão Romário, Deus abençoe aqui nosso irmão aqui, Antônio Jorge, Roberta. Foi um prazer estar com vocês aqui. E o nosso irmão Álvaro, Deus abençoe. E agora eu vou despedir de vocês, impetrando a bênção apostólica. E assim, fiquem todos na paz do Senhor. Amém? Que a graça do Senhor Jesus Cristo e o grande amor de Deus, o nosso Senhor, e as doze e perfeitas consolações do Espírito Santo, o nosso amigo, esteja com todos, com todos aqueles que amam e aguardam a vinda do Senhor, desde agora e para todo sempre. Amém. Deus abençoe a tua vida. Forte abraço. Amém. Glória a Deus.
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4: A paz do Senhor Jesus. Tiago capítulo 4, versículo 8. Chegai-vos a Deus, e Ele se chegará a vós. Limpai as mãos, pecadores. E vós, de duplo ânimo, purificai os corações. Que as bênçãos de Deus os alcancem nessa hora. 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

A paz a todos os que nos acompanham neste momento. Prosseguimos com o programa O Poder Sobrenatural da Fé. E no longo dessa programação, vamos estar falando acerca do que tem acontecido a cada sexta-feira que passa e acerca do que estará acontecendo sexta-feira, no caso hoje. Porque o poder de Deus, ele vai, de fato, se manifestar neste lugar. Inclusive, eu vou pedir para a produção colocar as imagens do que acontece, do que tem acontecido a cada sexta-feira que passa. Você está vendo aí a imagem da multidão que passa pelo altar. Inclusive, você que nos acompanha através da rádio Maravilha, você tem a oportunidade de ver as imagens também através do canal oficial da Rádio Maravilha. E você que nos ouve, você tem a oportunidade, de estar conosco, nesta sexta-feira. Você que está vendo as imagens, olha a multidão. Olha a multidão que tem estado presente a cada sexta-feira que passa. As pessoas passam pelo altar, obrigado pelas imagens, produção, as pessoas passam pelo altar e elas recebem a unção com o óleo do fogo consumidor. Por que que essa unção é feita? Por que que essa unção é realizada? Por quê? Inclusive, as pessoas, elas trazem consigo fotografias do familiar que está no hospital, que está no leito de dor, do familiar que está enfermo. Pessoas trazem a fotografia do familiar que está nos vícios, no vício da droga, do familiar que está no submundo do crime. As pessoas trazem consigo, inclusive pais, mães, que estão se posicionando para buscar pelos seus. Você mãe, você pai, você não pode perder a esperança. Você não pode perder. Você não pode, sabe, entregar os pontos. Você não pode entregar os pontos. Eu estava atendendo uma mãe nessa última sexta-feira e ela demonstrava a sua felicidade. Ela segurava nas mãos a fotografia do filho e ela falava: que bom que eu não desisti do meu filho. E hoje ele está liberto, hoje ele está livre. O filho dela estava no mundo das drogas, né? Ele havia se enveredado no mundo das drogas e a mãe lutou por ele. Ela falou: olha, eu comecei a participar dessa campanha e todas as vezes que eu passava pelo altar, eu pedia para o Senhor ungir a fotografia do meu filho. E hoje, para a glória de Deus, o meu filho está livre, voltou a trabalhar. O filho dela já havia perdido para os vícios, para a droga, a dignidade, o trabalho. E Deus restituiu. E tudo isso aconteceu porque uma mãe se posicionou. E agora talvez eu estou falando com mães que estão nos ouvindo, que estão nos assistindo, ou até mesmo com esposas que estão vendo aí o seu casamento por um fio. E você está tendo a oportunidade de lutar pelo teu marido, você está tendo a oportunidade de lutar pelo teu filho. Você que diz assim: bispo, olha, eu sou vítima de inveja. A inveja tem assolado os meus dias. A inveja tem minado de certa forma a minha vida, a ponto de eu ter que ver escorrendo pelas minhas mãos, pelos meus dedos, aquilo que eu conquistei com tanto suor, com tanta luta, com tanta garra. Saia de onde quer que você esteja nos assistindo, porque nesta sexta-feira nós vamos estar de plantão. É um plantão,
Sexta-feira agora é um plantão. Nós vamos estar às 8 horas da manhã, a primeira concentração do dia. Estaremos também ao meio-dia, na segunda concentração dessa sexta-feira, onde os ponteiros apontam na direção dos céus. Inclusive, cada culto

0: 30 minutos. E você mais uma vez consegue ver aí a imagem da multidão que passa pelo altar e que recebe. Recebe essa unção. A unção com o óleo do fogo consumidor. E quando as pessoas recebem esta unção, eu quero mostrar isso não só com palavras, não só com palavras, mas eu quero mostrar com resultado. Com resultado, o que acontece. O que acontece quando essa unção é feita, quando essa unção é realizada. As pessoas passam pelo altar, recebem a unção e de imediato, sabe? De forma instantânea, as pessoas elas começam ali a testificar, a testemunhar o que Deus tem feito neste lugar. Mas antes de mostrar para o senhor e para a senhora, eu vou pedir para o pastor Marcos registrar, eu vou pedir para ele registrar o número da nossa central de oração, porque você que está do outro lado agora, nos acompanhando, nos assistindo, você tem a oportunidade de entrar em contato conosco, você que está sofrendo, você que está sofrendo, você que está padecendo, você que está aí do outro lado e você já conseguiu entender e ter uma noção que a sua luta, a sua maior luta, ela não é braçal. Você já entendeu isso. Você já chegou a esse consenso. Não, a minha maior luta não é braçal. Eu não consigo, com a força do meu braço, vencer. Eu preciso da ajuda de Deus. Eu preciso do auxílio de Deus. Porque a Bíblia nos ensina a esse respeito, né? A Bíblia diz que a nossa maior luta não é contra sangue, não é contra carne, e sim contra as forças espirituais do mal, né? Contra a maldade. Essa é a sua maior luta, é a nossa maior luta. E com Deus nós temos sim a condição, toda a condição de vencer. Então vou pedir para o pastor Marcos registra por gentileza, pastor Marcos, o contato da nossa central de oração. E para quem está agora em casa nos acompanhando, nos ouvindo através da Rádio Maravilha, essa pessoa ela também pode entrar em contato conosco, registrar aí a sua participação. Você que nos assiste também através do canal 10.1, você pode entrar sim em contato conosco. Você precisa de ajuda, de suporte espiritual, você precisa de informação, de orientação, você precisa desabafar, então a nossa central de oração está à sua disposição. Pastor Marcos, a paz e fique à vontade.
1: A paz, Bispo Laírte, a todos que nos acompanham através desta programação. Estamos aqui na nossa central, só lembrando que essa central ela está disponível 24 horas para estar atendendo você que está precisando de ajuda, de uma orientação, de uma palavra de fé, que está precisando desabafar. O número da nossa central, DDD, é 319-2003-9141. Você que não é aqui de Belo Horizonte, que está nos acompanhando de outra cidade, ou até mesmo de outro estado, DDD 319-2003-9141. Nessa central tem pastores, missionárias, bispos, pastoras, homens e mulheres de Deus, 24 horas, para estar atendendo você. Eu queria que você mandasse sua mensagem, seu pedido de oração, e também você que está já em direção aqui ao Templo dos Milagres, para estar participando nessa sexta-feira da libertação, com a unção do óleo de fogo, você mandasse sua mensagem também, confirmando, porque Bispo Laí, daqui a pouquinho estaremos trazendo participações, pessoas que já estão a caminho, pessoas que têm sido abençoadas através desse propósito, porque a gente tem visto nessa sexta-feira, todas as sextas-feiras, bombardeio de milagres. Pessoas que chegam aqui doentes, pessoas que chegam aqui sofrendo, pessoas que chegam aqui carregadas, oprimidas, e após a unção com óleo de fogo, têm sido libertas, as cadeias têm sido quebradas, as maldições têm sido anuladas da vida daqueles que têm tomado uma decisão. Daqui a pouco, Bispo Laí, estaremos trazendo participações de pessoas que têm sido abençoadas dessa campanha poderosa da unção do óleo do fogo consumidor.
0: Com certeza, pastor Marcos, mais uma vez, obrigado pela participação. E você que está do outro lado,

0: entre em contato conosco agora, nesse exato momento. Você que nos ouve aí através da Rádio Maravilha, você também pode sim entrar em contato conosco. O DDD é o 31 9 2003 9141. Eu vou mostrar neste exato momento para você que está do outro lado o que acontece. O que acontece quando as pessoas recebem, quando as pessoas recebem a unção com o óleo do fogo consumidor. Vamos ver, vamos ouvir o depoimento das pessoas, né? Elas testificam o antes e o pós, né? O depois receberem essa unção com óleo de fogo. Acompanhe, daqui a pouquinho voltamos.
1: Nos olhos, na hora da oração, a dona Generosa foi curada, bispo. Não sente mais nada.
2: O nome da senhora é Generosa.
3: É, Generosa.
2: E há quanto tempo que a senhora estava sofrendo?
3: É, 3 anos com dor nas vistas. Já tomei remédio, já fui no médico, não resolve nada. Mas depois da oração que foi feita aqui, minhas vistas foi curada.
2: Limpou as vistas?
3: Já limpou, parou a dor.
2: Parou as dores também?
3: Parou.
2: Então fala assim: obrigado, Jesus.
3: Obrigada, Jesus.
2: Igreja, glorifica
4: Jesus. Há
2: 4 meses
4: Jesus. Teve um acidente, a mão...
2: O nome da senhora, querida?
5: Zilda.
2: O seu genro estava no hospital.
5: Estava lá no... Não, no UPA.
2: Tava na UPA.
5: Esperando uma vaga para ir para o João 23 para operar o joelho. Que a velha dele, mas a perna dele inchou toda. Aí, como eu vim na sexta, aí eu falei com a minha filha. Eu falei assim: olha, eu não vou na igreja então, não, domingo não. Eu vou lá levar a benção para o Antônio. Aí cheguei lá no hospital, ele bateu o colo em mim, até assustou. Aí falou assim: o que a dona Zilda está fazendo aqui? Aí você acredita, bispo? Você acredita que eu falei com ele assim: você crê que você vai ser curado? Ele falou assim: ah, dona Zil, estou aguardando a vaga para ir para o João 23. Eu falei: que João 23? Que? Você está indo embora? Aí,
2: a senhora ungiu o teu genro.
5: Ungi. Aí saí para fora, na mesma hora minha filha chegou correndo: mãe, o que aconteceu? Eu não sei. Só que diz que chegou lá, mãe, um médico lá, deu lá uma folha lá, o Antônio está indo para casa.
2: Não precisou fazer a cirurgia.
5: Não precisou de fazer.
2: A cirurgia foi cancelada.
5: Foi cancelada.
2: E o homem está curado.
5: Está curado.
2: Então fala assim: obrigado, Jesus.
5: Obrigado, papai.
2: Igreja, glorifica Jesus. Qual o nome da senhora, querida?
6: Joana.
2: Joana.
6: É.
2: A senhora estava 3 meses sofrendo.
6: Com essa dor.
2: Com dores.
6: Estava, 3 meses.
2: 3 meses que essa dor persistia em ficar nos teus joelhos.
6: Era, no joelho, na perna, me incomodando muito. Mas eu não parei de andar. Não parei de trabalhar, não parei não. Aí essa amiga...
2: Mas era uma dor que incomodava.
6: Incomodava. Aí uma amiga que vem aqui, ela me ofereceu um molinho de fogo. E me deu para usar. Aí eu fui usando e não fui, né, e fui usando, eu continuei, fui orando. Aí hoje eu resolvi vir aqui.
2: A tua amiga, ela te ofereceu um pouco do óleo do fogo.
6: É, do dela.
2: Ela deu para a senhora usar.
6: Deu.
2: E aí a senhora começou a usar.
6: Eu fui usando, e a dor foi sumindo, mas ainda estava doendo. Aí agora eu cheguei aqui.
2: E cadê a dor?
6: É.
2: Cadê as dores?
6: Sumiu, graças a Deus.
2: Sumiu tudo?
6: Sumiu no braço também, estava doendo.
2: Não tem mais nada?
6: Não, as pernas também doíam.
2: E é a primeira vez da senhora aqui hoje?
6: É a primeira vez.
2: Então, em primeiro lugar, igreja, seja... Seja bem-vinda, querida.
6: Amém.
2: Em nome de
6: Amém.
2: Jesus. A dor sumiu?
6: Sumiu.
2: Então fala assim: obrigado, Jesus.
6: Obrigado, Jesus.
2: Igreja,
1: há 3 anos sentindo
2: fortes
1: dores.
2: O nome da senhora, querida?
7: Nelisa.
2: O que o pastor Michel falou é verdade?
7: Tem uns 4 meses que o carro bateu no meu, cavei de ré, bateu no meu, caí, e o pescoço, e a mão.
2: E a senhora estava com dificuldade de movimentar?
7: Sim.
2: Esse movimento que a senhora está fazendo aí agora?
7: Não fechava, não.
2: A senhora não fazia?
7: Não.
2: Foi a sequela que ficou do acidente?
7: Tem dificuldade, tinha dificuldade de fazer as coisas. Doía demais, esquenta e dói, e doía.
2: Mas e agora?
7: Agora melhorou, tô podendo fechar a mão normal.
2: As dores sumiram?
7: Glória a Deus.
2: O movimento voltou?
7: Glória a Deus.
2: Então fala assim, obrigado, Jesus.
7: Obrigado, Jesus.
2: Igreja, glorifica Jesus.

0: Glória a Deus. Para isto, é o que está escrito, né? Se manifestou o Filho de Deus. Para quê? Para desfazer as obras do inferno. Para desfazer as obras do mal. Quais são as obras do inferno? Quais são as obras do mal? Doença, dor, sofrimento. Inclusive, o diabo, ele deixa aí a sua declaração, né? Ele disse que veio para matar, roubar e destruir. Então, as obras do inferno, as obras do mal, elas exatamente trazem para uma pessoa o desconforto. O desconforto total. Não há como viver bem debaixo de um jugo. Não há como, é impossível. Então, nessa sexta-feira, 8 horas da manhã, uma das principais concentrações do dia, meio-dia, que é a segunda concentração da sexta-feira, com a unção do óleo do fogo consumidor, e teremos também às 15h, às 19 horas, é um plantão, é o plantão da libertação. É o plantão da quebra de todas ou de toda maldição. Então você que está do outro lado agora nos acompanhando, nos assistindo, sai da tua casa. Sai da tua casa e esteja conosco nesta sexta-feira. Você vai ter 4 oportunidades para estar conosco. Lembrando que as principais concentrações, 8 horas da manhã, depois ao meio-dia, são as principais. As principais concentrações dessa sexta-feira. Teremos também 3 horas da tarde e às 19 horas. Eu vou dar um pulo mais uma vez na nossa central de oração. O pastor Marcos, ele vai registrar a participação das pessoas que estão entrando em contato conosco e que estão confirmando a presença. Estão confirmando a presença. Pessoas que estão nos acompanhando através do canal 10.1 TV aberta. E pessoas que estão nos acompanhando também através da Rádio Maravilha. Inclusive, um grande abraço para todos os ouvintes da Rádio Maravilha. Para as pessoas que estão nos ouvindo. Ou até mesmo nos assistindo através aí, do canal oficial da Rádio Maravilha. Pastor Marcos, por gentileza, registra a participação das pessoas que estão confirmando presença, as pessoas que estão interagindo conosco através da nossa central de oração.
1: Com certeza, Bispo Lair, nossa central de oração está aqui a todo vapor, atendendo as pessoas que estão necessitando de ajuda, que estão também enviando a sua mensagem para confirmar a sua presença nessa sexta-feira do óleo de fogo. A Maria Aparecida, ali de Contagem, ela está dizendo assim, ó: não perco esta reunião por nada, pois eu tenho sido abençoada todas as sexta-feiras através da unção do óleo de fogo. Estarei aí presente nessa sexta-feira. O Carlos Henrique, ali de Betim, ele está dizendo aqui, ó: estarei presente nesse dia, porque a minha casa tem sido abençoada através dessa unção do óleo de fogo. Aí a Ana Paula, de Ribeirão das Neves, ela está dizendo aqui, ó: sexta-feira estarei aí, em nome do Senhor Jesus. Estou indo com muita fé. Maria Aparecida, de Contagem, ela está dizendo aqui, ó: usei o óleo do fogo consumidor, com fé, e Deus abriu uma porta de emprego para mim. Estarei aí novamente para receber essa bênção e agradecer a Deus. O José Carlos, ali do bairro Barreiro, ele está dizendo assim, ó: depois que ungi a minha casa com óleo de fogo, a paz voltou. Sexta-feira vou estar aí novamente para buscar essa bênção. O Paulo Henrique, de Ribeirão das Neves, está dizendo assim, ó: Deus fez um milagre na minha família. Depois que usei o óleo com fé, tudo mudou na minha casa. Maria Aparecida, ali do Barreiro, está dizendo aqui, ó: minha vida era só tristeza, mas depois que participei da sexta-feira da libertação, tudo se transformou. Não perco mais essa reunião por nada, porque tenho visto o poder de Deus na minha vida. A Rosângela de Ribeirão das Neves, ela está dizendo aqui, bispo, estou enfrentando muitas dificuldades financeiras. Estarei aí presente, porque eu creio que através desta unção, Deus vai mudar a minha vida. Com certeza, Rosângela, Deus vai mudar a sua vida. Queremos você aqui presente para podermos orar por você. Marcos Antônio, ele está dizendo aqui, ó, lá de Sabará, estou enfrentando problemas espirituais que só Deus conhece. Sexta-feira estarei aí passando por esse caminho e recebendo a unção, porque eu creio no impossível na minha vida. Com certeza, Marcos Antônio, Deus vai fazer o impossível na sua vida. E você que está nos acompanhando, pode mandar sua mensagem, nós estaremos aqui atendendo, orando por você, determinando vitória, porque Bispo Laírto, quem pisar os pés nessa sexta-feira, aqui no Templo dos Milagres da Igreja Mundial, do Poder de Deus, Avenida do Contorno, 1079, vai receber a sua libertação e vitórias em suas vidas.
0: Com certeza, o senhor falava aí da unção, uma das pessoas aí que registrou a participação, a dona Rosângela, inclusive, de Ribeirão das Neves. Ela falou que está saindo de Ribeirão das Neves, confirmou a presença dela para estar conosco nesta sexta-feira. Eu queria pedir para a produção colocar em tela dividida a porção, porque nós realizamos a unção em um dado momento da concentração e entregamos também para as pessoas um pouco. Você está vendo aí o recipiente? Nós entregamos para as pessoas. Inclusive, você não paga nada. Você não paga nada. Gratuitamente você vai receber. O custo é por nossa conta, tá? Nós vamos estar entregando para você esta unção. Esta porção, a porção da unção do óleo do fogo consumidor. E você vai poder ungir a tua loja. E Deus vai consumir essa amarração, esse marasmo, sabe? Essa miséria que de uns tempos para cá tem assolado a sua loja, o teu comércio, o teu CNPJ. Você vai ungir com esta unção do óleo do fogo consumidor. Você pode ungir o enfermo, o que está no hospital. Você pode ungir o que está encarcerado. O que está doente vai se ungir. Você vai ungir a tua casa, o teu escritório, o teu comércio, a tua loja. Aonde esta unção, teu local de trabalho, teu ambiente de trabalho, aonde você realizar esta unção, Deus ali, ele vai trazer purificação. Ele vai trazer uma limpeza espiritual. Ele vai remover a inveja, o olho grande, os vícios, a dor, a enfermidade, os problemas serão dissipados. Você pode ter certeza disso. Eu quero oferecer, neste momento, um louvor. Eu quero oferecer um louvor para todas as pessoas que estão nos acompanhando neste momento. Para você que nos ouve, para você que nos acompanha, para você que registrou a sua participação, para você que registrou aí a sua participação e para você que ainda vai registrar, inclusive a nossa central está à sua disposição, o DDD é o 31, o contato 2003-9141. Você pode interagir conosco, inclusive deixar aí a sua hashtag, né? De qual cidade, de qual bairro, de qual localização, localidade o senhor, a senhora está fazendo aí o contato conosco. Vamos de louvor, vamos de adoração. Daqui a pouquinho nós voltamos realizando a oração por todos que estão do outro lado aí nos ouvindo ou nos acompanhando através de imagens.

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Olá, nós estamos aqui na Avenida do Contorno. Eu vou mostrar para você aqui na prática como você faz para chegar na Igreja Mundial do Poder de Deus. Você que está nos acompanhando e vem ali do bairro Sagrada Família, do Horto Florestal, você que vem do Boa Vista, do São Geraldo, você que vem do Serra, você que vem da região da Zona Leste aqui da cidade de Belo Horizonte, veja como é fácil para você chegar até a nossa sede estadual, a Cidade Mundial dos Sonhos de Deus, aqui em Belo Horizonte. Acompanhe as imagens. Você está vendo aqui, nós estamos passando agora na frente do EPA, né, da Avenida do Contorno, já chegando aqui no Viaduto Floresta. Está aí as imagens do Viaduto Floresta. Você vai passar por aqui e você vai chegar na Igreja Mundial do Poder de Deus, onde diariamente você vai receber orações, homens de Deus preparados para abençoar a sua vida, para determinar na sua vida grandes milagres. O Bispo Talone, Paul Jean, com a pastora Raquel, aqui orando, clamando a Deus em seu favor. Você que está precisando de ajuda, você que está precisando do socorro, você deve estar conosco aqui em uma das nossas reuniões. Aqui é a nossa igreja, né? Já aqui no viaduto você pode ver aí a fachada da Igreja Mundial do Poder de Deus, as pessoas chegando ali para a igreja, para ir a participar de um culto, né? Como você pode acompanhar aí. Nós vamos entrar agora no estacionamento da igreja. Veja como é fácil você chegar aqui na Igreja Mundial. Vamos entrar aqui agora no estacionamento da igreja.

que estacionar aqui o carro e conversar com você um pouco mais ali na frente, na fachada da igreja. Muito bem, você acompanhou aí a chegada nossa aqui na Igreja Mundial do Poder de Deus. Você viu como é fácil para você poder acessar a Igreja Mundial do Poder de Deus pelo viaduto Floresta. Você vê ali as imagens, ali os ônibus parados, os carros parados ali. Nós viemos dali, do viaduto Floresta, para chegar aqui na Igreja Mundial do Poder de Deus, aqui na Avenida do Contorno, 1079, na Igreja Mundial do Poder de Deus. Com certeza, o poder do Deus vivo vai te alcançar. De segunda a segunda, a igreja está aberta. Você que está sofrendo, você que está agora sentindo dores terríveis no seu corpo e você precisa da cura, venha para cá. Esse é o lugar da sua felicidade. Aqui, ó, de segunda a segunda, de domingo a domingo, nós estamos aqui atendendo a todo o povo de Deus. Avenida do Contorno, 1079, aqui na cidade de Belo Horizonte, na Cidade Mundial dos Sonhos de Deus. Deus abençoe a todos.

0: Glória a Deus. Que imagens lindas, né? Com nosso querido apóstolo Valdemiro Santiago, Bispa Francileia. Esse ministério que tem marcado a vida de milhares e milhares de pessoas com o bem, né? Como diz esse louvor aí, como diz esta canção. Então você que está do outro lado, nos assistindo ou nos ouvindo, você tem a oportunidade de estar conosco nesta sexta-feira, 8 horas da manhã. Ao meio-dia, que são as principais concentrações desta sexta-feira, e também 3 horas da tarde e às 19 horas. É um plantão de libertação, um plantão de livramento, e inclusive nós estamos entregando para as pessoas uma pulseira. Entregamos para as pessoas uma pulseira ali na passagem pelo altar, e nessa pulseira está escrito proteção. Porque só existe um que protege, só existe um que guarda. E este é o Senhor, este é Deus. Vamos orar? Vamos falar com Deus? É momento de oração.
1: É momento de oração. Vamos falar com Deus.
0: Senhor, em nome de Jesus, nós nos colocamos diante do Senhor neste momento e oramos por todas as pessoas que estão do outro lado, sem forças, sem vigor, pessoas que estão do outro lado, Senhor, e perderam a esperança diante de tantos ataques do mal, diante de tantas investidas, meu Pai, do inferno. Tem gente que ora conosco neste momento de uma cama de um hospital e que pede para o Senhor uma segunda chance, porque a medicina já deu o seu diagnóstico, o médico já deu o seu parecer, mas o Senhor é o Deus que reverte o quadro, por pior que este seja, Senhor. Então eu peço, visita essa pessoa que está talvez dentro de um cárcere e que nesse momento se arrepende, dobra os joelhos e pede a tua ajuda. Eu peço ao Senhor, Pai, atende a oração desta mãe, deste pai. Atende, Senhor, a oração dessa esposa que pede pelo seu casamento. A mãe, o pai que pede pelos seus filhos. Meu Pai, tem trabalhadores agora que oram conosco e que estão pedindo ao Senhor uma saída, uma porta aberta, e que o Senhor possa, assim, alcançá-los. Senhor, dá forças. Dá forças para essa pessoa chegar na tua casa nesse dia de sexta-feira. Senhor, abençoa este final de semana, o sábado da abundância, o domingo, Senhor. O domingo onde o bispo Talone Pougean, pastora Raquel, estarão buscando a tua presença, o renovo. Senhor, traz neste final de semana uma multidão na tua casa, no nome do Pai, do Filho e do Espírito Santo. Você que está do outro lado agora, nos ouvindo através da Rádio Maravilha, ou até mesmo nos assistindo pelo canal do YouTube da Rádio Maravilha, ou você que nos acompanha através da TV aberta 10.1, esteja conosco nesta sexta-feira. 8 horas da manhã, uma das principais concentrações. Meio-dia, são as duas principais, onde as multidões se achegam, né? Também teremos aí 3 da tarde e às 19 horas. Em todos os horários nós vamos estar realizando a unção com o óleo do fogo consumidor e entregando para as pessoas uma porção uma porção deste óleo, deste azeite do fogo consumidor, e Deus vai fazer sim. Maravilha. Nós vamos ficando por aqui com a nossa participação. Um beijo grande no seu coração. Ó, Deus abençoe você, sua casa, sua família, e nós ficamos por aqui.
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5: A paz do Senhor Jesus. Tiago capítulo 1, versículo 5. E se algum de vós tem falta de sabedoria, peça a Deus,
8: que a todos dá liberalmente e não lança em rosto, e ser-lhe-á dada. Que as bênçãos de Deus os alcancem nessa hora.
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9: Olá, bom dia, graça e a paz do Senhor Jesus, meus irmãos. Eu sou Giovanni Gandra, chegando para ficarmos juntos em mais uma madrugada de oração aqui pela 89 Maravilha, a rádio de todas as igrejas que toca o som do céu. Muito obrigado pela sua companhia, pela sua audiência. Que bom que você escolheu a Maravilha para te fazer companhia nessa madrugada, tá bom? Quero lembrar aos irmãos que o nosso WhatsApp é o 319-9565-1089. E mais uma vez eu quero orar juntamente com os irmãos para que a nossa madrugada seja uma bênção, para que o nosso dia seja uma bênção. Amém? Pai querido e soberano Deus, em nome de Jesus, nós oramos colocando diante do Senhor essas horas que vamos passar juntos aqui. Que tudo seja feito, Pai, mesmo que em simplicidade, mas seja feito para a glória do Senhor. Que apesar de tudo que nos rodeia, de tudo que nos acontece, de tudo que nos aconteceu no dia que passou, ou ainda, apesar de tudo aquilo que possa nos acontecer nesse dia, que essa madrugada seja para o Senhor, para a glória do Senhor. Nós oramos, ó Pai, intercedendo por cada família aqui representada, oramos por pessoas que estão em leitos de hospitais, pessoas que acompanham essas pessoas em leitos de hospitais, oramos pelos que estão encarcerados para que haja arrependimento, conserto, nova vida em nome do Senhor Jesus, oramos pelos enfermos para que sejam curados, tocados, oramos pelos que estão cansados, deprimidos, que tenham a sua fé, a sua alegria, a sua esperança renovadas em nome do Senhor Jesus. Amém? Daqui a pouquinho nós vamos orar mais uma vez com um convidado. Daqui a pouquinho tem a palavra, tem um abraço. Continue aqui com a gente. É a madrugada de oração desta quinta-feira que está no ar a partir de agora, aqui pela 89 Maravilha, a rádio de todas as igrejas que toca o som do céu.
10: Bom dia, que Deus abençoe a todos. Aqui quem está falando é o pastor João Paulo, e nós vamos fazer oração pela sua vida, pela sua casa. E eu tenho certeza que o poder de Deus vai alcançar você poderosamente no nome do Senhor Jesus Cristo, tá bom? Vamos falar com Deus? Vamos entrar na presença desse Deus Todo-Poderoso? Senhor nosso Deus e eterno Pai, nesse momento eu venho orar por todas essas pessoas que estão nos ouvindo agora. E que da mesma forma que eu oro, que o Teu poder venha alcançar essas pessoas. Aonde estiver um aflito, abatido, doente, enfermo, que o Senhor coloque a Tua poderosa mão, toca sobre essas pessoas agora. E que ela possa ser um testemunho vivo das Tuas maravilhas. Para que fique sabido que só o Senhor é Deus, e que só o Senhor transforma vidas, e que só o Senhor liberta o ser humano que está cativo. Eu abençoo essas pessoas, em nome do Pai, do Filho e do Espírito Santo. Amém. Graças a Deus.

0: é dia.
1: É, bom dia a todos os ouvintes da Rádio Maravilha FM. Aqui que nos fala é o pastor José Lúcio Landim. Deixarei uma palavra aqui para os irmãos aí, todos os ouvintes da rádio. Mateus 4:4. Não só de pão viverá o homem, mas de toda palavra que procede da boca de Deus. Estarei também fazendo uma oração para todos vocês da rádio e todos os ouvintes. Senhor meu Deus e meu Pai, nesta hora eu apresento todos os ouvintes da rádio, que venha ser todos abençoados pelo Senhor, cada pastor, cada agricultor da rádio, cada ouvinte da Rádio Maravilha, que eles venham receber a vitória, a bênção, a graça do Senhor, que eles venham receber força para vencer, força espiritual, que a vitória do Senhor esteja na vida de cada um deles, abençoa o ministério deles, que eles sejam abençoados e fortalecidos grandemente. Quem pode livrar como o Senhor, que é mais carne no fogo, e aquietai e saber que o Senhor é Deus. Que o Senhor abençoe a todos eles. E aonde essa rádio seja alcançada, todos que ouvir as palavras que são faladas, eles vêm também ser abençoados e libertos pelo poder do nome de Jesus. Grandes coisas fez o Senhor por nós. Em livro de Amós também, 3:3, não andará dois juntos se não tiver de acordo. Nós temos que ter concordância, primeiro com a palavra de Deus e obedecer à palavra de Deus. Graça e paz, um bom dia. Recebe o abraço do pastor José Lúcio Landim. Amém.

Boa noite, ouvintes da Rádio Maravilha FM 89.1. Aqui quem fala com vocês é o pastor José Geraldo, do Ministério Aviva, no bairro Eldorado, Avenida José Faria da Rocha, 1909. Eu quero agradecer a Deus por essa oportunidade que Ele tem me dado de estar orando, de estar intercedendo neste momento agora em favor de cada ouvinte desta rádio. E a palavra do Senhor, Deus Todo-Poderoso, que tem anunciado através desse meio de comunicação, alcance agora os lares, alcance agora dentro dos carros, alcance agora essa pessoa que está precisando, que está necessitado de ouvir a voz do Senhor. Eu peço ao Senhor que através do Teu Santo Espírito, Ele venha trazer conforto, paz, alegria a cada coração de cada ouvinte dessa rádio, em nome de Jesus. E eu quero compartilhar com você algo que Deus está falando muito ao meu coração sobre a caminhada no deserto. Talvez essa caminhada tenha sido árdua, essa caminhada tenha sido difícil, mas eu quero deixar uma palavra para você: não desista. Porque no deserto você não está sozinho. Porque a palavra de Deus fala que quando Jesus, ele recebeu um chamado para ir para o deserto, ele não foi só, mas ele foi com o Espírito Santo de Deus. E a palavra também que Jesus Cristo nos deixa: eu não vos deixarei órfão, mas vos deixarei o Consolador, que é o Espírito Santo de Deus. Talvez nessa sua jornada no deserto, essa sua caminhada, as coisas estão difíceis, mas não deixe de clamar pelo Espírito Santo de Deus. Porque a palavra nos fala também que Ele intercede por nós com gemidos inexprimíveis, e Ele nos visita nos momentos difíceis das nossas vidas. Não desanime, não desista, mas creia somente que o Senhor está no controle de tudo. Que Deus abençoe a sua vida, abençoe a sua família, o seu trabalho e o seu ministério, em um nome do Pai, do Filho e do Espírito Santo de Deus.

0: Meus queridos irmãos, a graça e a paz do Senhor Jesus, uma excelente madrugada para você. Na nossa madrugada de oração tem oração, é claro e evidente, mas também tem a palavra do Senhor para nossa reflexão. O que eu quero ler agora, irmãos, está escrito no Salmo número 57, a partir do verso número 1. Misericórdia, ó Deus, misericórdia, pois em ti a minha alma se refugia. Eu me refugiarei à sombra das tuas asas, até que passe o perigo. Clamo ao Deus Altíssimo, a Deus que para comigo cumpre o seu propósito. Dos céus, ele me envia a salvação. Põe em fuga os que me perseguem de perto. Deus envia o seu amor e a sua fidelidade. Amém. Essa é a nossa madrugada de oração. Bom dia.
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0: Meus queridos e amados irmãos, aqui na nossa madrugada de oração, nós temos mais uma vez um pastor convidado a fazer essa oração conosco neste momento. Amém? Vamos orar.
9: Papai, nessa noite, eu venho, Senhor, pedir o Senhor, ó Pai, em favor, Senhor, da vida, Senhor, do Leozinho, Pai. A Tua palavra nos diz que o Senhor é o Deus de perto, mas o Senhor também é o Deus de longe. E a Tua palavra, Senhor, nos diz que em tudo o Senhor tem um propósito. E é por isso, Pai, que eu coloco o Senhor a vida dele, Pai, neste momento, Pai, nas Tuas mãos, pedindo ao Senhor, Pai, que abra, Senhor, a visão dele, para que ele venha, Senhor, entender, Pai, aquilo que o Senhor tem com ele ainda, Pai, nesta terra. Porque o Senhor foi Deus, Pai, que livrou. O Senhor foi o Deus, Pai, que guardou. O Senhor é o Deus, Pai, que tem, Senhor, sustentado. O Senhor é o Deus, Pai, que tem, Senhor, tirado, Pai. Se o Senhor tirou ele, Pai, por um tempo, o tempo do Senhor é um tempo determinado e é um tempo, Senhor, para todas as coisas. E é por isso, Papai, que nessa noite, Pai, eu sei, Pai, e profetizo que o tempo do Senhor irá chegar, Senhor, sobre a vida dele. Aonde, Pai, ele há, Senhor, de entender qual é o processo que o Senhor quer, Senhor, para com ele, Pai. Para aquilo que o Senhor tem, Senhor, sobre a vida dele. Porque, Pai, a Tua palavra nos diz que nem olhos viram e nem ouvidos ouviram. E eu creio, Pai, que o tempo do Senhor irá chegar aonde, Pai, toda luta, toda adversidade que vive hoje será, Senhor, um testemunho. E através, Pai, deste testemunho, Pai, vidas vão render aos Teus pés, vidas vão ser libertas, Pai, porque o Senhor é o Deus, Pai, que usa aquele que o Senhor quer, da forma que o Senhor quer, no propósito que o Senhor quer. Por isso, Papai, continua, Senhor, guardando, Pai, a vida dele, continua, Senhor, livrando, continua, Senhor, trabalhando, Pai, e que o tempo do Senhor seja, Senhor, sobre a vida dele a cada dia, Pai, em nome de Jesus.
4: Levante as suas mãos se você confia nos propósitos de Deus para a sua história.

uma criança. Nós estamos aqui no seu colo, Pai. Nós não entendemos muitas coisas, mas nós confiamos naquele que é poderoso para fazer infinitamente mais. A dor é grande, mas a confiança é maior do que a dor. Confiamos em Ti, Senhor.

Bom dia a todos os ouvintes da Rádio Maravilha FM. Aqui que nos fala é o pastor José Lúcio Landim. Deixarei uma palavra aqui para os irmãos aí, todos os ouvintes da rádio. Todos os ouvintes da rádio. Mateus 4:4. Não só de pão viverá o homem, mas de toda palavra que procede da boca de Deus. Estarei também fazendo uma oração para todos vocês da rádio e todos os ouvintes. Senhor meu Deus e meu Pai, nesta hora eu apresento todos os ouvintes da rádio, que venha ser todos abençoados pelo Senhor, cada pastor, cada locutor da rádio, cada ouvinte da Rádio Maravilha, que eles venham receber a vitória, a bênção, a graça do Senhor, que eles venham receber força para vencer, força espiritual, que a vitória do Senhor esteja na vida.

0: de cada um deles, abençoa o ministério deles, que eles sejam abençoados e fortalecidos grandemente. Quem pode livrar como o Senhor? Queimai os carros no fogo e aquietai e saber que o Senhor é Deus. Que o Senhor abençoe a todos eles. E aonde essa rádio seja alcançada, todos que ouvir as palavras que são faladas, eles vêm também vêm ser abençoados e libertos pelo poder do nome de Jesus. Grandes coisas fez o Senhor por nós. Em livro de Amós também, 3:3, não andará dois juntos se não tiver de acordo. Nós temos que ter concordância primeiro com a palavra de Deus e obedecer à palavra de Deus. Graça e paz, um bom dia. Recebe o abraço do pastor José Lúcio Landim. Amém.
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Um dia feliz e abençoado, Pastor Robson Café, amigos ouvintes, aqui é o Pastor Felipe Alvarenga, de São Joaquim de Bicas, da Igreja Pertencer. Olha, eu quero compartilhar com vocês uma palavra para você meditar, guardar no seu coração. Todo cristão, ele tem que ter uma marca, e essa marca, ela tem que fazer parte da mim e da sua vida. A Bíblia diz em Mateus capítulo 24, versículo 12 e 13, por se multiplicar a iniquidade, o amor de muitos se esfriaria, mas aquele que perseverar até o fim receberá a coroa da vida. Preste atenção, a marca de um cristão é a perseverança. Ainda que você queira desistir, desviar, você nunca mais vai deixar de ser um cristão, porque você reconheceu Jesus como seu único e suficiente Salvador. Mas o que eu quero te dizer é, a marca da perseverança é que diz para você renunciar ao pecado, renunciar ao desânimo. Você precisa perseverar em oração, perseverar em fé, perseverar com seus sonhos, com seus projetos, perseverar com a sua família. Então preste muita atenção. Talvez você está atribulado, abatido, chateado, decepcionado, mas a perseverança em Cristo Jesus, na fé, na oração, vai te levar ao sucesso da vida terrena e da vida espiritual, que em breve chegará para mim, para você na eternidade. Lembre-se, a marca de um cristão é a perseverança. Não desanime, não pare, persevere um pouco mais. Eu quero orar por você. Grande Deus e eterno Pai, nesse dia chamado hoje, nessa hora chamada agora, eu oro por esse amigo ouvinte da Rádio Maravilha. Que o Senhor dê força ao que está fraco. Levante quem está caído. Ó Pai, em nome do Senhor Jesus, eu oro que o Senhor opere mais do que eu possa pedir ou pensar. E que essa pessoa que está me ouvindo seja agora renovada. Que essa pessoa que está me ouvindo agora receba essa palavra de perseverança. Que essa pessoa receba ânimo. E que ela siga em frente em um propósito de fé. Em nome de Jesus, eu te abençoo. E para encerrar, eu ainda faço menção do que está em Romanos. A vida do cristão é rompendo em fé, de fé em fé. Não vamos parar. Um abraço do pastor Felipe Alvarenga. Que Deus te abençoe. Amém ou amém? Até breve, pastor Robson Café.

0: Muito bem, continuamos juntos aqui pela 89 Maravilha, louvando e agradecendo o nome do Senhor Jesus. E aqui conosco os irmãos de Teófilo Otoni. Alô, Pastor Semedo. Grande abraço para o Pastor Semedo e para todo mundo que ouve a Maravilha em Teófilo Otoni. Os irmãos de Almenara, Montes Claros, Patos de Minas. Que bom que está todo mundo aqui com a gente. Deus abençoe, bom dia.
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8: A paz do Senhor Jesus. Provérbios capítulo 3, versículos 1 e 2. Filho meu, não te esqueças da minha lei, e o teu coração guarde os meus mandamentos, porque eles aumentarão os teus dias e te acrescentarão anos de vida e paz. Que as bênçãos de Deus os alcancem nessa hora.
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0: Chegou mais uma vez, meus queridos irmãos, momento de orar ao Senhor aqui na nossa madrugada de oração. Eu quero lembrar aos irmãos que vocês podem participar aqui com a gente. Nós estaremos em breve citando aqui as participações, os nomes dos ouvintes que participam conosco. Nosso WhatsApp é o 319-9565-1089. Vamos então mais uma vez orar ao Senhor.
10: Mateus capítulo 24, versículo 14. E será pregado este evangelho do reino por todo o mundo, para testemunho a todas as nações. Então virá o fim. Senhor Jesus, nós estamos aqui para te obedecer, para ouvir a tua voz, para seguir o teu falar. Oh Senhor Jesus, como nós precisamos da tua unção. Senhor, nós sabemos que o teu reino precisa vir para essa terra. A tua vontade precisa ser feita aqui como ela é feita nos céus. Senhor, por isso queremos espalhar esse evangelho do reino, que traz o teu governo para a terra, que mostra às pessoas a tua bondade, o teu sacrifício por nós. Senhor, tudo que o Senhor fez para gerar a tua igreja. para consumar na nova Jerusalém, nos novos céus e nova terra. Senhor, nós queremos avançar contigo. Não queremos ficar aqui parados, apenas aguardando as promessas se cumprirem. Pelo contrário, assim como os grandes homens de Deus, Davi, Daniel, Abraão, José, também no Novo Testamento, João, Paulo, Pedro, queremos reagir ao teu falar, ler a tua palavra e nos colocarmos em oração, para que as tuas promessas sejam realizadas. Senhor, nós queremos ser participantes dela. Por isso também nós oramos pela pregação deste Evangelho do Reino. Senhor, fica conosco o tempo todo. Senhor, queremos levar pessoas a te conhecer, conhecer as tuas maravilhas, os teus sinais, os teus prodígios, mas sobretudo conhecer o teu reino, a tua vontade. Oh, Senhor Jesus, abençoa cada família, abençoa cada ouvinte, abençoa cada um que está se colocando nesse momento. Senhor, em teu nome nós oramos, Senhor, para que a tua vontade seja feita, para que esse evangelho seja espalhado, para que a tua igreja prevaleça, Senhor, para que as portas do inferno sejam derrubadas e nós possamos saquear ali, trazendo de volta os teus bens, as pessoas que o Senhor comprou pelo teu próprio sangue, derramado ali na cruz, em favor de cada um de nós. Senhor, nós te agradecemos por esse momento, Senhor, de comunhão íntima, por meio da oração, porque podemos falar com o nosso Deus que é verdadeiro. Senhor Jesus, muito obrigado por esse momento. Em teu nome oramos. Amém.

Olá, bom dia. Me chamo Wesley, vim aqui para edificar o dia de vocês, abençoar o dia de vocês, que o dia de vocês seja próspero, muita alegria, Deus no coração. Vou estar fazendo uma oração. Senhor Jesus, meu Deus, meu Pai, estamos aqui nesta manhã, meu Pai, para abençoar a vida das pessoas. Pai, que todos os ouvintes que escutaram, que ainda vão escutar, Pai, aonde essa palavra vai chegar, que possa edificar os corações e construir nos corações das pessoas, Pai, mais palavra do Senhor. Que possa construir, meu Pai, verdades do Espírito Santo no nome de Jesus. Pai, nós te agradecemos por cada um que vai ouvir, por cada um que já ouviu, meu Deus. Senhor, muito obrigado. Que o Senhor seja conosco, que seja com eles, abençoe o trabalho, o transporte, meu Deus, que eles sintam a presença do Senhor. No nome do Senhor Jesus, que o seu dia seja abençoado. Assista às próximas programações.

0: Aleluia, glória a Deus, louvado e engrandecido seja o nome do Senhor Jesus, o único que é digno de toda honra, glória e louvor. E algo que é interessante a gente lembrar, é importante a gente lembrar, que tem gente que está na igreja e parece que se esquece disso, né? Deus não divide a glória dele com ninguém. Sabe o que é ninguém? Ninguém é ninguém. Deus não divide a glória dele com ninguém. Amém, irmãos? Vamos à palavra do Senhor? Vamos ler aqui o que está escrito em 1 João, capítulo 1, a partir do verso 5. Esta é a mensagem que dele ouvimos e transmitimos a vocês. Deus é luz. Nele não há treva alguma. Se afirmarmos que temos comunhão com ele, mas andamos nas trevas, mentimos e não praticamos a verdade. Se, porém, andarmos na luz como ele está na luz, temos comunhão uns com os outros, e o sangue de Jesus, seu Filho, nos purifica de todo pecado. Se afirmarmos que estamos sem pecado, enganamos a nós mesmos, e a verdade não está em nós. Se confessarmos os nossos pecados, ele é fiel e justo para perdoar os nossos pecados e nos purificar de toda injustiça. Se afirmarmos que não temos cometido pecado, fazemos de Deus um mentiroso, e a sua palavra não está em nós. Essa é a nossa madrugada de oração. Bom dia, Deus abençoe.
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0: Muito bem, meus irmãos, nós estamos aqui na nossa madrugada de oração, já mais ou menos na metade do programa, né? Um pouco mais da metade do programa, e nós vamos tirar um tempinho aqui para a gente orar mais uma vez e interceder por todas as pessoas que também precisam da misericórdia, da bondade do Senhor, que essa graça, que essa bondade, essa misericórdia sejam manifestadas e percebidas também neste dia. Vamos orar ao Senhor.
5: Bom dia, que os seus caminhos sejam abertos, aquilo que não deu certo, dê certo. Para isso a gente faz o que a gente aprendeu por meio da fé, que é lançar diante de Deus, nosso Senhor, as nossas necessidades, os nossos projetos, nossa vida do modo geral. E é isso que aqui o Salmo 55, 22 fala, lança o teu cuidado sobre o Senhor, e Ele te sustentará e nunca permitirá que o justo seja abalado. Então, esse princípio de confiança, ele é que vai te manter de pé, com a sua sanidade em dia, porque dificuldade, meu caro, vem para todo mundo. Não tem uma pessoa nesse universo, desde Adão até agora, que não passou por alguma coisa que deixe a pessoa de cabelo em pé. Mas essa confiança que mantém a gente assim, bem, enquanto todo mundo, as pessoas com os problemas se desesperam, algumas pensam em suicídio, uma loucura. Quem confia em Deus... Não estou falando de quem é evangélico, católico. Quem confia em Deus de verdade consegue, no meio dessa loucura, sempre achar força para encontrar a saída. Esse é o segredo, tá bom? Vamos orar. No nome do Senhor Jesus, meu Pai, eu te louvo, eu te agradeço por mais um dia que o Senhor nos dá. Eu peço, Espírito Santo, que o Senhor, que é o Deus Criador de todas as coisas, venha ao encontro dessa pessoa agora. Aonde essa oração está chegando? Chegando em tantos lugares, tantos estados, tantas pessoas, tantas cidades. Chega também, meu Pai, o poder do Senhor que liberta das angústias, da ansiedade, da depressão, das aflições, pensamentos e sentimentos que conturbam a mente para que ela não funcione, para que ela não enxergue a saída, mas que agora, meu Pai, essa pessoa tenha essa percepção clara do cuidado do Senhor para que ela continue firme e forte. Nós consagramos ao Senhor esse dia, em nome de Jesus. E você que crê, diga amém e graças a Deus.

Esse homem é o Senhor Jesus. É Ele que quer reger a tua vida se você deixar. É Ele que quer te tirar do fundo do poço e te colocar num lugar alto e seguro e te fazer muito mais que vitorioso. É Ele.

0: Na nossa madrugada de oração, tem muito louvor, tem a palavra do Senhor, mas tem abraço também para quem está ouvindo a gente, né? Por isso eu quero abraçar os irmãos que nos acompanham em Pouso Alegre, também os irmãos de São Lourenço, Carangola, Machado, tantos lugares diferentes, todo mundo em sintonia aqui com a maravilha e na nossa madrugada de oração. Bom dia, Deus abençoe.
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0: A paz do Senhor Jesus. Salmos capítulo 65, versículo 9. Tu visitas a terra e a refrescas. Tu a enriqueces grandemente com o rio de Deus, que está cheio de água. Tu lhe preparas o trigo, quando assim a tens preparada. Que as bênçãos de Deus nos alcancem nessa hora.
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5: Bom dia, graça e a paz do Senhor Jesus, meus irmãos, que seja um dia muito abençoado em nome do Senhor Jesus, que você seja capacitado pelo Espírito Santo de Deus para refletir a luz de Cristo, brilhar como candeia acesa e não escondida. Amém, irmãos? Vamos orar mais uma vez em nome do Senhor Jesus. Mais um convidado nosso aqui para orar na nossa madrugada.
6: Um dia feliz e abençoado, pastor Robson Café, amigos ouvintes. Aqui é o pastor Felipe Alvarenga, de São Joaquim de Bicas, da igreja Pertencer. Olha, eu quero compartilhar com vocês uma palavra para você meditar, guardar no seu coração. Todo cristão, ele tem que ter uma marca, e essa marca, ela tem que fazer parte da mim e da sua vida. A Bíblia diz em Mateus capítulo 24, versículo 12 e 13, por se multiplicar a iniquidade, o amor de muitos se esfriaria, mas aquele que perseverar até o fim receberá a coroa da vida. Preste atenção. A marca de um cristão é a perseverança. Ainda que você queira desistir, desviar, você nunca mais vai deixar de ser um cristão, porque você reconheceu Jesus como seu único e suficiente Salvador. Mas o que eu quero te dizer é, a marca da perseverança é que diz para você renunciar ao pecado, renunciar ao desânimo. Você precisa perseverar em oração, perseverar em fé, perseverar com seus sonhos, com seus projetos, perseverar com a sua família. Então preste muita atenção. Talvez você está atribulado, abatido, chateado, decepcionado, mas a perseverança em Cristo Jesus, na fé, na oração, vai te levar ao sucesso da vida terrena e da vida espiritual, que em breve chegará para mim, para você na eternidade. Lembre-se, a marca de um cristão é a perseverança. Não desanime, não pare, persevere um pouco mais. Eu quero orar por você. Grande Deus e eterno Pai, nesse dia chamado hoje, nessa hora chamada agora, eu oro por esse amigo ouvinte da Rádio Maravilha. Que o Senhor dê força ao que está fraco. Levante quem está caído. Ó Pai, em nome do Senhor Jesus, eu oro que o Senhor opere mais do que eu possa pedir ou pensar. E que essa pessoa que está me ouvindo seja agora renovada. Que essa pessoa que está me ouvindo agora receba essa palavra de perseverança. Que essa pessoa receba ânimo. E que ela siga em frente em um propósito de fé. Em nome de Jesus, eu te abençoo. E para encerrar, eu ainda faço menção do que está em Romanos. A vida do cristão é rompendo em fé, de fé em fé. Não vamos parar. Um abraço do pastor Felipe Alvarenga. Que Deus te abençoe. Amém ou amém? Até breve, pastor Robson Café.

é a pastora Andréia, da Igreja Visão Missionária Vida em Jesus Cristo. Vamos orar neste momento. Ó Deus Todo-Poderoso, Criador dos céus, Criador de toda a terra, Senhor, nós colocamos neste momento diante da Tua presença, Pai, para pedir que o Senhor venha, ó Deus, nos restaurar, nos fortalecer, ó Pai, para que nós venhamos, ó Deus, continuar caminhando na Tua presença. Senhor, eu peço a Ti, ó Pai, acampa os Teus anjos, ó Deus, ao nosso redor. Senhor, visita, Senhor, a cada ouvinte nesta hora, Pai, que eles possam ser alcançados, ser tocados pelo poder que há no nome de Jesus. Pai, nós precisamos de Ti, da Tua presença, precisamos do Teu poder, Senhor. Que o Senhor possa perdoar as nossas falhas, Pai, pois nós somos falhos, pecadores. Necessitamos, meu Deus, da Tua graça e da Tua misericórdia. Que as Tuas misericórdias, Pai, elas se renovam a cada manhã. Nós somos gratos, ó Deus, pelo Teu amor, Pai, pelo Teu sangue vertido na cruz do Calvário. Que o Senhor, meu Deus, possa, Pai, alcançar vidas, meu Deus. Pessoas que estão, meu Deus, neste momento, ó Pai, ó Deus, com angústia, que estão, meu Deus, tendo, Deus, crises, meu Deus, de ansiedade, problemas, meu Deus, ó Pai, para dormir, pessoas que estão com problemas, ó Deus, familiares, diversos tipos de batalhas, meu Deus. As pessoas, elas enfrentam, pois a Tua palavra diz, Jesus, que no mundo nós teremos aflições, mas o Senhor venceu. E contigo, Deus, nós venceremos todas as lutas e adversidades, seja na saúde, seja na vida espiritual, familiar, financeira. E eu peço nesta hora, Jesus, que o Senhor venha, meu Pai, entrar com a Tua providência, com a Tua provisão. E de encontro a essa pessoa que tem, ó Deus, buscado o Senhor, que tem clamado, e também essa pessoa que tem, ó Pai, chorado, meu Deus, que tem, ó Deus, ficado pedindo o Senhor uma direção, ou até mesmo essa que está sem direção agora, não sabe o que fazer e como resolver esse problema. Mas é o Senhor, Deus, é o Deus que dá o direcionamento, é o Deus que, o Pai, abre portas onde não tem porta, o Senhor abre caminho onde não tem. Nada é impossível para Ti, Senhor. Ó Deus, faça um milagre, faça o impossível acontecer na vida dessa pessoa, Deus. Que essa pessoa seja tocada pelo poder do Espírito Santo nesta hora. E que toda angústia ela saia no nome de Jesus. Que toda dor ela saia agora no nome do Senhor Jesus Cristo. Que o Espírito de Deus possa tocar agora, possa te curar agora, você que está ouvindo. E receba a cura, receba o fortalecimento, receba o toque do Espírito Santo de Deus na tua vida, na tua alma, em nome do Senhor Jesus.

0: A nossa madrugada de oração, meus irmãos, chegou mais uma vez o momento da gente fazer a leitura da palavra. É a leitura orante que a gente faz da palavra, é assim que se diz, né, meu irmão? Não é assim a leitura orante? Pois é, é nós orarmos lendo a palavra do Senhor. E o que nós vamos ler agora está escrito no livro de Efésios. O apóstolo Paulo escreve aos irmãos de Efésios as seguintes palavras. Capítulo 5, a partir do verso 8. Assim está escrito: porque outrora vocês eram trevas, mas agora são luz no Senhor. Vivam como filhos da luz, pois o fruto da luz consiste em toda bondade, justiça e verdade. E aprendam a discernir o que é agradável ao Senhor. Não participem das obras infrutíferas das trevas. Antes, exponham-nas à luz, porque aquilo que eles fazem oculto, até mencionar, é vergonhoso. Mas tudo que é exposto pela luz torna-se visível, pois a luz torna visíveis todas as coisas. Por isso é que foi dito: desperta, ó tu que dormes, levanta-te dentre os mortos, e Cristo resplandecerá sobre ti. Desperta, ó tu que dormes, desperta, ó Brasil, lance luz sobre as trevas, que a verdade prevaleça. Nós precisamos interceder por esta nação, pelas autoridades, pelos homens que corajosamente se levantam contra toda maldade, contra toda falsidade, contra toda mentira. Em nome de Jesus, irmãos, desperta, ó irmão e irmã, para as realidades deste país. Desperta para perceber o que está acontecendo neste país. E no mundo espiritual já é uma realidade. Nós precisamos fazer parte da mudança, da transformação. Precisamos ser agentes da verdade, defensores da verdade. Amém, irmãos? Pense nisso em nome do Senhor Jesus. Uma excelente e abençoada madrugada para você.
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0: Bom dia, essa é 89 Maravilha, a rádio de todas as igrejas que toca o som do céu. E mais uma vez, na nossa madrugada de oração, nós vamos tirar aquele tempinho para a gente orar. Já já tem mais um louvor, tem a palavra, tem uns abraços. Continue aqui com a gente, vamos orar.
7: Pois bem, meus amados irmãos, que a doce e gloriosa paz do Senhor Jesus esteja com todos vocês. Eu sou o pastor William Eustáquio, da Igreja Evangélica Aliança com Deus, aqui bem no centro de Belo Horizonte. E convido você a fazer uma oração comigo, a oração da paz interior, a oração da tranquilidade. O Salmos 23, ele diz que nós teremos paz, que nós estaremos em pastos verdejantes, em águas tranquilas. E eu quero liberar isso na sua vida, em um nome de Jesus. Que você creia, que você confie, que você tome posse da sua vitória e possa viver o sobrenatural de Deus. Se possível for, feche os teus olhos e vamos falar com Deus. Pai amado, querido e santo, eu oro agora por todos que vão receber este clamor. Que receba cura, receba paz, receba alegria. Que de fato, verdade, o Salmo 23 venha, meu Deus querido, estar liberado na vida dos teus filhos. Águas tranquilas, pastos verdejantes, lugar de tranquilidade e paz. No mundo que estamos vivendo com tanta dor, tanto sofrimento, tanta angústia, que essas pessoas possam viver a paz da parte do Senhor. Eu ministro agora e eu declaro, e eu profetizo que todas as armas do mal já foram bloqueadas, já foram repreendidas. Toda a enfermidade psíquica já caiu por terra. Toda a maldição que foi lançada já caiu por terra também em nome de Jesus. Eu declaro a paz que o mundo precisa, que a paz que este homem e esta mulher precisa, que a paz que a sociedade precisa, venha alcançar através do Senhor Jesus. Oh, meu Pai, que o Senhor entre agora com provisão, que o Senhor entre agora com a tua mão, que o Senhor desfaça todo espírito maligno. Tudo que não provém do Senhor seja desfeito, seja arrancado, seja repreendido. Ó, grande Deus, entra nesta casa, entra nesta família. Entra, meu Deus querido, nesta empresa, nestes negócios, que haja paz. Que haja paz, meu Deus, da parte do Senhor. E que os teus filhos possam viver o sobrenatural. Eu declaro agora, eu ministro, e que todas as afrontas do inimigo já caíram por terra, e tudo que não provém do Senhor já foi repreendido. Ó, grande Deus e poderoso Pai, Senhor Jesus Cristo, eu declaro agora que o Senhor venha transformar, venha trazer saúde, venha trazer alegria, que essa pessoa que está desesperada, aflita, ela receba a bênção, a graça, a unção e a misericórdia. Eu declaro agora, em nome do Pai, do Filho e do Espírito Santo de Deus. Que o Senhor te abençoe, que o Senhor te guarde, que você venha estar debaixo da promessa de Deus, que você venha ser feliz, que a paz do Senhor reine sobre a tua vida e que o Senhor te abençoe de uma forma poderosa, em nome de Jesus.

Bom dia, bom dia. Abençoamos, abraçamos os irmãos de Cambuí. Alô, Cambuí. Alô, João Pinheiro, Campos Gerais e Ubá também, né? Cidade de Ubá, Zona da Mata. Quantos lugares maravilhosos para a gente conhecer ainda, não é? Compartilhar de bons momentos com os irmãos. Deus os abençoe. Uma quinta-feira muito abençoada em nome do Senhor Jesus.

0: Bom dia.
1: Que os seus caminhos sejam abertos. Aquilo que não deu certo, dê certo. Para isso a gente faz o que a gente aprendeu por meio da fé, que é lançar diante de Deus, nosso Senhor, as nossas necessidades, os nossos projetos, nossa vida do modo geral. E é isso que aqui o Salmo 55, 22 fala: lança o teu cuidado sobre o Senhor e Ele te sustentará e nunca permitirá que o justo seja abalado. Então, esse princípio de confiança, ele é que vai te manter de pé com a sua sanidade em dia. Porque dificuldade, meu caro, vem para todo mundo. Não tem uma pessoa nesse universo, desde Adão até agora, que não passou por alguma coisa que deixe a pessoa de cabelo em pé. Mas essa confiança que mantém a gente assim, bem, enquanto todo mundo, as pessoas com os problemas se desesperam, algumas pensam em suicídio, uma loucura. Quem confia em Deus, não estou falando de quem é evangélico, católico, quem confia em Deus de verdade, consegue no meio dessa loucura sempre achar força para encontrar a saída. Esse é o segredo, tá bom? Vamos orar. No nome do Senhor Jesus, meu Pai, eu te louvo, eu te agradeço por mais um dia que o Senhor nos dá. Eu peço, Espírito Santo, que o Senhor, que é o Deus Criador de todas as coisas, venha ao encontro dessa pessoa agora. Aonde essa oração está chegando? Chegando em tantos lugares, tantos estados, tantas pessoas, tantas cidades. Chega também, meu Pai. O poder do Senhor que liberta das angústias, da ansiedade, da depressão, das aflições, pensamentos e sentimentos que conturbam a mente para que ela não funcione, para que ela não enxergue a saída. Mas que agora, meu Pai, essa pessoa tem essa percepção clara do cuidado do Senhor para que ela continue firme e forte. Nós consagramos ao Senhor esse dia, em nome de Jesus. E você que crê, diga amém e graças a Deus.

0: Meus irmãos, a nossa madrugada de oração fica por aqui. Daqui a pouquinho, após o intervalo, tem o Sertanejo Maravilha. É a programação da 89 Maravilha para abençoar sua vida, glorificar e exaltar o nome do Senhor. Continuem aqui com a gente. Bom dia.
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1: A paz do Senhor Jesus. Mateus capítulo 5, versículos 14 a 16. Vós sois a luz do mundo. Não se pode esconder uma cidade edificada sobre um monte, nem os que acendem uma candeia a colocam debaixo do alqueire, mas no velador, e dá luz a todos os que estão em casa. Assim, resplandeça a vossa luz diante dos homens, para que vejam as vossas boas obras e glorifiquem a vosso Pai, que está nos céus. Que as bênçãos de Deus os alcancem nessa hora.
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0: Bom dia, meus irmãos! Já de volta aqui na programação da 89 Maravilha, a rádio de todas as igrejas que toca o som do céu. E a partir de agora, o melhor da música sertaneja, para a gente começar bem o nosso dia. Amém? Ah, irmãos, eu já quero desde já lembrar que às 6 tem um Bom Dia Maravilha. Dentro do Bom Dia Maravilha, nós temos a maravilha do dia, que é a reflexão à luz da palavra do Senhor. Tá bom? Então vamos lá, o Sertanejo Maravilha tá no ar!

0: enquanto a gente fica aqui. Ele vai lá.
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É assim, meus irmãos, que nós começamos o nosso dia com alegria. A alegria do Senhor é a nossa força e é nessa força que a gente começa. Amém. Vamos lá, em nome do Senhor Jesus, com alegria, coragem, esperança e fé. Nosso sertanejo maravilha está no ar até daqui a pouquinho às 5. Bom dia!

As duas mãos pra cima de novo. Tá lindo, tá lindo, tá lindo, tá lindo. As duas mãos pra cima, assim. Assim, assim, assim. São os vitoriosos, são os vencedores. Vai, São Paulo, povo de Deus, cheio da unção do Espírito Santo.

Queridos, eu tive o prazer e a alegria de estar em Israel. E eu vivi ali uma das emoções mais fortes da minha vida. Passei por lugares onde Jesus passou, fazendo milagres. Fui a Israel, fui a Jerusalém, tive em Jerusalém e fui ao túmulo de Jesus. O túmulo está vazio. Eu senti um temor e um tremor muito grande, e senti a presença do meu Jesus tão forte. Senti como se Ele estivesse me abraçando naquele momento. Lá dentro do túmulo tem uma placa escrita em hebraico assim: Ele não está mais aqui, porque Ele ressuscitou. Jesus está vivo, e Ele está no meio daqueles que o adoram em espírito e em verdade. A vida de Deus vai entrar em você. Não importa.

0: estiver, receba a vida abundante de Jesus sobre a tua vida. Eu profetizo em nome de Jesus.
1: Pois muito bem, meus irmãos, que bom que está todo mundo ligado, ouvindo aqui a 89 Maravilha, rádio de todas as igrejas que toca o som do céu, ouvindo o sertanejo Maravilha. Jeito bom da gente começar o dia, não é? Bom dia, Deus te abençoe.
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1: Alô, meus irmãos, bom dia. Alô, queridos irmãos de Raul Soares, Ponte Nova, São Pedro dos Ferros. Bom dia, São José do Goiabal, Dionísio, São Domingos do Prata, João Molevade. Onde tem maravilha, tá todo mundo ligado. Coisa linda, maravilhosa. Ó, daqui a pouquinho, às 5h40, tem o Maravilha Agro com o Sérgio Monteiro, tá bom? E é logo após a Maravilha Agro, o Maravilha Agro tem o nosso Bom Dia Maravilha, tá bom? Continue aqui com a gente.

0: Aleluia!
1: Na 89 Maravilha, a rádio de todas as igrejas, o nosso sertanejo Maravilha fica por aqui. Amanhã tem mais às 5, daqui a pouquinho tem mais um culto, às 5h40 tem o nosso Agro Maravilha e às 6 eu estou de volta com o nosso Bom Dia Maravilha. Combinado? Continue aqui com a gente, um grande abraço, que o Senhor te abençoe e te guarde.
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1: Vamos lá, com alegria, coragem, esperança e fé, viver esse dia. Com todos os seus desafios, é claro.
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2: A paz do Senhor Jesus. Jeremias, capítulo 29, versículo 11. Porque eu bem sei os pensamentos que penso de vós, diz o Senhor, pensamentos de paz e não de mal, para vos dar o fim que esperais. Que as bênçãos de Deus os alcancem nessa hora.
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7: Bom dia, queridos, que Deus abençoe você, seu lar, sua casa e a sua família no nome de Jesus Cristo. Estamos entrando em mais uma programação pela Rádio Maravilha FM, a rádio de todas as igrejas que toca o som do céu. Eu sou o pastor Jonas Lima. E para mim é uma alegria enorme estar aqui com vocês neste dia de hoje para partilharmos da palavra de Deus. E claro, ao final desta programação, eu quero abençoar a sua vida em nome de Jesus. Eu quero orar por você neste momento, agradecer a Deus por este dia, agradecer a Deus pelas bênçãos, pelos milagres, por tudo que Ele tem feito na nossa vida em nome de Jesus. Senhor nosso Deus, eu quero te agradecer, ó Pai, pela vida deste ouvinte, esta pessoa, Pai, que nos acompanha agora pela Rádio Maravilha FM, a rádio de todas as igrejas que toca o som do céu. Senhor Deus, eu te peço, ó Pai, que o Senhor venha falar conosco nesta programação, que tudo que for feito aqui, ó Pai, venha ser feito para a Tua glória, que o teu nome venha a ser glorificado na vida deste ouvinte e que no nome do Senhor Jesus Cristo, todas as bênçãos e todas as vitórias que o Senhor prometeu na tua palavra venha alcançar este ouvinte em nome do Senhor Jesus. Que a mão do Eterno Deus venha se estender sobre esta casa e que aonde este ouvinte colocar a palma da sua mão, aonde ele pisar a planta dos teus pés, que a bênção do Senhor esteja presente sobre a vida dele, em nome de Jesus. Amém e graças a Deus. Como é bom estar com você, querido ouvinte. Nós vamos ouvir um louvor dentro desta programação e logo após este louvor eu volto com vocês meditando na palavra de Deus. E claro, ao final desta programação eu vou orar por você também em nome do Senhor Jesus. Vamos ouvir este louvor e eu já volto com você.

Muito bem, queridos, estamos de volta. Que louvor abençoado, né? Esta é a Rádio Maravilha FM, a rádio de todas as igrejas que toca o som do céu. Eu sou o pastor Jonas Lima e agora, neste momento, eu quero trazer uma palavra da parte de Deus ao seu coração. Quando nós abrimos a Bíblia no livro de 1 Samuel, no capítulo 16, a palavra de Deus vai dizer da seguinte maneira: Deus falando com o profeta Samuel: até quando terá dó de Saul, havendo eu rejeitado para que não reine sobre Israel? Enche o teu vaso de azeite e vai até a casa de Jessé o Belenita, porque dentre os teus filhos eu provi um novo rei para Israel. Olha que palavra maravilhosa. E quando nós continuamos a ler, nós vemos aqui que o profeta primeiro ele vai temer, porque ele vai falar: olha Deus, se o rei Saul souber que eu estou indo ungir outro rei para Israel, certamente ele vai me matar. Então Deus vai falar para o profeta: olha, você vai chegar lá e você vai dizer para os anciões da cidade, você vai dizer para as pessoas, porque elas vão perguntar para você se é de paz a sua vinda aqui. E você vai dizer para as pessoas, você vai dizer para Jessé, porque você vai encontrar Jessé no lugar do sacrifício. E você vai falar para ele que você veio oferecer sacrifício ao Senhor. E Jessé vai te convidar para você participar de um banquete na casa dele. E quando você chegar na casa de Jessé, aí então você vai avisar para ele que da casa dele, do meio dos filhos dele, eu escolhi um novo rei para Israel. E então você vai ungir, profeta, aquele que eu te mostrar, você vai derramar o azeite sobre ele. E assim o profeta Samuel fez. Ele foi até Jessé o Belenita, ele ofereceu o sacrifício a Deus. Depois que ele ofereceu o sacrifício a Deus, ele vai comunicar a Jessé que na casa de Jessé, entre os seus filhos, tinha um que Deus escolheu para fazer uma grande obra sobre Israel. E de fato Jessé fica muito feliz ao saber que dentre os filhos dele, um deles seria o rei de Israel, seria aquele que ia governar a nação de Israel. E então Jessé ele vai preparar os seus filhos, vai preparar o banquete, vai preparar a mesa, e ele vai fazer passar pelo profeta todos os seus filhos, exceto um, que era Davi, porque Davi ele era o menor da casa e ele ficava cuidando das ovelhas do seu pai. E Davi ele era um rapaz de gentil presença, de pequena estatura, porém um rapaz muito valente, e Deus estava com ele. Porém, o próprio Jessé e os irmãos de Davi não acreditavam na capacidade dele. Porque quando Davi chegava em casa falando: pai, eu estava cuidando das suas ovelhas no campo e veio um leão para atacar uma de suas ovelhas, eu peguei ele pela juba, dei golpes nele e matei ele. Jessé não acreditava. Quando Davi chegava em casa falando que um urso veio atacar uma das ovelhas do seu pai e ele contava para o seu pai e os seus irmãos não acreditavam. Porém, Deus estava olhando para Davi e vendo Davi no campo, cuidando daquelas ovelhas, vendo Davi no campo ali enfrentando leões, enfrentando urso, e Deus viu capacidade em Davi. Porém, o pai de Davi não acreditava, os irmãos dele também não. É tanto que Jessé vai fazer passar pelo profeta Samuel todos os seus outros filhos. Porém, nenhum deles é aprovado por Deus. E então Jessé, ele é questionado pelo profeta, e o profeta vai perguntar para Jessé: olha, já passou todos os seus filhos? E então Jessé vai dizer para o profeta Samuel: olha profeta, tem o menor, mas o menor, ele cuida das ovelhas no campo, ele não é, de repente o pai de Davi, falou para o profeta: olha profeta, ele não é o mais indicado para ser o rei de Israel não. Ele é de pequena estatura, ele chega aqui em casa contando umas histórias de que ele matou leão e matou urso e ninguém aqui acredita nele. E então o profeta, cheio do Espírito Santo de Deus, vai dizer: olha, nós não vamos assentar à mesa até que esse rapaz chegue aqui. E mandou chamar Davi, e quando Davi chega, até o profeta
desacreditou quando ele viu Davi e foi questionar Deus. Olha, Deus, como é que eu vou ungir esse menino como rei de Israel? Um menino de pequena estatura, um menino de gentil presença, como eu vou ungir ele? E Deus fala para o profeta: você está vendo o exterior, porém eu conheço o coração. E a palavra de Deus vai dizer que depois de tudo isso, Davi foi ungido no meio dos seus irmãos. 1 Samuel no capítulo 16 e no verso 13. A palavra de Deus vai dizer que ele foi ungido na frente dos seus irmãos, que não acreditava nele, na frente do seu pai, que não acreditava nele, e na frente daqueles que não acreditavam nele, ele foi ungido como rei e foi cheio do Espírito Santo de Deus. Podem não acreditar em você, podem não ver capacidade em você, mas eu quero dizer para você, ouvinte, que o Espírito Santo de Deus, ele é que nos capacita, ele é que nos prepara para uma boa obra, ele que nos prepara para o nosso dia a dia. Muitas das vezes até nós mesmos olhamos para nós e não vemos capacidade em nós, mas o Senhor é quem nos capacita, é o Senhor que nos prepara para uma grande obra. E Deus está preparando você para fazer uma grande obra na tua vida. Deus está preparando você, ouvinte, no meio daqueles que não acreditam, no meio daqueles que não colocam fé no seu trabalho, que não vê capacidade em você. Deus está trabalhando na tua vida, no meio daqueles que não crê, no meio daqueles que até mesmo olham para você com desprezo. Deus está te preparando você para você ser abençoado por Deus na frente de todos, em nome do Senhor Jesus Cristo. Eu creio no poder de Deus para a tua vida. Eu creio que Deus está preparando você, assim como preparou Davi, assim como capacitou ele. Deus está preparando você. Deus está fazendo de você uma potência nas mãos dele, para você vencer o inimigo, para você vencer o maligno. De repente eu estou falando com alguém agora que até mesmo você está desacreditando de si próprio. Eu não sou ninguém, eu não posso nada, eu não consigo nada, não vai dar certo. Deus está mandando eu dizer para você neste dia: já deu certo em nome de Jesus. Já deu tudo certo para você, já deu tudo certo na tua casa, já deu tudo certo na tua vida, já deu tudo certo na tua família, em nome do Senhor Jesus. E não tem homem na terra, escuta isso, não tem homem na terra, nem inimigo, nem potestades no mundo espiritual que vai poder impedir o trabalhar de Deus na tua vida. Você crê nisso? Então receba esta palavra em nome do Senhor Jesus. Eu continuo com vocês. Vamos ouvir um louvor e já já eu volto dentro desta programação.

Muito bem, queridos, estamos de volta dentro desta programação. Eu sou o pastor Jonas Lima e nós estamos comentando hoje sobre a vida de Davi, quando Davi foi ungido por Deus e, claro, também pelo profeta Samuel como rei de Israel. Então agora nós voltamos, né, nesta passagem e vemos que Davi foi ungido no meio dos seus irmãos. Mas olha o que acontece depois da unção. Davi é ungido, ele é cheio do Espírito Santo. O profeta Samuel então volta para Ramá. E no livro de 1 Samuel, no capítulo 16, no verso 14, a Bíblia vai dizer, a palavra de Deus vai dizer que o Espírito de Deus se retira de Saul. Então começa ali o trabalhar de Deus para que Davi fosse colocado aonde Deus prometeu que colocaria. Mas olha o que acontece aqui. O profeta Samuel volta para Ramá, Davi volta para os campos, depois da unção. Ele volta para onde ele estava, volta a cuidar das ovelhas do seu pai, volta a enfrentar leões, volta a enfrentar urso. Porém, a partir da unção, Deus começa a capacitar Davi e preparar Davi para assumir o lugar a qual Deus prometera para ele. É tanto que Davi, além de ser pastor de ovelhas, ele é um excelente compositor. Nós temos o livro de Salmos, que tem várias composições de Davi, várias músicas que foram compostas por Davi. Davi também um tocador de harpa, né? Um excelente tocador de harpas. E a presença de Deus estava na música de Davi, tanto que quando ele tocava, os espíritos malignos se afastavam. O espírito mal se afastava. Então agora Deus vai criar uma situação e vai implantar Davi na casa de Saul para tocar harpa para Saul, para que Saul tivesse ali um momento de calmaria, um momento de tranquilidade, né? Para que o espírito mal se afugentasse de Saul. E vai chegar um tempo em que Davi de fato assume a posição a qual Deus colocou ele. Como todos nós sabemos, havia um guerreiro de Gate por nome de Golias que enfrentava Israel. Livro de 1 Samuel 17. E então Davi, ele vai enfrentar este Golias, vai derrotar o Golias. E então ali se dá a ascensão de Davi. Não foi fácil Davi chegar onde ele chegou. O próprio Saul, que já não tinha mais o Espírito Santo de Deus, começou a perseguir Davi, começou a se levantar contra Davi. Então eu vim aqui para dizer para você, está muito perto da tua vitória. Por isso que tanta luta você tem passado, tanta perseguição, tanta angústia você tem vivido na tua vida. Por isso que o inimigo tem se levantado tanto contra você. Aí você me pergunta, pastor, por que tanta luta eu tenho passado, pastor Jonas? Tantos problemas eu tenho enfrentado na minha vida, eu já não sei mais o que fazer. É porque o Espírito de Deus está na tua vida e toda ação tem uma reação. Você começa a orar, você começa a buscar, você entra na presença de Deus, o inimigo vai sim se levantar contra você. Mas a palavra de Deus diz que maior é o que está conosco do que o que está no mundo. Maior é Deus que está com você. E se você continuar perseverante na oração, buscando a presença de Deus, assim como Davi ficou perseverante, Davi, ele saiu da presença do profeta Samuel, crendo na promessa de Deus para a sua vida, crendo que a promessa de Deus iria se concretizar na tua vida. Ele volta para o campo, mas volta cheio do Espírito Santo de Deus, esperando o momento em que Deus colocaria ele no lugar em que Deus prometeu. E é nisso que você tem que crer, que Deus vai entregar na tua mão a tua vitória, que Deus vai abençoar você. Gigantes vão se levantar, você vai ser perseguido, você vai passar por aflições, você vai enfrentar problemas na sua vida. Mas Deus está mandando eu dizer para você aqui neste lugar agora, que em meio aos problemas, em meio às lutas, em meio às provações, em meio às perseguições, Deus é contigo. Em meio às batalhas que você tem enfrentado, Deus é contigo. Deus está com você. E não há ninguém que pode impedir o trabalhar de Deus na tua vida, em meio às provas, em meio aos problemas, em meio às adversidades. Deus está trabalhando na tua vida, na tua casa. Creia no poder de Deus.
Creia que a mão do Eterno Deus já se estendeu sobre a tua vida e ninguém pode impedir o trabalhar de Deus na sua vida. Você crê nisso? Eu quero me preparar para orar em seu favor, mas eu quero preparar você para você receber esta oração. Eu estou aqui nos estúdios da Rádio Maravilha com um livro de oração nas minhas mãos e eu quero clamar a Deus em teu favor agora. Eu quero orar por você. Já tem nome de muitos ouvintes aqui, tem várias pessoas que o nome já está neste livro de oração e eu quero continuar orando em teu favor, clamando a Deus pela tua vida, pela tua casa, pela tua família. E eu quero pedir a Deus para enviar a bênção dele sobre você, para enviar o socorro dele sobre você, para fazer um milagre na tua vida agora. E se você quer que eu ore por você, se você quer que a partir de hoje eu seja o intercessor da tua vida, você vai entrar em contato comigo agora pelo 31 99389-2208. Anota aí, 31 99389-2208. Eu vou colocar o seu nome no livro de oração, vou clamar a Deus pela tua vida e eu tenho certeza que a mão de Deus vai se estender sobre você. Olha, como são muitos ouvintes, né? São milhares de ouvintes que já estão entrando em contato, eu quero que você aguarde o meu retorno, porque eu vou te chamar aí e vou falar para você, olha, estou anotando aqui o seu nome no livro da oração, vou clamar a Deus por você. Tem pessoas me ligando aqui agora, mas eu não consigo te atender, né? Não tem como nós atender aqui ao vivo. Então, você vai mandar mensagem pelo WhatsApp, pelo 31 99389-2208. Anota aí, 31 99389-2208. Eu vou orar por você agora nesta programação. E não é só agora que eu vou orar por você. Eu vou clamar a Deus pela tua vida todos os dias, ao meio-dia, e também todos os dias pela madrugada. Eu me levanto pela madrugada, né, antes de eu vir para cá, para o estúdio da Maravilha, antes de eu fazer esta programação, eu oro por você com o seu nome neste livro de oração. Então você vai entrar em contato comigo agora, porque eu já vou me preparar para orar por você. 31 99389-2208. Vou repetir de novo, 31 99389-2208. Você vai mandar mensagem pelo WhatsApp, tá bom? Salva este número no seu contato, porque eu vou clamar a Deus pela tua vida todos os dias e eu creio que a providência, o milagre, a bênção do Senhor vai chegar na tua vida, na tua casa e na tua família. Neste livro também tem o nome dos colunas, são as pessoas que nos apoiam no nosso trabalho missionário e eu vou continuar orando por você, vou continuar orando para Deus prosperar você, para Deus abençoar sua vida financeira, sua empresa, o seu trabalho, né? Eu quero continuar orando em seu favor, em favor dos irmãos que contribuem para o trabalho missionário que a gente tem feito. Eu quero continuar clamando a Deus pela tua vida e eu tenho certeza que Deus vai trabalhar na tua vida, na tua casa e na tua família. Anota aí o telefone do teu milagre, o telefone da oração, o telefone que você vai entrar em contato e Deus vai trabalhar na tua vida. 31 99389-2208. Do mesmo jeito que Deus fez com Davi, Deus vai fazer com você. Deus te escolheu, Deus te chamou, Deus te ungiu e a vitória é sua em nome de Jesus. 31 99389-2208. Vamos ouvir mais um louvor? Eu já volto com vocês nesta programação, orando em teu favor, em nome de Jesus.

0: Muito bem, queridos, estamos de volta dentro desta programação. E agora eu mesmo, pastor Jonas Lima, quero orar por você. Quero clamar a Deus pela tua vida e quero pedir a Deus que venha abençoar você. Que venha derramar a unção dele sobre você e entregar na palma da tua mão a bênção, a vitória e o milagre que você mais precisa das mãos do Senhor para a tua vida. Você já está preparado? Então nós vamos orar agora. Já mandou a mensagem? Manda aqui agora, eu estou aguardando a tua mensagem para anotar o seu nome no livro da oração. É o 31 99389-2208. 31 99389-2208. Abra o teu coração agora, porque nós vamos falar com Deus em oração dentro desta programação. Senhor Deus, maravilhoso e eterno Pai, Pai de nosso Senhor e Salvador Jesus Cristo, eu quero te agradecer, ó Deus, pela vida de cada ouvinte que ora comigo agora. Meu Deus, este ouvinte que crê que Deus está o preparando, que Deus está o capacitando para uma grande obra. Este ouvinte, ó Deus, que crê no teu milagre, na tua bênção. Meu Deus, esta pessoa agora, ó Pai, que está buscando ao Senhor, ó Pai, que precisa de um milagre urgente na tua vida, na tua casa e na tua família. Eu te peço, ó Pai, que o Senhor venha agora visitar esta pessoa. Que o Senhor venha, ó Pai, entregar na mão desta pessoa a bênção, o milagre, a vitória que esta pessoa mais precisa das tuas mãos. Ó Deus, em nome de Jesus Cristo, nós começamos este dia na tua presença, meu Pai. Crendo na resposta, crendo no milagre, crendo na bênção do Senhor. Deus, em nome de Jesus Cristo, eu quero pedir ao Senhor, ó Pai, que o Senhor venha visitar este ouvinte, que o Senhor venha agora, meu Deus, estender as tuas mãos santas, fortes e poderosas sobre a vida deste ouvinte agora, este ouvinte que está entrando em contato conosco, esta pessoa, meu Pai, que está orando comigo agora, esta pessoa, meu Pai, que precisa de um milagre na tua vida, na tua casa e na tua família. Que o Senhor, ó Deus, venha visitar este ouvinte agora. Que o Senhor venha visitar esta pessoa agora, ó Pai, que já não aguenta mais tanto sofrimento. Mas nós sabemos, ó Pai, que o Senhor tem o poder de aliviar este sofrimento. O Senhor tem o poder, ó Pai, de arrancar esta enfermidade. Visita agora, Senhor, esta pessoa que está enferma e que por motivo desta enfermidade, esta pessoa está prostrada, não consegue fazer os seus afazeres do dia a dia, não consegue, ó Pai, trabalhar, não consegue cuidar das suas responsabilidades, mas nós cremos num Deus que cura, nós cremos num Deus que faz milagre. Então eu te peço, ó Pai, faz um milagre na vida deste ouvinte agora, derrama da tua unção, derrama do teu Espírito Santo, derrama da tua bênção, derrama vitória. Vitória, meu Pai, derrama do teu poder sobre a vida deste ouvinte, para que ele venha, ó Pai, alcançar o teu milagre, para que este ouvinte venha alcançar a tua vitória, a tua bênção, a tua cura no nome do Senhor Jesus Cristo. Deus, eu profetizo agora sobre a vida deste ouvinte todas as sortes de bênção e de vitória, aonde que está chegando a minha voz, seja no campo, seja no sítio, seja na fazenda, nesta cidade, ó Pai, de todo o estado de Minas Gerais, de todo o Brasil, este ouvinte que está orando comigo agora, que ele seja abençoado pelo Senhor, este ouvinte, ó Pai, que enviou a tua mensagem pelo 31 99389-2208, meu Deus, e está deixando aqui o seu pedido de oração. Meu Deus, nós vamos colocar o nome deles no livro e eu creio que através da oração Deus vai trazer resposta, Deus vai fazer um milagre acontecer, Deus vai entregar cura e um milagre. Eu creio, ó Pai, no teu agir, eu creio, meu Deus, no teu trabalhar dentro desta casa, dentro desta vida e nesta família, no nome do Senhor Jesus. Deus, esta pessoa que está enfrentando depressão, esta pessoa que não consegue dormir à noite, esta pessoa, Pai, que tem insônia, que o Senhor venha libertar esta pessoa de toda ansiedade, de toda insônia, de toda depressão, no nome do Senhor Jesus, e que o milagre do Senhor venha alcançar esta vida, que a bênção do Senhor venha alcançar este irmão, que o milagre do Senhor venha alcançar esta irmã, e que em todas as coisas os teus filhos sejam mais do que vencedores, em nome do Senhor Jesus. Que venha acontecer milagre, que o Senhor venha entregar a bênção, que o Senhor venha entregar a cura agora na vida desta pessoa, no poder do nome de Jesus. Que esta casa, que esta vida, que esta família venha ser alcançada pelo Senhor neste momento. Que milagres sobrenaturais venham acontecer e que o Senhor, ó Pai, cumpra na vida deste irmão, na vida desta irmã, na vida deste ouvinte, aquilo que o Senhor prometeu na vida dele, aquilo que o Senhor prometeu na vida dela. Visita esta mãe que ora pelo seu filho, que está nos vícios das drogas, da bebida, que está no mundo do crime, que o Senhor venha libertar este homem, este jovem. Liberta, meu Pai, este pai de família que está embrenhado nos vícios, vícios de jogo de azar, vício de bebida, vício de cigarro, vício de drogas, que o Senhor venha libertar esta pessoa agora, o Senhor venha trazer a libertação agora, e que o milagre venha alcançar este ouvinte, em nome do Senhor Jesus. Que a bênção do Senhor venha alcançar este ouvinte agora, que o milagre do Senhor venha alcançar esta pessoa agora, e que tudo aquilo que o Senhor prometeu, meu Pai, que o Senhor venha cumprir, em nome do Senhor Jesus. Que as bênçãos e que o milagre de Deus alcance esta pessoa agora, em todas as áreas da vida dele e da vida dela, em nome de Jesus. Amém e graças a Deus. Que Deus abençoe você, ouvinte. Que oração maravilhosa, né? Eu creio que você foi abençoado através desta oração. Eu creio que através desta oração, Deus já fez um grande milagre na sua vida, no nome de Jesus. Nos acompanhe nas redes sociais, no Instagram, @duplajonasester. Vou repetir de novo, Instagram, @duplajonasester. No Facebook, Jonas Ester. No YouTube, nós temos lá vídeos, canções que edificam você. YouTube Jonas e Esther, tá bom? Então nos acompanhe nas redes sociais e esteja por dentro dos trabalhos missionários que fazemos. Venha nos visitar em nossa igreja. Você que vai entrar em contato comigo agora pelo 31 99389-2208. Eu vou te deixar um convite para você estar conosco, tá bom? E eu quero que você venha participar dos cultos conosco, em nome de Jesus Cristo, tá bom? Entre em contato conosco pelo 31 99389-2208. Vai ser um prazer te atender, colocar o seu nome no livro de oração e ser o seu intercessor, em nome de Jesus. Que Deus te abençoe, fique na paz do Senhor Jesus. Despede-se de você, seu amigo e irmão em Cristo, pastor Jonas Lima. Que as bênçãos de Deus estejam sobre a tua vida nesta hora, em nome de Jesus. Que Deus abençoe você.
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21: Bom dia, minha gente, meus amigos e amigas, bem-vindos ao Maravilha Agro desta quinta-feira, 17 de setembro de 2026. Começa agora mais uma edição do nosso programa, que leva até você as principais notícias do campo, do mercado e de tudo o que movimenta o agronegócio brasileiro e mundial até, né? Um abraço especial para você que está com a gente aqui pelo rádio, pelas emissoras da Rede Maravilha em Minas Gerais. Um abração bem especial para todo mundo que está já aí na lida, no campo, trabalhando nesse dia a dia e produzindo no nosso agro, hein? E para você que está chegando agora na programação, seja muito bem-vindo, é muito bom ter a sua companhia. E para todo mundo que estava aí já ligado desde a madrugada, o nosso muito obrigado mais uma vez pela audiência. Eu sou o Sérgio Monteiro e a partir de agora a gente confere juntos as principais notícias.

0: E a gente começa destacando aí o plantio do milho verão 26-27, que avançou no centro-sul do Brasil e chegou a 22% da área estimada até no início desta semana. O levantamento da AG Rural mostra avanços de 5 pontos percentuais em uma semana e ritmo acima do registrado no mesmo período do ano passado, quando 17% da área estava semeada. Os trabalhos estão concentrados nos três estados do sul, como é comum nesta época do ano, né, gente? Com destaque, claro, para o Rio Grande do Sul. O estado teve prejuízos em algumas lavouras por causa das geadas que foram registradas nos últimos dias. A soja também começou a ser plantada, viu, gente? Até no início da semana, mais de 0,4% da área prevista para a safra 26-27 no Brasil já havia sido semeada, contra 0,05% uma semana antes e 0,1% um ano atrás. O Paraná lidera o início dos trabalhos, com os produtores aproveitando os períodos de intervalo entre as chuvas. Em Mato Grosso, a semeadura começou na semana passada, primeiro em áreas irrigadas e, em menor escala, em áreas de sequeiro que já receberam chuva. Em Mato Grosso, pessoal, a colheita do algodão da safra 25-26 foi concluída na última sexta-feira, com 100% da área estimada já colhida. Segundo o IMEA, o ritmo ficou meio ponto percentual acima da média dos últimos 5 anos. A produção de algodão em caroço está estimada em 6 milhões 670 mil toneladas. E com o fim da colheita, o algodão mato-grossense passa agora para a etapa de beneficiamento e comercialização, né? Mato Grosso deve continuar como principal responsável pela liderança do Brasil nas exportações de pluma. Em agosto, primeiro mês do novo ciclo comercial, o país embarcou 106.350 toneladas. Foi uma alta, viu, pessoal, de mais de 37% em relação ao mesmo mês de 2025. E desse total, mais de 58% aí vieram de Mato Grosso. E para o ciclo 26-27, o IMEA estima que o estado exporte 2 milhões de toneladas de pluma. E no café, minha gente, a colheita do Arábica está praticamente encerrada também no Cerrado Mineiro, viu? Até o dia 11 de setembro, 99% da área acompanhada pelas cooperativas daquela região já havia sido colhida e cerca de 90% da produção estava beneficiada. O rendimento médio está em 455 litros de café por saca beneficiada de 60 quilos, resultado que permanece aí entre os melhores dos últimos anos lá no Cerrado Mineiro. E vale ressaltar, minha gente, que entre os dias 5 e 9 de setembro, as chuvas interromperam temporariamente o recolhimento do café que caiu no chão lá no Cerrado, porque a umidade do solo impediu a entrada das máquinas. Os técnicos estimam que esse café represente cerca de 30% do volume total da safra e aproximadamente 80% desse material já foi recolhido. Enquanto a colheita termina, uma nova florada já foi observada no Cerrado Mineiro, com intensidade média equivalente a 33% do potencial total de floração. A preocupação agora está nas condições climáticas dos próximos meses, que podem influenciar o pegamento das flores e o desenvolvimento dos frutos. Como essa florada ocorreu mais cedo, a recomendação dos técnicos é antecipar o planejamento dos manejos nutricionais e reforçar o monitoramento da broca do café. Aliás, isso vale para todas as outras demais regiões de produção cafeeira em Minas e no Brasil, hein? Falando nisso, minha gente, as exportações brasileiras de café registraram seu melhor desempenho na história para os meses de agosto. Foram embarcados 4 milhões 160 mil sacas de 60 quilos, volume 31% superior ao aferido no mesmo período em 2025. A receita cambial de US$1.331 bilhão também é a melhor para meses de agosto, apresentando crescimento de mais de 19% no comparativo anual. O diretor do Secafé, Marcos Matos, comentou pelas redes sociais da instituição os números deste período. Acompanhe.
1: Exportações crescendo 31% em relação a agosto do ano passado. Foram exportados 4,16 milhões de sacas de café no mês de agosto, que nos deu uma receita cambial de US$1.3 bilhão, que representou 6,86 bilhões de reais. Todos esses valores, volume para agosto, são recordes neste mês de agosto comparado com o mesmo mês dos anos anteriores. Recorde da nossa série histórica. E isso se deve a muitas razões. Estamos vendo, e conforme fizemos essa previsão nos meses anteriores, que as exportações de cafés verdes arábica iriam realmente ganhar tração, ganhar volume. Nós exportamos 2,86 milhões de sacas em agosto de cafés verdes arábica, crescendo 26% em relação a agosto do ano passado. Os canéforas Conilon, Robusta Verdes, quase 1 milhão de sacas, crescendo 54%.

0: E isso já estava sendo notado desde maio desse ano, quando a safra efetivamente entrou, a colheita realmente entrou em progresso. E os cafés solúveis em sacas de cafés verdes equivalentes foram 332 mil sacas, crescendo 24%. Então são números muito expressivos que nós celebramos. O preço médio de $320 por saca, uma queda de 8% em relação ao mesmo mês do ano passado. Olhando o mês de agosto, nós também celebramos a retomada das compras de cafés pelos Estados Unidos. Foram quase 600 mil sacas adquiridas, um crescimento de aproximadamente 89%. Justamente no mês de julho, nós vencemos a batalha, duas investigações 301, uma contra o Brasil, outra contra 60 países relacionados ao trabalho forçado. Nós obtivemos a isenção de tarifas de todos os cafés, cafés verdes, cafés industrializados. Uma grande vitória que mostrou o papel do setor privado, do poder econômico, com as nossas contrapartes nos Estados Unidos, negociando diretamente a isenção das tarifas. Olhando agora de janeiro a agosto, o acumulado que nós temos até agora em 2026, nós já exportamos aproximadamente 25,1 milhões de sacas. Estamos aqui com uma queda de 1,2%, porque nós tivemos realmente restrição de café lá no primeiro semestre de 2026, com baixos níveis de estoques, porque o café arábica na safra 25 já havia sido uma colheita menor. Então, reflete isso, e agora ganhando tração, nós temos melhores perspectivas para os próximos meses.
1: Olha pessoal, o diretor aí do Secafé destacou também os detalhes das exportações e a participação europeia nos resultados.
0: Estamos vendo quanto o café é importante para a economia brasileira. Isso num preço médio de $350 por saca no acumulado desses meses em 2026. O café arábica, quase 18 milhões de sacas, ainda está com uma queda de 12% por conta dos outros períodos desse ano. Os cafés canéforas verdes, conilon robusta, 4,3 milhões de sacas. Um crescimento de 69%, que já vinha ganhando tração. E os cafés solúveis, 2,8 milhões de sacos de cafés verdes equivalentes, que é quase 13% acima. Ainda de janeiro a agosto, quando a gente olha os blocos econômicos, os continentes, Europa ficou na primeira posição, 13 milhões de sacas, quase 5 bilhões de dólares de janeiro a agosto exportados, representou quase 52,3% de todas as compras dos cafés que o Brasil exportou. E cresceu 5,3%. Então a Europa foi pujante nesse período. E se a gente olhar a União Europeia, que é o bloco cheio de novas regras, que demanda uma atuação muito forte nas principais mesas de negociação, em Bruxelas e nos países individualmente, foram responsáveis por 45% de todas as compras, um mercado de 4,2 bilhões de dólares. Mas voltando para os continentes, Europa então foi a número 1, Ásia número 2, com quase 5 milhões de sacas adquiridas e quase 20% desse mercado. A América do Norte na sequência, com 17,4% desse mercado, e a América do Sul na sequência, com 7,5%. Lembrando que, além de Europa, a América do Sul também mostrou um crescimento de 26,5%. O Oriente Médio cresceu 16,7%. O Leste Europeu aumentou 6,9%. E os países árabes, 25%. Então, o Brasil tem nas suas exportações uma diversificação de mercados. Os mercados mais exigentes e diversificados do mundo. Olhando o ranking de países exclusivamente, então nós temos Estados Unidos consolidando a sua primeira posição, com mais de 3 milhões de sacas adquiridas, ainda com uma queda de 21% por conta dos desafios que nós tivemos ainda na época das tarifas, da dificuldade de safra no comecinho do primeiro semestre, ali em 2026. A Alemanha aparece na segunda posição com 2,8 milhões de sacas, uma queda de 8%. Destaque para a Itália na terceira posição, cresceu quase 13%, Bélgica na quarta posição, cresceu 39% e o Japão completa a quinta posição com uma queda de 22%. Quando a gente vai do sexto para a décima posição, nós temos crescimento em todos esses mercados. Turquia na sexta, cresceu 9%, Colômbia na sétima, cresceu 89%, país produtor, comprando cafés do Brasil, Rússia na oitava posição, crescendo 7%, Espanha na nona posição, crescendo 2,3%, e para completar o ranking dos 10 maiores, México, também país produtor, comprando cafés do Brasil, crescendo 26%.
1: E a oferta mais limitada de feijão está ajudando a sustentar os preços no mercado brasileiro, viu gente? Tanto do carioca quanto do preto. O cenário ocorre durante a transição entre o fim da terceira safra 25-26 e o início do plantio da próxima temporada, isso lá no sul do Brasil. Segundo o CPEA, os vendedores estão restringindo a quantidade de feijão disponível para negociação, né? Enquanto os compradores adotam mais cautela antes de fechar novos negócios. com menos produto no mercado. As negociações seguem em ritmo lento, mas a menor oferta dificulta quedas mais fortes em todas as cotações. No caso do feijão carioca, o mercado tenta interromper uma sequência aí de 3 meses de desvalorização. Com a colheita da terceira safra chegando ao fim, os vendedores passaram a testar preços mais altos, enquanto os compradores avaliam aí com mais atenção essas oportunidades de compra. O feijão preto apresenta comportamento semelhante, viu pessoal? O tipo 1 mantém os preços sustentados mesmo com a comercialização mais lenta, principalmente pela procura por grãos de melhor qualidade durante o período de entressafra. Ao mesmo tempo em que a oferta da safra atual diminui, produtores da região sul começam a concentrar a atenção na semeadura da próxima temporada. Certamente, todo esse movimento chega até o consumidor na hora ali de garantir o feijão de cada dia. E atenção para essa informação, a Associação dos Criadores de Brahman do Brasil abriu as inscrições para a 22ª Exposição Internacional da Raça Brahman, que será realizada de 12 a 18 de outubro no Parque Fernando Costa, em Uberaba, no Triângulo Mineiro. O evento deve reunir criadores de diferentes regiões do país e terá competições de animais, leilões e atividades voltadas à qualidade da carne da raça. Os expositores poderão inscrever animais em 2 modalidades, Brahman a campo e julgamento de pista. Os julgamentos estão programados para ocorrer entre os dias 14 e 17 de outubro. A programação inclui ainda 2 leilões. Um deles terá touros, doadoras e embriões, enquanto o outro será o leilão genética do futuro Portobello e Terra Verde. A feira também terá uma atividade de degustação da carne Brahma com hambúrguer durante o evento de boas-vindas aos expositores e visitantes, isso no dia 14. De acordo com a Associação dos Criadores de Brahma do Brasil, a exposição também é uma oportunidade para os criadores avaliarem aí os resultados do trabalho de seleção genética realizado nas propriedades. A raça, que é de origem adaptada às condições tropicais, é apresentada pela entidade como uma opção voltada à produção de carne, com características como precocidade, fertilidade e eficiência. A Expo Brahma completa nesta edição, minha gente, 32 anos de presença da raça no Brasil e, além das competições, deve reunir criadores em torno de genética, comercialização e troca de experiências. E vamos agora direto saber como andam algumas das cotações do mercado. Acompanhe.
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1: No café, a saca de 60 quilos do Arábica está em R$ 1.594,86, enquanto o Robusta é cotado a R$ 992,35. O algodão tem referência de R$ 437,50 por libra-peso. No mercado de açúcar, a saca de 50 quilos está em R$ 119,41. Na pecuária, o boi gordo está cotado a R$ 349,50 por arroba. O bezerro segue, em média, R$ 3.258,10 por cabeça. E como fica o dia hoje? Bora lá agora, minha gente, acompanhar a previsão do tempo para esta quinta-feira.
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1: No Brasil, a quinta-feira ainda terá influência de massa de ar frio. No sul, o tempo melhora em boa parte da região, embora o Paraná ainda possa ter chuva em algumas áreas. No centro-oeste, a umidade mantém condições para chuva e trovoadas. No norte, as pancadas continuam mais presentes no oeste da região. No nordeste, a chuva fica mais restrita a áreas do litoral. No sudeste do Brasil, a instabilidade se concentra principalmente no Rio de Janeiro e também no Espírito Santo, enquanto São Paulo começa a ter redução da chuva. Em Minas Gerais, a chuva tende a ser mais presente, viu gente, na zona da mata e no campo das vertentes. Já na região central e Grande BH, há possibilidade de pancadas e trovoadas, mas com períodos de melhora. Triângulo Mineiro e Alto Paranaíba podem ter chuva mais irregular, enquanto Norte e Noroeste permanecem com tempo mais seco e quente. Vale do Rio Doce, Jequitinhonha e Mucuri, a chuva aparece de forma mais localizada. No sul de Minas, a tendência é de períodos de sol entre muitas nuvens. Meus amigos e amigas, obrigado mais uma vez pela companhia e pela audiência. O Maravilha Agro de hoje fica por aqui. Amanhã estou de volta, hein, às 5h40 da manhã, com mais informações para você do mundo rural e do agronegócio. Continue ligado na programação da Rede 89 Maravilha, que vem muita coisa boa por aí, hein? Uma ótima quinta-feira para todo mundo e bons negócios no agro!
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3: 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A paz do Senhor Jesus. Lucas capítulo 5, versículo 24. Mas para que saibais que o Filho do Homem tem sobre a terra autoridade para perdoar pecados, disse ao paralítico: eu te ordeno, levanta-te. Que as bênçãos de Deus os alcancem nessa hora.
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23: Oi,
0: bom dia! Bom dia, paz, irmãos. Pois é, o Senhor permitiu e aqui estamos nós, juntos mais uma vez, para a glória dele, começando bem o nosso dia. Mais um bom dia, maravilha, está no ar a partir de agora, aqui pelo 89 Maravilha, a rádio de todas as igrejas que toca o som do céu. Como é bom começar o nosso dia exaltando o Senhor, reafirmando a nossa confiança, a nossa esperança, as nossas expectativas nele, sempre nele. Quem confia em Deus não se frustrará jamais. Vamos lá, com alegria, coragem, esperança e fé. Eu sou Giovanni Gandra, a partir de agora está no ar o Bom Dia Maravilha.
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0: 6 horas e 3 minutos, qual é a sua prioridade para hoje?

Ah, o que seríamos de nós sem Jesus, o nosso melhor e maior amigo? Amém. Aquele que nos conhece tanto e mesmo, apesar de nos conhecer como nos conhece, ainda assim consegue nos amar. Quem explica um amor desse? 6:07, daqui a pouquinho a maravilha do dia. Quero compartilhar com os irmãos, aqui pela Maravilha Rádio de todas as igrejas, que toca o som do céu.

0: Bom dia, Maravilha! 89 Maravilha, rádio de todas as igrejas que toca o som do céu. Agora 6:12, bom dia, Deus os abençoe. Está na hora de nós fazermos aquela meditação rápida para a glória do Senhor.
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0: Bom dia, graça e a paz do Senhor Jesus. Meus irmãos, a maravilha do dia, Salmo número 32. Salmo número 32, a partir do verso número 1, está escrito: Como é feliz aquele que tem suas transgressões perdoadas e seus pecados apagados. Como é feliz aquele a quem o Senhor não atribui culpa e em quem não há hipocrisia. Enquanto eu mantinha escondidos os meus pecados, o meu corpo definhava de tanto gemer. Pois dia e noite a tua mão pesava sobre mim, minhas forças foram se esgotando como em tempo de seca. Então reconheci diante de ti o meu pecado e não encobri as minhas culpas. Eu disse: confessarei as minhas transgressões ao Senhor e tu perdoaste a culpa do meu pecado. Portanto, que todos os que são fiéis orem a ti, enquanto podes ser encontrado. Quando as muitas águas se levantarem, elas não os atingirão. Tu és o meu abrigo, tu me preservarás das angústias e me cercarás de canções de livramento. Eu o instruirei e o ensinarei no caminho que você deve seguir. Eu o aconselharei e cuidarei de você. Não sejam como o cavalo ou o burro, que não tem entendimento, mas precisam ser controlados com freios e rédeas, caso contrário, não obedecem. Muitas são as dores dos ímpios, mas a bondade do Senhor protege quem nele confia. Alegrem-se no Senhor e exultem, vocês que são justos. Cantem de alegria todos vocês que são retos de coração. Amém. Quero repetir aqui, irmãos, o que o Senhor fala para o nosso coração nesta manhã. Ouçam só o que diz o Senhor: Eu o instruirei e o ensinarei no caminho que você deve seguir. Eu o aconselharei e cuidarei de você. Deus está sempre nos ensinando. Através do seu Espírito, por meio do seu Espírito Santo, Ele está sempre nos instruindo, nos alertando, tentando abrir os nossos olhos, o nosso entendimento. Aí no verso 9 o Senhor diz: Não sejam como o cavalo ou o burro que não tem entendimento, mas precisam ser controlados com freios e rédeas. Caso contrário, não obedecem. Para algumas pessoas, meus queridos irmãos, a expressão teimoso feito mula se aplica muito bem. Algumas pessoas realmente são muito teimosas, estão sofrendo, estão pagando um alto preço por causa da sua teimosia, do seu pecado, mas insistem em não ouvir a voz do Senhor, em não obedecer ao Senhor, em não estar atentos à direção do Senhor, preferem continuar dando murro em ponta de faca até o fim dos seus dias. Quanta teimosia e quanto sofrimento carrega essa teimosia. Nós não somos burros ou cavalos que precisam ser controlados com rédeas, porque senão não obedece. O amor de Deus muitas vezes vai parecer severo, irmãos, porque muitas vezes nós vamos pedir e Deus não vai dar. A gente vai desejar e Deus não vai conceder. É porque Deus é ruim? Não, muito pelo contrário. É zelo, é cuidado. É porque Deus já sabe o que vai acontecer lá na frente. Ele é onisciente, Ele já sabe. É porque Deus, sendo onisciente, está em mesas que nós não estamos. Está ouvindo conversas que nós não estamos ouvindo. E é por isso que muitas vezes o Senhor te tira de um lugar. É muitas vezes que por isso o Senhor te coloca em outro lugar. É muitas vezes que é por isso que o Senhor não permitiu que um relacionamento que você achava que o mundo ia acabar, se o relacionamento acabasse, o relacionamento acaba. Deus permite um namoro que acaba, porque Deus já sabe que lá na frente não vai ser bom. Só que muitas vezes Deus permite que algumas coisas aconteçam em nossas vidas para nos proteger, para nos preservar, mas aí o burro, a mula vai lá e faz justamente aquilo que Deus não quer que você faça. Parece pesado, né, usar tais termos, mas você entende bem por que eu estou usando e de que forma estou usando. É para falar da teimosia. Às vezes somos teimosos. Deus já mostrou que não é para gente, que não nos cabe ali, que não nos quer ali, ou que não é para fazer isso, ou que não é para fazer aquilo. Não entra nessa, meu filho. Não começa isso agora, não é o momento. Mas a gente teima, a gente não quer ouvir. Jesus é o nosso guia, ele tem que ser o nosso guia, e ele quer que nós evitemos os perigos na nossa peregrinação por essa terra, porque a gente está de passagem, a gente é peregrino, certo? Mas enquanto estamos em peregrinação, ele que conhece todos os caminhos, quer nos mostrar os caminhos mais seguros, evitar a armadilha, o precipício, evitar o buraco, evitar o ataque da serpente. Deus sabe, Deus conhece. Ele vai nos conduzir por caminhos que muitas vezes para a gente parece desnecessário e até desagradável, difícil, mas ele está conduzindo, então confie. Muitas vezes Deus usa de meios dolorosos porque nós forçamos a isso. Porque nós vivemos de tal forma que ele precisa agir de uma forma que vai nos causar dor justamente para a gente voltar para o caminho certo. É para nos arrastar de volta à segurança do caminho certo, à segurança espiritual. Entenda, a disciplina do Senhor é o nosso guia. E essa disciplina, ela tem uma motivação. É uma preocupação em nos proteger, em nos ter sempre para Ele, em nos levar até Ele. Então sejamos gratos pela disciplina. Senhor, eu sei que está difícil agora, é o Senhor me disciplinando, eu te agradeço. Porque o Senhor, através dessa disciplina, está me guardando, está me guiando, está me orientando, está me protegendo. É severo demais, é difícil demais esse momento, mas é resultado do seu amor. O amor de Deus às vezes precisa ser firme, irmãos. Porque senão a gente desvia, senão a gente faz outra coisa, senão a gente teima. Entende isso? Deus está te livrando de sofrimentos ainda maiores quando te disciplina, quando te chama para um caminho de obediência. Às vezes aquele atalho que você acha que vai resolver a sua vida vai bagunçar de vez a sua vida. É um atalho que pode ser mortal, que pode ser definitivo. Pense nisso em nome de Jesus. Esse atalho que você quer buscar pode ser um mergulho no precipício. Mas Deus, que é amor, nos disciplina por amor. Às vezes de modo muito severo aos nossos olhos, mas é Ele nos guiando, é Ele nos preparando. Esteja pronto para obedecer. Aqui não tem cavalo, não tem burro, não tem mula, que precisa de rédea para ser guiado. Tem? Não tem, né? Amém. Que seja assim. Por último, eu repito aqui o que está escrito no verso 10 para a nossa reflexão. Muitas são as dores dos ímpios, mas a bondade do Senhor protege quem nele confia. Amém? Pai querido e soberano Deus, em nome de Jesus, perdoa-nos pelas nossas falhas, pela nossa teimosia, pelo nosso modo de agir, pela nossa teimosia, por essa mania que a gente tem de achar que sabemos o que é melhor para nós. Boa, perfeita e agradável mesmo é a vontade do Senhor. Que ela se cumpra em nós e através de nós, para a glória do Senhor. Em nome de Jesus. Amém.

0: Sim, Ele nos ama, jamais esqueça-se disso, Ele nos ama, amém, Ele sempre quer o melhor e Ele tem o melhor para nós. Meus irmãos, o nosso Bom Dia Maravilha fica por aqui, amanhã às 6, se o Senhor permitir, estaremos juntos. Daqui a pouquinho o MG News, às 7 a propaganda eleitoral, 7:30 tem o Jornal Ai Maravilha, primeira edição, e às 8 William Jorge com Bom Dia Vida. Grande abraço.
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0: Agora 6:27, vamos às primeiras informações desta manhã com Josiele Lemos. Bom dia, Josiele.
7: Ei, Giovanni, bom dia para você também, para o ouvinte que nos acompanha por aqui. Excelente quinta-feira, Giovanni. Vamos falar do trânsito no anel rodoviário complicado no caminho para o Rio de Janeiro, na subida do Óleo d'Água, perto do viaduto da Avenida Amazonas, passagem pelo viaduto São Francisco também. Alerta para o motorista que dirige pela rodovia, dirige com cuidado é a dica neste momento. Quem puder evitar o anel rodoviário no sentido Vitória, o trânsito é bom. 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Josiele Lemos para 89 Maravilha FM.
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23: Olá, ótimo dia para você ligado no MG News desta quinta-feira, dia 17 de setembro de 2026. Meu nome é João Vitor Bedran e agora vamos para os destaques das principais notícias de Minas Gerais. 8 pessoas são presas em operação contra o crime organizado em Juiz de Fora. Prefeito de Belo Horizonte, Álvaro Damião, declara apoio ao candidato ao Senado por Minas Gerais, Aécio Neves. Mutirão oferece exames de DNA gratuitos para reconhecer paternidade em Minas Gerais.
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23: Oito pessoas foram presas ontem em Juiz de Fora, na Zona da Mata, durante uma operação contra o crime organizado. A Polícia Federal cumpriu 19 mandados de busca e apreensão, 4 prisões preventivas e 4 temporárias. Também foram determinadas 8 transferências de presos investigados. Mais de 80 policiais participaram da ação, que ocorreu simultaneamente em 24 estados. Em Juiz de Fora, foram apreendidos pacotes com entorpecentes e diversos celulares. A operação é coordenada pela Força Integrada de Combate ao Crime Organizado de Minas Gerais, formada por diferentes órgãos de segurança. Os testes de radares de velocidade média foram autorizados pela NTT em trechos de rodovias federais concedidas. Em Minas Gerais, a tecnologia será experimentada nas BR-050, 381, 040 e 116. O sistema calcula a velocidade do veículo entre 2 pontos, usando a distância e o tempo do percurso. Nesta fase, porém, a velocidade média registrada não poderá sozinha gerar multa ou outra penalidade. Os testes também vão verificar a confiabilidade dos dados e o comportamento dos motoristas. As concessionárias deverão enviar resultados mensalmente à agência, que vai avaliar os próximos passos da tecnologia. O presidente Lula afirmou na última quarta-feira que o governo já gastou 47 bilhões de reais em subsídios para conter os preços da gasolina e do diesel. Segundo Lula, os recursos foram usados para evitar que a alta do petróleo chegasse aos consumidores brasileiros. Durante participação no podcast Desce a Letra, Lula relacionou a pressão sobre os combustíveis à guerra entre Estados Unidos e Irã. Ele afirmou que os recursos deixaram de ser investidos em outras áreas para impedir o aumento nos preços.
25: Nós agora temos vendo Trump invadir o Irã, trazendo prejuízo para nós, porque o preço do combustível aumenta a gasolina, aumenta o petróleo, aumentando a gasolina e o petróleo, aumenta o arroz, aumenta o feijão, aumenta o pão, sabe? Aí aumenta o fertilizante, aumenta também a nossa agricultura, sabe? Assim, uma guerra que não tem necessidade mais da Rússia ficar com a Ucrânia e os Estados Unidos brigando com o Irã. Mesmo assim, sabe o que nós fizemos? Nós já colocamos 47 bilhões de reais, o governo colocou para pagar, sabe? Fazer um pagamento à Petrobras e às empresas que exportam petróleo, nós recolhemos deles o imposto para pagar, para que não aumente a gasolina e o óleo diesel para o povo brasileiro, tá? Talvez seja o único país do mundo que tenha feito isso. Já são 47 bilhões que nós estamos deixando de investir nesse país para evitar que o preço da gasolina chegue no prato do povo brasileiro.
23: Em sessão marcada por bate-boca entre ministros, Flávio Dino pediu vista e sessão sobre abertura ou não da investigação contra Alexandre de Moraes por supostas mensagens trocadas com o banqueiro Daniel Vorcaro do Banco Master. Todos os detalhes agora na reportagem do Vitor Duarte.
26: O ministro Flávio Dino pediu vista durante o julgamento no Supremo Tribunal Federal sobre a abertura de investigação contra Alexandre de Moraes, no caso Banco Master. O pedido ocorre após uma nova troca de acusações entre André Mendonça e Gilmar Mendes. Em determinado momento, Dino criticou a condução dos trabalhos pelo presidente do STF, Edson Fachin, e classificou a sessão como desastrada. Ele também questionou a realização de novos julgamentos relacionados ao caso nas próximas semanas.
27: Aqui não tem choro, não.
0: Ministro Fachin.
1: Respeite. Eu preciso agora.
0: Não toma um minutinho, ministro. Não toma uma providência, eu vou pedir vista.
1: Não, eu vou. Eu preciso só esclarecer.
0: É impossível.
2: Dessa maneira nós não vamos.
0: É em ministro Fachin. Ministro Fachin, por favor. O poder de polícia da sessão compete a Vossa Excelência.
2: É verdade. Ministro André, muito bem.
0: Nós estamos em termos que degradam a imagem do tribunal.
2: Já pedi.
0: Eu não fiz. E se são nesses termos.
1: Eu não fiz.
2: Um minutinho.
0: Se são. Não, ministro.
1: Não,
0: Vossa Excelência está assistindo isso.
2: Acalmar.
0: Não, Vossa Excelência está assistindo isso há horas. Vossa Excelência está assistindo a isso há horas. E está transformando o Supremo nas próximas semanas, quiçá meses, neste debate. Se Vossa Excelência vai assistir a isto, eu não vou.
26: O pedido de vista interrompeu temporariamente a análise do processo. Mesmo assim, a sessão continuou e a ministra Carmen Lúcia antecipou o voto. Ela disse estar preocupada e triste com o momento vivido pelo Supremo e afirmou que a situação recente provocou mal-estar entre os brasileiros.
4: Este Supremo Tribunal Federal, guarda da Constituição, por determinação nela expressa, provocou, acho, um mal-estar cívico em todas as cidadãs e cidadãos brasileiros nesses últimos dias. Eu me sinto, e estou falando apenas por mim, quem fala pelo Supremo é Vossa Excelência Presidente, eu me sinto um pouco até envergonhada, Presidente, de, no momento em que o Brasil está há menos de 20 dias da eleição, estarem todos voltados a questões do Supremo, que são questões processuais em parte, com muita expressão e com questões graves mesmo, mas nós não garantimos o rigor e a serenidade que no meu papel de cidadã e de juiz eu deveria ter talvez ajudado mais a promover. O Poder Judiciário existe para tranquilizar o povo e nós geramos intranquilidade, acho, e esta é a minha percepção.
26: Antes do pedido de vista, Dino também havia discutido com Luiz Fux após a menção do nome do ministro em conversas atribuídas ao ex-banqueiro Daniel Vorcaro. Fux negou ter trocado mensagens com Vorcaro e afirmou não ter relação com o caso.
23: O presidente Lula criticou os cartões de crédito e defendeu a educação financeira para os brasileiros. Com os detalhes agora, Laís Milagres.
5: O presidente Lula criticou o uso de cartões de crédito e afirmou que o sistema facilita o endividamento dos brasileiros. Durante sabatina para a TV Record, Lula classificou os cartões como coisas criminosas e disse que a facilidade de comprar sem usar dinheiro físico pode estimular o consumo acima da renda. O presidente também defendeu ações de educação financeira para orientar a população sobre o uso do crédito e o controle dos gastos. Lula afirmou que 80% dos brasileiros estão endividados e que 29% estão inadimplentes. Ele classificou o cenário como um problema sério. Segundo o presidente, é necessário orientar os consumidores a não assumir despesas acima da própria renda. O endividamento é um dos temas econômicos presentes na campanha de Lula à reeleição. No início do ano, o governo lançou uma nova fase do Desenrola Brasil, programa voltado à renegociação de dívidas.
23: A atividade econômica brasileira cresceu 1,48% nos 12 meses encerrados em julho, segundo o Banco Central. O resultado mostra uma leve desaceleração, já que até junho o avanço era de 1,5%. Entre os setores, a agropecuária teve alta de 2,25% no período, enquanto os serviços cresceram 1,93% e a indústria avançou 0,66%. De janeiro a julho, o Índice de Atividade Econômica do Banco Central, o IBCBR, acumulou crescimento de 1,5% na comparação com o mesmo período do ano passado. Já no trimestre encerrado em julho, a atividade econômica recuou 0,3% na comparação com os três meses anteriores. As bets retiraram até 141 bilhões de reais da economia brasileira no ano passado, de acordo com a USP. Mais detalhes do levantamento com a Laura Couto.
6: As apostas online retiraram entre 120 e 141 bilhões de reais da atividade econômica brasileira em 2025, segundo pesquisa da USP. O estudo aponta que o dinheiro direcionado às bets reduziu o consumo das famílias e correspondeu a até 1,1% do PIB. Os pesquisadores estimam ainda perda de arrecadação de até 54 bilhões e 800 milhões de reais. Mesmo descontando os impostos pagos diretamente pelas plataformas, o efeito sobre as contas públicas continuaria negativo. A pesquisa também relaciona parte das apostas ao aumento do endividamento das famílias. Segundo os pesquisadores, a transferência de renda para as bets pode ainda aumentar a concentração de renda e reduzir o consumo, principalmente entre famílias de menor renda.
23: E o IBGE prevê uma safra superior a 350 milhões de toneladas para este ano. Mais informações com João Henrique do Vale.
7: A safra brasileira de grãos deve ser maior neste ano, segundo o IBGE. A produção deve chegar a quase 353 milhões de toneladas, 2% acima da colheita de 2025. Soja, milho e arroz continuam como os principais produtos da agricultura brasileira. A área colhida também deve crescer. O Centro-Oeste segue na liderança e concentra metade de toda a produção nacional. A previsão mostra crescimento da soja e do milho, enquanto culturas como arroz, trigo e feijão devem produzir menos.
23: O Copom deve reduzir a taxa básica de juros em 0,25 ponto percentual para 13,75% ao ano. Esta é a quinta queda consecutiva da Selic. A expectativa do mercado financeiro é de que esse seja o último corte deste ano. No relatório Focus divulgado na última segunda-feira, os economistas mantiveram a projeção da Selic em 13,75% para o fim do ano. A previsão para a inflação também caiu, de 5% para 4,9%, mas continua acima do teto da meta de 4,5%. A redução dos juros ocorre em um cenário de desaceleração da atividade econômica. A projeção de crescimento do PIB em 2026 caiu de 1,93% para 1,89%. O prefeito de Belo Horizonte, Álvaro Damião, oficializou apoio à candidatura de Aécio Neves ao Senado por Minas Gerais. O anúncio foi feito durante um encontro com lideranças na capital. Confira os detalhes na reportagem de Rafael Mendonça.
9: O prefeito de Belo Horizonte, Álvaro Damião, do União Brasil, declarou apoio à candidatura do deputado federal Aécio Neves, do PSDB, ao Senado por Minas Gerais. Durante evento, Damião afirmou que pretende votar em Aécio e pedir votos para o candidato. Segundo o prefeito, o apoio está relacionado ao compromisso que, na avaliação dele, o deputado tem com Belo Horizonte.
10: Então, seja o presidente da República fulano ou beltrano, vai ter que sentar com ele para negociar. E quando for negociar com ele, ele tem a promessa que me fez na minha sala aqui em Belo Horizonte, de que ele vai negociar olhando por Belo Horizonte, o que poucos fizeram, quase ninguém fez nos últimos 10 anos. Nós não temos participação quase que nenhuma do governo estadual, do governo federal. Nós precisamos de buscar esse dinheiro. É por isso que um dos meus votos para o Senado no dia 4 de outubro é 456. É por isso que eu vou votar no Aécio e é por isso que eu vou pedir voto para o Aécio.
9: Na prática, Aécio e Damião estão em federações diferentes. O PS

0: de toda a minha campanha ao Senado Federal.
1: Eu vejo a sua dificuldade administrando solitariamente Belo Horizonte, sem qualquer ajuda do governo do Estado. E o Senado, que eu disputo mais uma vez, virou nesse momento, talvez mais do que em qualquer outro momento, Luzia, da nossa história contemporânea, uma instituição vital. Eu não vou ser um senador à disposição de Belo Horizonte. Eu vou ser o senador de Belo Horizonte ao seu lado cada dia dos próximos 8 anos.
2: Damião já declarou voto em Marcelo Aro, deixando de lado Carlos Viana, candidato à reeleição pelo PSD, partido que tem em sua coligação a Federação PP União.
3: A Defensoria Pública de Minas Gerais abriu inscrições para um mutirão que oferece exames de DNA e reconhecimento de paternidade gratuitos. A ação vai ser realizada entre os dias 19 e 23 de outubro em 29 unidades do estado. As inscrições podem ser feitas até o dia 2 de outubro. Os exames de DNA vão ser realizados no dia 23 nas unidades da Defensoria, com coleta de material no local. O mutirão também oferece reconhecimento espontâneo de paternidade ou maternidade, investigação de filiação e acordo sobre pensão e guarda. Em Minas, mais de 12 mil crianças nascidas no ano passado foram registradas sem o nome do pai, segundo dados divulgados pela Defensoria. Motoristas de Minas Gerais com a CNH vencida entre 5 de junho e 8 de setembro têm até o dia 9 de outubro para concluir a renovação. O prazo foi prorrogado pelo Conselho Nacional de Trânsito para organizar a demanda pelos serviços do Departamento de Trânsito de Minas Gerais. A regra vale apenas para quem está dentro desse período de vencimento. O motorista precisa concluir todas as etapas, incluindo exames e pagamentos das taxas, até a data limite. Depois desse prazo, dirigir com a habilitação vencida pode gerar multa de R$ 293,07 pontos na carteira. A renovação pode ser iniciada pela internet, com agendamento posterior do exame em clínica credenciada. Um hospital de Montes Claros foi condenado a indenizar os pais de um bebê prematuro que perdeu a visão de forma permanente. A decisão é do Tribunal de Justiça de Minas Gerais, que manteve indenização de R$ 100 mil e determinou a pensão vitalícia à criança a partir dos 14 anos. Segundo a perícia, o bebê deveria ter feito mapeamento de retina entre a quarta e a sexta semana de vida. O exame só foi solicitado na segunda internação entre a sétima e oitava semana. Para o tribunal, a falha no acompanhamento impediu o diagnóstico precoce da retinopatia de prematuridade. O hospital e a seguradora recorreram, mas os pedidos foram rejeitados. Candidatos do Enamed deste ano e do Revalida 2026, do segundo semestre, têm até esta quinta-feira para contestar o gabarito preliminar das provas objetivas. O INEP já disponibilizou os cadernos de questões e os gabaritos dos dois exames. O prazo anterior era o dia 22 de setembro, mas foi encurtado e termina agora às 23 horas e 59 minutos no horário de Brasília, desta quinta-feira. Os recursos devem ser registrados no sistema do Revalida. Cada pedido vai ser analisado por uma banca, que vai divulgar as justificativas para deferimento ou rejeição. Se uma questão for anulada, a pontuação vai ser dada a todos os participantes. O gabarito definitivo e o resultado final das avaliações estão previstos para o dia 4 de dezembro. A Prova Nacional Docente de 2026 vai ser aplicada em mais de 260 municípios de Minas Gerais. Mais informações com a Laura Couto.
4: Mais de 260 municípios de Minas Gerais vão receber a Prova Nacional Docente neste domingo. Entre as cidades estão Belo Horizonte, Uberlândia, Juiz de Fora, Uberaba, Montes Claros, Governador Valadares, Ipatinga e Viçosa. O exame vai ser aplicado em mais de 800 municípios brasileiros. Em Minas, também vai haver locais de prova em cidades como Ouro Preto, Diamantina, Itabira, São João del Rei e Teófilo Otoni. O INEP já disponibilizou os locais individuais no cartão de confirmação da inscrição. Os portões abrem ao meio-dia e fecham 1 da tarde, pelo horário de Brasília. A prova começa 1:30 da tarde e termina às 7 da noite. O participante deve levar documento com foto e caneta preta de material transparente.
3: O filme brasileiro Feito Pipa, de Alain de Botton, fechou acordos de distribuição para chegar a países da Europa, da América Latina e da Ásia. O longa será lançado nos cinemas da Argentina e da Colômbia e também já tem distribuição assegurada na Dinamarca, Bélgica, Indonésia, Holanda e Espanha. A história acompanha Gugu, um menino de quase 12 anos, apaixonado por futebol que vive no sertão do

0: o Ceará com a avó. A rotina muda quando ele precisa considerar a possibilidade de morar com o pai. O filme estreou no Festival de Berlim, onde venceu o Urso de Cristal e o Grande Prêmio do Júri. No Brasil, Feito Pipa estreia nos cinemas no mês de novembro. O longa é um dos filmes que vai representar o Brasil no Oscar do ano que vem. Esta quinta-feira vai ser de chuva em parte de Minas, principalmente nas regiões Leste e Zona da Mata. Em Juiz de Fora, há previsão de chuva e máxima de 16 graus. Governador Valadares pode ter pancadas e trovoadas com máxima de 27 graus. No Triângulo Mineiro, o tempo fica mais aberto e quente. Uberlândia deve chegar aos 32 graus, enquanto Uberaba vai ter máxima de 30 graus. No Norte, Montes Claros vai ter céu limpo e pode marcar 32 graus. O Instituto Nacional de Meteorologia prevê instabilidade em várias áreas do estado, influenciada por um canal de umidade sobre o sudeste. A massa de ar frio também mantém temperaturas mais baixas em algumas regiões. Este foi o MG News desta quinta-feira, dia 17 de setembro de 2026. Meu nome é João Vitor Bedran e amanhã estou de volta trazendo as principais notícias de Minas Gerais. Um abraço e até lá!
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2: Giovanni, na BR-040, chegada à Contagem, o trânsito está muito agarrado por conta do horário e também teve ocorrência mais cedo para quem está saindo de Ribeirão das Neves. A dica é vir para a capital com muita atenção e cuidado ou passar por Justinópolis, LMG 806. Saída para Sete Lagoas, a 040 está livre. 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Josiele Lemos, para 89 Maravilha FM.
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0: A paz do Senhor Jesus. Provérbios capítulo 2, versículos 6 e 7. Porque o Senhor dá a sabedoria, da sua boca é que vem o conhecimento e o entendimento. Ele reserva a verdadeira sabedoria para os retos. Escudo é para os que caminham na sinceridade. Que as bênçãos de Deus os alcancem nessa hora.
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27: Giovanni, na Avenida do Contorno, sentido Tereza Cristina, o trânsito está muito agarrado lá perto da rua Paracatu, congestionamento desde a Avenida Cristiano Machado. Quem sai da região nordeste da capital pegará a Avenida Antônio Carlos, é a alternativa. Se já chegou ao Complexo da Lagoinha, utilizar o desvio pela Avenida Nossa Senhora de Fátima compensa mais. 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Josiele Lemos para 89 Maravilha FM.
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12: Bom dia! Em parceria com o Portal Uai, começa agora o seu jornal Uai Maravilha, primeira edição. Eu sou Leonardo Batista. Bom dia, Lucélia Ribeiro.
13: Um bom dia a todos.
12: Bom dia, Pamela Dias.
13: Muito bom dia, Léo. Bom dia, Lucélia. Bom dia, ouvinte Maravilha. Eu sou Pamela Dias e vamos aos destaques desta edição.
12: Crise no STF pode adiar julgamento de André Mendonça.
13: Durante as eleições, Polícia Rodoviária Federal deve restringir bloqueio nas estradas do país.
12: Ministério da Saúde reforça preparação para enfrentar o El Niño em Minas.
13: Temporal causa estragos em Ipatinga e Diamantina.
12: Banco Central reduz juros pela quinta vez consecutiva.
13: Equador decreta situação de emergência devido à atuação de narcotraficantes no país.
12: E no esporte, após grande primeiro tempo e com requintes de sofrimento, Atlético se classifica nos pênaltis e está nas semifinais da Copa Sul-Americana.
13: Após dia de folga, Cruzeiro volta a treinar para encarar o Vitória no domingo.
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12: Agora 7 horas 31 minutos, seja muito bem-vindo, muito bem-vinda ao seu jornal Uai Maravilha, primeira edição. O presidente do Supremo Tribunal Federal, ministro Edson Fachin, tende a adiar o julgamento sobre as acusações de abuso de autoridade contra o ministro André Mendonça, que estava previsto para a próxima quarta-feira, dia 23. A possibilidade de adiamento ocorre em meio à crise envolvendo o Banco Master e as divergências entre ministros do Supremo. Na sessão da última terça-feira, o ministro Flávio Dino pediu vista e suspendeu a discussão sobre se os processos envolvendo Alexandre de Moraes e André Mendonça devem ser analisados juntos ou separadamente. O mérito do caso ainda não foi julgado.
13: Pelo regimento do STF, o prazo para a devolução de um processo após pedido de vista é de até 90 dias. Com a questão ainda pendente, integrantes do tribunal avaliam que fica tecnicamente difícil levar o caso de Mendonça ao plenário na próxima semana. A sessão de terça-feira foi marcada por fortes discussões entre ministros, principalmente Alexandre de Moraes, André Mendonça, Gilmar Mendes e Flávio Dino. O episódio aumentou a preocupação com possíveis dificuldades para manter a pauta de julgamentos do Supremo.
12: Nesta quarta-feira, o plenário voltou a funcionar normalmente. Todos os ministros compareceram, com Dino participando por videoconferência, e não houve novas manifestações sobre os conflitos do dia anterior. Mesmo assim, ministros avaliam que a crise pode continuar afetando as próximas sessões. Uma das possibilidades discutidas é ampliar o uso do plenário virtual, em que os ministros apresentam os votos por escrito, reduzindo os confrontos durante as sessões presenciais.
13: Entre os julgamentos que podem ser afetados estão processos de grande impacto, como o que discute a chamada uberização das relações de trabalho. A crise também já havia levado Fachin a cancelar sessões plenárias na semana passada.
12: Agora 7 horas 33 minutos. Durante as eleições, Polícia Rodoviária Federal deve restringir bloqueio nas estradas do país. As informações é com Gustavo Fonseca.
11: O Tribunal Superior Eleitoral e o Ministério da Justiça publicaram uma regra que restringe a fiscalização, o policiamento e a patrulha da Polícia Rodoviária Federal nas rodovias durante os dias de votação. No primeiro turno das eleições de 2026, em 4 de outubro, os eleitores vão escolher presidente, governador, senador, deputado federal e deputado estadual. No Distrito Federal também haverá votação para deputado distrital. As urnas funcionarão das 8 horas da manhã às 17 horas. Se houver segundo turno, a votação será em 25 de outubro. Segundo a portaria publicada no Diário Oficial da União, a atuação da PRF deverá garantir a livre circulação dos eleitores e a segurança das pessoas durante o deslocamento até os locais de votação. A norma determina ainda que as ações sejam planejadas para evitar bloqueios, retenções ou operações que possam comprometer, sem justificativa, o fluxo de veículos nas rodovias. Nos dias de votação, a abordagem de veículos e condutores também não deverá ser usada para verificar infrações administrativas de trânsito que não representem risco concreto. A medida busca evitar que ações de fiscalização nas estradas criem obstáculos ao deslocamento dos eleitores durante o processo de votação. Repórter Gustavo Fonseca.
13: Obrigado, Gustavo, pelas informações. Agora são 7 horas e 34 minutos. Um forte temporal provocou alagamentos, queda de árvores, destelhamentos e interrupções no fornecimento de energia em cidades de Minas Gerais. Em Patinga, no Vale do Aço, a tempestade atingiu a cidade no início da noite de quarta-feira, acompanhada de granizo e rajadas de vento. A Defesa Civil emitiu um alerta durante a ocorrência e orientou os moradores a permanecerem em locais seguros. Segundo a Prefeitura, foram registrados 38,8 milímetros de chuva em uma hora, com rajadas de vento de até 76,2 quilômetros por hora.
12: Os estragos levaram 4 escolas municipais a suspender as atividades nesta quinta-feira. A medida foi adotada para permitir a realização de serviços e garantir a segurança de alunos, professores e funcionários. Até o momento, não há registro de vítimas nem de ocorrências graves.
13: O trecho mais atingido foi a BR-381, no sentido Governador Valadares, que ficou obstruído pela queda de árvores e postes. Já em Diamantina, no Alto Jequitinhonha, a chuva também provocou estragos. Casas foram destelhadas, árvores caíram e alguns bairros ficaram sem energia elétrica.
12: O Corpo de Bombeiros recebeu cerca de 18 chamados relacionados a risco de alagamento, corte de árvores, inundação e possibilidade de desabamento. A Prefeitura mobilizou uma força-tarefa para atender os moradores e informou que a CEMIG trabalha para restabelecer a energia nos pontos afetados. As autoridades reforçam a orientação para que a população redobre os cuidados durante novos temporais e, claro, evite áreas de risco.
13: Agora são 7 horas e 36 minutos. Pesquisa revela que 94% das mulheres não se sentem seguras no Brasil. As informações agora com Agnaldo Marteleto.
14: Uma pesquisa dos institutos Patrícia Galvão e Locomotiva revela que 94% das mulheres se sentem inseguras diante da violência no Brasil. O levantamento também mostra que 78% afirmam já ter sofrido algum tipo de violência, principalmente psicológica. O medo interfere diretamente na rotina. 62% das mulheres já mudaram hábitos de lazer para evitar situações de riscos e 58% deixaram de frequentar lugares de que gostavam. Já 56% escolheram algum meio de transporte em vez de caminhar, mesmo em trajetos curtos. A insegurança também afeta trabalho e estudo. 45% dizem ter deixado de aproveitar oportunidades por medo da violência. Quase todas as entrevistadas, 98%, adotam pelo menos uma estratégia para reduzir riscos. Evitar determinados locais é a mais comum, citada por 90%. A violência doméstica está entre os principais temores e é mencionada por 6 em cada 10 mulheres. O estudo também mostra uma avaliação negativa da atuação das instituições no enfrentamento da violência. Entre as medidas consideradas importantes, 95% defendem ampliar canais de denúncia e apoio às vítimas, enquanto 93% apontam a necessidade de melhorar iluminação, transporte público e espaços urbanos. O levantamento ouviu 1.500 pessoas com 16 anos ou mais em todas as regiões do país, entre 22 e 30 de abril de 2026, com margem de erro de 2,8 pontos percentuais. Repórter Aguinaldo Marteleto.
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16: 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Quem pretende usar o e-título nas eleições de 2026 precisa ficar atento ao prazo. O primeiro acesso e avaliação, a validação dos dados devem ser feitos até o dia 3 de outubro, véspera do primeiro turno. A orientação é da Justiça Eleitoral. Não basta apenas baixar o aplicativo. É necessário concluir o primeiro acesso com antecedência, porque o download e a ativação serão suspensos no dia da votação. O e-título permite consultar zona, sessão e local de votação. E quando apresenta fotografia, pode ser usado como documento de identificação. Capturas de tela não serão aceitas. Se não houver foto no aplicativo, o eleitor deverá levar um documento oficial com foto. Já a Prefeitura de Betim ampliou os prazos para substituição e cancelamento de notas fiscais de serviços eletrônicas, diretamente pelo emissor nacional. A mudança dá mais autonomia aos contribuintes e reduz a necessidade de processos administrativos. Agora, a nota poderá ser substituída pelo próprio emitente em até 180 dias. Já o cancelamento pode ser feito pelo sistema em até 90 dias, para notas de serviços de até R$500 mil. Dentro dessas condições, não é necessário abrir processo nem pagar taxa de averbação. Depois dos prazos, ou em casos específicos, o processo administrativo continua obrigatório. Informações pelo site betim.sei.mg.gov.br betim.sei.mg.gov.br.
12: Agora 7 horas, 40 minutos. Esse é o seu Jornal Ai Maravilha, primeira edição, com as melhores notícias do país. Ministério da Saúde reforça a preparação para enfrentar o El Niño em Minas. Quem traz mais informações é o repórter Gustavo Fonseca.
11: E o Brasil já entrou na fase de preparação para os impactos do El Niño sobre a saúde da população. A preocupação é com regiões que podem enfrentar ondas de calor, estiagem, temporais e outros eventos extremos. Em Minas Gerais, o Ministério da Saúde aposta na integração de informações sobre clima e saúde por meio do Centro de Informação em Saúde e Clima, instalado em Belo Horizonte em parceria com a Prefeitura. Segundo a pasta, existe a possibilidade de o país enfrentar o maior El Niño da série histórica, com previsão de permanência do fenômeno até março de 2027. Os efeitos, no entanto, devem variar entre as regiões. O programa Adapta SUS prevê R$9 bilhões em investimentos para aumentar a capacidade de resposta do SUS às mudanças climáticas. No Sudeste, a previsão inclui temperaturas acima da média, ondas de calor e temporais. Entre os impactos estão estresse térmico, problemas cardíacos e respiratórios, maior de UTIs e aumento da transmissão da dengue. O plano também prevê um painel nacional com alertas de calor de até 5 dias de antecedência, além de pontos de hidratação e áreas de resfriamento. O Ministério da Saúde afirma que as mudanças climáticas já são um problema de saúde pública. Segundo dados da Fiocruz, 120 mil mortes relacionadas ao calor extremo foram registradas no Brasil entre 2000 e 2019. A estratégia também inclui monitoramento da qualidade do ar e da água e preparação para desastres. A Força Nacional do SUS terá 9 bases regionais em 2026, incluindo uma no Rio de Janeiro para atender o Sudeste. Repórter Gustavo Fonseca.
13: Obrigado, Gustavo, pelas informações. Agora são 7 horas e 42 minutos. Professores da rede particular de Belo Horizonte e região decidiram entrar em greve por tempo indeterminado a partir da última quarta-feira. A decisão foi tomada em assembleia após a categoria rejeitar a proposta dos donos de escolas para dividir a convenção coletiva de trabalho entre educadores da educação básica e do ensino superior.
12: Os docentes defendem a manutenção da convenção atual e reivindicam também o reajuste salarial de 3,77% correspondente ao INPC. Segundo o Simpro Minas, a categoria também quer preservar direitos como bolsas de estudos, isonomia salarial, férias coletivas e adicional extra classe.
13: As negociações entre professores e escolas estão sendo discutidas na Justiça do Trabalho. Os representantes da categoria afirmam que não há, neste momento, perspectiva de acordo. O Sindicato dos Estabelecimentos de Ensino de Minas Gerais defende a separação das convenções e diz que a medida não representaria retirada imediata de benefícios. A situação pode afetar a rotina de instituições de ensino da região metropolitana da capital mineira, mas a abertura das unidades depende de cada unidade.
17: Economia.

0: Selic considerando as projeções de inflação. Desde 2025, a meta é de 3%, com tolerância entre 1,5% e 4%. As projeções do mercado para a inflação estão em 4,9% em 2026, 4,3% em 2027 e 3,8% em 2028, todas acima da meta central. Como os efeitos dos juros sobre a economia levam de 6 a 18 meses, as decisões atuais consideram principalmente a inflação esperada para o futuro. Para o jornal Uai Maravilha, primeira edição, repórter Sérgio Monteiro.
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2: Rádio 89 Maravilha 744. Segundo o Centro de Inteligência em Defesa Civil, tempestades acompanhadas de raios, trovoadas, rajadas de vento e possibilidade de granizo podem atingir 33 micro-regiões mineiras até às 9 horas da manhã desta quinta-feira. São esperados acumulados de chuva entre 15 e 30 milímetros, embora os volumes possam ser superiores pontualmente em algumas localidades. Além da chuva, há previsão de rajadas de vento de até 80 km por hora. As áreas consideradas mais suscetíveis estão principalmente no Vale do Rio Doce, além de partes da Zona da Mata. A mínima foi de 9 graus, a máxima pode chegar aos 37 graus no norte do estado. E o dia será de céu nublado em Belo Horizonte. A capital ainda está em alerta para a possibilidade de pancadas de chuva isolada. Nesta madrugada, as precipitações voltaram à região do Barreiro. A mínima foi de 16 graus, a máxima pode chegar aos 28 graus e a umidade fica em torno dos 40%.
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3: Obrigada, Lucélia, pelas suas informações. Agora são 7 horas e 45 minutos. Equador decreta a situação de emergência devido à atuação de narcotraficantes no país. Quem chega agora com mais informações é o repórter Sérgio Monteiro.
0: O governo do Equador declarou estado de emergência em 8 das 24 províncias do país, consideradas as mais afetadas pela violência ligada ao narcotráfico. A medida foi anunciada pelo presidente Daniel Noboa e terá duração de 60 dias. Segundo o governo, a decisão ocorre diante de uma situação de grave agitação interna. A violência é atribuída principalmente à disputa entre organizações criminosas envolvidas com o tráfico de drogas, sequestros, extorsão e mineração ilegal. Em 2025, o Equador registrou 51 homicídios por 100 mil habitantes, o equivalente a cerca de um assassinato por hora, segundo a organização Insight Crime. Desde que assumiu o poder em novembro de 2023, Noboa vem adotando medidas de emergência e mobilizando as forças armadas contra os grupos criminosos. Equador e Estados Unidos também realizam operações conjuntas contra o narcotráfico. Durante o estado de emergência, o governo equatoriano suspendeu, nas áreas afetadas, direitos como a inviolabilidade do domicílio e da correspondência. Para o jornal Uai Maravilha, primeira edição, repórter Sérgio Monteiro.
4: Agora 7 horas e 47 minutos. Obrigado, Sérgio Monteiro, por todas as informações. O governo de Donald Trump afirmou que o Brasil falhou em confrontar o PCC e o Comando Vermelho e acusou as duas facções de transformar o país em um centro do fluxo global de cocaína. A crítica está em um documento enviado pela Casa Branca ao Congresso dos Estados Unidos.
3: O relatório anual identifica países considerados grandes produtores ou rotas de narcotráfico e avalia os esforços dos governos no combate às drogas. O Brasil não foi incluído nessa lista, que reúne 23 países, entre eles México, Colômbia, Venezuela, Peru, Bolívia e Equador. O país também não aparece entre os governos que, segundo Washington, falharam de forma demonstrável no cumprimento de compromissos contra as drogas.
4: Mesmo assim, Trump fez uma crítica específica ao governo brasileiro. Segundo a Casa Branca, PCC e Comando Vermelho representam uma ameaça crescente à segurança internacional e o Brasil deveria adotar medidas mais agressivas contra os grupos.
3: A menção ao país é uma mudança em relação ao relatório de 2025, quando o Brasil não havia sido citado. A declaração ocorre em meio ao aumento da pressão americana sobre as duas principais facções criminosas brasileiras e acrescenta mais um ponto de tensão à relação entre Donald Trump e o presidente Lula.
4: Agora 7 horas e 49 minutos e tá na hora do esporte!

0: Jornal com todas as informações de esporte, a classificação alvinegra, principalmente em pra cima do Santos, vitória 4-2, obviamente foi para os pênaltis e brilhou Gabriel Delfim, não tinha Everson, mas tinha Gabriel Delfim, espetacular de goleiro, salvando o Clube Atlético Mineiro e levando o Galo para as semifinais da Sul-Americana. Primeiro tempo arrasador do Galo, viu? Começou muito bem, principalmente com o Bernard fazendo gol já aos 30 segundos do primeiro tempo. Dali, parecia que o Atlético mandaria na partida e foi assim realmente na etapa inicial, apesar do gol santista. Só que na etapa complementar, foi muito melhor o Santos, tá? Voltou mais ligado para o jogo. Claro que o técnico Barba usou seu banco, fez algumas alterações e o Atlético voltou a crescer. Mas o gol do Galo, como sempre era o Clube Atlético Mineiro de ser, foi bem no finalzinho. Como eles falam, né? Ali na rabeira. Coelho de cabeça, levou para os pênaltis. E claro, como eu disse, nas penalidades, grande Delfim aparecendo, salvando, fazendo a festa para a massa atleticana. O Atlético classificado à próxima fase, uma festa dentro e fora, obviamente, do estádio. E ele está aqui conosco, Gabriel Delfim, analisando o jogo, mas falando principalmente sobre os pênaltis. Aliás, vamos começar respondendo sobre o pênalti do Gabriel Barbosa, né? Você estudou o dele, os outros. Fala aí, Delfim!
1: Com certeza, a gente pega todos os batedores, estudamos bastante para chegar na hora e fazer o que for melhor, né? É, a gente, através dos estudos, a gente pensa no que pode ser feito, às vezes na hora ele pode mudar, mas independente disso, hoje eu pude ser muito feliz.
2: Delfim, o que a gente viu depois do jogo, você indo ali pro vestiário do Santos, a gente sabe que você tem uma relação especial com a cidade de Santos, fez base na Portuguesa Santista. E como é que foram essas conversas ali no vestiário do Santos?
1: Não, eu não fui no vestiário do Santos não, eu fui pro DOP, eu fui ali na sala do DOP só.
3: Delfim, fala pra gente se você tem noção, cara, do tamanho que você fez aqui hoje, porque a torcida do Atlético tá comparando a sua atuação hoje com a atuação de um certo São Vitor aqui na Libertadores. Pegou um monte de pênalti também no Macamata.
1: Essa noção a gente não tem tanto, a ficha vai cair depois, com certeza, mas, igual eu já falei, muito feliz, tô muito feliz mesmo. Igual você compara o Vitor, tem também o Everson, a gente conversa bastante, e hoje só felicidade.
0: E agora vamos às informações do Cruzeiro, Lucas Brandão com todos os detalhes. Chega mais, Brandão!
4: É isso mesmo, Roger, bora falar do Cruzeiro, que agora volta a sua preparação para o jogo do Campeonato Brasileiro contra o Vitória. Cruzeiro vai enfrentar a equipe baiana lá no Bardão neste domingo às 4 horas da tarde e hoje volta às preparações na Toca da Raposa. Ontem foi um dia de folga, dia off para os atletas, eles fizeram um regenerativo na segunda, treinaram na terça-feira, ontem foi uma folga e hoje voltam aos treinamentos. Cruzeiro que deve ter a baixa do Lucas Romero, não deve jogar essa partida, mas tem um possível retorno do Jonathan Jesus. Ele que tem uma lesão aí em um músculo da perna relacionado com o tornozelo e pode ser um novo reforço para o Cruzeiro nessa partida contra o Vitória. Muito importante, o Jonathan que é o principal zagueiro do Cruzeiro nessa temporada, já que o Fabrício Bruno não vem muito bem. Inclusive, em entrevista recente, ele revelou que está com uma lombalgia, né? Que é nada mais nada menos que uma dor, um incômodo na região da lombar e que vem convivendo com essa dor há mais de 9 meses. É importante ressaltar para o torcedor que o Fabrício Bruno não está jogando machucado, até porque o departamento médico nem permitiria isso. É só um incômodo, assim, não sabemos se isso é uma ordem do departamento, do time ou do próprio atleta. Nesses casos, geralmente é do próprio atleta. Ele escolhe jogar, ele escolhe conviver, ele poderia muito bem parar para tratar essa dor, mas vem convivendo com essa dor, que claro, pode afetar aí no desempenho do ano do Fabrício Bruno. Então, Lucas Romero é um desfalque certo, por conta dessa fadiga muscular que ele vem convivendo, que tava para estourar, né? Tava quase para ter uma lesão realmente séria, Lucas Romero. Vai ser poupado nessa partida e vai ser recuperado na data FIFA. Então, fica a dúvida se o técnico Arthur Jorge vai manter aquele esquema clássico de 3 atacantes, que foi o que ele mais utilizou aqui no Cruzeiro, ou se ele vai preferir manter o de 4 meio-campistas, dessa vez sem o Lucas Romero. O fato é que o principal favorito para substituir o capitão celeste é o Zé Lucas, volante de 18 anos do Cruzeiro, que vem fazendo boas partidas e tem uma pressão muito grande da torcida para que ele seja o titular. Mas o fato é, o Cruzeiro treina hoje, treina sexta, viaja no sábado para a Bahia e no domingo enfrenta o Vitória no Barradão às 4 horas da tarde. Fechou, meu povo? Vou ficando por aqui com as informações do Cruzeiro. Eu volto a qualquer momento com mais detalhes aqui na 89 Maravilha.
5: Agora 7h54 e termina aqui o seu Jornal Uai Maravilha, primeira edição. 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
6: E a seguir você fica com Bom Dia Vida com William Jorge. Eu sou Pamela Dias, ao meu lado Leonardo Batista, e a gente volta amanhã.
5: Um excelente dia.
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8: Na Avenida Barão Homem de Melo, chegada ao Estoril, o trânsito está difícil. Agora, excesso de veículos no caminho com fila desde a rua Tibiriçá, quem deixa a região do Nova Suíça e também sai do Calafate. A dica é dirigir com cuidado, deixando o centro motorista. 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Josiele Lemos, para 89 Maravilha FM.
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17: A paz do Senhor Jesus. Lucas capítulo 9, versículo 48. E lhes disse: quem receber esta criança em meu nome, a mim me recebe. E quem receber a mim, recebe aquele que me enviou. Porque aquele que entre vós for o menor de todos, esse é que é grande. Que as bênçãos de Deus os alcancem nessa hora.
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18: É tantas lições, né, irmãos? Vamos ouvir agora?
13: a irmã Cláudia Cruz nos trazendo aqui, é uma palavra da hora, né? O versículo da hora. E agora tem uma coisa que é interessante, né? É o Senhor Jesus. Jesus lhes disse. Então, quando nós vamos dos evangelhos, né, nas cartas de Paulo, João, Pedro, enfim, aí tudo vai convergir em Jesus, como já lá desde o princípio. No princípio, o Senhor Deus criou os céus e a terra. No princípio era o verbo estava com Deus e era Deus. Então tudo foi criado por meio dele, sem ele nada daquilo que foi feito se fez. E assim foi o desejo do Senhor Deus, porque o Senhor Deus, que é amor, um dia gerou o Filho. Nós somos criados, o Senhor Jesus gerado, né? Tu és meu Filho, hoje te gerei. Ô, Senhor, que nós possamos adorar o Senhor na beleza da sua santidade, Senhor. Então, Jesus lhes disse, esse Senhor Jesus que foi à cruz por nós, ressuscitou e ao terceiro dia, os irmãos sabem, né? A morte não pôde detê-lo. E aí ele foi assunto aos céus, os céus dos céus, até onde era possível os olhos humanos enxergarem, aqueles irmãos viram o Senhor Jesus. É o Evangelho de Lucas também que fala a respeito disso. A palavra do Senhor diz que o Senhor, ele subia aos céus e com as mãos estendidas, ele abençoava aqueles irmãos. Esse que a palavra do nosso Senhor nos ensina assim, Jesus lhes disse. Então, no Monte da Transfiguração, o Senhor Deus, ele estabelece algo muito sério, importante. Esse é o meu filho, é amado, a quem me compraz, a ele ouvi. Então, para que nós possamos ouvir, ele diz, ele disse, ele continua dizendo, porque ele é o mesmo ontem, hoje e sempre. E ele nos enviou o Espírito. Então, essa é uma maneira muito maravilhosa, pela fé, de nos atentarmos àquilo que o Senhor busca em nós, que é ouvi-lo, onde? No nosso coração, no nosso espírito. Irmão, é dentro de nós que começa. Cristo em nós. Ele é Emmanuel, é Deus conosco. Cristo em nós. Ele é caminho. Cristo em nós. Ele é a verdade, ele é vida. Vida, vida que vence, a vida vitoriosa. Então, tudo isso, irmão, que nós, em nome do Senhor Jesus, eu falo com muito tremor, nós estamos começando um novo dia, graças a Deus por isso. E hoje é o dia que o Senhor nos presenteou com ele. E ao longo do dia de hoje, irmão, é a fé, né? O Senhor Jesus, o quanto ele vai nos dizer, o quanto ele vai falar conosco, porque é o Espírito do Filho que clama Abba, Pai, o Espírito do Filho que clama Abba, Pai. E aí, algo maravilhoso dentro de nós, né? É esse aprendizado, porque logo após, os irmãos perceberam, ouviram, né? Jesus lhes disse, e aí o Senhor vai tocar no assunto das crianças. E essa é a melhor maneira de nós nos achegarmos. Nascemos de novo, mas nos achegando a ele, ele vai falar, ele vai dizer, ele vai nos entregar, aleluia, sabe? Aquilo que é a obra plena do Senhor Deus em nós, ou seja, crer nele. E aí o Senhor vai nos edificando a cada um de nós como pedras vivas, vai nos lapidando e nos encaixando um ao outro. Os irmãos já viram uma construção de pedras? Como é que elas vão se encaixando? E é isso. O Senhor busca isso em nós. Então, em nome do Senhor Jesus, irmãos, eu vou falar uma coisa para os irmãos com temor e tremor, mas diante da palavra do nosso Senhor Deus, nós não temos o direito de não amar. A nós não foi permitido não amar. Eu estou falando e ouvindo, e os irmãos sabem por quê? Porque isso é muito fácil, muito tranquilo. Não é. Não é. O amor, tudo crê, tudo suporta, tudo espera. Não é. Mas a plenitude do amor do Senhor Deus, que nos amou de tal maneira, que nos deu da sua plenitude, o Cristo é conosco. Por isso, meu querido irmão, irmã, eu já falei que te amo hoje, não? Hã? Vamos?
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13: Bom dia.

começou não sei quando, apareceu não sei como, e não haverá mais fim. A partir de agora, vamos juntos fortes, unidos, amigos, para mais um dia de fé, alegria, vontade, miséria, esperança, para mais uma manhã em que cremos, acreditamos e bendizemos o nome daquele, daquele que na rua de cruz, o Calvário se deu por nós, aquele que não muda, que é o mesmo ontem, hoje e sempre engrandecido seja o Rei dos Reis, o Rei da Glória, o Senhor dos Senhores, porque é o Pai Celestial, o Pai das Luzes, o Pai dos Espíritos, o Pai de todas as misericórdias que são sem fim. Ele nos amou de tal maneira que nos deu o unigênito, primogênito, e nós em paz, em tranquilidade, com verdade, em sinceridade no coração, nós confessamos: Emmanuel, aquele que é Deus conosco, Senhor Jesus, Tu és o Cristo, Filho do Deus vivo, o Senhor é a propiciação pelos nossos pecados, pelas nossas culpas, na rude cruz do Calvário, maltratado, humilhado, torturado, o Senhor levou ali as nossas dores, as nossas maldades, as nossas iniquidades. Nós te confessamos sabendo que agora a festa do céu, porque um pecador se arrepende ao nome do Senhor Jesus. É com Deus, só com Deus, que nós podemos tudo, hoje, aqui, agora, sempre.

aos filhos, aos nossos filhos, aos nossos irmãos, irmãs em Cristo Jesus, aos nossos pastores, aos pastores, os nossos pastores, a Deus, o maior amigo de todos, pela chance, a possibilidade de anunciarmos este

todos nós. Maranata, o Espírito e a noiva dizem: vem, abarca o seu Deus e Pai. Vem, abarca na igreja, irmãos e irmãs, a uma só fé, a um só Senhor. Aleluias, glórias ao seu Deus. Bendito é aquele que vem em nome do Senhor, em nome do Senhor Jesus, irmãos e irmãs. Nós podemos dizer amém.

Shalom é paz, é descanso, é segurança. Shalom. Que a paz que desafia todo o entendimento seja o coração do irmão, da irmã, daqueles que nos ouvem agora e daqueles que não nos ouvem agora. O importante é ouvir a voz que trata conosco, a voz do Espírito Santo. E como o vento sopra onde quer, o Espírito é assim. O Espírito é assim. Um dia, naquele dia, né? Todo joelho se dobrará, toda língua confessará, todo olho verá, né? Jesus, tu és o Cristo, Filho do Deus vivo. Ele vem, irmão. Ele vem. Nós somos... o Senhor é tão maravilhoso, né? Maravilhoso é o Senhor, né? Porque o Senhor, ele diz assim, olha, confia. Confia nele. Confia na lealdade dele. Confia no amor dele. Esse único Deus, o Todo-Poderoso Deus, nós não podemos mensurar o amor, porque o amor não se mensura, ele não tem fim. E o Senhor, ele diz algo que é muito maravilhoso, tremendo, que nós possamos nos regozijar, porque ele diz que tudo passa, irmão. Tudo passa. Mas a da palavra, que não cai nenhum tio dela, essa palavra é para sempre. Aí nós vamos à palavra. Aí nós temos o nosso Senhor, nosso Salvador. Porque, veja, um dia o Senhor Jesus disse assim, né? Quando o Espírito da verdade vier, ele vos guiará em toda a verdade, porque ele não falará de si mesmo, mas ele dirá tudo o que tiver ouvido e vos revelará tudo o que está por vir. É interessante, né? O Espírito ouviu. É isso o relato do Senhor Jesus Cristo. E ele fala conosco daquilo que nós estamos ouvindo e fala o que está por vir também. Mas eu não devo buscar o dia de amanhã. Eu não devo andar ansioso. Como é que é o por vir? O Espírito me falará daquilo que está por vir. Então, em nome do Senhor Jesus, eu queria pedir ao Espírito Santo, pedir ao Senhor Deus, em nome do Senhor Jesus, trouxesse para nós lucidez, elucidação de tão grande palavra. Inicialmente, irmão, esse é um texto do Evangelho de João, no capítulo 16, onde o Senhor Jesus diz a respeito do Espírito Santo, quando então ele vier, esse ele é com letra maiúscula, não é o meu Espírito, é o Espírito Santo do Senhor. Quando ele vier, convencerá o mundo do seu pecado, justiça e juízo. Aí diz assim, do pecado, porque a humanidade não crê em mim. Interessante, né? Porque aqui, meu querido irmão, o Senhor Jesus, aleluia, ele não fala nem de mim, nem de você. Ele fala de todos. Porque a humanidade não crê em mim. É interessante, né? Da tribo de Judá é o leão, né? E esse leão é o Senhor Jesus, o Cristo. Veio como homem. Nunca pecou, nunca errou, suportou todas as coisas em razão de nós. Aí ele está dizendo aqui, essa tradução é muito, muito séria. Porque aqui nos diz assim, quando ele vier, convencerá o mundo do seu pecado, de justiça e de juízo. Do pecado, porque a humanidade não crê em mim. Isso diz respeito a todos nós. Isso diz respeito a todos nós. Então, abaixo, porque aí ele vai falar da justiça, porque eu vou para o Pai e vós não me vereis mais. Do juízo, porque o príncipe desse mundo já está condenado. E ainda tenho muitas verdades que desejo vos dizer, mas seria demais para o vosso entendimento nesse momento. (Risos)
Davi fala a respeito disso lá no Salmo 139, né? O Pedro fala, para onde iremos nós? Davi vai dizer lá, ainda que nós sejamos enterrados lá debaixo da terra, ali o Senhor está. Então, do pecado, porque a humanidade não crê em mim. E aí ele vai dizer, no entanto, quando o Espírito da verdade vier, ele vos guiará em toda a verdade, porque não falará por si mesmo, mas dirá tudo o que tiver ouvido e vos revelará tudo o que está por vir. Meu querido irmão, né? Na palavra de Deus, que é a verdade, o que, que está por vir que o Espírito nos revela? Eu não tenho que andar ansioso. Eu devo buscar o reino e a justiça. O Senhor vai acrescentar todas as coisas, porque o Senhor Jesus, ele é a verdade, e a verdade não mente. E nenhuma mentira provém da verdade. Aleluia! Glórias ao Senhor Deus. Em nome do Senhor Jesus. Preste atenção numa coisa, meu querido irmão e minha querida irmã. O Espírito, ele vai... Ele ouviu. Então, ele vai revelar tudo aquilo que está por vir. Irmão, o que, que está por vir? Que não veio. Mas nós cremos que virá. O Senhor nos dê graça, aquilo que nós estamos aqui colocando diante dos irmãos. E já é desde lá do Antigo Testamento. A palavra do nosso Senhor nos diz assim, meu querido irmão, aleluia por isso. Os evangelhos, né? Tratamento do nosso Senhor para conosco. Ô, Senhor, obrigado pela lembrança, pelo Espírito Santo que nos lembra. Pelo Espírito Santo que nos lembra. A palavra do nosso Senhor nos diz daquilo que está por vir. Quando virdes exércitos fechando o cerco ao redor de toda Jerusalém, sabei que é chegada a hora da sua absoluta destruição. Então os que estiverem na Judéia, refugiem-se nos montes. Mas os que estiverem na cidade, saiam imediatamente. Os que estiverem nos campos, não venham para ela. Porquanto, esses serão os dias de vingança, a fim de que se cumpra tudo o que está escrito. Ai das que carregam no ventre seus filhos, daquelas que amamentam naqueles dias, porque haverá grande aflição na terra, e a ira contra esse povo. Eles vão sucumbir ao fio da espada. Muitos serão levados como prisioneiros para todas as nações. Jerusalém será pisoteada pelos gentios até que passe esse tempo de poderem agir assim. E aí, meu querido irmão, minha querida irmã, haverá sinais no sol, na lua, nas estrelas. Na terra, as nações ficarão desesperadas com medo do terrível estrondo do mar e das ondas. Muitas pessoas vão desmaiar de terror, preocupadas com o que estará sobrevindo em razão das populações, e isso de todo o mundo, pois os poderes do espaço sideral serão abalados. Então, o Espírito Santo vos revelará aquilo que está por vir. Então, se observará o Filho do Homem vindo, o Filho do Homem vindo numa nuvem, com poder, com portentosa glória. Maranata, ora vem, Senhor Jesus. O Espírito Santo vos revelará aquilo que há de ver. É Ele, irmão. O Senhor não foi para o alto e nos abandonou. O Espírito, ele vai revelando isso no nosso coração. Tudo que foi dito está escrito. E tudo que está escrito está acontecendo. É agora, é já. O Espírito e a noiva dizem, vem, Senhor Jesus. Bem-aventurado sois, porque não foi nem carne nem sangue quem te revelou, mas o meu Pai que está no céu. Agora eu também te digo que tu és pedra, e sobre essa pedra edificarei a minha igreja. O Espírito que nos revela o que é e o que há de vir. Ele vem, irmão. E já que nós sabemos, nós temos essa fé, aquietai-vos, sabei que eu sou Deus. Vinde a mim, cansado, sobrecarregado. Eu vou te dar descanso.
Em nome do Senhor Jesus, aleluia, Maranata, ora vem, Senhor Jesus.

O Senhor te abençoe e te guarde. O Senhor faça resplandecer o seu rosto sobre ti e tenha misericórdia de ti. O Senhor sobre ti, levante o seu rosto e te dê a paz. A graça do Senhor Jesus Cristo, o amor de Deus, a comunhão do Espírito Santo seja com todos nós. Amém.

0: guardados em Cristo, conservados o amor do Senhor Deus. O Senhor Deus que é amor, que é Deus, mas é Pai. Em nome do Senhor Jesus, Pai nosso, que estás no céu, santificado seja teu nome, Senhor, e venha a nós o teu reino, e seja feita a tua vontade, assim na terra como no céu. O pão nosso de cada dia nos dai hoje, perdoa as nossas dívidas, assim como nós perdoamos aos nossos devedores, e não nos deixe, Senhor, cair em tentação, mas livra-nos do mal, Senhor, pois teu é o reino, o poder e a glória para sempre. Em nome do Senhor Jesus, que confessamos como Senhor e Salvador único. Aleluia. Glórias ao Senhor Deus. Amém. Às 8 horas, gente, como é que se diz, hein?
1: Chegou!
0: Chegou!

0: saber que eu tinha hoje, não, hein?
1: Acabou de falar.
0: Agora são 8 horas 21. Vamos nós então? Sim? Tá bem?
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0: E viva o vosso coração. Que prazer em começar o dia de hoje do lado de alguém tão especial, alguém que vai à luta, que sabe aquilo que quer, que vai com vontade, amizade, integridade, justiça, paz, o coração de já deu tudo certo, porque nós cremos.

0: novamente em nome do Senhor Jesus. É assim que temos a chance de perdoar o tempo inteiro.
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0: É, destaque hoje, né? Às 8 horas e 22 minutos, 8h22.
3: 5 pacientes vão testar a polilamina neste mês, em primeira etapa de estudo.
0: Já o Ministério Público denuncia 26 investigados por roubo de cobre em Minas Gerais.
3: Professores da rede particular de ensino entram em greve por tempo indeterminado na região metropolitana de Belo Horizonte.
0: Timóteo mantém monitoramento de mais de 430 famílias em área de risco. Hoje, dia 17 de setembro, hoje, o ano 2026, uma quinta-feira, de céu nublado, 20 graus e temperatura umidade relativa do ar em 74%, com ventos a 16 km por hora. E você ligado, tem música e informação hoje. Nós temos também, hoje nós temos as dicas de emprego, hoje nós temos o está escrita, a palavra bíblica, o testemunho do Senhor Jesus e muito mais. Hoje tem o debate, maravilha, querido irmão e irmã, às 8 horas e 23.

Eis que estou convosco todos os dias, até a consumação da era, diz o seu Jesus, o amado Filho do seu Deus. Amém? E nele somos filhos de Deus. Olha, às 8 horas e 24, hein? Chegou, né? Vamos.

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1: Josiele, vem. Josiele, olha só, eu já falei que eu te amo hoje, né? Não? Ah, mas então tá dito, tá?
3: Acabou de dizer, William Jorge. Bom dia pra você também, pro ouvinte que nos acompanha por aqui, MGC356, no encontro com a MG30, muito agarrada por conta do semáforo, congestionamento desde a 040, no trevo do Pilar. Quem chega de viagem, a dica é descer o anel rodoviário e depois pegar a estrada do bairro Buritis. 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Josiele Lemos para 89 Maravilha FM.
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3: Nós temos agora e confirmamos, são 8:30, 8:30. A Lu vai nos trazer mais algumas informações. Ô Lu, pois não?
4: A BR-251 em Santa Cruz de Salinas será totalmente interditada nesta sexta-feira, dia 18, para o içamento de um pórtico de pedágio eletrônico no quilômetro 236. Segundo a concessionária, o trânsito funcionará em sistema pare e siga a partir da 1 da tarde e será totalmente bloqueado às 3 da tarde por aproximadamente 1 hora. O pórtico faz parte do novo sistema de cobrança Free Flow, que deve começar a funcionar em dezembro. A tecnologia permite que os veículos passem sem parar em cabines. A identificação será feita por uma tag eletrônica ou pela leitura da placa. Quem tiver a tag terá a cobrança automática e 5% de desconto na tarifa. Já quem não tiver o dispositivo poderá consultar a placa e pagar em até 30 dias pelo site do pedágio digital.
3: Nós confirmamos, agora são 8:31. Você que nos acompanha então em Coqueiral, Carangola, os irmãos em Governador Valadares. É você, querido irmão, em São Roque de Minas, em toda a região pela 89,9. Olha, é impressionante, né? Ontem, se eu permitir de falar disso, ontem, de tocar nesse assunto, é que o universo trabalha a favor do Senhor. Então, quando nós vamos ouvir a bondade, vamos cantar a bondade do Senhor Deus é Cristo, sabe? E é para todos, irmãos, sabe? Em nome do Senhor Jesus.

maravilhoso, né? É uma maravilha, né? Chamar você de irmão em Cristo. Não ouvinte rádio, não. Né? Nós devemos ouvir, né? É a palavra do nosso Senhor Deus, né? E como o vento sopra onde quer, né? Que nós possamos ouvir o Espírito Santo em nós, tratando, cuidando, exortando, admoestando, né? Corrigindo, disciplinando, mas amando, irmão. Sabe? Porque nós temos um pastor, o bom pastor das ovelhas, e o nome dele é Jesus, o Cristo, o Filho do Senhor Deus, o Senhor que nos auxilia em tudo. Amém?

0: paz, não perdi.
1: Nada.
0: Bem,
1: às 8 horas e 41 minutos, é a unidade com o Senhor, né? Então, quando o Senhor nos disse, nós somos mais que vencedores, que nada, atenção, nada pode nos separar do amor de Deus que está em Cristo Jesus. Nada e nada é nada, irmão. Onde é nada, não sobra nada. Aleluia por isso. Glórias ao Senhor Deus por tão grande amor com o qual o Senhor nos amou. Amém? Bom, 19 minutinhos então para as 9 horas. 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Vamos lá, então.
2: 8h43, os aeroportos do Brasil operam normalmente nos terminais aéreos de Minas Gerais, não há registros de atrasos ou cancelamentos.
1: Bom, nós queremos convidar o irmão ou a irmã a compartilhar conosco, já já nós temos o testemunho de Cristo, e grava um áudio pra gente com o seu testemunho, querido irmão ou irmã, porque em nome do Senhor Jesus ouvir o seu testemunho é encorajamento para mim e para todos. Para tudo, sabe? Porque o nosso testemunho vem do alto, né? Cristo em nós, sabe, irmão? Então, aquilo que o Senhor Deus, no nome do Senhor Jesus, em Cristo, né? Fez a vida do irmão e da irmã. Nós temos o 319-95-65-1089. O 319-95-65-1089.
2: 8h43, as bolsas amanhecem em queda e o dólar começa o dia valendo R$5,15.
1: Nós vamos então às 8 horas e 43, o nosso Bom Dia Vida. É verdade, né, irmão? Vamos com o nosso testemunho.
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0: na congregação, enfim. E teve um irmão, o senhor, sabe, que ele ficou em pé a reunião inteira, o culto todo. Aquele irmão ouvindo com reverência ao senhor. Sabe, eu nunca mais esqueci. É interessante, tantos anos isso, décadas, eu me lembro exatamente. Aí o Silas, o irmão, depois ele comentou: "Ô, William, você viu? É. Nós somos reverentes ao nosso Senhor. Nós escutamos a palavra do Senhor com reverência. Daniela, já falei que eu te amo hoje. Bom dia."
1: Bom dia, William Jorge. Paz de Deus para todos.
0: Amém.
1: Quando eu separei, meu ex-esposo não aceitou a separação. Então, meu filho com 3, 14 anos se envolveu nas drogas por meio do próprio pai, como uma forma de vingança. Eu sempre advertindo, mas com muito amor. E quando foi com 22 anos, ele veio a ser assassinado. Tem 4 anos que ele faleceu e eu carregava no meu coração que eu não conseguia estar ali, eu não sabia como que foi aquele momento. Eu carregava isso dentro do meu peito. Mas o meu irmão correu e chegou nesse momento. Meu irmão é evangélico, estava cheio de polícia. A polícia não deixou ninguém entrar, mas deixou o meu irmão. E meu irmão falou que chegou. Ele ainda estava respirando, apesar de tanto tiro. E o meu irmão segurou ele no colo. E o meu irmão orou e o meu irmão conversou. E ali ele faleceu no colo do meu irmão. E eu creio que ali, naquele momento, eu creio que Deus fez uma obra. E isso me consolou e me trouxe a paz que eu precisava. Em nome de Jesus, amém.
0: É. Para onde iremos nós? Para onde iremos nós se só o Senhor tem as palavras da verdade, as palavras da vida eterna? Para onde iremos nós? Sabe, irmão, em nome do Senhor Jesus, os irmãos lembram da cruz, da cena, do ato, do que foi dito. Apesar de tudo, perdoai, não sabem o que fazem. Da cruz está tudo consumado. Da cruz, Deus meu, por que me desamparaste, meu querido irmão, irmã, em nome do Senhor Jesus? Primeiro, pela fé, que o conforto, que a paz do Espírito, que o Consolador seja no coração dessa nossa querida, amada irmã, diante de tão grande testemunho, irmão, de vida de Cristo. Irmão, nunca duvide. Eu falo pela fé. Fé não duvida. Nós não sabemos o tamanho da graça e da misericórdia do Senhor Deus. Nós não sabemos, irmãos. O amor é imensurável. Em nome do Senhor Jesus, que confessamos como Senhor e Salvador. Aleluia, Senhor. Glórias a Ti, Senhor. Obrigado, Senhor. Em nome do Senhor Jesus, querida irmã, que Deus a abençoe. Amém.

0: amor, né?
1: Se tu és real.
0: Não, não, o senhor é. É, o senhor é. Importa que aquele que se achega a Deus creia que ele é. Creia que ele é, sabe? Creia que ele é.
2: Onde a vida. 8h54, Timóteo mantém monitoramento de mais de 430 famílias em áreas de risco.
0: Você sabe que aí na rua Presidente Olegário Maciel, né? É, número 108, sala 31, Araxá.
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0: Ah, a Rádio Maravilha, Rede 89, os irmãos em Araxá, aleluia, em nome do Senhor Jesus. Não, em Almenara, não, é em Almenara, a Capitão Zeca, número 31, no centro. Em Almenara? É Almenara. A Rádio 89, maravilha. Aliás, em todo o estado de Minas Gerais, que alegria, irmão. Chamar você de irmão em Cristo. Mas em todo o universo, para todo sempre, em Cristo Jesus, nós somos irmãos.
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0: Sabe que são 8h55?
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0: Ô, Josiele.
8: O trânsito no anel rodoviário no caminho para Vitória está bem complicado agora, perto do viaduto da Pedro II, devido à interdição parcial na pista principal, congestionamento desde o bairro João Pinheiro, no Trevo do Califórnia. Buscar pela marginal é a alternativa motorista ou vias internas de bairros. 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Josiele Lemos para 89 Maravilha FM.
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4: A paz do Senhor Jesus. Romanos, capítulo 10, versículos 8 e 9. Mas que diz? A palavra está junto de ti, na tua boca e no teu coração. Esta é a palavra da fé que pregamos. A saber, se com a tua boca confessares ao Senhor Jesus e em teu coração creres que Deus o ressuscitou dos mortos, serás salvo. Que as bênçãos de Deus os alcancem nessa hora.
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0: 9 horas só no dia a dia. Vamos nós então?
17: William Jorge, e você?
0: Alô?
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25: 9 horas. Com a aproximação do período chuvoso, Timóteo, no Vale do Aço, reforça as ações de prevenção contra alagamentos e deslizamentos. Segundo a Prefeitura, 434 famílias vivem em áreas consideradas vulneráveis ou de risco e são acompanhadas pela Defesa Civil. O município mantém um mapeamento atualizado, revisado entre 2025 e 2026, para orientar ações preventivas e, quando necessário, remoções. Entre os pontos mais suscetíveis a deslizamentos estão bairros como Recanto Verde, Alvorada, Petrópolis, Ana Moura e Ana Rita. Já áreas próximas ao Rio Piracicaba, em Cachoeira do Vale, têm histórico de alagamentos e enchentes. A prefeitura também informou que mantém a limpeza de córregos, manutenção de drenagem e obras de contenção. Há intervenções concluídas em andamento e previstas também, incluindo obras do gabião e drenagem. A orientação aos moradores é acompanhar os alertas meteorológicos, evitar áreas de risco e nunca atravessar vias alagadas ou locais com correnteza.
0: Bom, nós temos agora 9 horas e 1 minuto, 9 e 1, no nosso Bom Dia Vida, né? Informação, você viu que é uma informação que chama atenção. Por alguns motivos, e nós criamos em nome do Senhor Jesus.
5: Aprendei de mim.
0: Esse é o momento do dicionário bíblico que nós compartilhamos. O Senhor vai dando graça, vai abrindo a palavra. Primeiro, né, o Senhor nos diz. É interessante porque o Senhor começa, permite que a matéria comece de uma forma, nos trazendo algo, e encerre da mesma forma. Porque as duas últimas linhas, você relata o quê?
25: A orientação aos moradores é acompanhar os alertas meteorológicos, evitar áreas de risco e nunca atravessar vias alagadas ou locais com correnteza.
0: Então, preste atenção, a orientação. Consegue ler? A orientação. Uma orientação. Orientação é uma palavra bíblica. O Espírito Santo orientará, é a orientação. Mas na matéria, você começa nas duas primeiras linhas dizendo o quê?
25: Com a aproximação do período chuvoso, Timóteo, no Vale do Aço, reforça as ações de prevenção contra alagamentos e deslizamentos.
0: Então veja, né, com a aproximação, aí se aproxima algo bastante sério, grave, e que lá embaixo vai dizer assim, ó, toma cuidado, não enfrenta. Salmo 145. Aproximação. A palavra do Senhor nos diz assim: o Senhor está perto, próximo, junto de todos aqueles que invocam o seu nome, de todos que clamam por sua presença com sinceridade. Oh Senhor, quanto aprendizado, quanta a tranquilidade, quanta segurança. Então nós temos a chuva, né? Nós temos a natureza de uma forma forte, grave, que se aproxima. Mas irmão, o Senhor nos fala aqui que ele está perto, ele está próximo daqueles que invocam o seu nome, de todos aqueles que clamam pela sua presença, mas com sinceridade. E aí nós vamos ver o Cristo. Aí nós vamos ver o Senhor Jesus falando conosco, nos orientando, nos trazendo graça. trazendo vida, né, irmão? A vida que vence, a vida vitoriosa, a vida de Cristo. O Senhor nos ensina, nos orienta, né? Ô, irmão, confia, tema, ame ao Senhor.

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1: Agora são 9:09, então, querido irmão e irmã, o Senhor é conosco, tá? Então reviva o vosso coração. Amém.

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1: Você sabe, irmão, o amor lança fora todo medo, né, irmão? Aleluia, não é isso? Bom, nós temos agora às 9h19, uma informação importante, os irmãos nos ouvindo do Norte de Minas, e aliás, Montes Claros, né, Covelo, Corinthians, em toda essa região do norte do estado de Minas Gerais, aí o Vale do Jequitinhonha, Deus abençoe os irmãos, tá? O incêndio florestal, ele mobiliza o Corpo de Bombeiros e isso é na região do Pico da Formosa, né, na divisa entre Monte Azul e Mato Verde. Tá? As equipes atuam no combate desde segunda-feira, após o fogo ter iniciado em Santo Antônio do Retiro. E o fogo ele avançou, tá, gente? Até a área da Serra. Local remoto, de difícil acesso. Só para que os irmãos tenham uma ideia, para chegar aos focos, os bombeiros precisam percorrer cerca de 2 horas por trilha de mata fechada. Atualmente, 7 agentes participam da operação, coordenada pelo 6º Pelotão de Janaúba. Né? Então a nossa oração por esses profissionais, né? Corpo de Bombeiros, né, irmão? Nossa oração para que em nome do Senhor Jesus o Senhor esteja guardando, protegendo esses irmãos nesse ofício. Os irmãos imaginam, né? São 2 horas em trilha, mata, para poder chegar onde o fogo realmente está. Uma coisa bastante séria, grave, e a nós como irmãos cabe a oração em nome do Senhor Jesus, o Senhor possa mesmo proteger esses irmãos, dar sabedoria a esses queridos irmãos. Em nome do Senhor Jesus, amém? Né? Bom, só agora 9h20, mas aí o Rubens já está conosco, é verdade? Porque nós vamos falar do magnésio quelato da Joy. Não, é verdade. Tá? Você sabe de uma coisa? Rubens, atenção, tá? Porque nós queríamos que você falasse a respeito disso. Né? A pessoa que passa dos 50 anos de idade e vive se arrastando, arrastando os pés, né? Esquecendo as coisas. Isso é coisa da idade? Mas só que a gente vê muitas pessoas com 80, 90 anos, que as pessoas que se cuidam, né, que obviamente procuram viver com qualidade de vida. Então isso seria uma questão de prioridade, né, de colocar a saúde em primeiro lugar. E com o magnésio quelato, né, há um desenvolvimento de qualidade de vida. É isso, um abraço, bom dia!
2: Bom dia, William Jorge. Desculpa, bom dia a todos os ouvintes, você falou tudo. Tem pessoas com 80 anos, você olha e fala assim, isso aí não deu 80, você tem 60 anos, tranquilo, né? Mas você vai ver a vida, o estilo de vida que essa pessoa levou. Uma pessoa que dormia cedo, né? Levantava cedo, o café da manhã era um café que não tinha muita gordura, muita fritura, certo? O almoço com muita folha verde, né? Dormia bem, né? Lógico, todos os dois tipos de pessoas têm estresse. A pessoa que tem 80 anos que não tem saúde é que tem saúde. Só que ele sabia administrar, o próprio hábito alimentar ajudava. E aí ele não perdia no corpo dele magnésio, ferro, fósforo, cálcio. É uma pessoa que vai ao médico, né? Uma pessoa que faz um check-up. A outra não, desregrada, bebe refrigerante, gordura, fritura. Eu não estou falando que é errado, eu estou dizendo que a gente faz em excesso. O excesso é que mata o ser humano. Dorme 3, 4, 5 horas por dia, por noite, né? E logicamente você vai ver que está todo debilitado. O magnésio, ele ajuda isso porque ele melhora a estrutura do corpo. Quando você coloca magnésio no seu corpo, as suas células renovam. Célula tem que estar nova. Porque a célula velha, ela se alimenta daquilo que faz mal. Na gordura, do açúcar, do corante, conservante. Os alimentos fast foods, né? Comer de vez em quando, gente, uma pizza, não tem problema nenhum. Você sai com a família, vai jantar fora, com uma pizza. Não tem problema nenhum. O problema é você querer comer pizza todo dia. Comer hambúrguer todo dia. Né? Isso aí não dá.
1: É verdade.
2: Entendeu? Se você deixar, os meus filhos, se deixar, eles querem comer todo dia. Né? Chega uma hora que o corpo ele vai cobrar e vai ficar com essa debilidade. Então, sim, quer ter saúde, chegar aos 80, com 90? Faça isso. Exercício físico, banho de sol. Não fique sem o magnésio quelato. Isso aí é o mineral da vida para você.
1: Sim. Agora, é interessante, porque, por exemplo, a Leonor vai ao encontro daquilo que você está dizendo. Foi diagnosticada com gota, né? Então, ela quer saber se a alimentação ela pode influenciar nas dores e se, claro, pode fazer uso do magnésio quelato. Pois não.
2: Pode e deve. Ó, veja bem, a pessoa que tem gota, né, é ácido úrico elevado, aí ela sofre com gota e reumatismo. O ácido úrico elevado é um ácido azotado. Então aquilo ali, ele vai começar a trazer problema nas articulações, principalmente lá no dedão do pé, o primeiro que sofre. Ele começa a entortar, começa a ficar doendo, qualquer coisinha que encosta ali dói. Só que quando esse ácido úrico eleva, a gente pode futuramente sofrer com infarto do miocárdio. Então as pessoas que não cuidam é um perigo. Então, acompanhamento médico é importante. Logicamente, ele vai te dar ali, por exemplo, esqueci o nome do medicamento. Sim, allopurinol.
1: Sim, sim.
2: Né? Então, ele vai. Normalmente, não pode parar de tomar. Né? E aí você começa a usar o magnésio. Então, você melhora aquela articulação. Se ajuda a recuperação daquilo ali.
1: Sim.
2: Certo? Outra coisa, qual a alimentação adequada para uma pessoa que tem gota? Agrião, limão, tá? É muito bom ter. E cenoura, faz a salada deles. Evita salsicha,
1: sim,
2: evita vísceras, moelinha, coraçãozinho. Isso é importante para ajudar na recuperação.
1: Sim, sim.
2: Né? E a gota, gente, ninguém fala a verdade. Gota dói os dedos ali, que é terrível.
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1: Meu querido irmão e minha querida irmã, esse é um momento importante do nosso Bom Dia Vida, porque a palavra do Senhor nos diz da seguinte maneira. Né?
14: Está escrito.
1: É, orai uns pelos outros. Sabe, orai uns pelos outros. É, vi agora aqui, né, a nossa querida irmã, a querida Miriam Carvalho. A irmã mora em Lavras. Então, os irmãos da igreja em Lavras, que no nome do Senhor Jesus, o Senhor abençoe e guarde. Assim como os irmãos em Vespasiano, Lagoa Santa e Ibirité, Igarapé, os irmãos em Betim, os irmãos em Contagem, né, em Caeté, Sabará, né? Enfim. E a nossa querida irmã, ela tem um filho detido. E ela pede que nós estejamos orando pelo Juliano. Em nome do Senhor Jesus, Senhor Deus, o que nós pedimos de fato é que o Senhor, uma vez quebrantando o nosso coração, que tenhamos nós um espírito de obediência. E aí é relativo a mim, a você, a todos. Mas quando o Senhor nos diz que nós devemos sorrir com aqueles que sorriem, chorar com os que choram, nós temos uma querida irmã, Miriam Carvalho, pedindo a oração pelo seu filho. Estamos aqui orando, em nome do Senhor Jesus, o Senhor sabe todas as coisas, e orando por ela, né, para que o Consolador seja no coração dessa irmã, e nesse tempo, né, o Senhor traga, pela fortaleza que o Senhor é, pelo penhasco, pelo lugar seguro, pelo porto seguro que o Senhor é, o Senhor traga a nossa querida irmã a fé em Cristo, né, a perseverança em Cristo, a plena convicção no coração da irmã, como no nosso próprio coração, que no nome do Senhor Jesus, o Senhor é conosco, sabe? Amém, querido irmão, querida irmã.

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0: palavra é para sempre, né, irmão? Em nome do Senhor Jesus, é para sempre. É, por isso, Jesus, o mesmo ontem, hoje e sempre. Ele é a palavra de Deus. Sim. Bom, são 9:40, 9:40. 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
0: 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Ô, Lu, vamos então?
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3: 9h46. Segundo o Instituto Nacional de Meteorologia, mais de 430 cidades mineiras continuam em alerta de tempestade e granizo na manhã desta quinta-feira. O órgão cita possibilidades de queda de granizo, chuva de até 50 milímetros e ventos intensos de até 80 km por hora. Estão na lista as cidades de Campo das Vertentes, Central, Jequitinhonha, Noroeste, Norte, Oeste, Sul, Triângulo e nos Vales. A mínima foi de 9 graus e a máxima pode chegar aos 37 graus no norte do estado. A Defesa Civil de Belo Horizonte emitiu um alerta de risco geológico forte para a cidade, válido até a próxima segunda-feira. A previsão para quinta-feira é de céu parcialmente nublado, com possibilidade de pancadas de chuva acompanhadas de raios e rajadas de vento a partir da tarde. A mínima foi de 16 graus, a máxima não ultrapassa os 28 graus e a umidade fica em torno dos 45%.
0: Depois do 28, vem que número?
3: 29.
0: É aí no Salmo 29, trata da voz do Senhor. É a voz do Senhor. Voz que trata conosco, sabe? Que nós possamos, em nome do Senhor Jesus, descansar naquele que nos chama por tão grande amor com o qual...

0: amor. É um amor que crê, suporta, espera. Eu te amo, né, irmão?
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2: 9h55, professores da rede particular entram em greve em Belo Horizonte.
0: É, já, então é destaque, você que nos acompanha, às 8 horas e 55 minutos, esse é o nosso...
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5: A paz do Senhor Jesus. Salmo 91, versículos 1 e 2. Aquele que habita no esconderijo do Altíssimo, à sombra do Onipotente descansará. Direi do Senhor, Ele é o meu Deus, o meu refúgio, a minha fortaleza, e nele confiarei. Que as bênçãos de Deus os alcancem nessa hora.
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1: 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Nós vamos então no...
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4: 10 e 2. Escolas particulares de Belo Horizonte amanheceram com pouco movimento nesta quinta-feira, primeiro dia da greve por tempo indeterminado dos professores da rede privada da capital e da região metropolitana. A paralisação foi aprovada em assembleia depois que a categoria rejeitou a proposta de divisão da convenção coletiva de trabalho entre educação básica e ensino superior. A categoria reivindica a manutenção da convenção atual e reajuste salarial de 3,77%, correspondente à inflação medida pelo INPC. Segundo a associação, dezenas de escolas foram afetadas total ou parcialmente. Já o Sindicato das Escolas Particulares de Minas Gerais afirma que menos de 1% das instituições da capital tiveram dificuldades por conta da greve. Novas manifestações estão previstas nesta quinta e sexta-feira na Praça da Assembleia, no bairro Santo Agostinho. As aulas que não forem realizadas deverão ser repostas conforme o calendário a ser divulgado pelas unidades de ensino.
1: Olha, são 10 horas e 3, hein? Onde há, por exemplo, nós temos uma greve. A greve vem em razão de uma divergência, né? E o que resolve uma divergência, ou seja, convergir? E onde converge? Efésios, né? Tudo converge em Cristo. Sabe? E essa divisão, né, essa controvérsia, ela ocorre na igreja às vezes. Né? É a carta aos Coríntios. Uns dizem, não, mas eu sou de Paulo, eu de Apolo, outro. Não, eu sou de Pedro, eu sou de Cristo. Mas pode o corpo de Cristo estar dividido? Então o diálogo, né, a mediação, né? Puxa, vamos acertar. Em nome do Senhor Jesus, vamos fazer aquilo que é correto. Né? Então essa é a nossa oração por esse momento. E diante do Senhor nós colocamos essa situação. Esse é um momento em que nós falamos um pouquinho a respeito dos escritos do irmão McIntosh na série de notas sobre o Pentateuco. E nós estamos na festa das primícias, né, irmão? O Senhor diz assim, no dia que moverdes o molho, prepararás um cordeiro sem mancha de um ano em holocausto ao Senhor, e a sua oferta de manjares serão 2 dízimas de flor de farinha amassada com azeite para a oferta queimada em cheiro suave ao Senhor, e a sua libação de vinho o quarto de um. E não comereis pão, nem trigo tostado, nem espigas verdes, até aquele mesmo dia em que trouxerdes a oferta do vosso Deus. Estatuto perpétuo é por vossas gerações em todas as vossas habitações. Irmão, quando o Senhor toca no assunto da palavra sacrifício, isso lembra Cristo. Lembra aquilo que foi feito por nós. E aí tem uma coisa tão interessante, sabe, irmão? Porque como nós ouvimos agora, né, onde há controvérsia, onde tem divergência, não tem convergência. Então, em Cristo. Cristo, a nossa festa. Podemos confiar assim. E os irmãos sabem que hoje é um dia de grande alegria para todos nós. Porque nós temos nesses dias, né, na semana, enfim. Você sabe que a nossa querida irmã, Ana Paula, é de Sete Lagoas, a nossa querida irmã. Ela manda um abraço para o Everton Máximo, o querido irmão, que completou mais um ano de vida agora no último dia 14. Parabéns para você então, hein? Em nome do Senhor Jesus, querido irmão Everton. Agora, em Contagem, quem aniversariou agora, dia 15, foi o Arley. E a Viviane manda um abraço. A querida irmã Viviane, não é isso, Arley? Tá? Mas veja bem, o Beto das Persianas, o irmão, ele não se identifica de onde é a localidade, mas está mandando um abraço grande para sua sobrinha, que aniversariou também dia 15. Mais um ano de uma vida eterna, né? Você sabe que a Cida Dias, a irmã que mora no bairro Saudade, em Belo Horizonte, né? A área hospitalar, né? Ela manda um abraço também para o Alexandre Tadeu, querido irmão, não muitos anos de vida, mas vida eterna, não é isso? A Leiliane, por exemplo, mora em Campo das Vertentes e manda um abraço, querido, abraço para o seu amado fininho, 7 aninhos de idade, o Ibrahim. Ó, aniversariando, hein? Parabéns para você então, tá? Mas veja, no Rio de Janeiro, mora no Rio de Janeiro, o irmão Bruno Henrique, né? E a nossa querida irmã, né? A Noélia Campos, em Conceição do Rio Verde, Minas, manda um abraço para o nosso querido irmão. Já a Meire, que mora em Ipatinga, manda um abraço para o seu esposo, o Anderson. E em Santa Luzia, a irmã Efigênia aniversariando também. Então vamos fazer o seguinte, vamos homenagear a todos, né? A todos nós que nascemos de novo em Cristo. Olha, irmão Josino Lopes, vamos dar nosso parabéns, né? De um dia da vida eterna.

0: Doutora Flávia, um abraço, bom dia, sempre uma alegria muito grande poder recebê-la.
1: Bom dia, William, prazer estar com vocês novamente. Amém. É uma alegria muito grande também para mim.
0: Jesus, Deus abençoe, tá? A doutora Flávia, ela vem semanalmente conosco, né? Isso ao longo dos anos, né, trazendo pontos bastante esclarecedores, né? Em razão de muitos problemas que as pessoas podem ter, têm ou hipoteticamente vem a acontecer. E sempre uma coisa que o Senhor Deus sempre trouxe ao meu coração: preste atenção, porque às vezes não é com você, mas que é com alguém próximo que você vai poder auxiliar também. Hoje, por exemplo, nós vamos falar do auxílio acidente, né? E o auxílio acidente é o seguinte, né? Primeiro são as etapas a serem vencidas.
1: Isso.
0: Não é isso? Pois não, doutor.
1: O próprio nome já diz, né? Auxílio acidente. Então a pessoa tem que ter sofrido um acidente. E quando a pessoa sofre um acidente, ela vai receber um benefício porque geralmente fica incapaz para o trabalho. Então, às vezes, a pessoa vai ser internada, faz cirurgia, faz um tratamento, fica recebendo um benefício por incapacidade, auxílio doença. Quando a pessoa volta ao trabalho, quando a pessoa recupera a capacidade para trabalhar, depois de ter feito cirurgias e todo o tratamento... Mas se a pessoa ficar com uma sequela permanente e se essa sequela interferir de alguma forma no trabalho que a pessoa exerce, ela pode ter direito de receber o auxílio acidente. Sim. É um outro benefício. Sim. Voltando, a pessoa estava recebendo o auxílio doença porque estava incapaz e não conseguia trabalhar. O auxílio acidente é devido para a pessoa que volta ao trabalho. A pessoa voltou a trabalhar, a pessoa voltou a ter salário, mas a pessoa ficou com uma sequela permanente do acidente.
0: E o que seria essa sequela, enfim? Qual um exemplo?
1: Ah, William, vários tipos de sequela podem gerar direito ao benefício. Sabe sequela muito comum que eu vejo? É amputação, às vezes, de parte de um dedo, sim, da mão. Acontece muito, às vezes, em caso de acidente de trabalho. Muitos são casos de pessoas, acidente de trânsito, motoqueiro, sim, sim, cai, machuca. E depois de todo o tratamento, mesmo colocando placa, parafuso, fica com limitação de movimento.
0: Sim, sim.
1: Às vezes não consegue agachar, não tem o movimento do pé, sim, fica limitado, passa a mancar. Enfim, vários tipos de sequela podem dar direito. Mas só um detalhe, gente. Esse benefício é como se fosse uma indenização paga pelo INSS. A pessoa, sim, voltou a trabalhar, a pessoa voltou a ter salário e pode receber esse benefício até se aposentar. Mas, William, é só quem trabalha de carteira assinada. Sim, o autônomo, sim, quem paga o MEI ou paga no carnezinho como autônomo, não tem direito a esse benefício, gente. Tem direito ao auxílio doença enquanto estiver incapaz. Isso. Ao auxílio acidente, não.
0: Agora, mais um dado importante é que não precisa ser um acidente de trabalho.
1: Não precisa ser acidente de trabalho. Há muitos anos atrás, gente, antes de 1995, a lei era outra e tinha que ser acidente de trabalho. Após 95, pode ser um acidente de qualquer natureza.
0: Sim, sim. Aí, primeiro vem o auxílio doença.
1: Doença, que a pessoa não consegue trabalhar.
0: E os valores desse auxílio acidente, o que seria? Né?
1: Ah, tá. Olha só, quando a pessoa está recebendo auxílio doença, logo após o acidente, está em tratamento, ela não consegue trabalhar.
0: Sim.
1: Então, o auxílio doença substitui o salário.
0: Sim.
1: O auxílio acidente, que é quando a pessoa volta a trabalhar, ele é metade do valor do auxílio doença. Por que, que ele é a metade? Porque a pessoa voltou a trabalhar, a pessoa voltou a ter salário.
0: Mas não com a mesma
1: uma complementação, como se fosse uma indenização.
0: Sim, sim.
1: Porque aquela pessoa nunca mais vai ser a mesma, aquela sequela é permanente, não vai curar. E a pessoa vai ter que conviver o resto da vida com aquela sequela.
0: Bom, então você vai ter mais informações, como nós falamos há pouco. Às vezes não é com você, é com alguém que você conhece.
1: Sim, só um detalhe. E o acidente pode ter sido em qualquer época, tá, William? Não tem que ter sido recentemente. Não prescreve isso.
0: O sinal, os últimos 5 anos, eles são devidos.
1: A pessoa, se o acidente foi há 10, 20 anos atrás, e a pessoa conseguir receber de agora para frente, ela vai receber os atrasados somente dos últimos 5 anos.
0: 5 anos. 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
0: Doutora Flávia, já falei que eu amo a senhora hoje?
1: Agora! Alô, ah, agora! Abençoe, até semana que vem, se Deus quiser. Se Deus quiser,
0: tá? Nós vamos então, vamos caminhando, sempre no caminho. O caminho é Cristo. Sabe, querido irmão, irmã? Amém?

0: glórias ao Senhor Deus, né, tudo para louvor daquele que é o mesmo ontem, hoje, sempre, daquele que era, que é, daquele que há de vir, né? Louvado seja, engrandecido seja o Senhor. 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
0: Agora são 10 horas e 30, né, irmão?
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0: Bom, primeiro, o nosso encorajamento ao irmão e irmã, mande um zap pra gente, uma palavra do nosso Senhor Deus. O nosso número 319-9565-1089. 319-9565-1089. E uma palavra, não uma palavra. Então são 10 horas e 31 minutos, né, irmão? O Espírito Santo nos ajuda, nos auxilia, né? Nos dirige. Né? Por exemplo, hoje, né, nós estamos agora com Everton. O Everton trabalha aqui na produção do nosso Bom Dia Vida, não é verdade? Então você não quer nos trazer uma palavra do Senhor Deus, não? Te peguei de surpresa, né? Não tem problema. Vem aí, fala. Vamos ouvir uma palavra do Senhor trazendo ao coração do irmão.
13: Fui pego de surpresa mesmo.
0: Não há problema.
13: Hoje de manhã, quando eu estava vindo para a rádio, eu estava pensativo sobre a questão do dia a dia da vida. Sim. Da gente, né? E eu falava com Deus, né? Como é difícil a gente ter confiança em Deus, de certa forma, em muitas coisas da vida, né?
0: Sim.
13: E porque o dia a dia é tão difícil, é tanta correria, tanta dificuldade, a gente passa por tanto problema. Sim. Mas a gente esquece que a gente tem que confiar em Deus, que no final as coisas vai dar certo, né? Isso. Que no final vai dar tudo certo.
0: E aí eu posso te ajudar.
13: Sim.
0: Nós somos irmãos, né?
13: Uhum.
0: E não por acaso a minha Bíblia está aberta exatamente no salmo que o Senhor trouxe. Aleluia. Né? E aí eu queria que você pudesse, em nome do Senhor Jesus, o salmo 37.
13: Sim.
0: No versículo 3. Salmo 37, versículo 3. O que está escrito?
13: Confia no Senhor e pratica o bem. Assim habitarás em paz na terra e te nutrirás com a fé.
0: A fé nutre, faz com que nós estejamos agora, aqui, não é?
13: Uhum.
0: Em paz, pela confiança.
13: Sim.
0: É confiar.
13: Amém.
0: Aleluia. Obrigado. Em nome do Senhor Jesus. E olha,

0: Bom, nós temos 2 horas e 42 minutos, né? É a vida que vence, a vida vitoriosa, Cristo em nós, irmãos. Graças a Deus, por Jesus Cristo em quem triunfamos. São agora 10 horas e 42 minutos.
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2: 42. O Instituto Nacional de Meteorologia aponta mudança no padrão atmosférico a partir de sexta-feira, com o enfraquecimento do canal de umidade sobre o sudeste. O dia será de tempo mais estável em boa parte de Minas Gerais. A previsão indica redução das condições para chuva, com períodos de sol entre nuvens em várias localidades. No sul e zona da mata ainda podem ocorrer períodos de maior nebulosidade e chuva isolada. No Triângulo Oeste Alto Paranaíba, a tendência também é de melhora, embora o aquecimento durante o dia possa favorecer pancadas localizadas. Os termômetros ficam entre 10 e 39 graus. E em Belo Horizonte, a sexta-feira deve ter sol entre nuvens, sem previsão de chuva significativa. Os termômetros ficam entre 16 e 25 graus.
0: É interessante, né? Você viu como é que ela falou bonito? Como é que é a primeira frase lá?
2: O Instituto Nacional de Meteorologia aponta a mudança no padrão atmosférico.
0: Padrão atmosférico? Puxa vida! Você já parou para pensar que quando o Senhor Deus nos dá, e se nós pedirmos, Ele vai dar sabedoria? Sabe, irmão? Quando em nome dos... Irmão, se nós tomássemos posse, eu estou falando e ouvindo, da sabedoria que vem do alto, como o Tiago nos diz, irmão, isso é para todo mundo. E é interessante, é que é para você numa área, para mim na outra, para o Everton na outra, para os irmãos lá que estão lá no jornalismo da outra, para esse irmão agora que está passando aqui no carro para outra, para aquele irmão que está lá do outro lado da rua andando, é o Senhor, sabe, que vai nos dando tudo. E na hora que nós reconhecemos isso, né, é Deus, né, o Senhor Deus, o Pai das luzes, luz ilumina, né, Cristo, vós sois sal da terra, sal conserva, mas luz do mundo, sabe? Nós só temos, como o Tiago nos diz, peça sabedoria. O Senhor vai dar sem jogar na cara, sabe? Ele vai dar. E aí, 2 pedidos que nós devemos ter no nosso dia a dia. É o pedido de sabedoria, aleluia, amém. E o pedido, como o Senhor Jesus nos ensina, peça o Espírito Santo. Aí é luz. É a sabedoria, discernimento, conhecimento, entendeu?

0: agora 10 horas e 54 minutos, nosso Bom Dia Vida, 10h54, né? O Senhor é conosco, e se Deus é por nós, quem será contra nós, não é isso? Nós temos as dicas de emprego.
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0: Às 10 horas e 54 minutos, a Lu então vai nos trazer as informações. Daqui a pouquinho nós temos também o Debate Maravilha. Sim, querido irmão e irmã, pois não?
2: A RD Saúde realiza nesta quinta-feira um mutirão de empregos para preencher 100 vagas de auxiliar de reposição logística no centro de distribuição da companhia no bairro Cincão, em Contagem, na região metropolitana de Belo Horizonte. O salário inicial é de R$ 2.030. O mutirão acontece até meio-dia e meia na Avenida Santos Dumont, número 363. Avenida Santos Dumont, 363, no centro da capital.
0: Olha, os irmãos em São Roque de Minas, tá? E toda essa região, 89,9, a maravilha, tá? É isso, é a rede 89 de rádio. Mais alguma coisa?
2: Para concorrer às vagas é necessário ter ensino fundamental ou médio completo, 18 anos ou mais, e não é necessário experiência.
0: Só o endereço, pois não?
2: Rua Avenida Santos Dumont, número 363, no centro da capital.
0: 10h55.
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9: A paz do Senhor Jesus. Lucas capítulo 10, versículos 8 e 9. E em qualquer cidade em que entrardes e vos receberem, comei do que vos puserem diante, e curai os enfermos que nela houver, e dizei-lhes: é chegado a vós o reino de Deus. Que as bênçãos de Deus nos alcancem nessa hora.
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11: Muito bem, nós temos agora as 11 horas em ponto, 11 em ponto, todo dia a dia.
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11: Interessante aqui, querida irmã, os pastores já estão conosco e entre os pastores, que já nós vamos apresentar, é claro, a querida missionária Michele Halbold. Halbold. E aí ela falou uma coisa tão interessante, né? Porque melhor do que falar que ama é agir. E amor é ação. Mas entre as ações que o amor no nosso dia a dia, ela vai nos trazer pela graça, pela misericórdia, porque tudo é assim, porque Deus é amor. É o próprio amor que vai nos mostrando, que vai nos ensinando, que vai nos dirigindo. E aí tem uma coisa que é interessante, irmão. Como a irmã sabiamente disse, o amor é fazer. Mas saber o que é para fazer e o que é para não fazer. Porque muitas das vezes nós achamos que nós estamos ajudando, auxiliando, poxa, eu estou fazendo. Mas, por exemplo, o Senhor diz assim: olha, não passe a mão na cabeça daquele que erra, porque quando é assim ele vai errar de novo. Que o Senhor possa nos ensinar o que é, a forma que é a ação do amor em nós, para que possa aflorar de nós Cristo, a plenitude do amor. Do amor, Deus é amor.
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11: Bom, hoje, com grande alegria, nós estamos recebendo, então, nós temos três pastores e a nossa querida irmã missionária, né, que vão compartilhar conosco. O tema é: eu só quero ir ao culto. É legítimo frequentar a igreja, o templo, enfim, sem querer assumir nenhum ministério, né? Bom, primeiro nós temos o pastor, doutor também, Rodrigo Ribeiro. Bom dia.
13: Bom dia, querido William Jorge. Bom dia aos ouvintes. Maravilha. É um prazer novamente estar aqui com esse tema importante que afeta todo cristão que quer servir a Deus, quer estar no centro da vontade de Deus. Cumprimento a mesa, querido pastor Marcos, a missionária Michele Halbold, querido pastor. E o William Jorge, que comunica a vida de Deus, que é Jesus Cristo.
11: Amém. Em nome do Senhor Jesus, a vida de Deus. Né? A vida que agora temos, a temos. Né? A fé que agora temos, a temos. Né? O amor que agora temos, a temos. Né? Aleluia por isso. Missionária Michele, bom dia.
14: Bom dia, paz do Senhor, paz do Senhor Jesus a todos, né, que nos ouvem. Mais uma vez também, para mim é muito gratificante, né, para a glória de Deus estar aqui, falando do amor de Deus, aprendendo também e ouvindo, né. Eu sou da Igreja Pentecostal Deus de Amor e eu tenho um ministério que é um de missões, né, que chama Gospel Seeds, que embarca missionários, né.
11: Sim, sim. Conosco hoje também o pastor Marcos D'Agostino. Pois não, pastor, bom dia.
15: Queridos, bom dia, paz do Senhor Jesus. É uma honra de estar aqui mais uma vez, né? Falar do amor de Cristo. E nós temos certeza que vai ser algo que vai agregar bastante na nossa vida hoje, esse debate. Eu venho da Igreja Evangélica Comunidade da Aliança, onde fica localizada na rua Tubira, número 111, Novo Eldorado. E sábado agora é a nossa festividade, você está convidado a estar conosco lá.
11: Tá bem. E também o pastor Erickson Barreto, que Deus abençoe, irmão.
16: Amém. Bom dia a todos. Bom dia, pastores. Bom dia, missionário. Bom dia, William Jorge. Estamos aqui para falar do amor de Cristo mais uma vez, né? Que sejamos edificados. Congrego hoje na Igreja Evangelho da Cruz, pastor Riane, pastor Cristiano ali, em Contagem. E quero agradecer a Deus mais uma vez por estar aqui, rodeado de amigos.
11: Sim.
16: Em nome de Jesus.
11: Amém. Bom, eu só quero ir ao culto. É legítimo, então, frequentar uma igreja sem querer assumir nenhum ministério? Bom, em algumas, porque eu tenho dificuldade com o tema, né? Queria já expor isso para os irmãos. Por quê? Eu quero ir ao culto. Sim. Mas o senhor abriu isso no coração. O culto, nós temos o culto individual, que é Romanos capítulo 12. Vamos ver que ali é um culto meu, subjetivo, pela fé com o Senhor. Transformai as vossas mentes. Né? Aí o Senhor vai falar para o culto lógico, o culto racional. Então, né, aí tem a casa, né, a sua casa, a minha casa, a casa, onde o Senhor busca um culto ali. E aí nós temos os templos. Então, eu só quero ir ao culto. É legítimo frequentar a igreja, que eu entendo como templo. Sem querer assumir nenhum ministério. Por quê? Porque essa questão do culto individual, subjetivo, isso implica em responsabilidade. Não tem como eu ir, porque eu estou. A casa, né, irmão? O senhor numa casa, dentro de uma família, o senhor ele vai trazer papéis ao homem, à mulher, ao filho, filha, né? Às vezes a sogra, o sogro, enfim. O senhor ele vai trazer papéis. Isso tudo é o relato, né, da palavra do Senhor Deus. E aí nós temos as congregações. Então eu entendo assim, é legítimo frequentar, ser co-participando de uma congregação do corpo de Cristo, junto àqueles irmãos, sem querer assumir nenhum ministério, enfim. Pastor Rodrigo.
13: Então, a minha visão é a seguinte: é legítimo algum irmão querer frequentar, cultuar coletivamente ao Senhor, sem querer servir na igreja, sem querer ter um ministério na igreja. Ele pode querer frequentar, porque eu penso assim, porque não é um critério de salvação, a matéria, a soteriologia. Para ser salvo, nós não temos que ter um ministério na igreja e ser voluntário. Ocorre, por outro lado, é a minha crença, de que alguém que foi salvo por Cristo, experimentou do amor do Senhor, é impossível que ele não queira transbordar esse amor em forma de serviço. Aliás, o Senhor Jesus diz: ide por todo mundo e pregar o evangelho a toda criatura. Ele estava falando para quem era discípulo ou quem pretendia ser discípulo. Eu reputo assim. O apóstolo Tiago chegou a dizer: a fé sem obras é morta. Essa obra a gente pode entender como favorecer o irmão voluntariamente, uma obra social. Ele não está querendo dizer isso para ser salvo. Então, não há nenhuma colisão entre o que o apóstolo Paulo disse, que somos salvos pela graça mediante a fé, mas isso não vem de obras, Efésios 2, de 8 a 10. Mas quando o apóstolo Tiago diz que a fé sem obras é morta, ele está querendo dizer, ao meu ver, assim, nós não fazemos a obra de Deus para sermos salvos, mas nós fazemos porque já fomos salvos. É inerente e é inevitável que o cristão remido, lavado, não faça alguma coisa em prol do serviço, por amor ao evangelho, sabe? Essa é a minha primeira opinião, assim.
11: Pois é, missionário.
14: É engraçado porque é importante a gente separar, né? Que nem o pastor Rodrigo falou, porque existem vários tipos de ministério. Tem ministérios que são exercidos dentro da igreja e tem ministérios que são exercidos fora da igreja. Então, acho que a primeira coisa é a pessoa identificar o que, que Deus tem na vida dela, né? Tem ministérios que é você servir dentro da igreja, pregar no púlpito, ou então, não sei, né, limpar a casa de Deus, tudo é um ministério. Sim. Sim. E tem também ministérios que você tem que ir para a rua, né? É, por exemplo, evangelizar ou fazer alguma coisa comunitária, alguma coisa local, sim, né, fora da igreja. Então, é, eu acho interessante o seguinte, porque eu, a gente presta atenção, né, a gente às vezes observa que quando o discípulo, a pessoa tem um amor muito grande com o Senhor, o desejo dele é de fazer alguma coisa para Deus, né?
16: Sim.
14: Então, a gente às vezes observa que tem algumas pessoas que vão na igreja, é o que a gente fala, né, às vezes quer a bênção, mas não quer o dono da bênção. Tá ali na igreja, mas não tem uma transformação. Né? Quando Jesus falou assim que toda árvore que não dá fruto ele corta, ele está dizendo que são frutos não só de arrependimento, de transformação interna, mas também de frutos assim de entregar para Deus algo, né? Então tem até um hino que eu acho muito lindo, né? Posso ter as mãos vazias quando o Senhor me encontrar. Então, né, no céu tem o livro da vida, que é onde nossos nomes estão escritos para a salvação, e tem o livro das obras, que é aquilo que a gente fez, né, como oferta para Deus. Então, é, eu creio sim que de alguma forma é possível, né, é, que a pessoa cultue sem ter um ministério, embora eu creio que todo aquele que é, ouve, né, o chamado de Deus, ele sempre tem algo. Deus tem um chamado na vida dele para ser exercido, seja dentro da igreja ou fora.
11: É, pois não, pastor Marcos.
15: Ô William, é, eu creio sim que é legítimo a gente frequentar a igreja sem assumir nenhum ministério. A igreja, antes de tudo, ele é um espaço de acolhimento, né? É um espaço de comunhão, de crescimento. E a gente acaba se desenvolvendo por gratidão a Deus, o que Ele fez conosco. Então a gente quer se colocar à disposição da obra e se desenvolver o nosso ministério. Só que eu creio que existem pessoas que vão para ter comunhão ali, para ter ajudado. E nem muitos, porque há uma diferença aqui entre servir e liderar. Sabe? Servir é você estar ali por amor, estar disposto à obra. Ministério é algo que você vai liderar, querer extrair de você o que Deus fez por nós.
11: Pois é, pastor.
16: Eu acho de comum acordo que há uma grande diferença. Muitos vão na igreja. Todo mundo vai ao culto. Mas poucos entregam o culto. É uma diferença em ser escolhido e ser separado. Porque muitas pessoas, igual a pergunta é, eu só queria ir ao culto. É normal todo ir ao culto, frequentar é normal. Igual um exemplo bem básico, a escola. Você tem que ir na escola. Porque você vai aprender para exercer aquilo que você aprendeu. Mas tem gente que só vai, mas não quer exercer. Como a irmã acabou de falar, muitos querem um louvor, que muitos gostam de cantar, mas não entende às vezes nem o que canta. Muitos querem tuas mãos, mas poucos querem os teus pés. Como está escrito aqui, desejar efetuosamente que como os meninos novamente nascidos, leite racional não falsificado, que por ele vá descrescendo. 1 Pedro 2:2. Eu entendo comigo que frequentar é totalmente diferente de exercer. Quem quer frequentar é apto a querer também exercer algo a qual Deus tem para ele. Como o William acabou de falar, eu não entendo como uma pessoa, vou dar um exemplo do apóstolo Paulo, encontra com Cristo, o primeiro encontro com ele, como meus amigos estão aqui, ele encontra com Cristo sem tocá-lo, sem vê-lo, mas ouvi-lo. Como diz a palavra do Senhor, a fé vem para ouvir a palavra do Senhor. Então eu tenho comigo que quando a pessoa frequenta, também ela é estimulada a viver algo extraordinário com Deus. E isso faça que ela tenha vontade de exercer algo que Deus já colocou no coração dele.
11: Aí o irmão lhe toca num ponto. Porque muitas das vezes, sabe, irmãos, diante daquilo que nós estamos ouvindo, enfim, o ministério, porque a palavra ministrar significa servir, né? Então, quando o Senhor Jesus diz assim, aqueles irmãos, ide por todo o mundo anunciando as coisas que eu vos tenho dito. Então, veja, o que nós temos ouvido? Né? De que maneira nós podemos, na prática do nosso dia a dia. Né? Porque nós vamos ao culto e nós ouvimos. Não, eu devo ajudar, eu devo auxiliar, eu devo fazer, eu devo não fazer. Né? Eu devo me colocar diante do outro em amor, como a irmã falava, o amor é ação há pouco. Mas eu não deveria, hipoteticamente, começar a ouvir isso. E se for para ajudar, porque, irmão, eu vou falar uma coisa para os irmãos. Uma vez eu passava, né, cedo numa avenida, né, na região de Lagoa Santa, e estava meio parado e tal, e eu olhei para o lado assim, e tinha lá uma congregação e tal, e eu vi a irmã lá limpando o banco. Sabe? Então, há uma história de um irmão colombiano, ele esteve no Rio de Janeiro, compartilhando com alguns irmãos, foi uma reunião de irmãos, né, naquela localidade, os irmãos se reunindo, enfim, e foram procurar o irmão, e isso não é historinha não, é verdade. Ia começar lá a reunião e não achava o irmão de jeito nenhum. E o que aconteceu? Quando conseguiram localizar o irmão estava lavando o banheiro, limpando o banheiro, ele estava lá. Então, assim, o serviço do Senhor, ele vai muito além. A minha paz, eu vos dou. Então, quando nós pegamos, por exemplo, Jonas, ele tinha uma instrução do Senhor onde ele deveria ir, mas aí ele vai fugir, achando mesmo que poderia fugir. Então, há um momento que eu acho maravilhoso, né? Que outros profetas, outros homens de Deus também vão falar a respeito com esse mesmo contexto, que diz assim, eu sabia, é o Jonas dizendo ao Senhor, eu sabia que tu és Deus misericordioso, compassivo, longânimo, rico em amor, e que ameaças castigar, mas se arrepende. Então esse é Deus. Aí ele tinha que ir ali e anunciar para 1 milhão de pessoas. Essa aqui, os irmãos estudiosos, eles entendem, foi a maior conversão da palavra de Deus, foi em Jonas. Então não é isso que a gente tem que aprender dentro das nossas reuniões para passar isso para as pessoas?
13: Com certeza, é isso que nós temos que aprender. Esse é um ponto muito importante no caso de Jonas e o próprio profeta Abacuque, que não queria pregar como o Senhor mandou, porque aquela nação que Deus mandava perdoar e pregar o amor era a nação que vilipendiava o povo de Israel e que 100 anos depois foi destruída. Os assírios foram destruídos. Deus mandou que eles pregassem para um povo que não merecia. Aliás, é a nossa história. Sim. Ao pregar para nós que não merecíamos, obtivemos a misericórdia de Deus. E agora eu gostaria de destacar um ponto, que existe uma diferença entre ministérios específicos, como vocação, a exemplo do apóstolo Paulo, que você citou, Jonas, o profeta Abacuque. Só para citar alguns exemplos, Moisés. Sim. E o Gideão, que era juiz. Sim. Eles não queriam exercer aquilo para o que Deus os chamou, eles foram contrários. Não quero. Moisés deu desculpa. Sim. Entre outros tantos, o apóstolo Paulo estava fazendo o que era contrário. Mas quando Deus chama alguém para um ministério específico, é uma vocação e um chamado de Deus específico, diferentemente do nosso testemunho de vida. Alguém que se converte, meu caso foi 1º de março de 2003, a minha conversão. Sim. A partir dali, eu pregava o evangelho vivendo a minha profissão. O psicólogo, o médico, onde está, ele tem um chamado específico, que é contar o que Deus fez por ele. Isso é um testemunho, isso é uma pregação do dia a dia.
11: Sim, sim.
13: Então nós temos que pregar conforme a nossa profissão. Mas tem algumas pessoas que Deus faz um chamado específico, de modo que ele, segundo até uma doutrina calvinista, ele não pode dizer não. Essa teoria chama sinergismo. Monergismo. Monergismo é a vontade de um único sobre aquele que está sendo influenciado. Quando a gente pega listas específicas, eu quero citar 3, de que Deus chama alguém para ministérios específicos. Efésios capítulo 4, versículo 11. Sim. Porque Deus chamou uns para apóstolos, outros pastores, mestres, evangelistas
11: e profetas.
13: Outra lista está em Romanos capítulo 12, que serviço tem. O Senhor Jesus chegou a dizer que o campo está branco, é grande a seara, faltam os ceifeiros. Em Romanos 12 tem profetas, ministério de serviço, ensino, exortação, contribuição, liderança, citado pelo pastor Marcos, e a misericórdia. E por fim, a de 1 aos Coríntios capítulo 12, que são dons específicos, palavra de sabedoria, palavra de conhecimento, fé, cura, operação de milagre, profecia, e o pastor Marcos é um profeta também, discernimento, línguas e interpretação. São dons que o apóstolo Paulo, 1 Coríntios 14, diz que devemos buscar diligentemente e que Deus dá para aquele que ele entrega mediante busca.
11: Sim. Então, e ele entrega, não é para... É meu, vai ficar comigo. E,
13: para edificação da igreja.
11: É para ide por todo mundo.
13: É. Então eu percebo, só para concluir, que tem aqueles chamados que são, que a gente prega o evangelho, vive como testemunha. Jesus diz, ser-me-eis testemunhas. Sim. É um embaixador na terra que representa alguém. Sim. Um caso, um rei, que é o Senhor Jesus, né? Falando do amor dele. Tem outros, porém, como pastores, aqueles que buscam episcopado, que tem um chamado específico e devem se preparar para isso. Sim. Porque Deus o chamou. Não teria sentido a vida destes sem exercício desse ministério.
11: Sim, sim. Pois
14: é. É interessante porque eu acredito que cada um precisa buscar aquilo que Deus realmente tem, né? Porque são coisas específicas. A palavra do Senhor fala que nós somos o corpo de Cristo, né? Nós somos um membro, né? Os membros. Então, se a gente for olhar de maneira detalhada, para a gente mover um dedo, você tem que mover o braço, que tem que mover o antebraço, por aí vai. Então, tem que trabalhar numa harmonia, conjuntamente, né? E isso é interessante porque quando tem harmonia, não tem competição. Ou seja, cada um sabe o seu lugar, cada um sabe a sua contribuição. E eu acho interessante também falar o seguinte, que precisa existir uma preparação. Eu acho que hoje a gente vê algumas situações de pessoas que converteram, passaram pelas águas e começaram já a fazer a obra, o ministério, e infelizmente não suportaram as lutas, né? Eu acho interessante falar sobre isso, porque tudo Deus ele primeiro prepara, né? Acho que o importante primeiro, quando alguém aceita Jesus, vai para a igreja, a primeira coisa, ele precisa ser discipulado, ele precisa entender a palavra, ele precisa ler a Bíblia, ele precisa orar, ele precisa jejuar, ele precisa estar alicerçado ali na rocha. Né? Porque que nem o Senhor Jesus falou, veio o vento, veio a tempestade, a casa que estava na rocha, ela não, né? Ou seja, não foi embora, ela ficou firmada.
11: Sim, sim.
14: Então eu acho importante falar sobre esses princípios, né? Porque, ou seja, quando Deus prepara uma pessoa, ainda que o ministério, o chamado seja talvez impossível para a pessoa, que foi o que aconteceu com Moisés, com Davi, com todos, a pessoa está ali na palavra, alicerçado por Deus, ele vai vencer tudo.
11: Sim.
14: Né?
11: Capacitado.
14: Exatamente, capacitado por Deus e vai gerar frutos, né? Então.
11: Pois é.
15: Verdade. William, o pastor Rodrigo e a missionária falou algo muito importante. Citaram vários profetas, né? E várias pessoas bíblicas que tentaram fugir. E isso acontece muito, o pastor Rodrigo, por qual motivo? Porque sabe que ministério, ele é forjado. Há uma preparação, há uma renúncia. E muitas das vezes o que nós estamos vivendo na nossa geração hoje, que muitos têm ministério, mas devido à caminhada, foi o que a missionária falou agora, mas devido à caminhada de decepção, de tristeza, de perseguição, de calúnia, ou eles acham melhor, William, entrar dentro de uma igreja, ter comunhão. Nós vamos ver no Salmo 100, Salmo do número 100, do versículo 2, vai dizer assim, ó: prestai culto ao Senhor com alegria, entre na sua presença com cânticos alegres. O porquê? Hoje tem muita gente renunciando o seu ministério somente para ter comunhão com Cristo. O porquê? Sabe que viver ministério não é para qualquer um. Viver ministério é você renunciar tudo e viver com Cristo da forma que Ele quer.
16: Pois não. Eu vou dar um exemplo de Pedro. E eu me espelho nele. Por que Pedro? Pedro estava pescando. Não tinha nada para fazer. E quando Cristo chama Pedro, me empresta o teu barco. Eu tenho comigo que o barco de Pedro era a maior lição de Pedro, porque todo dia ele pescava. Todo dia ele estava exercendo algo. E quando Cristo entra na nossa vida, ele quer fazer você exercer algo não só para as pessoas, mas sim como para ele. Eu tenho uma frase comigo assim, que quando Cristo entra no seu barco, não é você que joga a rede para o peixe, é o peixe que pula dentro da sua rede. Eu não estou falando de prosperidade, estou falando de chamada. Eu falo porque eu vim do tráfico. E a maioria de hoje em dia, Muitas pessoas não querem ter responsabilidade com o reino. Falo isso aqui com temor e sinceridade. Porque nem todo mundo que faz barulho carrega o céu. O céu não precisa de barulho, o céu precisa de essência e respeito. Às vezes nós vemos uma geração de hoje em dia que só quer um movimento, mas não querem palavra. Querem um movimento, mas não querem ter responsabilidade com o céu. E eu tenho isso comigo, vou dar um exemplo igual de Jonas. Tinha mensagem, tinha a palavra para se entregar, e se ele não prega? Um povo tinha morrido. Às vezes nós vemos gente que tem tudo para exercer, a qual Deus entregou no coração dele, voluntariamente servindo, que corre pelo medo, pela julgação. Porque se a gente for ver, todo profeta que foi escolhido por Deus, ele não foi escolhido da maneira que ele vivia, foi na contramão da que ele esperava. Vou dar falar uma coisa ontem, quando fui pregar ontem, Deus me confrontou sobre isso, quando Deus falou com Elias, ele pediu a morte. Quando ele pediu a morte, ele olhou assim e falou assim: só eu? Mais ninguém? Ele senta no pé de zimbro e pede a morte. Primeiro anjo tem um pão na brasa e uma água. O segundo anjo, a Bíblia fala assim: o anjo do Senhor.
17: Quem é?
16: Deus.
17: O anjo do Senhor. O anjo com letra maiúscula é Jesus.
16: Jesus.
17: O Filho de Deus.
16: E o que me chama a atenção é que esse pão, sem pão, ele caminhou um dia. Com pão e água, ele caminha 40. Então todas as vezes que Deus quer exercer um ministério, uma chamada na nossa vida, não só por frequentar, ele vai dar a nós um alimento para nós continuarmos caminhando em mediante o deserto que a gente vive.
17: Mas aí tem um porquê, irmão. Primeiro eu queria agradecer ao Senhor Deus em nome do Senhor Jesus, porque olha que assunto maravilhoso, sabe? Poxa, nós estamos falando de Jesus com calma, com tranquilidade, com paz, e aí eu entendo pela fé que os irmãos que estão nos ouvindo do outro lado têm interesse. A gente não está aqui brigando, discutindo, sabe? Em nome do Senhor Jesus, sabe? Eu me lembro, não cabe tocar no assunto especificamente, enfim, mas foi, trabalhando em rádio, enfim, que um dia chegaram ali alguns irmãos. E quando acabou o programa lá, poxa, você falou coisa, mas você tinha que brigar. Eu falei assim: mas brigar? Não tinha que brigar. Disse: não, mas foi muito tranquilo. Por que é muito tranquilo? Porque, veja, a minha paz eu vos dou. Ele está dando a paz. Então, se eu não quero a paz, a gente vai ter luta. Aí a gente vai discutir, a gente sabe. E tu e eu, é a minha fé. Eu entendo que o Senhor, ele vai elucidando todas as coisas na sua palavra. O Senhor não deixou nada para o homem, não, irmão. Não, sabe, os irmãos vão ver que toda pergunta que é feita na palavra do nosso Senhor Deus, ele mesmo responde, que ele sabe quem nós somos. Não, o senhor sabe quem eu sou, é o Pedro. Sabe, o Pedro, ele foi. O irmão Deus, ele tem um livro chamando assim: os sete degraus que Pedro subiu e os sete que ele desceu. Para onde iremos nós, se só o Senhor tem a palavra da vida eterna? Se o Senhor quiser, eu vou morrer com o Senhor, vou ser preso com o Senhor. Né? Então ele tinha aquela condição que ele se mostrava: tu és o Cristo, o Filho do Deus vivo. Mas logo em seguida ele vai falar: o Senhor tem que cuidar de ti mesmo. Isso eu vou falar para ele: arreda de mim, Satanás. Consegue, né? Porque convém tratar das coisas do Senhor. Então uma coisa, os irmãos são pastores, pregam, a irmã sobe, né? A irmã prega também nas congregações. Aí tem uma coisa que, para mim, né, que eu não é hoje, é que eu nunca entendi. Muitas congregações têm escola bíblica, não é? Mas o culto não tem que ser uma escola bíblica. Consegue ter esse ensinamento todo que nós estamos agora ouvindo dos irmãos em nome do Senhor Jesus? Não deve partir do próprio pregador. O pregador fala assim: olha, irmão, hoje é domingo, então você vai sair daqui, agora é pela manhã, que Deus te abençoe, em nome do Senhor Jesus. Lembra que você tem um papel dentro da sua casa, lembra que você tem que praticar as ações, o amor. Na verdade, lembra que amanhã aquela pessoa que te persegue lá no teu trabalho, ora por ela, né? Em nome do Senhor Jesus. Aí, se ela continuar perseguindo, é assim mesmo, que tem luta. E isso não é dito, não é falado. Aí as pessoas falam assim: porque o Moisés... Porque, né, o próprio Enias, né, aí, não, hoje nós vamos falar do Davi. E esses homens, eles foram todos eles muito problemáticos. O único homem que nunca foi problemático se chama Jesus Cristo, que sendo Deus, não foi usurpador de ser igual a Deus. Então ele veio, e a Hebreus, ele foi tentado em todas as coisas que nós somos, mas ele nunca pecou. Hoje, no início, no primeiro momento aqui, antes de eu começar, tem o versículo da hora. A irmã Cláudia Cruz trazia um versículo de Lucas, capítulo 9, que começa sendo assim: Jesus lhes disse. A gente tem que prestar atenção, irmão. Jesus lhes disse.
13: Pois é. Com certeza, querido William Jorge. É lamentável ver hoje em dia que algumas igrejas perderam-se no ensinamento do domingo, querendo apenas uma palavra para agradar ao público convidado e até os de casa, mas sem falar da importância desses cristãos serem treinados para o dia seguinte. Eu falo isso, e vou citar um exemplo. A gente, pela misericórdia do Senhor Jesus, minha esposa e eu, a doutora Priscila, a gente dá aula em um curso chamado Bem Casados na igreja. E a matéria desse ano incumbiu-se a nós, a matéria Finanças para Casais. E nós trouxemos estatísticas e trouxemos uma matéria profunda de como o casal deve conversar sobre finanças. E a gente percebeu que o número 2, segundo lugar de divórcio no Brasil, está sobre finanças. Sim. Só a nível de curiosidade, número 1 é falta de comunicação.
17: Sim.
13: E aí, o maior testemunho ao final dessa aula era assim, ó, isso deveria ter sido falado no culto de domingo. E a gente percebe que as antigas escolas dominicais, como por exemplo a Igreja Deus e Amor, a Assembleia de Deus, que tinha muito forte antes, elas parece que se perderam, deu lugar a um evangelho mais light ou num sincretismo, que outro dia a gente debateu aqui sobre culturas coach, positivismo e determinismo, em detrimento da palavra de Deus. Mas o maior exemplo é o serviço. Com muita propriedade, o pastor, esqueci o seu nome, Erickson citou a questão de Pedro, que já estava servindo quando foi chamado. Ele trabalhava como pescador.
17: Sim.
13: E Deus não chama ninguém à toa. Então, a primeira coisa que a gente tem que fazer quando a gente quer servir é a gente já estar fazendo alguma coisa quando a gente quer ser chamado pelo Senhor. Sim. Mas não escolher, como a missionária Michelle Heibold disse, não escolher o que eu quero fazer. Quem escolhe é o Senhor. Sim. Eu lembro disso porque no Ministério Santo André, era próximos ali a Pedreira, Prado Lopes, um lugar difícil, buraco quente, uma comunidade. Na igreja a gente servia lá. E eu pregava domingo, às vezes no culto. Um abraço, pastora Valéria, muito me ensinou naquela oportunidade. E aí alguns irmãos questionaram, por que o Rodrigo chegou agora há menos de um ano e está pregando no domingo? Por que ele não se voluntaria para fazer a faxina? Aí a pastora respondeu assim, ele vem aqui toda quinta com a gente fazer a faxina, eu sei que não está aqui. Quer dizer, não estou falando isso para o meu engrandecimento, mas para mim o serviço, eu me coloco à disposição do Senhor e ele vai encaminhar o que eu vou fazer. Se aquela pessoa não se coloca como voluntário, Deus não a chama. Ela tem que estar disposta a fazer alguma coisa, renúncia, como o pastor Marcos disse. Então, pegando essa questão que você levantou, primeiro eu tenho que saber quem é o Senhor, então eu tenho que aprender sobre o Senhor, me colocar à disposição, e ele vai me chamar para servir do jeito que ele quer.
17: Sim.
13: E ele foi exemplo de serviço para concluir. Diz assim a palavra que você citou: não atentes cada um para o que é propriamente seu, não fique no seu mundo. Sim. Mas também para o que é do outro, serviço, de sorte que haja em nós o mesmo sentimento que houve em Cristo Jesus, pois mesmo sendo Deus, não usurpou ser Deus, antes esvaziou-se, é a kenosis grega, e achando-se na qualidade de servo, serviu, foi obediente até a morte, e morte de cruz. Glória a Deus.
17: Não, mas acaba.
13: Pelo que Deus o exaltou soberanamente, dando o nome que está acima do céu, na terra, nas águas, embaixo da terra, nome sobre o qual todo joelho se dobrará e toda língua confessará para a glória de Deus.
17: Amém.
13: Efésios 2, de 4 a 10.
17: Amém.
14: Que bênção, foram vários.
17: Os irmãos entendem como é que é maravilha. Porque agora a minha fé, eu estou aqui, né? Estou ouvindo os irmãos. Agora a festa no céu, irmão.
13: Amém.
17: Agora a festa no céu. Sim.
14: Pois é. Amém. É, em relação ao tema sobre a palavra, né, com algumas coisas que não são ensinadas na igreja, eu acho o seguinte, o que acontece? A gente tem o espírito e a gente tem a carne, ou seja, precisamos do mundo espiritual e também precisamos de sabedoria para viver bem na terra e de acordo com a palavra. Eu sou muito de acordo, né, que nem o pastor Rodrigo falou, Deus amor, a gente foi muito, assim, vamos dizer, sempre foi muito rígido. Eu até estava conversando com uma irmã de outro ministério e ela falou assim, irmã, é impressionante como que as pessoas da Deus e amor, quando me entrega algo, é de Deus. E eu falo, porque antigamente a gente foi ensinado assim. Antigamente, para a gente orar pelos dons, os pastores tinham que estar todos em cima do altar. E se Deus não falasse com eles, que falou com você, você não chamava pelos dons. Por Sim. quê? Porque a gente sempre teve essa responsabilidade de entregar só o que Deus está falando. Né? Então, eu ainda acredito muito naquele culto de palavra revelada.
17: Sim.
14: Então, o Senhor, como nosso pastor, ele sabe o que nossa alma precisa. Sim. Eu não conheço a vida de ninguém, mas quando eu subo no altar, eu entrego aquilo que Deus manda, porque Deus conhece todo mundo.
17: Sim.
14: Deus sabe que hora que levantou, que hora que dormiu, o que comeu, o que fez, o que falou. E Sim. graças a Deus eu não sei de nada.
17: Exatamente.
14: Mas eu estou ali como um instrumento para entregar aquilo, o alimento que Deus envia para a igreja. Agora, por outro lado também, eu acho que tem que existir uma separação entre um culto e um ensinamento. É muito importante, por exemplo, ter ensinamento de casal. Precisa.
17: Sim.
14: Algo separado.
17: Sim.
14: É importante ter ensinamento para os jovens, também separado. É importante até ter ensinamento também para finanças. Porque, querendo ou não, questão do dinheiro é um tabu ainda na igreja. Porque tem gente que pega versículo e... Ah, porque Jesus falou que é mais fácil passar um camelo numa agulha do que o rico herdar o reino dos céus. E tem gente que acha que esse rico é quem tem dinheiro e não quem é avarento. Então, eu acho que a parte das finanças, né, do ensinamento, de casal, de tudo, tem sim que ser ensinado na igreja. Mas o culto, a palavra de Deus é para alimentar a nossa alma, né?
17: Mas assim, minha querida irmã, por exemplo, a irmã tocou em alguns assuntos.
14: Uhum. Né?
17: Então, vamos lá. Não é coerente falar num culto, ninguém pode servir a dois senhores. Não é coerente num culto se falar de Efésios capítulo 5, o casal, como é. Então, é nesse sentido que eu quero colocar. Porque, por exemplo, o que a irmã falou agora... e aí é a minha fé, eu tenho muitas pessoas e próximas que têm muita dificuldade comigo, porque o que eu entendo é que é tudo sério, não tem tempo para brincar, porque Deus falou que com ele não se brinca. Então, como é que é? Nós poderíamos agora estar falando um monte de coisa aqui, com a própria palavra, porque, veja, tem uma coisa que o Paulo fala da palavra de Deus, ele fala sã doutrina. Né? Porque muitos foram se intrometendo. Está tudo escrito. O Senhor, né? A sã doutrina nos revela isso. Que muitos são aqueles que vão se introduzindo e não vê a diferença numa mentira. Não, mas essa é só uma mentirinha pequenininha. Que sobem num púlpito e falam coisas que não estão na palavra de Deus. Eu estou falando e ouvindo. Porque qual é a questão? Ao longo dos anos o Senhor vai te ensinando. Aí quando você acha que você sabe tudo, é aí que é o perigo. Né? Porque aquele que pensa estar em pé, cuide que não caia. Porque nós não sabemos tudo. As coisas reveladas pertencem ao homem. As não reveladas pertencem ao Senhor Deus. Então, assim, essa seriedade que a irmã diz, tem que ser assim o tempo todo. E na vida prática. Sim, podemos.
14: Sim, mas é só para concluir aqui, porque
17: claro.
14: Eu também separei uma palavra aqui que Deus tocou no meu coração, a respeito de Jeremias, né? Porque nós estamos falando sobre ministério,
17: Sim.
14: vocação, e uma coisa que eu acho interessante é porque, né, ou seja, Jeremias, né, pelo menos a tradução da minha Bíblia está escrita aqui, a vocação e a primeira visão de Jeremias. E aí, capítulo 1, versículo 4, assim veio a minha palavra do Senhor dizendo, antes que eu te formasse no ventre, eu te conheci, e antes que saísse da madre, te santifiquei, e as nações te dei por profeta. Então disse eu, ah, Senhor Jeová, eis que não sei falar, porque sou uma criança. Versículo 7, mas o Senhor me disse, não digas eu sou uma criança, porque onde quer que eu te enviar, irás, e tudo quanto te mandar, dirás.
17: E ele fez isso. O Moisés, eu não sei falar, não. Então, deixa eu pegar o Arão, ele vai lá falar contigo.
14: Mas é interessante porque a nossa vida está atrelada com a vocação, o chamado de Deus.
17: Sim, sim, sim.
14: Né? O propósito. Né?
17: Quando nós pegamos a palavra do nosso Senhor Deus, irmãos, vão ver isso muito nas cartas de Paulo. Tem muitos irmãos que são citados ali e aparece uma vez. Lá no Romanos 16 tem uma lista. Né? E aí ele vai caracterizando cada irmão. Ah, o irmão isso, a irmã Febe, a irmã Né? Então, porque nós somos um corpo. Quando você, irmã, falava aqui há pouco dessa questão de membros, né, dos dedos, tem uma coisa que é interessante demais. Isso porque toda vez isso acontece comigo, eu sempre penso nisso. Eu corto a unha com tesoura e com...
14: Alicate.
17: Não, alicate não, é... Como é que é o nome daquele? Cortador. Como é que é?
18: Cortador de unha.
17: Por quê? No pé não tem dificuldade, não. Mas para cortar a mão esquerda, eu uso a tesoura. Para cortar na mão direita, não consigo usar a tesoura de jeito nenhum. Consegue entender? Então é um corpo. Aí, não, então aqui com o cortador você... E aí é isso, essa necessidade, esse auxílio. Que em nome do Senhor Jesus, aí parece, é legítimo ir ao culto e não ter um ministério. Irmão, nós temos ministério o tempo todo. Pois não.
15: Ô, William, vou pegar um pouco a parte que o senhor falou agora, e isso é muito importante. O senhor falou por que muitas situações não são faladas dentro do culto, né? É porque hoje tem muitos pastores que eles têm medo de falar para perder a ovelha. Hoje tem muitos pastores que não querem discipular a pessoa certa porque ela não vive uma vida certa. Há uma diferença. Você só pode ter prioridade de falar o que você vive. Há uma diferença no nosso meio hoje. O qual é? É que se eu pregar firme, meu povo vai embora. Aí vai para uma igreja mais tranquila. A missionária falou algo aqui muito chamativo e muito importante. Que na época, ela colocava os pastores ali e só podia falar se testificasse. E isso tinha que haver até o dia de hoje. Porque nós só podemos falar algo que Deus mandou. Porque a mesma palavra que sai para dar vida, ela também mata. E isso tem acontecido no nosso meio hoje. Eu tive a honra de receber o pastor Érico Barreto na nossa igreja pregando. E Deus usou ele tremendamente. E foi uma palavra de correção para a igreja. Sim ou não? Foi uma palavra de correção. Só que nós temos que saber que quem conduz a palavra não é o homem. Quem conduz a palavra é o próprio Espírito Santo. Então, quando você vai a um culto ministrar a palavra, quem vai te direcionar não é o pastor. Quem vai te direcionar não é o obreiro. É o próprio Espírito Santo, porque sabe da necessidade daquela palavra daquele dia.
16: Sim. Coisa linda é essa. E eu abro um sorriso grande sobre isso. Porque eu vim da Assembleia, ia nas Vigílias da Deus e Amor. Então, eu fui em duas igrejas que... Tem Bíblia e poder de oração. Essa é a vida do crente. Qual foi a pregação de João Batista? Uma só. Arrependei-vos. Qual que era a palavra de segundo João Batista? Arrependei-vos. Na terça, arrependei-vos. Só que qual é o problema, com todo respeito, hoje, é as pessoas mudarem a mensagem por ego, para agradar os outros. Não. Eu tenho comigo o entendimento que o quê? Quem frequenta, às vezes, não suporta o peso do evangelho.
17: Sim.
16: Quem suporta o peso do evangelho exerce aquilo que Deus entregou na vida dele. Sim. Porque pregar por pregar, todo mundo prega.
17: Sim.
16: Maior que a mensagem que se prega é que se vive. É por isso que quando João Batista, quando ele fala a verdade perante o rei, fala, essa mulher não é sua, não vou mudar a mensagem. Tem uma frase comigo que Deus me deu de joelho, ele falou assim, é melhor ter o corpo e a cabeça decapitada falando a verdade que andar todo vestido falando a mentira.
17: Sim.
16: É por isso que eu vejo, quando eu ia na Assembleia, era a coisa mais linda, né? E separavam os jovens, os adultos, os anciões, e eu falo isso aqui quase chorando. Chegava no culto de Santa Ceia, Sim. O obreiro te dava, o porteiro já te recebia dando o quê? A paz do Senhor. A irmãzinha do coque, com todo respeito, de oração, ela pegava o pão e o cálice e chorava. E o pastor não tinha nem ministrado a ceia. No culto de doutrina, não se ouvia mais, com todo respeito que eu vou dizer, telefone, tablet, se ouvia mais joelho e boca no pó. Hoje, as coisas, não é que as coisas mudaram, é nós que perdemos, às vezes, o nível da intimidade que carregamos com Cristo.
17: Bom, eu venho. Culto tem que ter sangue, irmão. A irmã Tatiana Reis, ela mandou agora uma mensagem pelo YouTube, que a Tilinha nos trouxe aqui, que ela diz o seguinte: bom dia, irmão. Infelizmente, os irmãos pastores, eles ficam contando mais histórias sobre sua vida E a palavra que é o centro de todas as coisas é a palavra de Deus, o verbo de Deus, ele vai se perdendo.
13: Com certeza. A gente vê que quando o pastor, o líder, vai fazer uma exposição, existe uma diferença na pregação. Uma pregação às vezes é textual, às vezes uma pregação é expositiva, às vezes é temática. Ocorre que ao ler um texto e falar da minha vida, do que aconteceu no Supremo, quando estou no púlpito, é errado. Quem está lá deve estar exposto à doutrina, que não é a nossa vontade, como diz o pastor Marcos. Eu tenho que falar aquilo que Deus mandou e que está na palavra de Deus. Exemplo: e todos perseveravam unânimes. Em qual doutrina? Na doutrina dos apóstolos. E esses apóstolos aprenderam essa doutrina com quem? Com o Senhor Jesus. Não existe outro evangelho. Aliás, o apóstolo Paulo chegou em Gálatas bravo e disse: se houver um outro evangelho, ainda que um anjo desça do céu pregando, seja considerado anátema. Sim. Não vou nem falar outro sinônimo. O William gosta. O William Jorge nem gosta que se fala. É anátema. Ou seja, nós temos que ser fiéis à pregação do evangelho, como os irmãos bem disseram. E existe um flashback, existe uma corrente que está voltando à velha escola, como nós estamos defendendo, advogando aqui, para que se volte a essa sensibilidade, a esse quebrantamento. Diante de ser ministrada a ceia, eu já estou quebrantado, pensando nos meus pecados, porque todos temos. O que eu posso melhorar? Onde eu falei ontem? Eu quero amanhã, eu quero sair do culto hoje e quero não cometê-lo mais. Posso cometer um novo, por deslize, mas o mesmo pecado não. Sim. E o versículo continua, Atos 2,42, e tinham tudo em comum. O problema hoje é que a gente às vezes usa a rede social, que eu falo a gente, nós cristãos e líderes, né? Usamos as redes sociais para falar da igreja B, da C, mas não para pregar o evangelho. Eu vejo um grande líder evangélico por aí, que tem uma influência muito grande, ele se diz até representante dos evangelhos no Rio de Janeiro, mas todas as vezes que ele vai para a rede social é para falar de operação da Polícia Federal, é para falar do Supremo Tribunal Federal. Mas e o evangelho? Ele não prega mais na internet. Eu sou comentarista da Rádio Irmã Jovem Pan, mas quando eu estou lá, eu não falo, eu falo de política, mas quando a gente está falando aqui, aqui é a pregação do evangelho. No púlpito não cabe outra coisa senão a exposição do evangelho, sabe? Ai, querido ouvinte, parabéns aí.
17: Os irmãos podem concluir rapidamente o que...
14: Sim, exatamente. Eu lembrei do versículo aqui, né, que o Senhor falou que nos últimos dias não teriam fome de pão, mas da palavra do Senhor. E às vezes parece até um pouco, né, difícil de entender, porque tem tanta igreja aberta, mas a questão é essa, da essência da palavra, né? O que eu tenho para dizer é que Deus é tão lindo que todo aquele que busca, ele vai encontrar, né? Então, quando independentemente, eu acredito, até no lugar que a gente está, na igreja que nós estamos, se nós buscamos a Deus, se nós, né, realmente com fervor e com amor, nós buscamos o Senhor, Deus, ele vai revelar aquilo que ele tem para a nossa vida. Sim. Tem pessoas que ainda não conseguem exercer o chamado por falta de direção, né? E nós precisamos orar, né? Então, nós precisamos buscar a Deus. Sim. Né? Então, quando nós temos dúvidas,

0: Eu acho que é interessante também que nós, como cristãos, a gente tem uma identidade perante Deus que nós temos que buscar.
1: Sim, sim.
0: Pode ser através da profissão, pode ser dentro da igreja, pode ser na rua, fora, mas eu acredito que o nosso ministério, a nossa vida como cristão, ela é completa quando nós exercemos o nosso ministério.
1: Sim, sim.
0: Só para concluir, eu acredito que é possível frequentar o culto e não servir, mas eu acredito que para a gente ser completo como cristão é necessário sim ter um ministério exercido.
2: Querido irmão William, o que a ouvinte falou e agora é muito importante, né? E isso aqui me chama bastante atenção, porque eu aprendi na minha vida toda que o que liberta é a palavra.
1: Sim.
2: Que o restaura é a palavra, o que transforma é a palavra. Então, primordial, irmãos, eu creio demais em dons de profecia, eu creio demais nisso, até o nosso ministério é isso. Só que para mim, tudo é a base da palavra.
1: Sim. Pois são, pastor.
3: Para encerrar, conhecereis a verdade, e a verdade vos libertará. E verdadeiramente sereis nada além da palavra, somente a palavra. Vive a palavra, coma da palavra, seja a palavra. Só era que pode fazer. Igual falei, friso aqui de novo, sem sombra de dúvida. Nem todo barulho é o céu que faz. Porque nós vemos, com todo respeito que eu vou dizer isso aqui, vemos igreja cheia de povo morto. Gente que só frequenta, mas por frequentar não é pecado. É pecado você ir num ambiente onde que Deus está e não reconhecer o Deus que está lá.
1: Sim.
3: E a gente precisa entender isso. Então, para encerrar minha oportunidade, eu vou falar de novo. Conhecereis a verdade, e a verdade vos libertará.
1: Mas aí tem um detalhe. Ele disse isso. E muitos usam isso como jargão. Mas é capítulo 8 do Evangelho de João, mais abaixo, ele vai dizer: se o Filho vos libertar. Porque nós podemos conhecer a verdade, mas não ser libertos. Consegue entender? Se o Filho vos libertar. E aí tem um dado importante, irmão, está escrito aqui, e aí vale para mim e para os irmãos. Sei como é que os irmãos vão encarar isso. Mas o Senhor Jesus diz assim, Evangelho de Lucas, capítulo 17, vai dizer: ó, depois que vocês fizerem tudo, realizarem tudo, entendam, vocês são só servos inúteis. Ô, Senhor, mas eu fiz tudo. Pois é, mas é. Porque o irmão, ele tocou em Atos, né, irmão? Em Atos tinha a doutrina dos apóstolos, a comunhão, a oração e o partir do pão. Há uma breve oração dos irmãos, em nome do Senhor Jesus, são 11h50, eu estou realmente... Pois é, um pastor Rodrigo.
4: Senhor Deus, obrigado por essa oportunidade de rememorarmos, lembrarmos a doutrina do Senhor, que devamos nos firmar na palavra do Senhor e servir. O Senhor, quando nos deu o exemplo de serviço e voluntariado, se abaixou e lavou os pés dos próprios discípulos. Que esse espírito de serviço, esvaziamento, invada a nossa alma, Senhor. Que não façamos por vaidade, nem para entretenimento, mas façamos o serviço para o qual fomos chamados, porque é uma vocação do Senhor a nós. Como os pastores, nada famosos em mídia, mas que me inspiram tanto. É exemplo do pastor Elias, meu sogro, pastor Matheus Alves, que me ensinou tanto, pastora Valéria, que me treinou. Obrigado, Senhor, por esses pastores que abdicaram da própria vida para servir, que sejam exemplos para mim e para outros. Amém. Abençoe cada ouvinte. Em nome de Senhor Jesus.
0: Senhor meu Deus, Senhor meu Pai, Senhor Jesus, muito obrigado por esta manhã. Senhor meu Deus, meu Pai, que nós possamos sim não apenas ser ouvintes, mas praticantes da Tua Palavra. Senhor meu Deus, nos fortalece espiritualmente falando, fortalece a cada ouvinte, que o Senhor possa visitar neste momento cada pessoa, Senhor meu Deus, meu Pai, que nos acompanhou, Senhor, durante esta programação. Fortifica, aumenta a fé, confirma a Tua bênção e a Tua vitória nesta manhã, em nome do Senhor Jesus.
2: Senhor Deus e amado Pai, Senhor, que a Tua palavra vai de encontro a cada pessoa que nos ouviu. Oh Deus, que o Senhor venha fortalecer, Pai. Que o Senhor venha dar discernimento do Teu Espírito. Oh Pai, que cada ministério que está parado, Senhor, venha voltar conforme o Senhor quer que faça. Oh Pai, que o Senhor, Pai, venha fortalecer cada pessoa que está nos ouvindo nesta manhã. E nós temos a certeza, Pai, que o Senhor irá fazer grandes coisas em nome do Senhor Jesus.
3: Pai, eu te agradeço, Senhor. umas oportunidades de estar falando o amor do Senhor.

0: Não há outro e não existirá outro Deus além de ti. Que cada irmão, cada irmã que se ouviu essa palavra venha ser fortificado. Que ele venha se encher da glória do Senhor. Meu Pai, que essa pessoa que está fraca venha ser renovada. Que essa pessoa que está parada venha voltar a continuar a caminhar. Meu Pai, que essa rádio, esse ambiente que o céu nos proporcionou de estarmos, meu Pai, venha ser cada dia propício para a Tua glória. Abençoa os pastores, as irmãs, a irmã que está aqui, o William, a rádio, Senhor, todos que fazem parte desse lugar. Abençoa minha casa, os meus pastores e esse mundo, Senhor. Nos dê força, nos dê graça, em nome de Jesus.
1: Amém, Senhor. Agora tem uma coisa, meu querido irmão e irmã, que é uma atribuição, uma responsabilidade a você. Porque muitos falam em fábulas porque inúmeros querem ouvir. Cuidado, porque a fé vem pelo ouvir a palavra de Deus, não é historinha. Sim.

0: Senhor te abençoe e te guarde. O Senhor faça resplandecer o seu rosto sobre ti e tenha misericórdia de ti. O Senhor sobre ti levante o seu rosto e te dê a paz, a graça do Senhor Jesus Cristo, o amor de Deus, a comunhão do Espírito Santo seja com todos nós. Assim eu estou indo embora, mas continuo pensando em você.
1: Dia, meu irmão,
0: sendo na vontade do Senhor Deus, amanhã, mais 8, permanecemos na unidade do amor de Deus,
1: coração,
0: Cristo. Nós podemos dizer amém.

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1: A paz do Senhor Jesus. Efésios, capítulo 3, versículo 20. Ora aquele que é poderoso para fazer tudo muito mais abundantemente, além daquilo que pedimos ou pensamos, segundo o poder que em nós opera. Que as bênçãos de Deus os alcancem nessa hora.
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27: Olá, graça e a paz do Senhor Jesus, meus irmãos, Deus os abençoe rica e poderosamente. O Senhor permitiu, sim, Ele permitiu, e por isso nós estamos juntos aqui, mais uma vez, alegres, satisfeitos no Senhor, renovados em alegria e esperança, para mais um Almoço com a Palavra. Pois é momento da gente ouvir a Palavra do Senhor e sermos fortalecidos na fé. Amém? Hoje nós estamos recebendo aqui para o nosso Almoço com a Palavra desta quinta-feira, dia 17, o apóstolo Jefferson de Oliveira, da Igreja Batista Shekinah, aqui um cumprimento com a graça e a paz do Senhor Jesus, com muita alegria e satisfação tê-lo aqui com a gente, viu, apóstolo?
28: Graça e paz, para mim também é uma grande alegria poder estar aqui e contribuir com esse momento de almoço na palavra.
27: Amém.
28: Nós vamos almoçar a palavra com alegria.
27: Amém. Eu até ousaria dizer que até que enfim chegou a hora de recebê-lo aqui, como se tivesse demorado, como se fosse aguardado muito tempo, mas Deus sabe todas as coisas e as coisas acontecem justamente na hora que o Senhor permite, né?
28: É verdade.
27: Então é realmente uma alegria muito grande ter aqui, poder ouvi-lo, viu, apóstolo? Mas antes de abrirmos o nosso programa, eu gostaria que o senhor falasse um pouquinho sobre a Igreja Batista Shekinah. Pode ser?
28: Perfeito. A nossa igreja, ela existe há 33 anos. Uhum. Na verdade, a gente foi para o bairro Taquaril com uma missão de ir para a África. Puxa vida, quando eu vi o jornal, as crianças sendo forçadas a ir para a guerra em Guiné-Bissau, uhum, os jovens sendo tomados, aquilo meu coração ficou fervendo. Eu tentei de todas as formas irem em todos os lugares, disseram que eu deveria ter uma experiência local.
27: Sim.
28: Aí eu escolhi o Taquaril.
27: Olha aí.
28: E quando eu cheguei lá, depois de um ano e meio, será que agora eu estou pronto? Aí Deus me fala, ninguém transforma fora sem primeiro ter uma transformação por dentro.
27: Sim.
28: Eis aqui sua África.
27: Olha aí.
28: Bom, agora depois de 30 anos, agora 33, chegou o momento que eu fui na África.
27: Sim.
28: E quando eu cheguei em Guiné-Bissau, olha, eu vou lhe dizer um negócio, foi uma coisa incrível quando eu cheguei ali. Eu falei com a minha esposa, Zana, quando eu chegar na África, eu quero ver o homem do jornal que eu vi, era da minha idade, quando foi tomado da família para se tornar guerrilheiro. Eu quero achar esse homem. E fui só com essa missão.
27: É.
28: Se eu chegar lá e ver esse homem, tá bom para mim. Quando eu cheguei em Guiné-Bissau com a turma de missionários, eu fui recebido, um nativo me abraçou, não me soltava. Não me soltava. E disse assim para mim, E eu perguntei ao pastor que me recebeu, por que que ele me abraçou? Ele disse, você é o primeiro apóstolo que pisa aqui. Eu falei, uau, então Deus guardou a primogenitura para mim. Então eu tenho certeza que a minha vida a partir de hoje vai ser, será abençoada 7 vezes mais.
27: Amém.
28: E depois de 3 dias ali, eu pedi ao pastor que me levasse no determinado senhor, que aparentava ter 90 anos. E quando eu olhei para ele, era o homem do jornal de 30 anos atrás. Senhor Osmar, falei, senhor Osmar, há 30 anos atrás eu deveria ter vindo aqui para te falar o que vou te falar. E Deus lhe guardou e me guardou para que esse dia chegasse. Teus pecados estão perdoados.
27: Amém.
28: Jesus mandou te dizer isso. Ele caiu gritando, porque na época que ele foi tomado da família, ele era cristão. E ele foi obrigado a matar muita gente.
27: Sim.
28: Ele achava que não tinha mais perdão. E aquela palavra fez com que ele se desmontasse. Ali, de lá para cá, tudo na minha vida agora é lucro. Porque Amém. Deus realizou na minha vida o desejo do meu coração de chegar naquele homem.
27: Amém.
28: Então estou aqui sentado no almoço da palavra,
27: Amém.
28: Como lucro daquilo que eu não mereço, mas eu entendo que a graça de Deus é que está sobre nós.
27: Amém. E a mensagem que o senhor recebeu, o conselho que o senhor recebeu, a orientação que o senhor recebeu sobre a transformação interna, primeiramente, o que Deus falou com o senhor, continua valendo, né, para todo mundo.
28: É, claro, é exatamente. Se não tiver internamente a transformação, não adianta ter palavra para fora.
27: Amém. Pastor, vamos orar para abrir o nosso almoço com a palavra. Mesmo depois desse testemunho, a gente precisa também orar para complementar.
28: Vamos lá, querido Deus, nós louvamos o teu nome, Senhor. Sabemos que estamos aqui nessa rádio que está propagando a tua palavra. Que cada ouvinte, Senhor, que essa rádio seja abençoada, mas que cada ouvinte, Senhor, seja abençoado de uma maneira poderosa. Guarda-nos nesse momento do almoço, para que possamos de fato entender o valor de estar em torno de uma mesa.
27: Amém,
28: nós te agradecemos em um nome de Jesus.
27: Amém. Nós vamos ao louvor daqui a pouquinho, a mensagem com o apóstolo Jefferson de Oliveira, da Igreja Batista Shekinah, no nosso Almoce com a Palavra. 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

0: 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Esse é o nosso almoço com a palavra, hoje com o apóstolo Jefferson de Oliveira, da Igreja Batista Shekinah, que creio eu agora já pode dizer que se sente em casa. Eu gostaria que o senhor se sentisse realmente assim e ficasse à vontade, apóstolo.
1: Perfeitamente. Olha, a palavra de Deus nos diz em Lucas capítulo 22, diz assim: eu estou entre vós como aquele que serve, e vós sois os que tendes permanecido comigo nas minhas tentações, e eu vos destino o reino, para que comais e bebais à minha mesa no meu reino. Pois bem, meu amigo, olha, o que é mais importante para nós? Como que nós vamos definir algumas questões nas nossas vidas, principalmente a respeito da mesa? E eu quero falar, já que estamos no almoço, eu quero que você entenda o valor que tem. O valor que tem você estar numa mesa. Que de fato a mesa foi tirada das pessoas. Hoje as pessoas não têm tempo, principalmente as famílias não têm tempo, ou talvez não foram treinados para reservar e sentar com a sua família em torno de uma mesa. Eu não digo que você tem que ter tudo de bom na mesa. É melhor ter o arroz numa mesa e todos estarem em volta comendo o arroz do que ter um manjar de todos os tipos de comida e com tristeza naquela mesa. Jesus deixou bem claro: quem maior? Aquele que está sentado na mesa ou aquele que serve? Ele diz que aquele que está sentado na mesa é maior. Mas ele diz: eu estou entre vós como aquele que serve. Deixando claro a importância da mesa. E falar de mesa, a maioria de nós, quando nos casamos, recebemos presentes, né? Panos, taças, copos, coisas maravilhosas para deixar na copa. E a gente sempre deixa guardado para uma ocasião especial. E essa ocasião especial é quando vem alguém que a gente gosta muito, aí a gente tira o pano bonito, coloca na mesa, pega a taça, coloca na mesa. E no dia a dia da semana, no dia a dia dos anos, a gente não prepara uma mesa boa para a família, não prepara uma mesa boa para os filhos. E eu quero ir contra tudo e contra todos para que a gente possa entender qual é a vontade de Deus sobre nós. Não adianta você colocar pano bonito, taça bonita para o visitante, se você não coloca esse pano bonito para o seu filho, não coloca esse pano bonito para a sua família. Olha, Jesus, ele não nos chamou para visitar a igreja. E na verdade, a igreja não foi a primeira coisa que ele fez. A primeira coisa que ele fez foi uma casa. Ele fez um jardim e colocou Adão e Eva. Depois ele estabeleceu a igreja. Então, muitos de nós queremos ter aquele tempo extraordinário na igreja, mas não tem tempo de qualidade na casa. E eu quero falar sobre isso. Como que nós vamos fazer com que o reino fique na mesa quando a família está em volta? Jesus fez tudo ao redor de uma mesa. Ensinou numa mesa, perdoou numa mesa, revelou que seria traído numa mesa, e a última coisa que ele fez antes de ir para a cruz foi um jantar. E o que a gente está querendo fazer? A gente quer sacrificar pelas pessoas, sacrificar pela família? Não, não, não. Nós não temos que sacrificar. Jesus só morreu uma vez. O sacrifício foi uma vez só. Suficiente. Mas mesa é importante, porque mesa gera caráter, ela gera relacionamento, ela gera segurança, ela gera esperança. Então, em nome de Jesus, não tira a mesa de dentro da sua casa. O que eu vou te falar aqui é muito sério. Se você não senta, pelo menos no domingo, com a sua família, em torno de uma mesa para fazer a refeição, sua casa está em crise. Se você não senta de 15 em 15 dias, sua casa está acabando. E se você só senta uma mesa, uma vez por mês, você precisa pedir ajuda. Chame a sua família para a mesa. Chame a sua família para entender. Sabe por quê? Sabe quem tira a mesa de dentro das nossas casas? O inimigo. Ele não gosta de relacionamento. Satanás, ele não gosta disso, ele não gosta de ver a família em torno de uma mesa, ele não gosta de ver a família focada e entender o valor disso. Por isso que durante a mesa não pode ter celular, durante a mesa não pode ter conversas, não pode ter conversas atravessadas. A mesa é local de um olhar no olho do outro e agradecer com singeleza, agradecer a Deus pelo que está na mesa. Não é a qualidade do que está na mesa, mas é pela importância de ter em torno da mesa. E teve uma certa feita quando meus meninos pequenos, sentamos em torno da mesa como de costume fazemos, e de repente deu meio-dia, sentamos, vamos orar agradecendo a Deus pela refeição. E olha, não tinha nada na mesa, a gente não tinha nada para comer naquele dia. Quando acabamos de orar, um dos meus filhos: pai, cadê a comida? Eu falei: o Senhor proverá. Passados 5 minutos, alguém bateu no portão e falou assim: eu estava orando, Deus mandou trazer um feijão para você. Aí colocamos aquele feijão na mesa e agradecemos a Deus. Passou mais 10 minutos, bateram no portão de novo. Eu estava orando, Deus mandou trazer o frango. Mas eu quero saber de uma coisa: eu gosto tanto de feijão porque me lembra a provisão. Aí eu entendi que é melhor sentar na mesa sem nada, com a família orando, confiando na mão do Senhor, do que ter na mesa tudo isso. E nós precisamos entender qual é o projeto de Deus sobre as nossas vidas. Então, anotei 4 pontos aqui para a gente poder discutir de uma forma muito clara. Primeiro, por que que temos que colocar nossa família em torno da mesa? Porque na mesa tem acolhimento. Em Lucas capítulo 15, versículo 22 até o 24, Jesus disse assim, a palavra diz assim: trazei depressa o melhor roupa. Está falando do filho pródigo. O filho pródigo é aquele que preferiu sair de casa porque o pai dele nunca tinha colocado uma mesa, meu Deus do céu. A prova disso é que quando o filho pródigo volta, o que estava na casa falou assim: o senhor nunca fez uma mesa para mim? Então, aquele filho pródigo saiu porque não tinha mesa. Então, você pode perder sua família se você não colocar a mesa. E quando o filho volta, o pai faz uma festa com alegria. E ali tem 2 entendimentos. O que saiu, que se arrependeu. E o que estava dentro da casa estava revoltado porque não tinha tempo de qualidade com a família. Meu Deus do céu. Eu quero que você entenda que a mesa é importante porque traz acolhimento. O mundo te cobra, a mesa te acolhe. É muito importante você colocar o melhor prato, o melhor pano para o seu filho, para a sua família. Porque quando o visitante vier, ele vai perceber que ele não recebeu melhor do que a sua casa. Segunda coisa, na mesa tem aliança. Quando se senta na mesa, você está dizendo para a sua família assim: nós não estamos sozinhos. Somos uma família. Somos inegociáveis. Inegociáveis. E Atos capítulo 2, 46 diz assim: e perseveravam unânimes todos os dias no templo, e partindo o pão de casa em casa, comiam juntos com alegria. Os discípulos de Jesus entendiam claramente o valor de uma mesa porque aprenderam com o mestre. Todo dia comia com alegria em torno de uma mesa. É bom demais sentar aqui com a família, agradecer a Deus pela sua bondade. Aliança não se faz no altar com pressa. Aliança se faz na mesa com tempo. Então, se na sua casa não tem mesa, por favor, estabeleça a mesa. Então, primeira coisa, a importância da mesa, porque ela traz acolhimento. Segundo, porque a mesa traz aliança. E a terceira coisa é que a mesa traz cura. Porque a vida fere, a mesa pode curar. Em 2 Samuel 9, 7, Davi fala para Mefibosete: não temas, e tu sempre comerás pão à minha mesa. Quem era Mefibosete? Irmão de Jonathan, amigo íntimo de Davi. E quando Davi assume o trono, ele pergunta: tem alguém vivo da casa de Saul? Tem alguém vivo para que eu seja benevolência? Ah, tem um menino aí que aleijado dos pés, quando o pai dele, Saul, morreu, o empregado saiu correndo, ele caiu do colo e quebrou as pernas, está aleijado, está em Lodebar, lugar do desprezo, está lá, manda chamar. Aí Davi fala com ele: olha, quero dizer para você que você vai comer pão comigo na minha mesa. Olha, não importa se o seu filho está nas drogas, se o seu marido não presta, se a sua esposa não presta, não importa se os parentes da sua casa põem mesa e põem o melhor, e façam o melhor, calado ali diante do Senhor, colocando e com alegria, faça isso, quem tiver ferido vai ser curado, como Mefibosete foi. Então eu profetizo que na sua casa haverá cura, haverá acolhimento e haverá aliança. E para a gente concluir essa meditação, sabe por que a importância da mesa? O reino está na mesa? Porque na mesa tem destino. A mesa estabelece futuro. Porque quem anda sozinho apenas está dando passeio. Porque o verdadeiro homem é aquele que está sempre acompanhado. Apocalipse 19:9 diz assim: bem-aventurado aqueles que são chamados à ceia da bodas do Cordeiro. Então, quem treina a mesa aqui vai desfrutar da mesa no reino. Então, por favor, coloca a mesa na sua casa. Eu não estou falando para você colocar uma mesa grande. Se você mora num cômodo, coloca um tambor na sua casa. Se você mora, se você não tem condição nenhuma, põe em cima da cama uma tábua. E entenda a importância de estar em torno de uma mesa. Porque na mesa tem acolhimento, na mesa tem aliança, na mesa tem cura e na mesa tem futuro, tem destino. Destino não é um bom dinheiro colocado na conta do filho, não é isso. Não é você preocupar, não. Na mesa você vai estabelecer destino, porque o homem que teme ao Senhor será honrado, sua casa será abençoada e seus filhos serão poderosos na terra. Não depende de onde você mora, mas de quem mora dentro de você. E quando você entende que Jesus mora dentro de você, você entende que não depende do palácio ou da casa simples, mas de maneira que você vai entender que quem tem mesa tem acolhimento, tem aliança, tem cura e tem destino. O primeiro jantar, o último jantar que Jesus fez, logo em seguida ele foi para a cruz. Então não importa quem está sentado na mesa, desde que a sua família esteja lá. Mesmo que alguém não goste de você dentro da sua casa, mesmo que alguém vai falar mal de você dentro da sua casa, não pare de colocar a mesa. Faça como Jesus. Então, saiba em nome de Jesus.

de colocar a mesa na sua casa. E nesse momento, não precisa gritar, é só chamar. No começo, um vai ficar querendo comer com prato, vendo TV. Mas quando começar a perceber que há valor ali, aquele prato vai sair da frente da TV, o celular vai ser desligado, sem gritaria. E sim, porque o reino de Deus está dentro de nós. E ele precisa ficar dentro da nossa casa, no nome do Senhor Jesus Cristo. Eu declaro a bênção de Deus sobre a sua vida. Eu declaro para que a boa mão do Senhor, em nome de Jesus, esteja com você. E quero que você olhe para quem estiver do seu lado na mesa. E todo dia você deve fazer assim: Senhor, muito obrigado, Senhor. Eu te agradeço porque eu entendo que o Senhor está conosco. Você vai repetir comigo, tá bom? Você que está me ouvindo vai repetir essa frase. Repita aí onde é que você estiver. Eu não serei visita na minha casa. Eu sou da família. Quero que você repita isso. E na minha casa vai ter mesa. Eu vou sentar em torno da mesa. Vou fazer o que eu preciso fazer. Eu vou engolir o sapo. Se o sapo for pouco, eu vou engolir logo o brejo. Mas é a minha casa. Minha casa, minha família, nossa casa, nossa família. E eu quero profetizar sobre a sua vida, que daqui a um ano, se você colocar a mesa pelo menos uma vez por semana, você vai juntar testemunhos de tal maneira que você vai esquecer do ano do sofrimento. Você vai esquecer da vida difícil. Comece a colocar uma mesa e pare de guardar o melhor para os outros. Coloque o melhor na sua casa. Eu volto a repetir, o melhor não representa a melhor comida. É melhor o arroz puro em torno de uma mesa com gratidão do que uma mesa farta com ingratidão. E mesmo se alguém for ingrato, continue sendo grato. Quem planta chorando voltará com júbilo, trazendo seus feixes. Então planta na sua casa. Aproveita que você está ouvindo agora. Quando terminar, você entrar para o teu quarto e falar: Senhor, me ajuda. Me ajuda a colocar mesa na minha casa. Senhor, me ajuda a colocar de maneira que a minha família se sinta. Homem, ajude. Meu Deus do céu, me ajuda, Senhor. Faça como Jesus falou na oração de João, capítulo 17, versículo 9. Jesus diz assim: eu imploro para que eles sejam um. O grito dele, e eu rogo por eles. A equipe de Jesus deve ter falado assim: não, ele está implorando por nós. Nós somos importantes, de fato é. Jesus fez aquela equipe dele se sentir importante. Mas lá no capítulo, no versículo 19 até o 23, ele diz assim: não apenas por eles eu rogo, mas por todos aqueles que por intermédio da tua palavra hão de crer em mim. Olha, é eu e você agora que ele está orando. Jesus cuidou daquela equipe e cuidou até o fim. E ele vai cuidar da sua casa quando você entender a importância de uma mesa. Então põe a mesa na sua casa, porque o reino de Deus está aí e eu tenho certeza que ele vai continuar para a glória e para a honra do Senhor Jesus Cristo. Você vai colher testemunhos de maneira eficiente para que o nome de Jesus continue sendo glorificado na sua vida. E Apocalipse capítulo 3, versículo 20, diz assim: eis que estou à porta e bato. Se alguém ouvir a minha voz e abrir, eu cearei com ele e ele comigo. Jesus gosta tanto de mesa que ele está batendo na porta da sua casa e dizendo: olha, eu quero que eu vou cear com você hoje. Quando você coloca a mesa na sua casa, sabe quem senta no melhor assento? Talvez a gente nem vê. Ele fala: é isso que eu quero para essa casa. Então continua olhando no rosto do outro e agradecendo a Deus, porque a boa mão do Senhor está sobre a sua vida, está sobre a sua casa, para a glória de Deus.

0: e para a honra do Senhor Jesus Cristo. Amém e amém.
1: Amém. Maravilha, glória a Deus, que bênção. Apóstolo Jefferson de Oliveira, Igreja Batista Shekinah, preciso reiterar a alegria de tê-lo aqui conosco.
0: Muito obrigado.
1: E também a expectativa que tenho que o senhor esteja aqui com a gente mais vezes.
0: Amém.
1: Muito obrigado, viu, meu querido?
0: Eu agradeço.
1: Grande abraço aos irmãos do Taquari, em especial aos irmãos da Igreja Batista Shekinah, hoje com o apóstolo Jefferson de Oliveira aqui no nosso Almoço com a Palavra. Grande abraço, meu querido.
0: Amém, querido.
1: Amém.
0: Amém.

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3: Muito boa tarde para você, ouvinte Maravilha FM. O destaque é o trânsito em Contagem, Avenida Cardeal Eugênio Pacelli, com um trânsito lento desde o bairro Amazonas, na rodovia Fernão Dias, até o acesso ao anel rodoviário. Opção de desvio para o motorista na altura do Jardim Riacho das Pedras, passando pela Avenida Francisco Firmo de Matos Compensa. 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Iago Proença para 89 Maravilha FM.
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13: A paz do Senhor Jesus. Salmos, capítulo 40, versículo 5. Muitas são, Senhor meu Deus, as maravilhas que tens operado para conosco, e os teus pensamentos não se podem contar diante de ti. Se eu os quiser anunciar e deles falar, são mais do que se podem contar. Que as bênçãos de Deus os alcancem nessa hora.
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15: Boa tarde, em parceria com o Portal Uai, começa agora o Jornal Uai Maravilha, segunda edição. Eu sou Ariane Fernandes.
16: E eu sou Leonardo Batista. Vamos aos destaques da edição desta quinta-feira, 17 de setembro de 2026, começando com o repórter Jean Brito.
17: Auditoria da Controladoria Geral da União revela falhas e pagamentos duplicados no Cozinha Solidária.
15: Vamos ao destaque de hoje de Gustavo Fonseca.
18: Grupo é denunciado por esquema milionário de furto de cabos de cobre em Minas Gerais.
16: Pamela Dias traz o seu destaque.
19: PF faz operação na Prefeitura de Belo Horizonte para investigar suspeitas de fraudes em contratos da educação.
15: Agora o destaque da economia com Sérgio Monteiro.
20: Aperto no orçamento leva moradores de capitais a buscar renda extra.
16: E o destaque internacional é com Aguinaldo Marteleto.
21: Trump pediu que Brasil permitisse candidaturas de dissidentes políticos nas eleições de 2026.
15: E mais, homem agride ex-companheira, persegue vítima e arrasta um policial militar durante fuga em Contagem.
16: Muro desaba e 19 moradores deixam casas em Nova Lima.
15: E na receita do dia, arroz carreteiro.
16: E no novo quadro da 89 Maravilha, estreamos hoje o nosso De Frente com o Povo, com o tema Dia Mundial da Compreensão.
15: E no esporte, os destaques do futebol mineiro é com ele, Roger Luiz.
22: Galo vence com show de Delfim, avança às semifinais da Copa Sul-Americana. E tem polêmica de Gabigol com o Cruzeiro. Daqui a pouco, as informações do esporte na 89 Maravilha.
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16: Agora 1h02. Seja muito bem-vindo, muito bem-vinda ao seu jornal Uai Maravilha, segunda edição. A auditoria da CGU revela falhas e pagamentos duplicados no programa Cozinha Solidária. Quem tem todas as informações é o repórter Jean Brito.
17: A auditoria da Controladoria Geral da União identificou falhas na execução do programa Cozinha Solidária, uma das principais iniciativas sociais do governo Lula. O levantamento analisou 32 unidades que receberam cerca de 14 milhões de reais entre 2024 e 2025 e apontou que em 62% dos casos a comprovação da entrega das refeições foi considerada inadequada.
0: Entre os problemas encontrados estão pagamentos duplicados, documentos rasurados, fotografias repetidas e registros incompatíveis com os cardápios informados. A CGU também encontrou relatos de pessoas que afirmaram não ter recebido as refeições. Em Sergipe, uma cozinha que nunca chegou a funcionar teria constatado no planejamento utilizado para calcular o repasse de recursos. Em outros casos, houve pagamento por uma quantidade de refeições superior à prevista em contrato. Em São Leopoldo, no Rio Grande do Sul, duas cozinhas receberam valores correspondentes a R$ 7.200 e R$ 7.334 refeições, apesar dos contratos preverem 6 mil. Em Catá, em Roraima, foram contabilizadas 4 mil refeições, mas a auditoria conseguiu comprovar apenas 1.092. Os apontamentos da CGU colocam em questionamento os mecanismos de controle de uma política apresentada pelo governo Lula como parte do Plano Brasil Sem Fome. O Ministério do Desenvolvimento Social afirmou que já havia identificado inconsistências, suspendeu repasses em alguns casos e adotou medidas para aprimorar a fiscalização. A auditoria, porém, não representa uma avaliação de todo o programa. A análise ficou restrita às unidades examinadas pela controladoria. Repórter Jean Brito.
15: Obrigada pelas informações, Jean Brito, no 89 Maravilha, 1:04. Escolas particulares de Belo Horizonte amanheceram com pouco movimento nesta quinta-feira, primeiro dia da greve por tempo indeterminado dos professores da rede privada da capital e da região metropolitana. A paralisação foi aprovada pela categoria em assembleia realizada na quarta-feira, após os professores rejeitarem uma proposta de divisão da Convenção Coletiva de Trabalho entre a Educação Básica e o Ensino Superior.
1: A greve é organizada pelo Sindicato dos Professores de Minas Gerais, o Simprominas. A categoria reivindica a renovação da convenção coletiva nos mesmos termos da atual e também um reajuste salarial de 3,77% correspondente à inflação média pelo INPC. Segundo o sindicato, dezenas de escolas foram afetadas total ou parcialmente pela paralisação. Novas manifestações estão previstas para esta quinta e sexta-feira na Praça da Assembleia, em Belo Horizonte.
15: Em algumas instituições, as aulas foram suspensas por falta de profissionais para acompanhar os estudantes. No Colégio Marista Padre Eustáquio, por exemplo, apenas alunos que participariam de atividades previamente programadas foram à escola. A direção informou que algumas atividades continuam mantidas e que os dias letivos, eventualmente perdidos, deverão ser repostos.
1: O Sindicato das Escolas Particulares de Minas Gerais, o SINEP, afirma que o impacto da greve é limitado. Segundo a entidade, das 811 escolas particulares de Belo Horizonte, apenas 6 relataram dificuldades no atendimento às famílias. O sindicato também questiona a mobilização e afirma que as escolas permaneceram abertas e que parte dos professores continuou trabalhando.
15: Na 89 Maravilha, 1:05. Muro desabe e 19 moradores deixam casas em Nova Lima. Nosso repórter Marco Antônio Alves tem todas as informações.
2: Um muro de arrimo desabou no bairro Retiro, em Nova Lima, na região metropolitana de Belo Horizonte, e provocou a interdição preventiva de 7 imóveis. Ao todo, 19 moradores precisaram deixar as residências e ninguém ficou ferido. A Defesa Civil Municipal foi acionada e isolou a área na rua Enita Seabra, devido ao risco de novos desabamentos. Após uma vistoria preliminar, os imóveis foram interditados e os moradores receberam orientações de segurança. As famílias optaram por ficar temporariamente em casas de parentes, enquanto novas avaliações são realizadas. O acesso às proximidades do muro permanece restrito e equipes técnicas analisam condições estruturais das residências e do entorno. As causas do desabamento ainda são desconhecidas e serão investigadas. A Defesa Civil continua monitorando a região, enquanto agentes da Guarda Civil Municipal auxiliam na segurança e na orientação dos moradores. O coordenador da Defesa Civil de Nova Lima, William Silva, explica o que aconteceu e quais medidas foram adotadas no local.
23: Sim, desde ontem à noite, né, nossas equipes foram acionadas aí por volta das 20 horas. Comparecemos ao local, a residência estava em início de colapso. Visto isso, a equipe fez uma interdição dessa residência como um todo e das residências ao redor.

0: para casa de parentes. E aí agora, com o início da manhã, as equipes retornaram, estão fazendo uma avaliação mais criteriosa, principalmente na parte jusante aqui da residência, e o local segue isolado, segue interditado a priori. A gente vai estabelecer uma rotina de monitoramento aí a cada 12 horas e aí atualização para a imprensa caso necessário.
1: Direto da redação, Marco Antônio Alves.
2: Obrigado, Marco Antônio, pelas informações. Agora 1h08. A Câmara Municipal de Belo Horizonte aprovou, em primeiro turno, o projeto de lei 720, que autoriza a Prefeitura a firmar convênio com o governo de Minas para utilizar, de forma voluntária, a mão de obra de pessoas privadas de liberdade em serviços de interesse público.
3: Entre as atividades previstas estão limpeza de córregos e rede de esgoto, trabalhos em encostas e ações de prevenção e resposta a situações de calamidade pública. O projeto determina que sejam respeitadas condições de dignidade, higiene e segurança, incluindo o uso de equipamentos de proteção.
2: A proposta também prevê que os presos participantes possam ter direito à remissão de pena conforme as regras de lei de execução penal. Pela legislação, a cada 3 dias de trabalho é possível reduzir 1 dia da pena, desde que cumpridos os requisitos estabelecidos.
3: Com o projeto recebeu emendas, o texto ainda será analisado pelas comissões de Legislação e Justiça, Direitos Humanos, Administração e Segurança Pública. Depois dessa etapa, a proposta poderá voltar ao plenário para votação em segundo turno. Se for aprovada definitivamente, a Prefeitura de Belo Horizonte poderá formalizar o convênio com o governo estadual.
2: É isso. Agora, 1h09 e vamos agora à previsão do tempo com ela, Lucélia Ribeiro.
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5: Boa tarde, Ariane, Léo e a todos os ouvintes do jornal Ai Maravilha, segunda edição. Segundo o Centro de Inteligência em Defesa Civil, tempestades acompanhadas de raios e trovoadas podem atingir 33 micro-regiões mineiras nesta quinta-feira. São esperados acumulados de até 30 milímetros e rajadas de vento de até 80 km por hora. As áreas consideradas mais suscetíveis estão no Vale do Rio Doce, além da Zona da Mata. A mínima foi de 9 graus e a máxima pode ultrapassar os 37 graus no norte do estado. Belo Horizonte pode voltar a registrar pancadas de chuva nesta quinta-feira. A previsão indica possibilidade de precipitação acompanhada de raios e rajadas de vento a partir da tarde, com temperatura máxima de 28 graus. A Defesa Civil da capital emitiu um alerta de risco geológico forte, válido até a próxima segunda. 8 graus. A Defesa Civil da capital emitiu um alerta de risco geológico forte, válido até a próxima segunda. A previsão é de céu nublado. A temperatura mínima foi de 16 graus, enquanto a umidade relativa do ar deve atingir cerca de 45%.
3: Obrigada pelas informações, Lucélia Ribeiro, no 89 Maravilha, 1:10. A Justiça recebe. Obrigada pelas informações, Lucélia Ribeiro, no 89 Maravilha, 1:10. A Justiça recebe. Pelas informações, Lucélia Ribeiro, no 89 Maravilha, 1:10. A Justiça recebe. Pelas informações, Lucélia Ribeiro, no 89 Maravilha, 1:10. A Justiça recebe. Pelas informações, Lucélia Ribeiro, no 89 Maravilha, 1:10. A Justiça recebe. Pelas informações, Lucélia Ribeiro, no 89 Maravilha, 1:10. A Justiça recebe. Pelas informações, Lucélia Ribeiro, no 89 Maravilha, 1:10. A Justiça recebe. Pelas informações, Lucélia Ribeiro, no 89 Maravilha, 1:10. A Justiça recebe.
6: O desenrolar dessa operação. Vamos ouvir.
7: O fato iniciou no Esconde do Rio Branco, em fevereiro de 2025, quando um grupo dessa organização praticou esse mesmo furto aqui no Esconde do Rio Branco. E desde o início do trabalho investigativo, a equipe percebeu que não se tratava de um fato isolado, mas sim um ato organizado, arquitetado, com divisões de tarefa e composto de uma cadeia delitiva muito maior. Assim, com essa perspectiva, iniciou os nossos trabalhos investigativos. Logo no início da investigação, percebemos que o núcleo de inteligência da regional, da delegacia de polícia,

0: sido de Juiz de Fora também está investigando na mesma organização criminosa. Então, no somatório de esforços, nós demos início à Operação Cíprio, em que diversas fases conseguiu colher elementos suficientes para elucidar toda a cadeia delitiva. Apoiando-se em evidências digitais e evidências financeiras, descobrimos tudo o que acontecia no âmbito dessa organização criminosa e entendemos que os valores arrecadados e movimentados no período de análise da investigação superaram 150 milhões de reais. Com isso, foram 26 indiciados dentre os crimes de organização criminosa, furto majorado e qualificado, receptação qualificada e lavagem de dinheiro. Preciso frisar que 4 empresas formais também foram evidenciadas como participantes de toda a cadeia delitiva. Os crimes envolviam o estado de Minas Gerais, Rio de Janeiro e Bahia.
1: A denúncia apresentada à justiça representa uma nova etapa do caso e ainda depende da análise judicial. As autoridades continuam reunindo provas para dimensionar a atuação do grupo, os valores efetivamente movimentados e os prejuízos provocados pelos crimes. Os investigados, até eventual condenação, têm direito à presunção de inocência. Repórter Gustavo Fonseca.
2: Muito obrigado, Gustavo, por todas as informações. Agora 1h14. Polícia Federal faz operação na Prefeitura de Belo Horizonte para investigar suspeitas de fraudes em contratos da educação. Quem tem todas as informações é a repórter Pâmela Dias.
3: A Prefeitura de Belo Horizonte foi alvo na manhã desta quinta-feira de uma operação da Polícia Federal que investiga suspeitas de fraudes em contratos da Secretaria Municipal de Educação. Ao todo, foram expedidos 24 mandados de busca e apreensão cumpridos em Minas Gerais, Bahia, São Paulo, Tocantins, Paraná e Espírito Santo. A investigação é a 10ª fase da Operação Overclean e apura a atuação de uma organização criminosa em contratações realizadas entre 2024 e 2025. Segundo a Polícia Federal, há suspeita de que procedimentos tenham sido direcionados para a contratação de serviços e para o fornecimento de materiais didáticos utilizados na rede pública de ensino da capital mineira. Pelo menos 3 contratos analisados na investigação somam mais de 80 milhões de reais. A Polícia Federal apura possíveis crimes contra a administração pública, fraudes em licitações e contratos, organização criminosa e lavagem de dinheiro. A investigação também tem relação com o ex-secretário municipal de Educação de Belo Horizonte, Bruno Barral. Em abril de 2025, Barral foi alvo da 3ª fase da Operação Overclean e chegou a ser afastado do cargo por decisão do ministro Cássio Nunes Marques do Supremo Tribunal Federal. A Polícia Federal já havia apontado naquela ocasião suspeitas relacionadas a desvio de recursos públicos, corrupção e lavagem de dinheiro. A Prefeitura de Belo Horizonte foi procurada pela reportagem, mas até a publicação desta notícia não havia apresentado resposta. As investigações sobre os contratos da educação continuam e as suspeitas apuradas pela Polícia Federal ainda dependem do avanço das diligências e da análise dos materiais apreendidos. Repórter Pamela Dias.
4: Obrigada pelas informações, Pamela Dias, na 89 Maravilha, 1h16. 3 pessoas morreram por febre maculosa em Jeceaba, na região central de Minas Gerais. A confirmação foi feita pela Secretaria de Estado de Saúde e os 3 casos registrados no município evoluíram para o óbito. Com os novos registros, Minas Gerais chega a 38 casos confirmados e 13 mortes pela doença neste ano.
2: Os primeiros casos em Jeceaba começaram a ser registrados no início de agosto. As 2 mortes mais recentes ocorreram entre os dias 2 e 4 de setembro. E a 3ª foi confirmada posteriormente. Segundo a Prefeitura, as vítimas tiveram histórico de atividades próximas aos rios Camapuã e também o Paraopeba.
4: O Executivo Municipal adotou medidas preventivas em áreas consideradas de risco, com interdição temporária de alguns espaços públicos e orientações à população. A febre maculosa é transmitida pela picada de carrapatos infectados, principalmente o carrapato estrela.
2: A orientação das autoridades de saúde é redobrar os cuidados em áreas com possível presença de carrapatos, como regiões de vegetação, parques, pastos e margem de rios. Entre as medidas de prevenção estão usar roupas claras e compridas, calçados fechados, repelente e verificar o corpo após a exposição a esses locais. Em caso de sintomas compatíveis, é importante procurar atendimento médico rapidamente.
4: Na 89 Maravilha, 1:17, homem agride ex-companheira, persegue vítima e arrasta um policial militar durante fuga em Contagem. Quem tem todas as informações é o repórter Sargento Hamilton.
5: Um homem de 47 anos de idade é procurado pela polícia após agredir e perseguir a ex-companheira de 43 anos de idade em Contagem, na região metropolitana de Belo Horizonte. O caso aconteceu nesta terça-feira. Durante a tentativa de abordagem, o suspeito arrancou com uma caminhonete e arrastou um policial militar por alguns metros. A mulher contou aos militares que manteve um relacionamento de cerca de 24 anos com o homem e que os dois estavam separados havia aproximadamente 2 meses. Ela afirmou que foi agredida na empresa onde trabalhavam e que o ex-companheiro tomou seu celular. Um funcionário interrompeu a agressão e acompanhou a vítima até uma base da Polícia Militar. No trajeto, o suspeito teria perseguido o veículo em que estavam, passando por calçadas e canteiros e tentando atingir o carro. Na base policial, os militares localizaram o homem dentro da caminhonete. Ele desceu do veículo, mas não obedeceu à ordem de parada e voltou para o automóvel após os policiais utilizarem a arma de forma dissuasiva. O militar ainda tentou retirar a chave da caminhonete, mas o suspeito conseguiu ligar o veículo e fugir em alta velocidade, arrastando o policial. A caminhonete foi encontrada, abandonada, posteriormente foi apreendida. A vítima também relatou um histórico de agressão ao longo de mais de 10 anos e disse ter encontrado uma tag de rastreamento em sua bolsa. O suspeito não havia ainda sido localizado até a última atualização e o caso será investigado. E lembrando, se você não quer aparecer, não deixe o fato acontecer, não quer ser notícia, não se envolva com a polícia, fala comigo, fala com o Sargento Hamilton aqui, o vigilante da cidade, repórter Sargento Hamilton, para o Jornal Uai Maravilha, segunda edição.
2: Obrigado, Sargento Hamilton, pelas informações. Agora 1:20. Aperto no orçamento leva moradores de capitais a buscar renda extra. Quem tem todas as informações é o nosso repórter econômico Sérgio Monteiro.
6: 6 em cada 10 moradores das 10 maiores capitais brasileiras precisaram fazer trabalhos extras para complementar a renda familiar nos últimos 12 meses. O dado é de uma pesquisa do Instituto Cidades Sustentáveis em parceria com a Ipsos IPEC, que ouviu 3.500 pessoas entre dezembro de 2025 e julho de 2026. Entre as atividades informais mais procuradas estão serviços gerais, como faxinas, reformas, manutenção e jardinagem. Em Belo Horizonte, 54% dos entrevistados que recorreram a trabalhos extras citaram esse tipo de atividade. O levantamento também mostra que 45% dos moradores disseram que a renda ficou estável no período, enquanto 31% relataram perda financeira. A pesquisa aponta ainda que a alimentação é o principal gasto para 47% das famílias, seguida por moradia com 27% e saúde com 11%. O aperto no orçamento também levou parte dos entrevistados a substituir alimentos mais caros por opções de menor preço, com aumento no consumo de ovos e redução na compra de carnes, laticínios e hortifruti granjeiros. Apesar da pressão sobre o orçamento, dados oficiais do IBGE indicam que o salário médio do brasileiro atingiu R$ 3.932,45, enquanto a massa de renda chegou a quase R$ 375 bilhões no primeiro trimestre. O levantamento mostra, porém, que o avanço da renda não é percebida da mesma forma pela população e que a melhora na escolaridade também não garantiu para todos aumento de renda ou melhoria nas condições de moradia. Para o Jornal Uai Maravilha, segunda edição, repórter Sérgio Monteiro.
4: Obrigada pelas informações, Sérgio Monteiro, no 89 Maravilha, 1h22. O presidente Donald Trump pediu que o Brasil permitisse candidaturas de dissidentes políticos nas eleições de 2026. Quem tem mais informações é o repórter Agnaldo Marteleto.
7: O presidente dos Estados Unidos, Donald Trump, pediu ao Brasil que permitisse que chamados dissidentes políticos, pessoas ou grupos que discordam de regras, ideias ou autoridades de um partido político, religião ou governo, participassem das eleições de 2026. A informação foi publicada pelo G1 nesta quinta-feira, 17 de setembro. O pedido ocorre em meio à escalada das tensões entre os governos Trump. A manifestação de Trump envolve diretamente um tema da política interna brasileira, às vésperas das eleições de 2026. O Brasil tem eleições gerais marcadas para 4 de outubro, com eventual segundo turno em 25 de outubro. A legislação eleitoral brasileira define as regras de elegibilidade e o Poder Judiciário Eleitoral é responsável por analisar o registro das candidaturas. A declaração também acontece em um momento de pressão diplomática entre Brasília e Washington. Nos últimos dias, o governo Trump voltou a criticar o Brasil por causa do combate ao crime organizado e à atuação do PCC e do Comando Vermelho. Em documento enviado ao Congresso dos Estados Unidos, o governo americano afirmou que o Brasil falhou no enfrentamento às duas facções, embora o país não tenha sido incluído formalmente na lista americana de principais produtores ou rotas de drogas. A posição de Trump se soma às outras manifestações de autoridades e políticos dos Estados Unidos sobre o cenário brasileiro. Entre os temas em debate estão as decisões do Supremo Tribunal Federal, as regras eleitorais e a participação de políticos nas eleições de 2026. As declarações ocorrem em um contexto de disputa política e diplomática, e as consequências do pedido de Trump dependem das decisões das instituições brasileiras. Repórter Agnaldo Marteleto.
2: Obrigado, Aguinaldo, por todas as informações. Agora 1h24 e a seguir temos todas as informações com o Momento Esportivo, o Mundo Gospel e também, claro, o nosso novo quadro De Frente com o Povo. Não saia daí.
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12: Na 89 Maravilha, 1h29, esse é o jornal Uai Maravilha, segunda edição. E hoje estreia o nosso quadro De Frente com o Povo, que vai estar presente com vocês todas as terças e quintas-feiras no jornal Uai Maravilha, segunda edição. E hoje vamos começar com um tema importante na sociedade, o Dia da Compreensão.
13: Será que as pessoas são mais ou menos compreensivas nos tempos atuais? Lucas Brandão foi às ruas para saber. Vamos conferir.
14: Hoje, dia 17 de setembro, é celebrado o Dia Mundial da Compreensão. Essa data chama a atenção principalmente para a importância de ouvir, respeitar e tentar entender diferentes pontos de vista, principalmente em um mundo onde opiniões divergentes fazem cada vez mais parte do nosso dia a dia. E claro, a 89 Maravilha veio às ruas para saber, será que as pessoas têm mais compreensão? Estão menos compreensivas nos dias de hoje? Isso que nós vamos descobrir hoje no nosso jornal Uai Maravilha, segunda edição. Estamos aqui com a...
15: Lucimar.
14: Lucimar, fala pra mim, você acha que as pessoas estão menos ou mais compreensivas?
15: Menos, muito menos. Depois da pandemia, então, o povo está muito menos compreensível. Deveria estar mais, né? Depois de tudo que nós passamos, mas muito menos.
14: O que você acha que as pessoas têm que melhorar com pessoas para melhorar essa compreensão que é tão importante, né?
15: Ter mais paciência, ser mais amigo, ter mais empatia, que está faltando muito. Mais respeito com as pessoas. Tudo isso que está faltando.
14: Qual o seu nome, amigo?
16: Meu nome é Magaren Ribner Paz Ferreira.
14: Fala pra mim, você acha que hoje em dia as pessoas estão mais ou menos compreensivas?
16: Menos compreensivas, as pessoas são menos.
14: E o que você acha que as pessoas podem fazer pra melhorar essa compreensão, que é importante, né, pro dia a dia?
16: Olha, a gente tem a liberdade de mandar mensagem pra qualquer pessoa que você conhece, principalmente família. Então, manda mensagem pro seu irmão, pro seu primo, alguém que você gosta, pro seu tio, alguém que faleceu recentemente, e tente manter próximos pessoas que você gosta, sabe? Usar essa ideia da conectividade ao seu favor, de quem você gosta de verdade. Compreensivo, na verdade, exige um negócio que chama escutar. Então, escuta mais, escute mais, a escuta ativa, não precisa ser escuta ativa, tipo, profissional, não. Escuta ativa de quem gosta mesmo. E cancela todo ruído, que não seja de pessoas que são próximas ou pessoas que você tem próxima de você.
14: Qual o seu nome, amiga?
17: Eneida.
14: Fala pra mim, você acha que hoje as pessoas estão mais ou menos compreensivas?
17: Elas são mais apressadas do que compreensivas.
14: E você acha que esse mundo acelerado, com a internet, com tudo tem que ser na hora, contribui para isso?
17: Sim, claro que contribui. né? Ainda mais para mim, que a internet para mim ainda é um problema, né? Eu não nasci no tempo da internet. Então, essa peça toda é ruim para mim.
14: O que você acha que as pessoas têm que fazer para serem mais compreensivas ou menos apressadas, curtir mais a vida?
17: É difícil dizer, né? O que as pessoas devem fazer?
14: Se fosse você, o que você faria?
17: Eu faria o que eu faço, andar mais devagar.
14: Qual o seu nome?
0: Bianca.
14: Bianca, fala pra mim, se você acha que hoje as pessoas estão mais ou menos compreensivas?
0: Estão mais, viu? Tem mais gente boa do que gente ruim.
14: E o que você observa, que você vê isso, que tem mais gente boa que ruim?
0: Porque tem muita gente que para, pelo menos te dá atenção, às vezes nem compra, mas te dá atenção. E tem umas que não, mas os homens são mais compreensivos que as mulheres.
14: É mesmo? Você trabalha vendendo paçoca, né?
0: Isso, trabalho vendendo paçoca e paninhos, mas hoje eu não trouxe os paninhos, entendeu?
14: Então, na sua opinião, o mundo está caminhando para um lugar legal, as pessoas estão compreensivas?
0: Estão compreensivas, mas o mundo não está caminhando para um lugar legal, não. Tem muita violência, muita coisa errada que tem que melhorar.
14: Estamos aqui com a?
18: Marlene.
14: Marlene, você acha que as pessoas estão menos ou estão mais compreensíveis nos dias de hoje?
18: Menos compreensíveis.
14: O que que você observa que as pessoas estão menos compreensíveis nos dias de hoje?
18: É porque são muito amantes de si mesmo, entendeu? Se precisar passar por cima de você para conquistar algo, eles passam.
14: Então você acha que falta essa empatia hoje no mundo?
18: Eles estão pensando mais em si mesmo, né? Se for priorizar eu ou você, eu vou priorizar eu, né? Então, ele não tá havendo muito amor mais, não. Amor ao próximo, eu acho que tá esfriando.
14: O que você vê que a população pode melhorar como um todo nessa questão?
18: Melhorar? Ah, eu não sei. Não sei, porque é individual mesmo, né? Então, cada um acho que pensa de uma forma e não tem como a gente colocar amor no coração das pessoas. Tá faltando muito amor, muita união. É o que eu acho.
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20: A dica de hoje é caprichada e cheia de sabor. Vamos preparar um delicioso arroz com carne seca, bacon e calabresa, perfeito para aquele almoço especial em família. Anote os ingredientes. Você vai precisar de 3 copos de arroz, 500 gramas de carne seca, 200 gramas de bacon fatiado, 200 gramas de calabresa, um tomate grande maduro, uma cebola grande, pimenta calabresa, salsa e sal. Vamos ao preparo? Comece cozinhando a carne seca na panela de pressão. Depois de cozida, espere esfriar. Desfie bem e reserve. Retire a pele da calabresa e corte em cubinhos. Faça o mesmo com o bacon. Corte também tomate e cebola em pedaços pequenos, retirando as sementes do tomate. Agora, em uma panela grande, coloque o bacon e a calabresa e deixe dourar bem. Quando estiverem bem fritinhos, acrescente a cebola e o tomate. Junte a pimenta calabresa e a carne seca desfiada. Misture tudo muito bem para que os ingredientes incorporem todos aqueles sabores. Em seguida, coloque o arroz cru e refogue por alguns minutos, mexendo bem. Acrescente água suficiente para cozinhar o arroz, prove e corrija o sal se necessário. Abaixe o fogo, tampe parcialmente a panela e deixe cozinhar até a água secar e o arroz ficar macio. Quando estiver pronto, finalize com bastante salsa picada por cima. E pronto! Bom apetite! Amanhã você confere mais uma receita aqui no Jornal Ai Maravilha, segunda edição.
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12: Na 89 Maravilha, 1h37. A Prefeitura de Betim realiza entre os dias 18 e 25 de setembro uma programação especial em comemoração à Semana Nacional do Trânsito. Com o tema No Trânsito, Enxergar o Outro é Salvar Vidas, as ações incluem blitz educativa, atividades pedagógicas e uma simulação de acidente com o objetivo de conscientizar a população sobre segurança viária.
13: A programação começa nesta sexta-feira com duas blitz educativas. A primeira será às 9h na Avenida Amazonas, na altura da Praça Tiradentes, em parceria com a Polícia Rodoviária Federal. No mesmo dia, das 5 às 6 horas da tarde, haverá outra ação na pista de caminhada da Avenida Edmeia Matos Lazarotti.
12: Entre os dias 21 e 24, também serão realizadas atividades de educação para o trânsito com estudantes do Salão do Encontro e da creche Vila Cristina. Já no dia 23, às 10 horas da manhã, haverá uma simulação do acidente na linha férrea, na passagem de nível, entre a Avenida Governador Valadares e a Rua Doutor Gravatá, no centro. A ação terá participação do SAMU, das Polícias Militar e Civil e do Corpo de Bombeiros. Durante a simulação, o trânsito ficará temporariamente impedido no local.
13: A Semana Nacional do Trânsito será encerrada no dia 25, às 8h, com uma atividade voltada para estudantes do ensino fundamental e da rede municipal. O evento será realizado no auditório Adi Rosa Freitas, no bairro Brasileia. Segundo a Prefeitura, a programação busca reforçar a importância de atitudes responsáveis e a atenção também entre motoristas, pedestres e demais usuários das vias.
12: Na 89 Maravilha, 1h39. A Prefeitura de Belo Horizonte entregou nesta quarta-feira o novo espaço de funcionamento do Centro de Referência de Assistência Social, o CRAS, Pedreira Padre Lopes, na região noroeste. A unidade foi transferida para a Rua Guapé, número 307, no bairro Santo André, e passou por reformas e adaptações para ampliar e melhorar o atendimento à população.
13: O imóvel tem 881 metros quadrados e conta com espaços destinados a diferentes serviços, como atendimento do CadÚnico, salas de atendimento técnico, sala de reuniões, refeitório, cozinha para usuários, espaço para atividades coletivas, área de convivência, telecentro e espaço voltado para jovens. O local também recebeu adequações para garantir acessibilidade, incluindo rampas e banheiros adaptados.
12: As obras também incluíram melhorias nas instalações elétricas e hidrossanitárias, substituição do telhado, reformas de pisos, paredes e áreas internas e externas. O pátio recebeu pintura e novos bancos, enquanto os jardins foram revitalizados com plantio de novas mudas e a manutenção das árvores já existentes no terreno.
13: O CRAS Pedreira Padre Lopes é uma das 37 unidades mantidas pela Prefeitura de Belo Horizonte e atende mais de 6 mil famílias. O equipamento oferece serviços de proteção social, orientações, encaminhamentos e acompanhamento familiar, além de apoio relacionado ao cadastro único e a benefícios e programas sociais. A unidade funciona como uma das principais portas de entrada da população para a rede de assistência social.
12: Na 89 Maravilha, 1h41. A Prefeitura de Belo Horizonte está com inscrições abertas para duas trilhas guiadas em parques municipais da cidade. A atividade Ver, Ouvir e Sentir terá uma edição nesta sexta-feira, dia 18, no Parque Ecológico e Cultural Professor Marcos Mazzoni, na região Nordeste, e outra na terça-feira, dia 22, no Parque Municipal Jacques Cousteau, no bairro Betânia, região Oeste.
13: A proposta é proporcionar aos participantes uma experiência de contato com a natureza, explorando sentidos como a visão, a audição e o olfato. Durante o percurso, será abordados temas relacionados à conservação ambiental, biodiversidade, bem-estar e a relação entre a sociedade e a natureza. As atividades também vão destacar a história dos dois parques que comemoram aniversários neste mês.
12: No Parque Marcos Mazzoni, a trilha começa às 9h e tem duração aproximada de 1 hora e percurso de 100 metros. A atividade é considerada leve e indicada para toda a família, mas não é recomendada para pessoas com mobilidade reduzida devido a trechos irregulares. Já no Jacques Cousteau, a saída será às 2h com duração de cerca de 2 horas e um percurso de 2,5 km em nível moderado, com subidas e trechos irregulares.
13: as vagas são limitadas e as inscrições devem ser feitas pela internet. Para participar, a recomendação é usar calçado fechado e antiderrapante, roupas compridas, protetor solar e boné ou chapéu, além de levar água. As inscrições para atividade no Marcos Mazzoni podem ser feitas até às 3 da tarde e para o Jacques Cousteau, o prazo vai até às 3 da tarde de domingo, dia 20.
12: Na 89 Maravilha, 1h43. Betim recebe no próximo domingo, dia 20, a primeira edição da Caminhada pela Vida, iniciativa que busca promover a conscientização e a valorização da vida. O evento será em Betim e região, com apoio das Secretarias Municipais de Proteção Animal e de Esportes. A programação começa às 8 horas da manhã na Avenida Marco Túlio Isaac, próximo ao número 5.777, no bairro Alterosas.
13: Além da caminhada, o evento terá uma caminhada com a participação de animais de estimação, ações de adoção responsável de cães e gatos, rua de lazer e atendimento fraterno. A proposta é estimular a convivência, a solidariedade e o diálogo sobre a importância do cuidado, do acolhimento e da valorização da vida.
12: Durante a programação, também serão arrecadados alimentos não perecíveis para a creche Anélia Franco e o asilo do Graurjá. A organização destaca que a iniciativa faz parte das ações do mês dedicado à conscientização sobre a valorização da vida e pretende reunir moradores em uma atividade de convivência e mobilização social.
13: As inscrições são gratuitas e podem ser feitas pela internet por meio da plataforma Simpla. A caminhada será realizada no domingo, a partir das 8 da manhã, na Avenida Marco Túlio Isaac, no bairro Alterosas, em Betim.
12: Na 89 Maravilha, 1h44. A Vale irá realizar no dia 23 de setembro um simulado de segurança de barragens que vai envolver 22 bairros de Nova Lima, na região metropolitana de Belo Horizonte. O exercício está marcado para as 11 horas da manhã e vai incluir o acionamento das sirenes de emergência. Moradores que estiverem na zona de alto salvamento das barragens 5MAC, 6, 7A e 7B da mina de Águas Claras deverão seguir as rotas de fuga até os pontos de encontro.
13: Na quarta-feira já houve também uma reunião aberta à comunidade sobre o plano de ação de emergência. Segundo a Vale, não houve alteração nas condições de segurança das estruturas.
12: Na 89 Maravilha, 1h45, a Prefeitura de Ipatinga, no Vale do Aço, abriu inscrições para um processo seletivo simplificado para a contratação temporária de profissionais para a rede municipal de saúde. Ao todo, são 6 vagas, 3 para médicos ginecologistas e 3 para educadores físicos. Os profissionais irão atuar em unidades da atenção primária.
13: Para médicos ginecologistas, a jornada é de 20 horas semanais, com salário de R$ 7.359,64. É necessário ter graduação em medicina, especialização em ginecologia, registro no Conselho Regional de Medicina e registro de qualificação de especialista. Para educadores físicos, também são 20 horas semanais, com remuneração de R$ 2.686,66.
12: As inscrições são gratuitas e devem ser feitas exclusivamente pela internet no site da Prefeitura de Ipatinga, na área de processos seletivos. O prazo termina às 5 da tarde do dia 21 de setembro. Os candidatos devem acessar o edital 7/2026, preencher o formulário eletrônico e confirmar a inscrição.
13: Agora 1h46 e está na hora do esporte!

Alô, ouvinte maravilha! Chegando dentro do nosso jornal com todas as informações do esporte, a classificação alvinegra, principalmente pra cima do Santos, vitória 4-2, obviamente foi pros pênaltis e brilhou Gabriel Delfim. Não tinha Everson, mas tinha Gabriel Delfim. Espetacular de goleiro, salvando o Clube Atlético Mineiro e levando o Galo para as semifinais da Sul-Americana. Primeiro tempo arrasador do Galo, viu? Começou muito bem, principalmente com o Bernard fazendo gol já aos 30 segundos do primeiro tempo. Dali, parecia que o Atlético mandaria na partida e foi assim realmente na etapa inicial, apesar do gol santista. Só que na etapa complementar, foi muito melhor o Santos, tá? Voltou mais ligado para o jogo. Claro que o técnico Barba usou seu banco, fez algumas alterações e o Atlético voltou a crescer. Mas o gol do Galo, como sempre era o Clube Atlético Mineiro de ser, foi bem no finalzinho. Como eles falam, né? Ali na rabeira. Coelho de cabeça, levou para os pênaltis. E claro, como eu disse, nas penalidades, grande Delfim aparecendo, salvando, fazendo a festa para a massa atleticana. O Atlético classificado à próxima fase, uma festa dentro e fora, obviamente, do estádio. E ele está aqui conosco, Gabriel Delfim, analisando o jogo, mas falando principalmente

0: atuação de um certo São Vitor que na Libertadores pegou um monte de pênaltis também no mata-mata.
1: Essa noção a gente não tem tanto, a ficha vai cair depois, com certeza, mas, igual eu já falei, muito feliz, tô muito feliz mesmo. Você compara o Vitor, tem também o Everson, a gente conversa bastante. E hoje, só felicidade.
2: E agora vamos às informações do Cruzeiro. Lucas Brandão com todos os detalhes. Chega mais, Brandão!
3: É isso mesmo, Roger. Bora falar do Cruzeiro, que agora volta a sua preparação para o jogo do Campeonato Brasileiro contra o Vitória. Cruzeiro vai enfrentar a equipe baiana lá no Bardão neste domingo às 4 horas da tarde e hoje volta às preparações na Toca da Raposa. Ontem foi um dia de folga, dia off para os atletas, eles fizeram um regenerativo na segunda, treinaram na terça-feira, ontem foi uma folga e hoje voltam aos treinamentos. Cruzeiro que deve ter a baixa do Lucas Romero, não deve jogar essa partida, mas tem um possível retorno do Jonathan Jesus. Ele que tem uma lesão aí em um músculo da perna relacionado com o tornozelo e pode ser um novo reforço para o Cruzeiro nessa partida contra o Vitória. Muito importante, o Jonathan que é o principal zagueiro do Cruzeiro nessa temporada, já que o Fabrício Bruno não vem muito bem. Inclusive, em entrevista recente, ele revelou que está com uma lombalgia, né? Que é nada mais nada menos que uma dor, um incômodo na região da lombar e que vem convivendo com essa dor há mais de 9 meses. É importante ressaltar para o torcedor que o Fabrício Bruno não está jogando machucado, até porque o departamento médico nem permitiria isso. É só um incômodo, assim, não sabemos se isso é uma ordem do departamento, do time ou do próprio atleta. Nesses casos, geralmente é do próprio atleta. Ele escolhe jogar, ele escolhe conviver. Ele poderia muito bem parar para tratar essa dor, mas vem convivendo com essa dor, que claro, pode afetar aí no desempenho do ano do Fabrício Bruno. Então, Lucas Romero é um desfalque certo, por conta dessa fadiga muscular que ele vem convivendo, que tava para estourar, né? Tava quase para ter uma lesão realmente séria. Lucas Romero vai ser poupado nessa partida e vai ser recuperado na data FIFA. Então, fica a dúvida se o técnico Arthur Jorge vai manter aquele esquema clássico de 3 atacantes, que ele foi o que ele mais utilizou aqui no Cruzeiro, ou se ele vai preferir manter o de 4 meio-campistas, dessa vez sem o Lucas Romero. O fato é que o principal favorito para substituir o capitão Celeste é o Zé Lucas, volante de 18 anos do Cruzeiro, que vem fazendo boas partidas e tem uma pressão muito grande da torcida para que ele seja o titular. Mas o fato é, o Cruzeiro treina hoje, treina sexta, viaja no sábado para Bahia e no domingo enfrenta o Vitória no Barradão às 4 horas da tarde. Fechou, meu povo? Vou ficando por aqui com as informações do Cruzeiro. Eu volto a qualquer momento com mais detalhes aqui na 89 Maravilha.
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5: Confira agora as informações do Agenda Gospel. Nos dias 18 e 19 de setembro, será realizado o Congresso para Mulheres com o tema Chamadas para Governar. As convidadas são Débora Vargas, pastora Miriam Guedes, apóstola Valdênia Bretas, missionária Sara Vitória e Keila Soares. O evento terá início às 7 horas da noite, na Avenida Belo Horizonte, número 1035, no bairro Jardim Teresópolis, em Betim. Inscrições pelo telefone 319-9812-3898. O culto de mulheres com o tema O Ano do Recomeço será realizado no dia 19 de setembro, a partir das 18h30, com a presença da pastora Riane Otati, e o louvor fica a cargo do Ministério Resgate. O evento acontece na Igreja Salvando Vidas, na Rua Violeta de Melo, número 639, no bairro Alípio de Melo, em Belo Horizonte. A Igreja Batista Vale da Bênção vai completar 34 anos com o tema Uma História Escrita pelas Mãos de Deus. A comemoração será realizada no dia 20 de setembro, a partir das 7 horas da noite, na Rua Pinheirinhos, número 57, no bairro Jardim Leblon. A Assembleia de Deus de Montes Claros realiza de 25 a 27 de setembro o Congresso de Homens com o tema Debaixo da Influência do Espírito. O encontro terá início às 7 da noite na Rua Joaquim Pereira, número 130, no bairro Vila Sion, em Montes Claros. Teoflotone recebe no dia 26 de setembro a Marcha para Jesus. A concentração será às 3 da tarde na Praça Tiradentes. São diversos pastores e ministérios convidados. Após a chegada, acontece o culto de celebração na Rua Bernardo Lainder, número 189, em frente ao antigo Hospital São Lucas.

0: bairro Ribeiro de Abreu, em Belo Horizonte, recebe no dia 26 de setembro a Marcha pela Paz com o tema Que Venha o Teu Reino. O encontro terá início às 13h30 da tarde. O ponto de partida será no campo Flor de Minas, localizado na rua Rogério Aparecido da Silva. A chegada está prevista para às 18h na Avenida Serra do Navio, com grande concentração de louvor e adoração. No dia 26 de setembro será realizada a Imersão de Mulheres Jardim Secreto. As convidadas são a pastora Sara Santos e o louvor será ministrado por Débora. O encontro terá início às 18h na Igreja Pentecostal Geração Forte, na Rua das Perpétuas, número 602, no bairro Lindeia. Informações e inscrições pelo telefone 319-9862-0051. A Igreja Batista Esperança em Cristo convida para o Congresso de Mulheres com o tema Consagradas ao Senhor. O encontro será realizado nos dias 25 e 26 de setembro, na sexta-feira às 19h30 da noite e no sábado às 19h. As convidadas são a cantora Ariane Nicolato e a missionária Jacirene Azevedo. O congresso acontece na rua Teobaldo José dos Santos, número 600, no bairro Três Barras, em Contagem.
1: Agora 1h55 e termina aqui o seu Jornal Uai Maravilha, segunda edição. 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
2: Muito obrigada pela sua companhia nesta quinta-feira. Uma excelente tarde para você. E fique ligado, porque a seguir tem Tarde Maravilha com Michele Marins.
1: Boa tarde.
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5: Olá, ouvinte Maravilha FM, boa tarde para você. Vamos falar do trânsito no anel rodoviário. No caminho para o Rio de Janeiro, tem fila na chegada ao viaduto São Francisco devido ao estreitamento, o mesmo na Praça São Vicente. Em direção à Vitória, excesso de veículos no viaduto da Avenida Amazonas, mas não compensa o desvio. 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Josiele Lemos, para 89 Maravilha FM.
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11: A paz do Senhor Jesus. Salmos, capítulo 27, versículo 1. O Senhor é a minha luz e a minha salvação, a quem temerei? O Senhor é a força da minha vida, de quem me recearei? Que as bênçãos de Deus nos alcancem nessa hora.
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13: 2 horas.
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13: É isso aí, está no ar o nosso Tarde Maravilha. É quinta-feira, 17 de setembro de 2026. Eu sou Michele Marins, te faço companhia até às 7 da noite. É lógico que eu quero você juntinho comigo, participando através do nosso WhatsApp 31995651089. 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Passa lá, mas agora nós vamos cantar ao som de Laura Sougueles. Santo Espírito. Daqui a pouquinho tem Orar é uma Maravilha.

0: Jefferson e Suellen, Acende Outra Vez.
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0: É isso aí, orar é uma maravilha. E nós temos irmãos empenhados em não permitir que esse momento ele falte. Irmãos têm sido levantados em todos os lugares. Nós já recebemos orações aqui de Goiânia, de São Paulo. Nós temos outros estados e nós hoje vamos orar novamente com alguém de Rondônia. Desta vez é com a Lilian Lisboa, da Igreja Presbiteriana do Brasil, em Santa Luzia do Oeste. Você quer fazer parte desse momento também? Então entre em contato através do nosso WhatsApp 319-9565-1089 e peça aqui as instruções para esse momento. Orar é uma maravilha. Irmã Lilian Lisboa, que Deus abençoe a sua vida. Muito obrigada por fazer parte deste momento. Vamos orar ao Senhor.
2: Senhor e Deus Pai, Criador do céu e da terra, te rendemos graças pelo que o Senhor é. Sim. Poderoso, maravilhoso e santo, santo, santo. Nos achegamos a ti com humildade e singeleza de coração, certos de que o Senhor nos ouve e atende Jesus, conforme tua vontade, que é boa, perfeita e agradável. Pedimos perdão pelas nossas falhas e pedimos que o Senhor nos acompanhe e molde para sermos mais parecidos com o seu Filho Jesus Cristo. Entregamos neste momento nossa nação em suas mãos.
0: Sim, meu Deus.
2: Temos vivido em todos os cantos desse Brasil momentos de tensão, inseguranças e até frustrações. Por vezes podemos achar que está tudo fora do lugar, fora do controle e sem solução. Porém, sabemos que o Senhor tudo rege, tudo vê e sabe.
0: Oh,
2: pedimos que o Senhor coloque pessoas capacitadas.
0: Sim,
2: e que queiram só fazer o que é correto nos cargos de poder. Que o Senhor haja com amor e justiça em favor.
0: Amém.
2: De nós, brasileiros. Tenha misericórdia do Brasil e de cada estado brasileiro em sua individualidade.
0: Amém, Jesus.
2: Que haja temor à tua palavra e que o teu nome não seja jamais envergonhado.
0: Em nome de Jesus.
2: Que haja conversões em corações quebrados, desanimados e corruptos. Sabemos que para o Senhor nada é impossível.
0: É verdade.
2: Que o Brasil seja um país onde o nome do Senhor é exaltado e respeitado.
0: Amém, Jesus.
2: Onde o Evangelho cresça.
0: Sim,
2: e frutifique.
0: Em nome de Jesus.
2: A começar de nós, que levemos o bom perfume de Cristo e o verdadeiro Evangelho que transforma coração de pedra em coração de carne. Um coração a pulsar pelo Cristo ressurreto. Que levemos as boas novas aos perdidos.
0: Amém.
2: Que haja mais e mais arrependimentos pelos pecados e reconhecimento de que somos nada. Que somente Cristo é o caminho, a verdade e a vida. Pai querido, que o Senhor não olhe para nós com olhar de justiça, mas com graça e bondade, porque não merecemos, Pai, tamanha bondade. Seja propício a nós, pecadores.
0: Sim, meu Deus.
2: Tenha misericórdia de nós, na nossa individualidade.
0: Sim.
2: E assim, refletindo em toda a nossa nação, que tenhamos paz entre nós. No nome e para a glória do Senhor Jesus. Amém.
0: Amém, amém. Essa foi a irmã Lilian Lisboa, Igreja Presbiteriana do Brasil em Santa Luzia do Oeste, Rondônia. O Senhor levanta pessoas e você pode ser uma delas. Faça parte desse exército de oração e mande a sua oração para nós. Peça aqui através do nosso WhatsApp as instruções. Não tem nada demais, são orações simples, curtas, né, de 3 a 5 minutos, orações pequenas, mas que têm abençoado muitas vidas. Agora, 2h21, nós vamos continuando por aqui, sabendo que o nosso Deus é Deus de detalhes, e nós vamos cantar louvores ao Senhor com Pastor Lucas.

0: Com certeza ele está cuidando de você, das suas coisas. Fique tranquilo, continue sintonizado aqui na 89. Maravilha. Dentro de instantes, tem para você o Direto da Redação.
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0: 2:30.
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0: Direto da redação com ela, a Ariane Fernandes. Boa tarde, Ariane. Seja bem-vinda ao nosso Tarde Maravilha.
4: Obrigada, Michele. Boa tarde a você. Boa tarde, ouvinte Maravilha. A Prefeitura de Belo Horizonte mudou as regras para o transporte escolar e passou a exigir que os responsáveis pelo serviço contratem um seguro contra acidentes, que também ofereça cobertura aos estudantes transportados. A portaria da Superintendência de Mobilidade do município, SUMOB, publicada nesta quinta-feira, estabelece uma cobertura mínima de R$ 20 mil e deverá ser cumprida pelos responsáveis pelas vans escolares que atuam na capital. A nova regra também permite o ingresso de novos veículos com capacidade para até 20 passageiros que tenham, no máximo, 7 anos de fabricação. A medida modifica as normas que regulamentam o serviço e amplia as obrigações relacionadas à segurança dos passageiros. O seguro deverá contemplar situações de acidente envolvendo alunos durante o transporte escolar, criando uma proteção financeira específica em caso de ocorrências. A mudança atinge diretamente os profissionais e empresas que trabalham diariamente com transporte de crianças e adolescentes entre casas e as instituições de ensino. Michele.
0: Tá certo. Ariane Fernandes, você volta daqui a pouco?
4: Daqui a pouquinho eu volto com mais informações e também às 7 horas da noite no Jornal da Noite Maravilha com as principais informações do dia.
0: Tá certo. 89 Maravilha, onde o som da informação chega junto com o som do céu. 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E por aqui nós vamos continuando, cantando, ao som de Valesca Maísa, Eis-me Aqui.

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Moraes, quão grande é o meu Deus. Essa é a rádio de todas as igrejas que toca o som do céu, 89 Maravilha. E você, meu irmão, minha irmã, já participou com a gente? Ainda não? Pode mandar a sua mensagem. É no 319-9565-1089. 319-9565-1089. 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E enquanto isso, vou mandando aquele alô para você que já participou com a gente através do nosso WhatsApp 319-9565-1089, Cida Dias, do bairro Saudade, da Igreja Batista da Lagoinha Matriz. Ah, quero agradecer, Michele, minha linda. O Samuel estava me atormentando para ouvir você dando os parabéns para ele. Você falou tão lindo no aniversário da irmã dele, da Emanuele. Eu já estava em um churrasco e não tinha nem como ouvir, mas foi lindo. Jesus te abençoe. Ô, Cida Dias, nós queremos é isso, que eles estejam se sentindo amados, queridos pelo Senhor Jesus, e nós somos o instrumento nessa terra, né, que Deus deixou aqui. Então, minha querida, continue sintonizada, participando sempre com a gente conta com você e com toda a sua família. O Paulo, gente, é do Estrela d'Alva e a Ana Lúcia é do Vila Alpes. Quem mais está com a gente? O Fábio Dias, de São Joaquim de Bicas. Herculano Heleno, ele que é lá do Barreiro. Alô, Herculano. A Elina Santos é de Buritizeiro. Está sintonizada com a gente sempre. Beijo, Elina. O Dilson Luiz é do bairro Santa Branca. O José Roberto é de Juiz de Fora. Deixa eu ver, Michele, aqui em Juiz de Fora está uma neblina desde o início do dia. Eu até virei aqui o rosto para ver como é que está nesse momento aqui na Savassi. Sabe, José Roberto, por quê? Amanheceu nublado. Já tivemos, assim, um momento extremamente abafado. Aí agora tem um sol. Eu não sei, mas eu tô achando ainda que deve chover, sabe? Vamos ver como é que fica aqui. Se mudar o clima aí em Juiz de Fora, me conta, tá? O Osmar Lima, de Baipendi, também tá sintonizado. Grande abraço, Deus abençoe. O Oséias é do bairro Recanto Verde, em Esmeraldas, da Igreja Pentecostal Fogo e Glória de Deus. Tá, deixa eu ver aqui. Gostaria de pedir um feliz aniversário.

que papai Oséias, que a mamãe, que a missionária Grazi, a Lavínia, o Guilherme, tá todo mundo em festa pelo seu aniversário. Então que Deus abençoe mais e mais a vida de vocês. Tem abraço aqui do presbítero do Oséias para a esposa amada, que é a missionária Grazi, para a turminha, a Lívia e o Guilherme. Deus abençoe vocês, viu? Quem mais está com a gente é o Marcos Gonçalves, lá do bairro Bosque dos Pinheiros. Manda um alô para todos da rádio e hoje eu peço oração pela minha mãe, Sueli Aparecida Gonçalves Guzmão, que está em cirurgia neste exato momento. Ela caiu da laje, quebrou o ombro direito, só não morreu porque Deus colocou a mão e a protegeu. Eu não posso estar lá com ela, mas estou aqui torcendo e pedindo a Deus para que dê tudo certo. Enfim, ela está nas mãos de Deus. E está nas melhores mãos então, né, meu querido? Marcos Gonçalves, que Deus abençoe. Abençoe toda a equipe médica que está cuidando da sua mãe neste momento. Nós cremos em nome de Jesus que o Senhor já trouxe cura através dos medicamentos, através do que os médicos estão fazendo ali. Creia, confie que o Senhor continua à frente. Como você disse, ela está nas mãos de Deus, as melhores mãos. Mãos que saram, mãos que curam, mãos que transformam. Então nós cremos que sua mãe, a Sueli Aparecida Gonçalves Guzmão, já está neste momento passando por essa cirurgia, mas está sendo curada. E glória a Deus pelo livramento de morte, né? Deus te abençoe. Por aqui nós vamos continuar cantando ao som de Kemily Santos. Tem bastante a ver essa canção para você, viu, Marcos? Fica tranquilo, não se desespera, não. O Senhor prometeu vitória? Tem vitória. Então nós vamos cantar. Música.

0: tranquilo, meu irmão. Hoje talvez você não esteja mesmo entendendo nada do que Deus está fazendo, mas ele não perdeu o controle de nada. Agora, 2h55, tem versículo da hora com Cláudia Cruz.
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1: A paz do Senhor Jesus, segundo Coríntios, capítulo 4, versículos 16 a 18. Por isso não desfalecemos, mas ainda que o nosso homem exterior se corrompa, o interior, contudo, se renova de dia em dia, porque a nossa leve e momentânea tribulação produz para nós um peso eterno de glória muito excelente. Não atentando nós nas coisas que se veem, mas na que se não veem, porque as que se veem são temporais e as que se não veem são eternas. Que as bênçãos de Deus nos alcancem nessa hora.
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0: 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E aqui na 89 Maravilha a gente continua cantando ao som de Bruna Carla, Quando Eu Chorar.

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Estamos recebendo em nossos estúdios a Sara e a Roberta. Elas estão aqui, já estão conhecendo nossos estúdios. Pois é, tem muita coisa boa para acontecer. Fiquem à vontade. Tiago Malta, menino, saudade de você, Deus te abençoe, viu? Por aqui nós vamos continuando contando quem é que tá com a gente através do nosso WhatsApp 319-9565-1089. Tem aquele alô especial para a irmã Leidiane. A irmã Leidiane da Fazenda da Grama, em Capitão, tá sintonizada com a gente. Diz que é nosso ouvinte todos os dias aqui da Maravilha. Irmã Leidiane, beijo, beijo, beijo. A Anaildes é da Avenida Afonso Pena. A Anaildes é costureira e ela está dizendo o seguinte: estou aqui ouvindo a Rádio Maravilha enquanto costuro e carrego a minha bateria. Aqui eu encontro boa música, gargalhadas revigorantes, pode ter certeza, Anaildes. As palavras abençoadas, oração e ótimas palestras. Só tenho a agradecer. Michele, muito obrigada por tornar as nossas tardes no meu ateliê ainda mais vivas e incríveis. Que Deus continue te abençoando. Vou parar por aqui, senão eu choro. Ainda bem que você parou por aqui, porque senão eu que ia chorar, Anaildes. E aí, como é que a gente ia ter gargalhadas revigorantes? Um beijo pra você, que Deus abençoe a sua vida, a vida de todos que estão aí no ateliê na Avenida Afonso Pena, viu? Beijo, beijo, beijo. Cleiton Castelão, ele que tá em Lagoa Formosa, tá sintonizado com a gente, uma boa tarde pra você. O Sebastião Severino é lá de Uberlândia. Coração laranja pra quem? Pra esposa? A Maria de Lourdes tá com você no carro hoje, completando mais um ano de vida? Que coisa boa, Maria de Lourdes! Muitos anos de vida, saúde para você, já que Sebastião falou, então tome coração laranja, que o Senhor inunde a sua vida com muita alegria. Ele tá dizendo o seguinte: Maria, beijo no seu coração, que Deus abençoe muito a sua vida. Ah, mas eu imagino que agora esse carro já tá assim, quase que não andando, já tá flutuando por aí nas estradas, né? Deus abençoe vocês, Sebastião Severino e sua esposa Maria de Lourdes. Por aqui nós vamos continuando e vamos cantar ao som de Renascer Praise, Mil Graus. 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

0: Renascer Praise, mil graus, na 89 Maravilha, agora 3h25, dentro de instantes, tem pra você o Direto da Redação.
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0: 3:30.
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0: direto da redação, e ela está de volta, a Ariane Fernandes. Boa tarde, Ariane. Mais uma vez, seja bem-vinda.
18: Obrigada, Michele. Boa tarde a você. Boa tarde, ouvinte. Maravilha. Michele, informação agora são para os moradores de Diamantina. Uma forte tempestade provocou estragos e uma suspensão temporária de parte dos serviços municipais de saúde. Essa medida atinge a farmácia básica, a farmácia especializada e o laboratório municipal, que tiveram as atividades interrompidas para a realização de reparos e adequações nas estruturas afetadas pelo forte temporal. E isso vai ocorrer hoje e amanhã. A Policlínica Municipal também precisou suspender o atendimento durante todo o dia de hoje, após ser atingidas por essas chuvas. E o temporal também foi acompanhado de granizo e ventos fortes, o que provocou mais danos ainda, né, Michele? A administração informou que as unidades de saúde voltarão a funcionar assim que as condições de segurança forem estabelecidas, mas não há uma previsão de quando esses atendimentos que foram suspensos voltarão. A orientação é que a população acompanhe os canais oficiais da Prefeitura para obter as informações atualizadas, tanto sobre o funcionamento das unidades e também a retomada dos atendimentos. A gente sabe que as chuvas realmente causaram muitos estragos e a população precisa ficar atento aí para ver quando poderá retomar esses serviços tão importantes para eles.
0: É verdade. Um grande abraço a todos os nossos irmãos de Diamantina, né, que estão conosco, a vocês que foram afetados por essa chuva, por todo, tá tendo aí esse transtorno, que o Senhor traga sabedoria a cada um de vocês e também a direção da cidade, né, as coordenações aí.
18: É isso, Michele.
0: Ariane, você volta?
18: Volto, Michele, daqui a pouquinho com mais informações e também às 7 horas da noite no Jornal da Noite Maravilha, com as principais informações do dia.
0: Tá certo então, 89 Maravilha, onde o som da informação chega junto com o som do céu. A gente canta ao som de Ana Nóbrega. Ó, quão lindo esse nome é!

Damaris, o maior troféu. 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E eu vou contar pra você quem tá com a gente, Maria Lúcia, lá no Jatobá. Jatobá com a gente, Maria Lúcia, dizendo que ontem foi o aniversário da filha mais nova dela, a Sofia Ellen, que completou 20 anos. Não consegui enviar a mensagem ontem, pois tinha uma consulta médica marcada, não pude acompanhar a programação, mas eu deixo aqui um grande abraço para ela e quero dizer que a amo muito, agradeço a Deus todos os dias pela vida dela. Que coisa linda, Maria Lúcia! Então, ontem, a sua filha mais nova, a caçulinha, a Sofia Ellen, completou 20 anos, duas décadas, hein, Sofia Ellen? Deus abençoe a sua vida mais e mais, muitos anos de vida, saúde para você, que o Senhor te oriente, que o Senhor traga clareza aos seus pensamentos para que você possa tomar excelentes decisões também, viu, lindona? Deus te abençoe, Sofia Ellen, tome coração laranja, muitos anos de vida e saúde. Ah, tem aqui a Viviane Alves, que é da Pampulha, que está participando com a gente, o Mauro Toscano de Guarani, da Igreja do Evangelho Quadrangular de Rio Pomba, do pastor Marco Aurélio. Deixando aqui um forte abraço para quem? Para mim, para toda a equipe da rádio, muito obrigada. Que Deus continue abençoando vocês, que diariamente nos trazem, durante as tardes, essa alegria do Senhor. Aqui em Guarani, o tempo está nublado, desde o amanhecer, com um chuvisco fininho e um friozinho de 16 graus. Socorro, Marcos! Meu Deus, tá frio aí, 16 graus? E um forte abraço a todos. Eu tô com uma amiga na Argentina, lá também tá 16 graus e ela diz que tá frio. E que Deus continue te abençoando também, em nome de Jesus, viu, querido? Grande abraço! Celso Vieira, do bairro Dom Bosco, tá com a gente. A Miriam de Souza, de Juiz de Fora também. A Marta Maria é de Governador Valadares. Eu quero mandar um coração laranja para mim e para o meu esposo Damião. Marta Maria e o esposo Damião, tomem coração laranja, seus lindos. Deus abençoe. Tem também o Ramon Oliveira, que é de Belo Horizonte. Alô, Ramon. E o Wesley, gente, é do bairro Palmeiras, lá em Ubá. Diz que é sempre bom estar sintonizado com a gente. Bom receber também a sua mensagem por aqui, viu, Wesley? O Marcelo Lima é de Teófilo Otoni, tá sintonizado. E o Cid Clay é da Assembleia de Deus, Ministério de Taubaté. O Delson Saturnino é de Lagoa Formosa, tá trabalhando como vigilante, ouvindo o programa. Muito obrigada pela audiência, Delson. Deus te abençoe e te guarde. Wesley Carlos é de Capim Branco, é da Igreja Evangélica de Jesus em Araçás de Capim Branco. Mandando um beijo para a esposa Daniele. Fez muito bem, viu, Wesley? Mandar o nome da esposa. Gente, sempre que vocês forem mandar um abraço pro cônjuge, mande o nome deles, viu? É sério isso, muito sério. Grande abraço, então, a esse casal, Wesley e Daniele, em Capim Branco. Deus abençoe vocês e um forte abraço a todos aí da Igreja Evangélica de Jesus, tá certo? Ana Paula Alves é do bairro Xangri-Lá, em Contagem, e o Carlos Alexandre é do bairro Engenho Nogueira. A Marilene de Teresópolis é do bairro Engenho Nogueira, que ela que é da Igreja da Graça, falando que não sumi, não, sumiu. Sumiu sim, tu sumiu. E ela tá dizendo que lá, gente, tá um frio de doer, mas tá gostoso. Como assim? Um frio de doer, dor não é bom, não. Eu não gosto de frio, né, Mari? Você sabe. Marilene de Teresópolis, mas eu tenho muita vontade de ir em Teresópolis. Sempre que eu passava pra ir pro Rio de Janeiro, a gente sobe, né? E eu nunca parei, nunca fiquei em Teresópolis. Quero muito ir. Um beijo pra você. Deus abençoe todo o povo de Teresópolis com a gente. O Joel Jarbas é de Perdões, é o sul de Minas, muito bem representado por aqui. A Vera Alves, do bairro Regina, dizendo que hoje a neta dela, Juliana, está completando 18 anos. Alô, Juliana! 18 anos! Agora já é de maior, hein, Ju? Um beijo para você. Deus abençoe a sua vida. Sua avó está dizendo o seguinte, que te deseja
muitas bênçãos nessa nova fase da sua vida. E nós aqui da 89 Maravilha também, Juliana, pedimos a Deus para que continue te abençoando, te dando muita saúde, muitos anos de vida, sabedoria e que o Senhor continue direcionando você para o centro da vontade dele, que é boa, agradável e perfeita, viu? Juliana, neta da Vera Alves, completando 18 anos, tome coração laranja, sua linda, Deus abençoe mais e mais. Daqui a pouquinho tem mais alô, porque agora tem Ludmila Ferber. Nunca pare de lutar. Meu irmão, é o Senhor quem nos fortalece, é Ele quem cuida de nós. As coisas não estão fáceis para ninguém. Então, para você, a palavra é não pare não, prossiga. Olhe para o autor e consumador da nossa fé, Jesus. Olhe para cima dos montes e saiba que o Senhor está olhando para você e Ele está pronto a te abençoar.

Eu creio. O escape, o descanso, a cura, a recompensa vem. Sem demora, porque o nosso Deus continua vivo. Ele é eficaz, ele é fiel, ele é maravilhoso. Ô, gente, tá na hora, né, de encerrar aqui o nosso Tarde Maravilha. Ó, todos esses alôs que estão aqui, meu Deus, são muitos. Gente, agora que eu vi aqui, são mais de 50 mensagens só agora no nosso horário. Olha só, e olha que eu mandei muito alô. Eu mandei 33 alôs hoje. Então, eu vou daqui a pouquinho mandar alô para você no nosso Fim de Tarde Maravilha. Não desista, não. Vamos mandar esse alô para todo mundo por aqui, tá certo? Deus abençoe a vida de todos vocês. Muito obrigada por estarem sintonizados. É muito bom receber a mensagem de vocês. Ó, daqui a pouquinho tem o nosso Fim de Tarde Maravilha. O ganhador do nosso kit Maravilha agora, com camiseta, squeeze, adesivo, marcador de página e par de convites do Cinearte, é a Cristina, lá de Santa Luzia, final do telefone 3259. Cristina, o pessoal vai entrar em contato com você para que você possa vir buscar.

0: comprar o seu kit, tá certo? Gente, quero te lembrar que os áudios para chamar o Ed precisam ter até 10 segundos, né? Nossa produção tá bem de cima, porque nós estamos recebendo bastante áudios, nós agradecemos, quero colocar todos no ar, mas nós precisamos que você verifique se o seu áudio tem até 10 segundos. Nesse áudio, você vai falar o seu nome, vai chamar o Ed, fala também de qual bairro você é, tá certo? Vamos chamar esse menino! 1, 2, 3 e... Ed!
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26: A paz do Senhor Jesus. Isaías capítulo 49, versículo 8. Assim diz o Senhor: no tempo favorável responderei a você, e no dia da salvação eu o ajudarei. eu o guardarei e farei que você seja uma aliança para o povo, para restaurar a terra e distribuir as suas propriedades abandonadas. Que as bênçãos de Deus os alcancem nessa hora.
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10: 4 horas.
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10: É isso aí, começa agora o Fim de Tarde Maravilha. Eu sou Michele Marins, continuo por aqui te fazendo companhia no nosso Fim de Tarde. Agora tem o Ed.
1: Oba! Boa, boa, boa, boa tarde, quinta-feira. Quintou, hein, Michele?
10: Quintou, menino.
1: Quintou por aqui, dia de TBT, dia de muita gente. Vim com a gente, muito boa tarde pra você com sol na capital mineira. Agora tá sol.
10: É, agora tá sol.
1: Tá variado, né?
10: Não, tá estranho, né?
1: Tá estranho.
10: A gente amanheceu, sol, tava frio. Nubladão, parecia
1: verdade,
10: que ia chover
1: bem frio.
10: A qualquer momento,
1: tava bem frio.
10: Tava
1: pela
10: frio.
1: Manhã.
10: É.
1: Agora tá sol, vamos
10: na
1: ver
10: hora
1: até
10: que
1: o fim de tarde.
10: Na hora que eu cheguei aqui, tava abafado.
1: É verdade, você tem uma foto bonita, manda pra gente aí, porque a gente tá devendo o céu do seu fim de tarde, mas manda pra gente que a primeira oportunidade a gente coloca.
10: Pô, é verdade.
1: Tem um céu bonito, aproveita que o céu tá bonito aí, manda pra gente, mas manda o seu nome, o nome da sua cidade, é claro, pra gente saber onde é, né, Michele?
10: Sim.
1: Uma foto bonita, com a câmera limpa e tudo mais.
10: Ah, por favor, isso sem é tremer,
1: isso?
10: Né?
1: Isso sem tremer, pelo amor
10: tem
1: de Deus.
10: Tem gente que fala assim, não, é foto conceito. É, não, aqui é, a foto conceito, que aqui é tremido, a gente não
1: a
10: quer
1: gente não.
10: Não
1: tá querendo, não.
10: Não, quer não. Não caça, dá pra passar, não.
1: Caça lá que vem, Michele.
10: Pô, claro que
1: então,
10: vem, menino.
1: Chama!
10: Bora! Venham, meninos, vamos trabalhar. Vocês
1: bora,
10: estão achando
1: bora,
10: o quê?
1: Bora, bora,
10: bora! Tudo bem.
1: Muito bem, Caça Like já está chamando aquele like. Ontem passamos dos 200, hoje quinta-feira. Esperamos
10: também,
1: mais, hein?
10: Porque pela quantidade
1: esperamos
10: de,
1: mais.
10: De ouvintes é. Aqui chamando você, lembrando que as mensagens, que as mensagens, essas mensagens de áudio precisam chegar até as 4 da tarde, né?
1: Verdade,
10: então vamos lá,
1: verdade,
10: ó.
1: Bora.
2: Trabalhar, Ed, tá na hora, ajudar a Michele. Pastor Fernando,
1: fala,
2: padaria Grande Ouro, Juiz de Fora, Minas Gerais.
10: Aê!
3: Ô, oh, meu Deus, tá chegando a hora de chamar Ed para trabalhar.
1: Bora!
3: Glória a Deus! Venha, meu filho, a Vera Alves tá te chamando. Vem
1: ajudar a Vera Alves.
4: Ô, Ed.
1: Oi.
4: Boa tarde,
1: boa
4: Ed. Vambora trabalhar. Michele, pega esse menino aí.
10: Já peguei.
4: Avisa Juliana, minha esposa, pastor Fernando, que vou levar guruzema pra ela.
10: Olha. Tá certo.
1: Ah, pra avisar a esposa.
4: Ô, Ed, vem trabalhar, Ed. A Michele está te esperando. É o José Roberto Macena aí, vim de fora.
10: Aê, José Roberto.
4: Bora, Ed, bora, Ed, bora, Ed, bora, Ed, bora, Ed. A Michele está te esperando.
10: É, ela tá aqui.
4: É o presbítero Zé do Barreca do
1: Rio. Fala, presbítero.
4: Bora, Ed, vem bora. Ajudar a Michele, Ed, bora, meu filho.
1: Bora nessa.
4: Quintou e o galo, quintou. E o galo.
1: Tô sabendo
4: galo
1: não. Tô sabendo
4: que
1: não.
4: Que é o Léo da Assembleia de Deus, do Rapapura.
6: Ed, oi. Vem pro palácio do Luísa de Baipendi, vamos que vamos.
10: Luísa, maravilhosa.
4: Ed, rapaz, vamos trabalhar, rapaz. Meu filho, vem ajudar
1: bora.
4: A Michele. Genivaldo Santos.
1: Fala,
4: aqui,
1: Genivaldo.
10: Ah, ó, cravou 7 segundos.
20: A paz do Senhor Jesus,
1: paz,
20: o Augusto da
1: Jesus.
20: Cidade de Uberlândia. Ed, cadê você, rapaz?
10: Gente, tô gostando.
4: Bora, Ed, Marlon bora. De Contagem, um abraço pra você e a Michele. Deus
10: olha.
4: Abençoe.
10: 6 minutos.
4: Ed, vem trabalhar, Ed. A paz do Senhor Jesus. Oh, eu sou de Cleide, segundos. Visconde do Rio Branco, da Igreja Assembleia de Deus, Ministério Itabaté.
10: Fala, Cid Clay. 8 segundos,
6: Ed,
10: o Cid Clay.
6: Vem trabalhar. Em tempos de guerra, nunca pare de lutar.
1: Isso.
6: Que é de
1: Silene.
10: Bora, Ju.
1: Ju.
6: Santo Antônio.
10: Beijo pra você.
1: Beijo.
4: Fala, Ed. Trabalhar,
1: falo.
4: Rapaz. Ed! Meu nome é Francis, sou daqui
1: fala,
4: de
1: Francis.
4: Amarantina.
1: Ai, ai.
27: Boa tarde, boa
1: fala.
27: Tarde. Eu sou o Matheus.
1: Fala, Matheus.
27: Bora trabalhar, Ed.
10: Sim, Deus te abençoe.
1: Nessa.
10: 8 segundos.
28: Ed, vem cantar pra mim, meu filho. Hoje eu tô aqui te escutando. Cisa Dias.
1: Bora, Cisa Dias.
10: 7 segundos, assim.
29: Ed, aqui é o irmão Ney do Jaqueline.
1: Fala,
29: vem
1: irmão
29: trabalhar,
1: Ney.
29: Meu filho, que o galo ganhou.
1: Ô, oh, meu Aê. Deus.
29: Abençoa.
1: Não é, não
10: oito
1: seja.
10: 8 segundos. Do
30: Ed,
10: irmão.
30: É
10: Irineia.
1: Irineia, coisa boa te ouvir, Irineia.
5: Porque hoje é quinta-feira.
1: Quinta-feira já. É, sexta ainda não.
7: É, dia. Aqui é Herbert Marcelino, Bairro de Três Corações. Vem trabalhar com a Michelle. Vem. A Tchuca também vai te chamar, hein? A Tchuca vai te chamar. Tchau. Um abraço.
1: Michelle.
5: Paz, meu querido. A graça e a paz. Vem trabalhar, ajudar a nossa amada Michelle. Beijo,
10: tia G.
1: Beijo, tia G.
5: Boa tarde, eu sou Eunice, do Bairro Brasil Industrial, e quero chamar o Ed. Venha trabalhar, ajudar a Michelle.
10: Muito
5: Ed.
10: Bem, Eunice, é isso aí.
1: Isso aí.
8: Ed, gente, vem tanto. Trabalhar, meu filho. Vem ajudar a Michelle.
10: Pois é.
8: Aqui é a Marta, de Governador Valadares.
10: Olhadinha
8: com vocês todos os dias.
10: Governador Valadares.
9: Ed, boa tarde, aqui é Sônia, de Ribeirão das Neves. Vem trabalhar, Ed.
1: Ribeirão das Neves.
9: Pintou, maravilhou.
10: Ah, lindeza. Muito bom. É isso aí, que gente. É isso, muito obrigada a todos que enviaram os áudios, que chegaram até as 4 da tarde. Sim. Lembrando que os áudios precisam ter 10 segundos.
1: Verdade.
10: Mas a turma tá tão acostumada já a chamar você que eu tava vendo aqui, ó. 8, 9, 7 segundos. Tem até áudio de... Ó, esse aqui tem 6 segundos. Vamos ver se ele consegue falar tudo, ó.
11: Bora, Ed! Marlon de Contagem, um abraço pra você e a Michelle. Deus abençoe.
1: Olha...
10: 6 segundos falou, o Marlon tudo. Conseguiu tudo, falou.
1: Rebentou.
10: O nome dele, onde ele tava, te chamou, ainda abençoou o povo.
1: É, olha isso, valeu Marlon, um abraço pra
10: que
1: você
10: isso,
1: que tá com a gente no YouTube também, Rádio 89 Maravilha ao vivo, entra lá, deixa o seu like. Vamos arrebentar de like hoje, porque hoje é quinta-feira, a enquete tá daquele, como diz o daquele jeito.
10: Tá uma delícia, inclusive.
1: É, uma delícia. Você era de merendar, Michelle?
10: Eu, lógico.
1: Merendas de escola. Eu não gostava muito, não.
10: Você é meio chatinho. Você já falou dessas coisas aqui.
1: Aqueles arroz temperado.
10: Amo.
1: É?
10: Amo. Muito raramente você achava um pedacinho de
1: frango.
10: É. Mas eu gostava assim mesmo.
1: Um frango só, jogava pro alto, que onde caiu, caiu.
10: Onde caiu, caiu. Isso aí.
1: Então, hoje a gente vai voltar na época da escola. Você é da época da escola, você gostava de merendar, gente? Então, essa é a enquete de hoje, do Fim de Tarde Maravilha. Qual merenda da época da escola era impossível não repetir?
10: Impossível
1: cê
10: não
1: fala,
10: repetir.
1: Você lembra daquela, você fala, nó.
10: Eu acho que é exatamente o arroz temperado.
1: O arroz temperado, né?
10: Gostava demais.
1: Eu não vou, que tinha cenoura, né?
10: Eu gostava demais.
1: Eu passo.
10: Eu gostava também de um mingau de banana. Assim, é engraçado, que eu não gosto de mingau.
1: Você
10: mas esse
1: gosta.
10: Mingau lá da escola é aquele negócio, né?
1: E aí, outra coisa que eu tenho pavor de lembrar. Eu não gosto de vitamina de banana.
10: Ah.
1: Eu gosto de banana, mas misturou banana com leite pra mim, pra
10: já não deu.
1: Exatamente.
10: É, eu também
1: já
10: não gosto
1: deu.
10: De vitamina.
1: É. Eu gosto de vitamina de abacate.
10: Não, eu não gosto.
1: É. Mas a de banana, e aí eu lembro da época da escola também. A época de... Estudava na creche pela manhã, e aí tinha... Aliás, o dia todo na creche.
10: Uhum.
1: Então tinha a vitamina de banana. Eu lembro o copo azul de plástico, lembro certinho. E eu...
10: Segura.
1: Tem que tomar. Mas eu não era muito fã, não. Mas eu lembro, eu lembrei, falei com você essa semana, do pão com molho, né?
10: Sim.
1: Que na escola, e eu gostava muito daquilo. Mas era pago, né?
10: Ah, pois é. Na minha época pago, de escola, não tinha cantina paga.
1: É.
10: Não podia ter na escola.
1: Sim.
10: Então, assim, o que tinha a gente comia. Às vezes não comia, não.
1: É, mas eu lembro que tinha um que era pago. Pão com moi.
10: Pão com moi.
1: Era moi mesmo, tá?
10: Uh-huh.
1: Cebola e molho vermelho.
10: E molho vermelho.
1: Não tinha mais nada, não.
10: Olha só.
1: É. Mas era tipo,
10: pagava.
1: Sei lá, não vou lembrar o dinheiro da época, mas como se fosse 10 centavos.
10: Entendi.
1: Alguma coisa
10: entendi.
1: Baratinha,
10: ah,
1: na
10: legal,
1: época, né?
10: Ah, legal.
1: Mas eu não tinha dinheiro pra comprar.
10: Tá bom.
1: Quando tinha, era fantástico.
10: Ah,
1: então
10: que
1: é isso. Qual é a merenda da sua época de escola? Você lembra assim, você fala, nó.
10: Eu ia repetir.
1: Arroz doce. Eu não gostava também. Não tinha.
10: Não, mas o que, que você gostava? Ah, não, gente, vamos começar o fim de tarde antes que esse menino comece a falar tudo que ele não gosta.
1: Você tinha merendeira, Michelle?
10: Hã?
1: Você já teve merendeira?
10: É igual
1: merendeira?
10: Eu te falei, lá na escola não podia.
1: Mas você não lembra? Não podia levar?
10: Não, levava também não.
1: Tá.
10: Tinha que comer lá. Ou não comer.
12: Quem estudou na escola SESI?
1: Olha isso, gente.
12: Ramileto Magnavaca, a partir do ano de 1984, não podia, a gente não podia levar merenda.
1: Olha isso.
12: Tinha que comer o que a escola dava.
1: Olha só.
12: Mas todo dia tinha merenda.
1: Mas todo dia. Aí eu ia ficar com fome.
12: Pois é, algumas vezes eu fiquei.
1: Eu ia ficar com fome. Elianai tá ouvindo a gente, um abraço pra você. Elianai, um abraço. Elianai. Ela já participou aqui, já eu conto o que ela falou, tá, né, Michele? Porque é o fim de tarde maravilha.
12: Começou! Bora!

0: 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Deixa eu mandar um abraço aqui pro Ronaldo, que tá mandando um coração laranja pra mãe dele, Maria de Lourdes, lá em Uberlândia. Eu acho que foi a mesma de ontem, né, que a gente mandou. Mas então, beijo pra você.
1: Beijo, Maria de Lourdes.
0: Tome coração laranja. Dona Maria de Lourdes em Uberlândia.
1: Uberlândia. Ó, gente, ó, bora passear por Minas Gerais. Bora passear, né, Michele? Isso é bom, né? Pode chegar, da onde você estiver. A Elenay falou aqui, ó, eu amava rosto temperado, Michele. Aqueles pedacinhos de carne. Olha.
0: Bem raros, mas tinha.
1: Tinha carne de soja antigamente?
0: Também.
1: Você lembra o gosto daquilo? Tipo um papelão com sabor? É, bem pouquinho que ela falou, tá? É, servido nas canecas de plástico azul.
0: Ah, não. Lá era um prato de...
1: Alumínio.
0: Alumínio.
1: É, o prato de alumínio também peguei. Mas eu lembro pra tomar a canequinha, assim. Uma caneca azul. Azul cruzeiro. É, o Evandro tomava mingau.
0: É,
1: gostava,
0: viu?
1: Sempre que ele gostava. eu sou fã não, Michele. Agora entre e deixa o seu like lá no nosso perfil do YouTube. Já tem, é pra gente já arrebentar hoje, hein, gente?
0: Vamos lá, gente.
1: Vocês não vem com pouquinho não,
0: viu, Michele? Vou até deixar aqui já no jeito, viu, Ed? Ô, Ed, deixa eu te falar, hoje eu tenho que ler freneticamente.
1: É, porque por quê?
0: Eu já tive 52 participações só, gente, no meu programa.
1: Gente, que coisa boa.
0: E eu mandei 33 alôs. Então você já sabe que eu tenho que falar
1: faltando,
0: rápido,
1: tá,
0: né?
1: Tá faltando, tá devendo. Vamos de louvor, então, maravilha do dia?
0: Socorro, olha ele não me deixando fazer nada.
1: Olha isso, gente.
0: Vamos lá, então.
2: Música 1.
1: Essa é a Cassiane. Clássica, tá? Hoje, dia de TBT, tem essa, né? Agora eu quero ver você conseguir voltar.
0: Hã? Ó, essa é da Cida Dias.
1: É.
0: Ela gosta dessa música. É verdade.

0: Ademar de Campos.
1: É, boa.
0: É, Ademar de Campos, tributa
1: e eu. Tá difícil, mas eu fico entre duas.
0: Você fica entre duas? Tá bom, eu lembro muito bem quando essa música da Ademar de Campos também lançou e... bem legal mesmo. Já votei, já, Michelle?
1: Tá certo, então. Já votei na minha. Daqui a pouquinho eu vou votar. Enquanto isso, meu irmão, minha irmã, vamos correr aqui. Ó, gente, hoje, por gentileza, evite enviar áudios. Porque quando envia áudios, as nossas atendentes precisam parar para ouvir, para transcrever, para escrever a sua mensagem. Então, se possível, evite áudios. Elas que estão lá, elas não, né? Que agora só tem
0: só
1: uma
0: Sofia,
1: esse momento. Só tem uma nesse momento. Então, assim, ajuda nós.
0: Bora nessa, Michelle Marins.
1: Ó, dentro de instantes, nós teremos o direto da redação com Ariane Fernandes. Vamos fazer essa pergunta para Ariane.
0: Isso, claro.
1: Qual a merenda que ela gostava tanto que até repetia na época de escola?
0: Nó, quero saber, hein?
1: Eu também, vou querer saber. E você, era o quê? Já que você não comia nada?
0: Nenhuma.
1: Nenhuma?
0: Eu não tenho, não. Merenda favorita, não. Mas não tenho mesmo.
1: Não acredito nisso. Gente, vamos parar o programa agora. Parei o programa.
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22: A paz do Senhor Jesus. João capítulo 1, versículo 2. Amado, desejo que te vá bem em todas as coisas e que tenhas saúde, assim como o bem vai a tua alma. Que as bênçãos de Deus os alcancem nessa hora.
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1: Direto da redação com ela, Ariane Fernandes. Boa tarde, Ariane. Seja bem-vinda ao nosso fim de tarde maravilha.
24: Agora é o fim de tarde. Boa tarde a você, Michele. Boa tarde, Ed. Boa tarde, ouvinte maravilha. A Receita Federal participa nesta quinta-feira de uma operação nacional contra a comercialização irregular de celulares. Em Minas Gerais, 7 estabelecimentos em Belo Horizonte, Betim, Santa Luzia e Vespasiano são alvos desta fiscalização. A ação faz parte da segunda fase da Operação Última Chamada, coordenada pelo Ministério da Justiça e Segurança Pública. Em Minas Gerais, 15 servidores atuaram em 7 estabelecimentos e para fiscalizar também identificar celulares relacionados a crimes, produtos sem origem comprovada e aparelhos que entraram no país sem a devida regularização. Também estão no radar equipamentos conhecidos como TV Box, usados para transmissão clandestina de canais de televisão por assinatura. A operação também verifica possíveis irregularidades junto à Receita Federal, as receitas estaduais e os órgãos de defesa do consumidor. Segundo a Receita Federal, o trabalho tem ainda o objetivo de combater a concorrência desleal e proteger comerciantes que atuam dentro da legalidade e, além disso, evitar celulares furtados sejam vendidos.
1: Exatamente, necessário. Ariane Fernandes, você volta daqui a pouco?
24: Sim, Michele, daqui a pouquinho eu volto com mais informações e também às 7 horas da noite no Jornal da Noite Maravilha, com as principais informações do dia.
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0: Ariane Fernandes, qual a merenda da época de escola era impossível não repetir?
24: Então,
0: pudesse, tivesse
24: é
0: hoje
24: uma,
0: aqui, você ia.
24: É só uma. Se é só uma, eu vou te falar que era o cachorro quente.
0: Cachorro quente?
24: Mas era assim, era um pãozinho, era um pãozinho com uma salsicha e um molinho de tomate. Aí. Não tinha muita coisa não, mas era o melhor, Ed. Adorava.
0: É.
24: Esse
0: não,
24: sempre
0: eu
24: repetia.
0: Tá vendo aí por que eu não gostava de merenda? Na
24: esse
0: minha
24: eu sempre
0: essa,
24: repetia.
0: Não.
24: Essa sempre, não tinha jeito de comer um só.
0: É mesmo,
24: era impossível. E é isso, não tinha, era um molho com pão e salsicha, mas
0: molho, pão,
24: era
0: o
24: melhor pão e salsicha que eu já comi.
0: E pra beber, tinha?
24: Não,
0: só
24: não tinha.
0: Só falar que tinha refrigerante
24: não, não
0: aí?
24: Tinha, não, não, não tinha.
0: Meu Deus do céu, que escola foi?
24: Mas
1: é particular.
24: É. A primeira é essa, mas eu também era apaixonada com arroz temperado.
0: É?
24: Arrozinho temperado de lá era bom.
0: Temperado
24: viu,
0: é o que que tem?
24: É, vinha com muita coisa, né? Vinha cenourinha, eu acho que era até salsicha que vinha no meio,
0: pedacinho,
24: mas não lembro,
0: né?
24: Mas era, você não ia gostar, normalmente tinha cenoura.
0: Não, exatamente, é o meu motivo de não gostar.
1: Se eu te falar que ele falou que não tem nenhuma merenda.
0: Não.
24: Nenhuma, Ed. Nenhuma, nenhum
1: nada, gostava zero. Não.
24: Nenhum bolachinha com café com leite?
0: Não, aí
24: a
0: não.
24: A bebida café que leite, tinha era café
0: fã.
24: Com leite.
1: Aí, olha aí.
24: Gente, nem a bolachinha, sim, a avulsa?
0: Não. Nem bolachinha.
24: Gente, o Ed é difícil pra comer desde sempre, né?
1: Desde sempre. Coitadinha da dona Pepe, viu? Sério mesmo. Meu Deus do céu. Dona Pepe de Deus. Mas
24: sofreu ela, né,
1: nossa,
24: gente?
1: Nossa, Deus, menino ai, chato. Ai.
24: É mas isso. É isso, gente. Cachorro tá quente e arroz temperado.
1: Muito obrigada.
24: Tem show d'água agora.
0: Coisa chique, hein?
1: Ariane Fernandes.
0: É isso, gente. Vem falar com a gente também no 319-9565-1089.
1: Cantando com Sara Farias, Se Eu Não Te Ouvir.

0: é Sara Faria, se eu não te ouvir. Cadê o som? Ah, achei.
1: Achou, Michele?
0: Achei, sim, senhor.
1: Se eu não te ouvir, Michele Marins, chama!
0: Aê!
1: Caça likes. Primeirinha vez. Bora trabalhar, caça likes. Vocês vão trabalhar.
0: Vai chamar o povo aí pra dar like pra gente.
1: Vocês podem trabalhar. Eles trabalham até os 180.
0: Isso.
1: Aí esses no 200 aí vem um bonitão.
0: É.
1: É assim que funciona.
0: Verdade,
1: a vida, né?
0: É assim, querido.
1: É meio que assim, né? Ô, Michele, já são 58 likes, está escalando para 80. Bora acelerar isso aí, gente?
0: Vamos, gente.
1: Aqui no nosso perfil do YouTube tem uma turma participando. Ed, é hora de trabalhar. O Norton de Tchó-Tchó.
0: Ô, Norton, grande abraço.
1: A Elaine também está por aqui. Boa tarde, Ed. Michele, ligadinha em Ribeirão das Neves.
0: Alô, Elaine.
1: Elizabeth, Ministério Pentecostal, Família de Jesus. Sabe quem chegou aqui também?
0: Quem?
1: Falou que o like dela foi o número 1.
0: Quem?
1: Quem que fala que o like é o número 1?
0: Jussara?
1: Primeira com Cida, termina com Dias.
0: Cida Dias. Tá bom.
1: É, boa tarde pra vocês aí, todos os ouvintes da Rádio Maravilha. Me divirto muito com vocês.
0: Beijo,
1: e sou
0: lindona.
1: Edificada. É a Daniele da cidade de Baldim, tá, Michele?
0: E Dani?
1: E o pastor Hubert Fernandes também tá por aqui, Igreja Batista Esperança em Cristo, ligado aqui no YouTube, direto da Manancial Ferramentas. No Alvorada em Contagem.
0: Olha só, e por aqui eu tenho Cláudio Paulino.
1: Fala, Cláudio.
0: Maripá, Minas Gerais, Maripá de Minas. Ele e a esposa Alcione, sim, acompanhando a gente todos os dias. Eles são da Igreja Batista IBAM.
1: IBAM.
0: Então, um grande abraço para vocês aí da cidade de
1: Bora
0: Maripá, bem representados pelo Cláudio e pela Alcione.
1: Bom demais.
0: O Jackson é de
1: Fala,
0: Vista
1: Jackson.
0: Alegre, da Igreja Lagoinha. A Maria Aparecida é do bairro Coração de Jesus. Falou que nunca tinha escutado nessa rádio,
1: Nunquinha,
0: que ela tá amando.
1: Olha.
0: E que ganhamos mais uma ouvinte.
1: E pra ela é o quê, Michele?
0: Tome Coração Laranja. Maria Aparecida, no bairro Coração de Jesus. Beijo pra você.
1: Beijo.
0: Escutando no fone, porque ela tá no trabalho.
1: É,
0: tá?
1: Michele.
0: Tá no trabalho.
1: É bom demais, velho.
0: Paulina Barbosa,
1: Fala, Paulina,
0: de Várzea da Palma, tá feliz com a gente, viu? Diz que ficou uns... A missionária.
1: Missionária.
0: Falando que ficou uns dias sem, né, conseguir ouvir a gente, mas que hoje ela tá de volta, então manda um alô pro pessoal lá do Brejo, no município de La Sance. A Zélia Gregório é de Muzambinho, tá por aqui de novo, obrigada, sua lindona. Ela falou, ó, quando eu vou pra igreja, o rádio fica ligado, só
1: Michele,
0: dizer quando eu vou dormir,
1: meu
0: viu?
1: Meu Deus do
0: e
1: céu.
0: E no outro dia, 5 horas,
1: liga
0: eu já
1: rapidinho.
0: Ligo. O Lúcio Gomes é de Unaí, é da Igreja
1: Fala.
0: Adventista do Sétimo
1: Sim.
0: Dia, casado há 37 anos,
1: Meu Deus
0: com uma mulher maravilhosa, católica, fervorosa, e falou, temos muitas diferenças em relação à religião, mas eu respeito as ideias dela, mesmo que nem sempre ela compreenda. Acima de tudo, eu a amo muito
1: e
0: é preciso ter muito amor para superar as diferenças. Eu acompanho vocês pelo YouTube e também no carro,
1: Olha que
0: viu?
1: Que coisa boa!
0: Levanta às 3 horas da manhã para ouvir, meditar e vai embora.
1: Bora nessa!
0: O Jorge Carreiro.
1: Fala, Jorge.
0: Jorge Carreiro.
1: Carreiro.
0: Partido Alferes.
1: Partido Alferes.
0: É, tá lá no Rio de Janeiro com a gente. Mandando um alô pra esposa Francisca, que ele ama muito.
1: Ó, a turma tá dando like aqui.
0: É. E falou o seguinte, que em breve ela vai passar por uma cirurgia. Mas que ele tem certeza de que Deus está com ela e cuidando de tudo. E falou que gostam muito aqui da nossa programação. Nós te amamos muito. Você é uma maravilha. Grande abraço. Deus abençoe. É o Jorge Carreiro. Sua esposa Francisca.
1: Francisca,
0: descanse o seu coração no Senhor.
1: Amém.
0: De fato, Deus está à frente, viu? Irmão Daniel de
1: Fala,
0: Congonhas.
1: Irmão Daniel.
0: É da Igreja do Evangelho Quadrangular, Fonte dos Moinhos, mandando aquele abraço para a amada esposa Elisângela, para as filhas Raíssa e Vitória Helena, que
1: Sim.
0: são as pérolas. A Valéria Oliveira falou que ontem à noite estava ligada na rádio, ouvindo as pregações. Durante a madrugada, teve um sonho baseado na vida real e tal. E Deus abençoe a sua vida, em nome de Jesus, Valéria. A Heloísa é de
1: Jaraguá.
0: Jaraguá. Estive aí, viu, pra buscar
1: Michele.
0: Meu kit.
1: Olha que coisa
0: Muito
1: linda.
0: Muito obrigada. Beijo pra você, Heloísa. Cristina, de Santa Luzia.
1: Fala, Cristina.
0: A Natália, de Betim, tá no salão, aguardando uma cliente.
1: Sim.
0: E quero dizer que rádio maravilhosa. Eu tô amando cantar junto
1: boa,
0: aí com
1: gente.
0: Vocês, uai. Eu descobri
1: isso.
0: Essa rádio há pouco tempo.
1: Olha,
0: não desliguei mais.
1: Isso é bom demais.
0: Um beijo pra você,
1: Bem-vinda.
0: A Natália.
1: A Natália.
0: Tome coração laranja. Anderson de Juiz de
1: Fala,
0: Fora.
1: Anderson.
0: Também tá por aqui. E o Gerson Trindade é de Sete Lagoas.
1: Trindade, Sete Lagoas.
0: Da Igreja Batista Central. Minha esposa Rosilene está ouvindo a rádio pela Alexa.
1: Olha isso. Você sabe que dá pra ouvir pela Alexa,
0: pois
1: né,
0: é,
1: gente?
0: Ué.
1: É só falar Alexa, tocar 89 Maravilha e aí você vai ouvir. Ô, Michele, o Herbert Marcelino mandou aqui também. Falou que na época dele tinha nem carteira.
0: Falou, hein?
1: Mas tinha café com alguma coisa.
0: Café com leite,
1: com leite,
0: né?
1: É,
0: que
1: é.
0: Tinha, às vezes, café com biscoito, chocolate,
1: é,
0: né?
1: E tal. Tá feliz que a gente voltou nessa época
0: ele,
1: aí.
0: Ele mandou uma mensagem emocionada. Deus te abençoe, irmão Herbert. Aqui, então, a Rosilene, a esposa do Gerson, lá de Sete Lagoas, falou pra Alexa o quê?
1: Alexa. Tocaram 89 Maravilha.
0: E o Gerson falou o que pra ela, você sabe?
1: Não,
0: o que falou,
1: que falou?
0: Falou o seguinte, que a Rosilene é importante pra ele.
1: Olha
0: muito
1: isso.
0: Muito importante pra ele, viu?
1: É isso que ele falou? É,
0: falou.
1: Show
0: falou.
1: Demais.
0: O Kerden é
1: Fala,
0: do bairro
1: Kerden.
0: Darcy
1: não
0: Ribeiro.
1: Não é o Kerden não, Michele.
0: A Kerden.
1: Ah! Oh, oh.
0: O Kerden. Nós temos
1: pra
0: que mandar
1: você,
0: dois corações
1: linda.
0: Laranja pra você.
1: Tome coração laranja. Mais um, né, Michele?
0: Tome coração laranja, perdoa a gente.
1: É.
0: Gente, é sério, quando for assim, manda pra gente, é a Kerden mesmo, fala assim, viu Kerden, fica à vontade, beijo pra você, perdoa a gente também ama vocês demais, viu? Cirlei de Alves,
1: fala,
0: Brasilândia de Minas,
1: Brasilândia.
0: Mandando um alô pra vizinha,
1: sim,
0: pra irmã em Cristo, a Paula Vitória,
1: Paula
0: só que
1: Vitória.
0: Tem um detalhe, Paula Vitória tá fazendo aniversário hoje,
1: Ed. Meu Deus do céu, Paula Vitória tá fazendo aniversário, ó.
0: Tome coração laranja, Paula Vitória, Cirlei de sua vizinha que contou pra nós,
1: é,
0: viu?
1: É verdade, Michele.
0: Você tá ficando mais velha hoje.
1: É.
0: A Mônica Conde,
1: Fala,
0: Uberlândia.
1: Mônica. Sim.
0: Ó, aqui dentro do carro tá 34 graus, mas eu acho que vai chover mais tarde, viu? Uberlândia tá muito quente.
1: É, nossa.
0: Dalva Ribeiro, do
1: Fala,
0: Jardim
1: Dalva.
0: Comerciários em Venda Nova, da Igreja Batista da Lagoinha Mantiqueira, também tá com a gente. O Eduardo é de Teófilo Tone, da 4ª Igreja Presbiteriana, do bairro Matinha, do
1: Matinha.
0: Pastor João de Almeida.
1: Pastor João de Almeida.
0: Tá ouvindo a gente. Tamo Deus
1: junto.
0: Abençoe. Tome coração
1: tome,
0: laranja,
1: tome,
0: menino.
1: Tome. E as turmas, motorista por aplicativos, carreteiros, taxistas, vem com a gente também. Faltam dois likes pro Caçalac trabalhar de novo, tá, Michele?
0: Ed, presta atenção aqui. Vera Lúcia.
1: Vera Lúcia.
0: Nós nunca falamos essa cidade.
1: Tá.
0: Mutuca. Dos Alverenguinhas.
1: Mutuca dos Alverenguinhas.
0: Não, Alvarenguinhas.
1: Alvarenguinhas.
0: Mutuca dos Alvarenguinhas. É, tá com a gente.
1: Olha isso, gente.
0: Beijo,
1: linda.
0: Vera Lúcia.
1: Beijo,
0: amei.
1: Vera Lúcia.
0: A Sabrine.
1: Fala, Sabrine.
0: Da Igreja Quadrangular do bairro Pedra Azul, em Contagem, falou que o like dela foi um. Tá concorrendo
1: Uai,
0: com a Cidadias.
1: Uai, Cidadias.
0: Missionária Fabiane,
1: like
0: pois é, é do bairro Nacional.
1: Eu acho que é isso que a gente não tá tendo tanto.
0: É, deve ser isso. Missionária Fabiane do bairro Nacional,
1: sim.
0: Vamos trabalhar, Ed. O Wanderson, lá em
1: Fala,
0: Juiz
1: Wanderson.
0: De Fora, mandou um céu dele lá que tá assim, só nublado.
1: Só nublado?
0: Juiz de
1: ah,
0: Fora.
1: Tem foto, nós vamos passar hoje.
0: Sério? Dá Vai tempo. Conseguir?
1: Vamos conseguir.
0: Paula de Pirapora Industrial.
1: Fala, Paula.
0: Gente, o enroladinho de salsicha da escola. Voltando ao passado, vocês lembram da Eva, boneca gigante? Lembro, não. Isso nos anos de 90.
1: Michele.
0: Nós vamos até
1: Eva,
0: fazer essa
1: boneca
0: de...
1: gigante?
0: Vamos fazer uma de brinquedo,
1: mês
0: né?
1: Mês que vem.
0: É.
1: Mês
0: o
1: que vem.
0: O Jorginho.
1: Fala, Jorginho.
0: É de Ponte Nova. O áudio
1: Ponte
0: dele
1: Nova
0: chegou atrasado.
1: Área.
0: E a Vera Lúcia voltou aqui, aquela que é lá de... De
1: Alverenguinha.
0: Não. Alvarenguinhas.
1: Alvarenguinha.
0: Dos Mutucas.
1: Tá.
0: É arroz com almôndegas.
1: Gente, que chique.
0: Sopa, massa e canjiquinha com tutu.
1: Canjiquinha com tutu?
0: Lá na escola da Vera.
1: Meu Deus do
0: a
1: céu.
0: A Ana Lúcia, do bairro Paulo VI,
1: sim.
0: Tá próxima à Avenida Amazonas e tirou uma foto e mandou pra
1: tirou.
0: Nós, tá?
1: Ô, Michele, bora colocar a caça-like pra trabalhar?
0: Agora!
1: Chama!
0: Bora, meninos!
1: Trabalhar, caça-like!
0: É, meu filho, hoje é
1: Rapadura
0: TBT.
1: Rapadura é doce, mas não é mole, não.
0: Hoje é dia de TBT.
1: É verdade.
0: A Falta Silmara.
1: Escalando pra 100, tá?
0: Pois é, então agora, hein? Silmara do Santa Branca.
1: Fala, Silmara.
0: Ed, tem dias que revejo o programa de vocês na parte da manhã, viu?
1: Fala, que legal, boa demais.
0: Manda Fica beijo pra nós. Hoje tá lá a Jussara, a Hilda, Sueli, a Bárbara e a Silmara.
1: Bárbara e Silmara.
0: Ela falou assim, que o like dela foi o 13.
1: 13.
0: E 13 é o quê, Ed?
1: 13 não é nada, não. Tô sabendo.
0: Na merenda, ela falou, não tive oportunidade de comida da da cantina, mas comi uma vez quando fui a uma... Fui a uma escolinha dar aula e amei.
1: Ah, lembrei.
0: O que
1: ela falou aí, eu lembrei. Tinha uma sopa na minha época de escola e na creche que eu estudei, que tinha a maioria das comidas que eu não gostava.
0: Tá.
1: Tinha uma sopa com pão. Pão de forma. Era sopa normal. Tinha um repolho, uma sopa bonitinha. E aí vinha o pão, pra você colocar o pão moiado ali. Ficava maravilhosa. Aí eu lembrei dessa. Essa eu repetiria. Sabe quantos likes tem, Michelle?
0: Quantos?
1: 89.
0: 89? Maravilha. É isso aí. Aplausos, então.
1: Aplausos.
0: É. 89 likes, é tudo de lindo.
1: Tudo de lindo. Ao 100, caça like volta, tá, Michelle?
0: Tá certo. Enquanto isso, vamos cantar?
1: Bora cantar, Michelle?
0: Com Ademar de Campos, a minha música preferida.
1: Qual que é essa?
0: Grande é o Senhor.

0: Ademar de Campos, grande é o Senhor.
1: Grande é o Senhor, já cantei muito, hein?
0: Também.
1: Na igreja, né?
0: No... Já cantei demais.
1: Essa é antiga mesmo, né?
0: É.
1: Porque desde quando eu me entendo por crente, já cantava essa, Michele.
0: Verdade.
1: Já cantava essa, pelo Senhor, Homem de Guerra, Jeová.
0: Sim, Ademar de
1: Hosana.
0: Campos era... Hosana.
1: Bom demais, né?
0: Ó, bom demais.
1: Rei exaltado, rei exaltado no céu.
0: Eu louvarei.
1: Não é boa?
0: Vamos lá, muito boa.
1: É, muito, muito bom. Olha, falta um like pra 100, Michele.
0: É mesmo?
1: É.
0: Bora lá. Tá igual merenda, hein? Delícia.
1: É.
0: Você que não gosta,
1: hein? Mas lembrei de uma.
0: É, você lembrou de graça?
1: Lembrei de uma.
0: Irmão Herbert Marcelino, mais uma vez, Deus abençoe a vida do senhor. Espero que o senhor tenha ouvido o que nós falamos anteriormente. Mas, glória a Deus, tudo passou, né, irmão Herbert? Deus te abençoe. Abençoe Júnia também. Beijo, beijo. A tchuca dele,
1: a tchuca,
0: viu?
1: Tchuca. Michele Marins, caça like, trabalhando.
0: Bora!
1: Chama!
0: Vamos chamar esses meninos pra trabalhar,
1: escalando pra... Hoje tá acelerado, hein, gente? Tá escalando pra 130. Bora que bora. Hoje caça like diamante. Quando pra caça like diamante,
0: amém,
1: a gente já tem que estar no 130 aqui, ó.
0: Amém.
1: Né,
0: vamos,
1: Michele?
0: Que vamos. Vamos lá,
1: bora?
0: Então. Aqui, deixa eu só contar aqui que a Vera Alves falou assim que arroz
1: que a Vera
0: temperado.
1: Falou?
0: Tá? Arroz temperado. E ela falou que hoje tá muito acelerado, que amanhã vai viajar pra Vitória.
1: Ah, tá.
0: Vai
1: toda,
0: sair daqui
1: toda.
0: De Belo Horizonte 7 horas,
1: sim,
0: tá? Que é pra gente orar pra ela, que ela vai pro Manaim.
1: Manaim.
0: Beijo, irmã
1: Beijo,
0: Vera. Deus
1: Vera.
0: Te abençoe. Leve o nosso abraço pra todos lá,
1: sim,
0: viu? Lucas Emanuel, aqui
1: Fala,
0: de Belo
1: Lucas.
0: Horizonte, trabalhando em contagem. Diz que tá igual você, Ed.
1: É, como? Mas por que eu sou no circo?
0: Não sei não, falou brincadeira. Já acabei o trabalho, manda o coração laranja
1: tá
0: pra
1: vendo
0: mim.
1: Aí, eu tô só, ó, eu tô na metade da jornada.
0: Melhor lanche é cachorro quente, bolo de chocolate e pastel.
1: Mas que,
0: gente,
1: escola,
0: que escola
1: que
0: é essa? Eu, hein? A minha
1: Harvard.
0: Escola não tinha nada disso.
1: Harvard.
0: É. Que isso? O Carlos Alexandre do Vila Califórnia. Eu já ia falar o arroz temperado. Eu amava. Década de 90. Era top demais.
1: É, Michel.
0: A Maria Aparecida do Coração de Jesus. Sobre enquete, amava vitamina rosa com biscoito.
1: Ah, vitamina da LBA,
0: tinha,
1: né?
0: É, tinha essa LBA, vitamina
1: LBA,
0: de morango.
1: Lá,
0: não, era LBA.
1: É,
0: na
1: não
0: época
1: é?
0: Era
1: é,
0: LBA.
1: É, eu lembro dessa. Tipo um cookie falso.
0: Verdade, tipo só que era mais grossa.
1: Já tomei, sim.
0: É verdade. Maria, beijo pra você.
1: Esse
0: e o
1: sabor
0: Fernando,
1: aí eu gostei também.
0: É,
1: gostei.
0: Fernando de Betim falou, tô com a Michelle, eu gostava do arroz temperado da escola, repetir 3 vezes.
1: Meu Deus do céu,
0: a
1: gente.
0: Rita de Lagamar também tá
1: Fala,
0: com a gente.
1: Rita.
0: Tá lá na fazenda, o áudio dela chegou aqui atrasado.
1: Chegou,
0: Michelle,
1: atrasado. Por quê, gente?
0: A gente é que não pode ficar atrasado, você sabe, né? Porque tá na hora do versículo da hora.
1: Com Cláudia Cruz.
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21: A paz do Senhor Jesus. Lucas capítulo 6, versículos 20 e 21. Então olhando-os para os seus discípulos, disse-lhes: bem-aventurados vós, os pobres, porque vosso é o reino de Deus. Bem-aventurados vós, os que agora tendes fome, porque sereis fartos. Bem-aventurados vós, os que agora chorais, porque haveis de rir. Que as bênçãos de Deus os alcancem nessa hora.
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24: É isso, vem com a gente nessa sintonia na 89 Maravilha.
25: Maravilha, 113 likes escalando para 130. Bora colocar caça like para trabalhar, porque hoje a gente quer ver a versão diamante. A versão diamante somente aos 300, tá?
24: Pois é, e eu já tô aqui falando, como diz vocês, igual pobre na chuva, horrores. Então vamos lá, porque eu vou correr hoje aqui. Vou até enxugar bastante
25: tá
24: as
25: bom.
24: Mensagens aqui,
25: bora,
24: Ed,
25: bora.
24: Porque eu não tenho tempo para ler todas.
25: Também, tá?
24: Tá? Então, ó,
25: só
24: o Bruno, motorista por aplicativo.
25: Fala,
24: na época desse colega, gostava tanto de arroz temperado que ele comia duas, três vezes, ainda ficava olhando o prato do irmãozinho do lado. Passava dificuldade, por isso que ele ficava assim, tá, Ed? Aí a Jaque do Alvorada,
25: fala, Jaque.
24: Ela falou: ai, gente, eu tenho saudade do arroz temperado, que delícia, tinha sido. Cenoura,
25: é
24: frango
25: sucesso,
24: desfiado,
25: hein?
24: E era tão saboroso, eu repetia duas vezes.
25: Ah,
24: a Zélia da Igreja Batista
25: Zélia.
24: Da Lagoinha, do bairro Camargo, Michele Ed, vive de quê? Ela não come nada, não gosta de nada. É ele, né? Ele não come nada.
25: Não, foi Michele Ed.
24: Não. Michele,
25: você...
24: ela faz a pergunta, Ed.
25: Tá.
24: Michele, eu que não li, tá? O Ed vive de quê? Ele não come nada, não gosta de nada, tá? só de cachorro quente, viu, Zé? Ah,
25: tá vendo? Cachorro quente
24: Elina
25: é uma coisa.
24: De Buritizeiro, arroz temperado e continua merendando porque ela faz curso técnico e lá ela merenda.
25: Coisa boa.
24: A Fátima Lopes, essa foto é do entardecer de Montes Claros.
25: Montes Claros.
24: Sol a pino, viu? 16 horas. Foi o melhor que eu pude registrar do prédio onde que eu trabalho aqui no ambulatório do Caetan da Unimontes. Beijo pra você, lindona. E tá bonito, ficou boa a foto.
25: Ficou, né, Michelle?
24: Presbítero Luiz Alberto dizendo a merenda que eu gostava era bolacha com leite. E eles davam um tutu de feijão e a gente comia com o prato de cabeça pra baixo e e não caiu o feijão, não. Era o prato à la grude. Jailton de Garapé.
25: Boa lembrança, Jailton.
24: Olha, o Jailton colocou os passageiros dele pra curtirem a nossa programação. Sim. No YouTube, lá
25: Olha,
24: no carro, tá?
25: Olha, gente, que
24: beijo
25: chique!
24: Beijo pra vocês! É, os passageiros do Janilton.
25: Coisa boa.
24: A Cida Dias.
25: Fala, Cida Dias.
24: Falou que gostava de... eu gostava era de tudo, mas pão com carne moída era o meu preferido.
25: É, Michelle.
24: É, irmão nem do Jaqueline Filadélfia.
25: A escola dela tá chique também.
24: Na minha época, eu levava banana ou batata. Estudei na rodada. Só tenho o... Deve ser da roça, né? É. Tem o primário, mas dá pra sobreviver.
25: Levava batata, Michelle.
24: É, levava. A tia Denise, da Assembleia de Deus, São Marcos. Quando eu era criança e morava em Valadares, a merenda preferida que eu repetia era pão com carne moída e iogurte do saquinho com sabor de morango.
25: Olha!
24: Olha ela.
25: Sabor, né?
24: Genivaldo Santos de Buritizeiro. Dizendo... sobre a enquete mudou muito, né? A merenda antes tinha arroz com soja, impossível não repetir.
25: É.
24: O gosto continua na cabeça, viu? E o tropeiro, a polenta, tropeiro? O pão com carne.
25: Gente, que escola é essa?
24: Pois é. O Maurilo também
25: Fala,
24: tá
25: Maurilo.
24: Por aqui.
25: O que, que ele
24: tá
25: conta?
24: Tá passeando lá no centro de Betim.
25: Sim.
24: Nos anos 70, a merenda na escola, merendava muito na escola, né? Devido à quase falta de alimentação em casa. Já veterano em Betim, fazendo segundo grau, ele merendava na escola... Estudando à noite, pois não tinha nem tempo para fazer comida em casa. Ainda levava para os meninos, né? Levava para os três filhos. Eu não sei falar esse nome.
25: Então tenta.
24: Será?
25: 120 likes, gente.
24: Raitor ou Ritor Porto de Diamantina. Raitor.
25: Vai ter que mandar para nós a pronúncia.
24: É R-Y-T-H-O-R.
25: Também não sei Raitor. Não. Eu acho que
24: acho que é Raitor.
25: Raitor.
24: Raitor?
25: Manda a pronúncia pra nós, meu amigo,
24: depois
25: meu irmão.
24: Manda aí, Raitor. Lá de Raitor Porto de Diamantina, eu acho.
25: Sim.
24: Augusto de Uberlândia.
25: Fala, Augusto.
24: Estudou toda a vida escolar no Recife. Amava o intervalo pra almoçar. Amava o cuscuz.
25: Oi,
24: com
25: gente.
24: Macarrão e sardinha ou charque. Carne seca.
25: Olha, carne seca.
24: Lá em Recife. Tiago de Uberlândia, hein? No volante grande com a gente, falou que lembra do arroz com carne de soja.
25: Carne
24: era uma
25: de
24: delícia,
25: soja.
24: Não podia repetir.
25: É.
24: Não podia repetir na época dele.
25: É, Michelle.
24: A Jaque e o Léo.
25: Jaque e Léo.
24: Ó, o dia todo vendendo salgadinhos e doces no Califórnia 2. Eu amava macarrão com conserva bovina.
25: Conserva bovina.
24: Repetia. A Jaque e o Léo. Tá escrito assim.
25: Tá.
24: Elon do bairro Goiânia.
25: Bairro Goiânia.
24: Olha, ele estudou no SESI Hamileto Wagnavaca.
25: Ah, estudou, Michelle.
24: A escola no Vale do Jatobá. Era assim mesmo, não podia levar lanche, tinha que merendar na escola. O sopão com almôndegas de carne de soja era o cardápio quase diário. Lembro também. Olha aí, ó.
25: Tá
24: viu?
25: Vendo?
24: A Vilma de
25: Fala,
24: Leopoldina
25: Vilma.
24: Gostava do leite queimado,
25: leite
24: bem
25: queimado, quentinho.
24: Mas não podia repetir, não.
25: Também não, Michelle.
24: Não. Irmão Daniel da Igreja Quadrangular
25: Fale,
24: Fonte
25: Daniel.
24: Dos Moinhos, em Congonhas, na época que ele estudava, tinha sopa de letrinhas.
25: Sopa de letrinhas?
24: Ele repetia até três vezes.
25: É?
24: Eu não sei onde que são essas
25: sopa
24: escolas.
25: Sopa de letrinhas?
24: Sim.
25: Meu
24: o
25: Deus
24: Marcos do Recanto
25: Fala,
24: Verde
25: Marcos.
24: Em Esmeraldas. Ou o Quick Rosa com biscoito, furava até a fila.
25: Não era Quick não, tá?
24: Da cantina, as tias da cantina dava até beliscão.
25: Tinha isso também.
24: A Glória do Marajó.
25: Fala, Glória.
24: Primeira
25: Fala,
24: vez Glória. Que tá participando. Gostava de todas, mas a que eu tinha que repetir era o arroz doce. Eu amava.
25: Arroz doce.
24: Glória do Marajó. Glória, primeira vez que participa?
25: Tome coração laranja.
24: E o Edson de Souza, de Conceição do Rio Verde,
25: Conceição
24: Minas Gerais.
25: Rio Verde.
24: Assembleia Assembleia de Deus Missões, tá com a gente. Nildo Pereira, ligadinho em Patos de Minas, e falou que a merenda era arroz doce,
25: arroz
24: preferida.
25: Doce. O Emerson, tô a fim de comer arroz doce.
24: O Emerson Bispo de Ibirité, merenda favorita, arroz doce.
25: Olha ele!
24: O Luciano da Assembleia de Deus Montes Claros também tá com a gente, mandando beijo pra filha, da sogra, irmã das cunhadas, minha esposa.
25: Não entendi, os nomes?
24: Gente. Um milhão de beijos pra filha da sogra, irmã das cunhadas. E a esposa.
25: E o nome dela?
24: Não mandou, não.
25: Ah, fez a gracinha toda e esqueceu o nome.
24: Tá aí, disse que tá aqui no bairro Guarani.
25: Olha, tá,
24: e
25: tá
24: o Luciano
25: certo.
24: Falou aqui que gostava do mingau de aveia, mas não mandou o nome da esposa, não. Não quero fazer intriga, não,
25: não,
24: entendeu?
25: Não, fez de a gracinha nenhum. Toda, tá.
24: É, mas não contou pra gente o nome dela. Sara disse que quintou, vai fazer as unhas. Ela faz a unha toda quinta-feira, mas não vai no salão, não. Ela mesmo faz. E a merenda que ela mais gostava era o mingauzinho.
25: Mingauzinho?
24: Tinha um que era de coco.
25: Gente.
24: Que ela até repetia. É. Só pra te falar que as merendas da sua escola que não deviam ser boas. Que a merenda dos nossos ouvintes.
25: Pelo que eu tô
24: ouvintes,
25: vendo aí, ué. Olha, parece que é no supermercado aqui do lado.
24: Pois é. A merenda dos nossos ouvintes é outro nível.
25: Tá parecendo, eu tô achando que aqui é do. Aqui na escola, não?
24: Então, escuta a da Graziele de Matheus Leme.
25: Tá.
24: A merenda que não tinha como não repetir era cachorro quente.
25: Olha,
24: igual
25: ela.
24: Que a Ariane falou aí há pouco tempo, que tinha também iogurte de saquinho junto. Lembra até a marca.
25: Olha.
24: Embalagem tipo de saquinho, assim, uns 200 ml. E ela falou que repetia inúmeras vezes e não era escola particular, não.
25: Meu Deus do céu, gente.
24: Dona Pepe não te matriculou na escola certa,
25: pelo
24: é isso?
25: Amor de Deus.
24: Luciana de Ponte Nova.
25: Fala,
24: vamos
25: Lua.
24: Saber por lá. Eu sou das antigas, gente.
25: Sim.
24: Eu amava uma sopinha cheia de carninha de soja. Era maravilhosa.
25: Carne de soja é famosa.
24: Tinha um mingau, sabor de morango e de baunilha. Era maravilhoso também. Na minha época, era coisa simples. Feito com amor na escola da roça.
25: É, o meu era feito com amor também. Mas eu não gostava, não.
24: Ai, ai. O José Roberto.
25: Fala, José.
24: Da marcenaria tá
25: olha,
24: por
25: gente,
24: aqui.
25: Gente, tá difícil de ter like aqui pra 130?
24: É
25: meu
24: mesmo?
25: Deus
24: gente, eu só
25: céu.
24: Vou parar de falar quando tiver, gente.
25: Nossa, Deus, gente, corre.
24: Pelo amor de Deus, vocês me ajudam, não tem voz mais, não.
25: Ai, ai, ai, Michele.
24: Lili de Ribeirão das Neves.
25: Fala, Lili.
24: Tá igual tu. Falou, eu não gostava de merendar na escola.
25: É, Michele.
24: Mas quando era arroz doce ou vitamina rosa, eu amava.
25: Boa.
24: Pedro Arthur, de Porteirinha, da Igreja Presbiteriana Renovada, mandando um abraço para a mãe Dani, para o pai, que é pastor, o Ademilson.
25: Ademilson.
24: E também para o irmão Caleb.
25: Boa.
24: Guilherme Maria
25: Fala,
24: das Dores,
25: Guilherme.
24: De Mirabela. Dizendo, ó, estamos ligados de noite, viu? Minha mãe Maria das Dores fala que vocês são maravilhosos.
25: Oba, obrigado.
24: Eu gostava muito de pão com carne, mas tinha também umas merendas que umas tias vendiam na porta da escola, que era maravilhoso.
25: Sim.
24: Tinha um tal de cascorão.
25: Cascorão?
24: Eu nem
25: faço
24: noção
25: ideia.
24: Do que seja. A Sônia,
25: Fala,
24: de Ribeirão
25: Sônia.
24: Das Neves, falou, gente, difícil era não repetir o arroz temperado.
25: É, Michele.
24: Ele ganha disparado, Ed.
25: É, o arroz
24: temperado
25: arroz
24: era temperado maravilhoso.
25: O arroz temperado é o famoso, é o famoso.
24: É.
25: Ô, Michele, eu tenho algumas fotos pra passar aqui do céu do seu fim de tarde.
24: Graças
25: algumas pessoas
24: a Deus,
25: mandaram
24: vou parar
25: pra
24: de
25: gente.
24: Falar um pouquinho.
25: Pare de falar.
24: Vou beber uma água.
25: Bebe uma água aí. Vamos lá, Vitor. É, ó, tem Montes Claros, Buritizeiro e Juiz de Fora pela minha lista aqui, são essas. Três fotos pra gente passar pra quem tá acompanhando a gente. Olha, eu tô com um trem no meu cabelo.
24: Um trem?
25: Uma coisa no meu cabelo. Tem aí?
24: Ah, tem mesmo um negócio branco assim, ó, espetadinho assim.
25: Isso. Olha só, a Fátima Lopes mandou essa aí, o céu do seu fim de tarde.
24: Aonde é?
25: Montes Claros.
24: Esse é Montes Claros. Ela falou que foi
25: Montes
24: o máximo que ela conseguiu.
25: Montes Claros.
24: Lá tá um sol rachando.
25: É, agora o Genivaldo Santos. De Buritizeiro.
24: Oh, Buritizeiro também.
25: Tá o sol
24: solta.
25: Também. É. E o Wanderson de Juiz de Fora.
24: Aí.
25: Tá com
24: já,
25: a gente
24: já
25: também.
24: Tá
25: já tá mais nublado.
24: Nublado até serenando ali,
25: exatamente,
24: pelo jeito, né?
25: Exatamente, ó. É isso,
24: uma
25: gente.
24: Uma garoinha, alguma coisa
25: céu assim. Céu do seu fim de tarde no ar. Muito obrigado por essas fotos.
24: Bora
25: Olha,
24: cantar.
25: Olha, falta um like.
24: Um?
25: Você acredita?
24: Vou esperar.
25: Vamos esperar, Michele?
24: Esperar?
25: Vamos esperar. A turma tá com a gente aqui. Dá
24: esperar.
25: Até uma conferida aí.
24: Oh.
25: Como é que tá?
24: Vou falar do Décio, lá do Nova
25: Fala,
24: Pampulha,
25: Décio.
24: Da Igreja Batista, Salmo 128, do Xangri-Lá. Falou que
25: Xangri-Lá.
24: Gostava muito do mingau da escola. Vocês lembram do Quick? Era uma delícia.
25: Quick não, tá.
24: Aquele Quick e mentiroso.
25: Queria destruir
24: Abraço
25: a sua infância,
24: pra
25: não,
24: Ivani,
25: mas não era Quick, não.
24: Abraço pra Ivanir e Pedro, lá em Bonfim. E a minha esposa, Fátima.
25: Fátima, bora colocar caça-like pra trabalhar, Michele?
24: Vamos!
25: Chama!
24: Bora!
25: Caça like na tela. Aê! 130 escalando para 150.
24: Escalando para 150 e a gente vai cantar então.
25: Bora cantar então, Michelle.
24: Com Isadora Pompeu e Andrei Felipe, Cuido dos Detalhes. Pode ser?
25: Pode.

0: hein?
1: Que é que você ia cantar?
0: Daqueles que te amam. Ô, Michele, falta um like pra 150.
1: Opa!
0: Deixa eu falar um negócio aqui, Michele, pra turma que tá ouvindo a gente aí. Não era que não,
1: tá? Não, gente, agora chega, tá, gente? Eu já fui. Já tem gente que tá enjoada de saber, Michele, que não era quick.
0: Estragou,
1: e não era.
0: Estragou a infância dela.
1: Pois é, para. Para.
0: Tá bom.
1: Tá?
0: Então, chama!
1: Cadê? Ai, meu Deus.
0: 150 escalando pro 180.
1: Bora!
0: Agora vem, tá, gente? Vem porque a gente tá pra 300, falta metade.
1: Nossa, gente, pelo amor de Deus, vocês
0: que
1: não
0: é
1: merendaram,
0: isso?
1: Não,
0: é,
1: na
0: bem
1: escola?
0: Repetir. Like
1: eu,
0: não dá pra repetir, né?
1: Não, like não dá pra repetir.
0: Like não,
1: não
0: se repete.
1: Se repetir, tira.
0: Tira, é verdade. Só dá pra ir fazer 3 vezes.
1: Ed, você tem 30 segundos pra ler alguma mensagem aí.
0: Pra ler alguma mensagem aqui, Michele?
1: É, 30 segundos.
0: 30 segundos, Michele Ed, sou o Vanderleia. Amo essa rádio, e vocês também. Merenda favorita era arroz temperado.
1: Viu?
0: E pão
1: viu?
0: Com molho. Ah, o pão com molho era minha, hein?
1: É, pão com molho é bom.
0: Mas tinha que pagar, tá, Michele? O Eliseu também tá por aqui. Não faltava mais. Cheguei. Deve ser o like
1: o
0: que tava faltando,
1: bora!
0: Né? Muito bom, viu, Michele? Já deu 30 segundos?
1: Deu não, anda
0: única
1: rápido.
0: Merenda, arroz doce. É a Silvana Gonçalves que tá com a gente,
1: beijo,
0: por aqui.
1: Sil.
0: Arroz doce, viu, Michele?
1: Beijo.
0: Coisa boa, tudo bem? Descobri essa rádio da minha amiga. Ouvir o William Jorge, bonita camisa, Fernandinho. É, você não comia merenda, era ruim. Abraço.
1: Oh,
0: ela é das minhas,
1: da Patrícia.
0: Turma. É, Patrícia, tá chegando aqui, ó, pra você.
1: Tome coração laranja, Patrícia. É isso aí.
0: Bora Michele.
1: Lá.
0: Bora, tem direto da redação chegando já.
1: Daqui a pouquinho, mas antes tem notícia do trânsito.
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3: Muito boa tarde para você, ouvinte Maravilha FM. O destaque é BR-040. Motoristas a caminho de Belo Horizonte reduzem a velocidade desde o Vila Paris até o acesso ao anel rodoviário. Motorista no Jardim Bandeirantes. Opção de desvio passando pela via teleférico compensa. Alô Contagem, BH e região. 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Iago Proença para 89 Maravilha FM.
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1: Cinco e meia.
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1: Direto da redação com ela, a Ariane Fernandes. Boa tarde, Ariane.
15: Boa tarde, Michele. Boa tarde, Ed. Boa tarde, ouvinte maravilha. A Defesa Civil de Belo Horizonte renovou o alerta de risco geológico para a região do Barreiro. O aviso permanece válido até a próxima segunda-feira, devido ao grande volume de chuva registrado nos últimos dias e também à previsão de novas chuvas. A orientação é para que os moradores fiquem atentos à possibilidade de deslizamentos de terra, quedas de muros e desabamentos. O bairro concentra o maior volume de chuva entre as regionais da capital neste mês. Foram registrados mais de 226 milímetros e por isso o solo permanece bastante encharcado, o que aumenta a preocupação em áreas de encostas e terrenos inclinados. A Defesa Civil orienta a população a observar sinais como rachaduras em paredes e pisos, trincas no terreiro, muros estufados, portas e janelas que passaram a emperrar, além de água ou lama surgindo em locais incomuns. Também é importante ficar atento a inclinações de árvores e postes e ao aparecimento de estalos em móveis ou estruturas. Quem identificar qualquer sinal de perigo deve deixar imediatamente o local e acionar a Defesa Civil pelo telefone 199. Em situações de emergências, chamar o Corpo de Bombeiros pelo 193. Michele.
1: Tá certo, Ariane Fernandes. Você volta daqui a pouco.
15: Daqui a pouquinho, às 7 horas da noite, no Jornal da Noite Maravilha, com as principais informações do dia para os ouvintes, Michele.
1: 89 Maravilha, onde o som da informação chega junto com o som do céu e a gente canta, Ed, com Isaías Saad, Nívia Soares, Ruja, o Leão. Michele.

0: Isaías Saad, Nívia Soares, Ruja o Leão. Fim de tarde maravilha acontecendo.
1: Acontecendo, louvor maravilha do dia, Michele.
0: Ah, tá.
1: Temos, senhora. Pra tu entrar e votar, temos. Ó, 180 likes, chega já. A gente falou de 300, mas agora a gente tá lutando pelos 200.
0: Nossa, pai.
1: Caímos um pouquinho, né?
2: Música 1.
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1: Olha essa Cassiana, hein? Conhece essa?
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1: Rompendo em fé, comunidade Zona Sul.

0: aí Ademar de Campos.
1: E eu.
0: Essa é uma versão mais recente, né? Com o
2: Elis Soares.
0: É, gente, então entra, vote, deixa o seu like, participe com a gente do nosso fim de tarde maravilha. Merenda na sua época de escola, conta pra gente, 319-9565-1089, aquela que você ia repetir.
2: Sopa de batatinhas.
0: Sopa de batatinhas, Michelle? A Eunice falou isso aí.
2: Tomava sopa no caneco de alumínio.
0: Olha,
2: a Cássia de Lavras,
0: caneco.
2: Da igreja congregacional lá de Lavras, mora no Fonte Verde, ela pôs até o nome da rua, meu Deus, precisa não. Onde é um ponto de congregação toda quinta-feira. Manda um coração aqui para todos da minha cidade. Então, atenção, povo de Lavras.
0: Lavras.
2: Tome coração laranja. E a merenda que ela mais gostava, quando fazia um mingau de baunilha, que era feito com pó de bolacha quebrado.
0: Que isso?
2: É, Adriano Aníbal, da Igreja Batista Viver em Cristo em Contagem, mandando beijo apaixonado pra Maybel. A esposa linda. Continuemos em oração pela vida do Henrique e Gabriel. Amém. E a merenda, falou que era com ele mesmo. O que tivesse na reta aí, ó.
0: Bom, né, Michele?
2: Ricardo de Patos de Minas. Manda o coração laranja pra gente aqui trabalhando em Patos de Minas.
0: Patos de Minas na área.
2: Tomem coração laranja. O Cristiano é da Igreja Quadrangular Mirante Uberaba. Manda o coração laranja pros meus amigos de aplicativo. O Michel, o Vagninho e meu irmão Alexandre. Pode contabilizar meu like.
0: Já contabilizei. Falta um pro 180, tá, gente?
2: Opa, e a Rita?
0: Chama já.
2: A Rita do bairro Colégio Batista. Gael tá por aqui também.
0: Gael,
2: a melhor merenda,
0: Michele,
2: da minha época, sem dúvida, era macarronada. Eu comi só 3 vezes, só.
0: Só isso, Michele.
2: Miro do Gorete.
0: Fala,
2: no
0: Miro.
2: Meu tempo, eu gostava de sopa. Minha sala era a última a merendar. Eu sentava perto das panelas e vinha todo o osso
0: Deus.
2: Que tinha. Uma vez, veio uma cabeça de porco.
0: Meu Deus, uma cabeça?
2: Eu e meus amigos detonamos tudo.
0: Uma cabeça, Michele.
2: Sim, o Elvésio de Uberlândia, da Igreja de Deus do Brasil, já deixou o like. Coincidência, o ano que eu nasci, 67, ele falou.
0: 67, olha.
2: Sobre
0: ele.
2: A enquete, gostava de que quando fazia um arroz doce, Ed.
0: Arroz doce, tá certo, né, Michele?
2: A Kerden falou
0: Kerden.
2: Que sobre a enquete ela amava comer arroz doce da escola e que ela amou receber 2 corações laranja.
0: Que coisa boa, Kerden.
2: Zezinho de Altair, São Paulo. O like dele foi o 39, hoje tá em casa de folga. Tem o privilégio também de acompanhar o Happy Hour. Pois quando eu tô trabalhando, eu fico o tempo todo ligado na maravilha, lá do caminhão. Mas das 18 às 19, o jornal é regional. Aí ele não consegue ver.
0: Tá certo.
2: Hoje vai ver, você vai gostar,
0: ver.
2: Viu?
0: É, Michele. Michele!
2: Quê?
0: Chama!
2: Gino do céu! Ui, glória a Deus!
0: Bora turma lá. Tá com a gente aqui dando like. Ô, Michele, eu vou pedir aqui, antes de você continuar aí, só pra eu passar alguns céus do fim de tarde aqui, são 4. É rapidinho, coloca na tela pra gente aqui, meu amigo Vitor, do Diácono Saulo. Se puder colocar na tela do estúdio aqui pra gente ver, viu, meu amigo? Já está na tela aí, Regional São Luís. Manda um abraço aqui pra longe, pra UJADIS São Luís. Tá aí na tela, né, Michele?
2: É, vou pôr.
0: Tá aí, ó. Tá aí, céu do fim de tarde, 17 de setembro de 2026.
2: Bom. Bora!
0: Até o nome aí. Quem mais tá com a gente aqui? É a Tia G. Mandou dela, tá, ô Michele?
2: Em capim branco, olha, tá bonito.
0: Olha lá, tá bonito também.
2: Tá lindo, obrigada, Tia
0: Agora,
2: Jay.
0: A Luciana mandou o céu de Ponte Nova.
2: Ponte Nova.
0: Isso.
2: Oh.
0: Ponte Nova,
2: e ela
0: as
2: tá
0: montanhas.
2: No alto, hein?
0: Ela tá no alto. E a Zélia mandou de Fernandes Tourinho. Pra quem tá acompanhando a gente no YouTube, já deixou o like.
2: Pode, lá já tá nublado.
0: Lá tá nublado.
2: Já tá nublado.
0: 186 likes, a gente quer ver o caça-like. Dourado.
2: Pois é. Aqui, ó, Mariana de Mar de Espanha, amava arroz de forno, pastor Cristiano da Igreja Evangélica Santuário de Deus, no bairro Industrial São Luís, em Contagem, amava a polenta.
0: Polenta.
2: A Márcia do bairro Santa Maria, Lagoinha Camargos. Manda o coração laranja pra minha amiga, irmã Zélia, florzinha de Jesus.
0: Tome coração laranja.
2: Florzinha de Jesus. O Jorge Barbalho, Ministério Fala, Jorge. Unido, Casa de Deus, no Lindeia.
0: Sim.
2: Liga para os irmãos postar no grupo, assiste a TV, na TV, no celular.
0: Isso.
2: Falando.
0: Exato, tá certíssimo.
2: Simone Martins, do bairro Cabana. Escola onde trabalho? Pão com carne moída e arroz temperado com frango e legumes?
0: Olha, gente.
2: Sebastião Severino, motorista por aplicativo
0: Fala,
2: em Uberlândia.
0: Sebastião.
2: A Márcia é do bairro Santa Maria. Eu já mandei. Mandei o coração dela agora, dela. Nós mandamos, né, pra irmã Zélia.
0: Sim.
2: E aí ela falou que o arroz dela, a comida que ela gostava era arroz de forno. E tomou tanto arroz leite da LBA.
0: É, Michelle. Esse era.
2: A Glória do Marajó falou que amou o coração laranja.
0: Ah, isso mesmo.
2: O Ricardo dos Santos, Ricardo. É do bairro Santo Agostinho, Igreja Betel, Congregação Avenida Brasília, falou arroz temperado, paçoca. E na época do frio tinha canja de arroz. Estou lembrando como se fosse hoje.
0: É, Michelle.
2: Evangelista Ezequiel da Assembleia de Deus, Ministério Monte da Adoração de Barbacena, abraçando as filhas Sara e Sofia e o sobrinho Pedro.
0: Pedro!
2: Charlão da Lili, enfermeira.
0: Fala, Charlão!
2: Parque Maracanã, em Contagem. Adorava Sim. quando tinha arroz doce ou macarronada com pedaços de frango. Comia de 4 a 6 vezes.
0: Ai, meu Deus
2: Pão
0: do céu,
2: Pão com molho.
0: Hein, gente?
2: Falavam que era carne, mas era soja. Fernanda da Pampulha.
0: Ô, Michelle, e aquela bebida rosa?
2: O que que tem?
0: Não era quick.
2: Não aguento. Hoje eu vou sonhar com o Red falando não era quick. Eu e mais algumas pessoas. Não era quick. Fernanda da Pampulha. Você respeita a minha TPM.
0: Oh, meu Deus
2: Fernanda
0: do céu.
2: Fernanda da Pampulha.
0: Um mês de TPM.
2: É a minha... Minha época era melhor. Aí, já vai o Ed. Era leite com toddy e biscoito.
0: É, não era Todd, não.
2: Manda beijo pra minha filha Yasmin, que foi quem Michelle. Deu o like 139.
0: 139?
2: E a Yasmin tem 5 aninhos.
0: Ah, eu quero saber quem vai ser o like 200, viu, Michelle?
2: Yasmin!
0: Ei, Yasmin!
2: Beijo!
0: Beijo pra você, lindona!
2: A Pri de Justinópolis, a merenda que ela gostava era arroz temperado, Sim. mingau de chocolate com biscoito e arroz doce.
0: Olha!
2: É!
0: Biscoito e arroz doce.
2: É. A tia G, sopa de macarrão com legumes. O diácono Saulo, da IDB. BH Regional São Luís, mandando um abraço também aqui para o Jadis Regional São Luís. Não tem noção.
0: Eu mandei desse aqui também.
2: Tá.
0: Ele teve aqui.
2: Bota 9
0: likes, gente.
2: Zélia de Fernandes Ei, Tourinho.
0: Zélia.
2: Como eu não tinha muito o que comer em casa, eu gostava de tudo.
0: De tudo,
2: Mas aquelas
0: coisa.
2: Almôndegas na sopa era maravilhosa.
0: É, Michelle.
2: Foi ela que falou aqui. Rosilene de Santa Rita
0: Fala,
2: de
0: Rosilene.
2: Ibitipoca.
0: Ibitipoca com a gente.
2: Na época da escola eu gostava de arroz com soja e leite com biscoito, que
0: Sim.
2: na época meus pais também passavam por necessidade financeira. Gente, era muita gente. Eu
0: é
2: lembro
0: verdade,
2: disso.
0: Claro.
2: É.
0: Sim.
2: Pastor Marcos da
0: eu
2: Quadrangular
0: também,
2: Retiro.
0: Mas eu não comia, não.
2: Ah, ele é chato. Lá de Contagem, Quadrangular Retiro, a merenda que eu gostava era sopa de aveia.
0: Sopa de aveia.
2: Com grandes pedaços de carnes.
0: Olha, gente.
2: Eu repetia umas 3 vezes.
0: Essa?
2: A Eliana Barbosa.
0: Fala, Eliana.
2: De ressaca, gostava de macarrão com sardinha? Uai, na minha escola tinha isso
0: Macarrão
2: não.
0: com sardinha, Michelle?
2: Márcia Regina, Além Paraíba. Alô pro esposo Carlos, pro filho Tomás, da Assembleia de Deus Terra do Santo. Grande abraço pra vocês.
0: Abraço, gente.
2: Silvana, do bairro
0: Ei,
2: dos
0: Silvana.
2: Pereiras, em São Tomé, Cruzília, Roça de Cruzília. Tá nublado e frio, mandou uma foto.
0: Tá nublado lá e frio, Michelle?
2: Nosso Deus, eu já senti frio só de ver a foto
0: dela. Por aqui vai esfriar, tá, Michelle? O Carlos tá por aqui. É, eu gasto 2 baterias por dia do rádio. É, outra no celular. O Lucas também tá por aqui. Obrigado, Lucas. Eu amava arroz doce, tá? Aliás, é Nelma de Contagem, é o perfil do Lucas, tá? Deus abençoe você. É, boa tarde, Ed Michelle, a paz do Senhor seja com vocês. Manda um coração laranja aqui pro meu amado esposo, Wagner, e pros filhos Gabriel e Vitor. Gratidão pela vida de vocês. Turma linda, tome coração laranja aí. Quem mais tá com a gente? De Teófilo Tony, gostava de mingau, sabor de banana. Olha isso, é a Heloísa que tá com a gente aqui, tá, Michelle? Ó, Michelle linda com você.
2: Gente, Amo obrigada. Sua risada. Logo hoje que eu sinto só Jesus na causa.
0: É, gente. Boa tarde, Ed. A Ana Lúcia tá por aqui. Boa tarde, meus amigos. Eu gostava mesmo, era do sopão de macarrão.
2: Olha.
0: E as minhas colegas que não gostavam tinham que ir também pra fila pra pegar pra mim.
2: Ah, tá
0: Adoro
2: vendo?
0: Lembrar. É a Dayana da Zona Rural de Teófilo Otoni. Muito obrigado. Boa tarde, eu gostava do mingau de aveia. Sempre ouvindo vocês. É a Eunice que tá por aqui. Sara também, meu like foi o número 25.
2: Lindona.
0: É, já estamos beirando os 200. Quem vai ser o 200, gente? Só tem um louvor maravilha do dia se chegar aos 200. Eu acho que não...
2: Eu tenho um alô aqui.
0: Tá.
2: Do Josiel.
0: Josiel.
2: Gostava de sopa de macarrão. Mandem um alô pra mim, Josiel e meu amigo Jardel. Jardel. Estamos ouvindo Jardel. Vocês aqui em Montreal.
0: Montreal.
2: Acho que é assim, tá escrito Montreux.
0: Montreux.
2: País de...
0: Olha.
2: Da França. É assim que tá escrito.
0: Que isso?
2: Tome coração laranja, Josiel e Jardel.
0: Laranja. Será que é assim que fala?
2: Eu não sei,
0: lá
2: falar
0: na
2: nem
0: França?
2: Montreux.
0: Montreux. Oh. Ô, Michele, chama!
2: Ai, sério? Cadê?
0: É, 200 na pinta, cravado.
2: Estamos...
0: 200 likes na pinta.
2: Dourados.
0: Estamos aí, dourados. Pra você que acompanha a gente pelo YouTube, muito obrigado. Pode continuar dando like lá, tá, gente? Precisa parar, não.
2: Ai, que chique, é
0: muitas
2: verdade.
0: Participações hoje, né, Michele?
2: Muitas. O Paulo, motorista de aplicativo lá em Uberaba, ele é da Assembleia de Deus Manancial e ele gostava de arroz com beterraba
0: arroz
2: na época da escola
0: beterraba.
2: Municipal Boa Vista, que ele lembra.
0: Sim, Michele, ó, daqui a pouquinho tem Happy Hour Maravilha, tá, Michele? Com o Ministério Sou de Deus.
2: E eu já
0: daqui
2: gostei.
0: A pouquinho no Happy Hour Maravilha. Agora tem Louvor Maravilha do dia, né? Cassiane.
2: Com muito louvor.
0: Essa é pra todo mundo cantar, hein?

0: essa Cassiane,
1: pois
0: hein?
1: É, até ia cantar
0: louvor.
1: Tudo,
0: com
1: né?
0: Com muito louvor.
1: Com muito louvor, mas tem muita participação, então
0: tem
1: com muita
0: muito,
1: participação
0: é,
1: também.
0: Ó, meu like foi o 200!
1: Oba!
0: Sabe quem tá falando aqui? Jurandir Vidros e Companhia.
1: Olha aí,
0: Juiz de Fora, meu like foi o 200. É, a Fátima Cristina de Barbacena também tá por aqui. E na escola, eu me lembro da sopa de macarrão com couve.
1: Ah, sim.
0: Não tinha, Michele? Tinha. Um pedaço de couve, nem picava.
1: Não, quase que punha inteiro, assim.
0: Loucura. Ó, eu amei o Chama!
1: Ah,
0: é, a Lilian. E dá pra chamar caça-like de novo aos 230, tá?
1: Dá.
0: 230 tem caça-like. Faltam 12 likes, tá, gente?
1: Opa!
0: Então, caça-like dourado na tela hoje ainda, tá, Michele? Natiele Esmeraldas por aqui. Sou o 199, Cleito Castelão. Segunda vez que participo, Natiele tá falando. Ed, Michele, vocês são demais.
1: Ô, gente.
0: É, isso mesmo.

0: temperado, vitamina de morango e mingau de baunilha. Porém, privilegiada, morava em frente à escola e na hora do recreio recebia da minha mãe todos os dias, até terminar o primeiro grau, um pão com molho feito
1: pão
0: na hora.
1: Pão com molho?
0: Ela não comia
1: hora.
0: as da escola.
1: Por quê, gente?
0: Porque ela tinha pão com molho, que a mãe dela morava de frente à escola, ela ganhava pão com molho.
1: Que isso, a mãe levava lá?
0: Detalhe, feito na hora, né?
1: Na hora, né? Gente, 8 likes.
0: Márcia Regina, de Além Paraíba. Arroz doce, Cleito Castelão, pão com salame.
1: Pão com salame.
0: Ana Lu de Lavras. Ana Lu de Eita!
1: Que isso?
0: Ana Lu de Lavras. A merenda que eu mais gostava era sopa de arroz quebradinho, viu?
1: Sopa de arroz quebradinho.
0: Carla Pirapetinga, arroz temperado.
1: Sim.
0: Vladimir,
1: fala,
0: do Pirapetinga, também. Arroz doce.
1: Arroz doce, Michele.
0: O Geraldo Benigno, deixa eu ver, comunicação. Eu sou o quadrado quadrangular? Hã?
1: Hã?
0: Igreja, pastor Roberto, pastora Elza Benfica, Juiz de Fora. Amava o mingau de aveia.
1: Essa
0: parte eu entendi.
1: Entendi
0: a
1: também.
0: Janaína de Dom Cavate. Se não era Todd e não era Quick, era o quê, Ed?
1: Ah, gente, não queiram saber. Um experimento social.
0: Lidiane, da cidade de Santos Dumont. No bairro Santo Antônio, da Igreja Quadrangular em Santos Dumont. Friozinho hoje por lá, viu? Até com garoinha. Vamos tomar um café com bolinho de chuva?
1: Olha,
0: olha,
1: gente,
0: ela.
1: Que chique.
0: Aí manda alô aqui pra nós.
1: 4 likes, gente.
0: Pra Lidiane, pra filha Alana e o esposo Fabrício.
1: Olha, alô pra vocês lindos e maravilhosos.
0: Não vai dar tempo de ler, mas deixa eu ler pelo menos os nomes aqui.
1: Lê
0: a Suzy Ellen, do Xangri-Lá em Contagem. Um beijo. Felipe Carreteiro, de Paragominas.
1: Fala, Felipe.
0: Passando por Santa Juliana. Anderson de Paraguaçu, da Igreja Quadrangular, e o pastor Samuel, da Igreja Viver, em
1: Fala,
0: Ribeirão
1: pastorzão.
0: Das Neves, viu? E ele tá mandando abraço aqui pra esposa Juliene, pros filhos Daniel, Kathleen e Julie.
1: Julie.
0: Exato.
1: Ó, mais 2 likes, a gente chama o 230,
0: pois
1: tá, Michele?
0: Pois é, gente, eu sei que meu tempo aqui esgotou.
1: Esgotou, Michele?
0: Esgotou.
1: Esgotou pra você. Pra o Wagner Miranda tá por aqui, Cachoeira da Prata tá com a gente também. É escola, eu enfrentava a escola, ia jantar em casa. Meu Deus do céu, ia em casa jantar. O presbítero Alisson também tá por aqui, Juiz de Fora, muito obrigado. Quem mais tá comigo aqui? A Fernanda de Nova Lima, muito obrigado, Fernanda. A Edileia também tá por aqui, a Nilza Freita e o Caça Like volta na tela.
0: Volta!
1: Chama!
0: É isso aí, na hora de ir embora.
1: Ruth também tá na área e muita gente participando aqui no nosso perfil do YouTube. Muito obrigado, gente. Eu gostava muito na época que eu estudei no Senai. Aí era um refeitório maravilhoso.
0: Senai é outro nível,
1: cara,
0: né?
1: Era outro
0: filho?
1: Nível, bandejão maravilhoso, nível. Tá, Michele?
0: Tá.
1: Agora,
0: certo.
1: Antes da gente chamar o Happy Hour Maravilha, Sou de Deus canta pra gente daqui a pouquinho, ao vivo no Happy Hour Maravilha. Vem com a gente, vai abrir outra live já, né, Michele?
0: Isso.
1: Mas eu queria falar com a turma uma coisa.
0: Fala.
1: Não era Quick, não.
0: Era o quê, menino? Chato. Esse menino tá chato hoje, gente. Ô, dona Ana Elizabeth, ajuda nós aí, filho.
1: E nem Todd, tá?
0: Olha só. Olha.
1: Beijo.

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4: De volta com você, ouvinte Maravilha FM, destaque MG10 no caminho para o centro da capital com lentidão para o motorista. Desde o trevo do bairro Serra Verde até o Hospital Risoleta Neves, opção de desvio para o motorista ganhar tempo, passando por vias internas do bairro Serra Verde como Avenida Salamanca. 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
2: A paz do Senhor Jesus. Provérbios, capítulo 3, versículos 5 e 6. Confia no Senhor de todo o teu coração e não te estribes no teu próprio entendimento. Reconhece-o em todos os teus caminhos e ele endireitará as tuas veredas. Que as bênçãos de Deus os alcancem nessa hora. 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
6: 6 em ponto, uma boa noite para você sintonizado com a gente. 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
0: começou!

0: Eu sou o Ed, sigo por aqui.
1: E eu sou Michele Marins, também sigo por aqui, querendo você juntinho com a gente agora lá no YouTube, Rádio 89 Maravilha. Nesse momento temos uma ambulância passando aqui na nossa rua, mas tá tudo bem, graças a Deus.
0: Olha então, isso.
1: É, essa é do SAMU.
0: Pode jogar lá,
1: um
0: né?
1: Um grande abraço pro pessoal do SAMU.
0: É, a câmera esperta nossas imagens do nosso amigo...
1: John.
0: Isso mesmo, a produção de som técnica do nosso amigo Carlinhos. Tá no ar o fim de... O Happy Hour Maravilha.
1: Happy Hour Maravilha. Então você não pode deixar de fazer parte com a gente lá no YouTube, Rádio 89 Maravilha. Deixe o seu like. E tem um detalhe, você vai participar agora do nosso chat. Coloque o seu nome, o nome do seu bairro, da sua cidade, tudo juntinho para a gente poder encontrar mais rápido e mandar aquele alô para você, porque hoje nós temos uma banda completinha, Ed. No teclado,
0: conta.
1: Nós temos o César.
0: Sim.
1: Na bateria, o Saulo.
0: Sim.
1: O Saulo. Na voz de contralto,
0: tá.
1: Ana Paula.
0: Tá bom.
1: Ah, gente, eu pulei o baixista. Baixista Israel. Aí vamos lá. No contralto, Ana Paula. No soprano...
0: E agora?
1: Ah, gente do céu. Peraí, deixa eu ouvir ela falando de novo. Uraí Urupê. Urupê. Tá vendo?
0: Uraí Urupê.
1: Uraí Urupê. E... O Daniel, que é o tenor, formando pra gente o pessoal da Sou de Deus.
0: Coisa boa demais, Ministério Sou de Deus com a gente aqui hoje no Happy Hour Maravilha. E você pode participar dessa programação também enviando a sua selfie. Aí é só o seu rostinho bonito, passa lá no nosso perfil do YouTube, tá? No 31995651089, você envia a sua foto, que daqui a pouquinho tem aquela sessão de fotos.
1: Pois é, quero só ver. Aqui, né? Porque eu fiquei sabendo que tem mais integrantes da Soul de Deus.
0: Ah, estão ouvindo?
1: Será que eles estão assistindo? Vocês vão mandar uma selfie pro nosso WhatsApp, que já aparece na tela. Então mande pra gente uma foto que a gente quer ver o pessoal aqui, ó. O César, o Saulo, o Israel, a Ana Paula, o Raí Urupê e o Daniel... sorrindo por ver vocês apoiando esse momento.
0: Exatamente, gente. Bora ouvir música boa, Michele?
1: Bora.
0: Bora pro palco da 89 Maravilha, Ministério Sou de Deus, cantando pra gente.
1: Na rádio de todas as igrejas.
0: Que toca o som do céu.

0: dia com o Ministério Sou de Deus, que trouxe no teclado César, na bateria o Saulo, no baixo o Israel. Aliás, o Israel, toda vez que ele vem aqui, ele traz banda boa. Vamos chamar você mais vezes. É. Israel, então, tá no baixo. Nós temos no contralto a Ana Paula, no soprano. Uma hora vai sair certo.
1: Vai.
0: Urupi. Agora acertei. É. E o Daniel, que é o tenor e que comanda essa turma toda. E não comanda só duas, não. Quase 30 vozes.
1: 30 vozes.
2: Verdade.
0: Um grande abraço a todos os demais integrantes que não puderam estar aqui. Mas uma boa noite pra vocês.
2: Boa noite,
1: pessoal. Peraí, boa noite, Uraí Urupi.
3: Boa noite.
2: Ele acertou.
3: Acertou, isso aí.
0: Uraí Urupi.
1: É isso, bora nessa.
0: Não, é porque pra ler é mais difícil. Nossa,
3: tem um significado, ouro amarelo.
0: É,
1: isso.
0: Uraí Urupi.
1: Ouro amarelo.
0: Gostei demais da conta. Agora nós vamos ficar brincando do trava-língua,
1: né?
0: Tem
1: um trava-língua. De ouro, né, Michel?
0: É.
1: Nosso caça-like de ouro.
0: Nosso
1: agora tem
0: nome.
1: Nosso
0: caça-like de ouro.
1: Uraí Urupi.
0: Uraí Urupi. Bom, sejam bem-vindos. Muito obrigada mesmo por terem vindo. E assim, a gente gosta demais, né? Primeiro que a gente gosta de um soul e bem colocado, a gente gosta mais, né, Ed?
1: Verdade, com certeza.
0: Agora, gente, é um projeto interdenominacional, é isso mesmo?
2: Sim, isso mesmo. É, nós somos um projeto que se movimenta através de várias pessoas, né? É, de várias denominações de fé cristã diferentes, né? Então, nós temos pessoas da Assembleia de Deus, temos pessoas da Presbiteriana,
0: que
2: temos
0: legal.
2: Pessoas da Igreja Batista da Lagoinha, tá todo mundo espalhado aí.
1: Olha que legal. Mesmo. E como que nasce isso?
2: Então, o coral nasceu no finalzinho da pandemia, em 2021. Né? Eu congregava em uma igreja e teve um culto de jovens. E aí me deixaram à frente para poder convidar o louvor, né?
1: Sim.
2: Que seria ministrado ali no dia. E aí eu convidei algumas pessoas que eu já conhecia para poder fazer um louvor diferente. Falei, galera, tô querendo fazer um formato de coral. O que vocês acham de vocês virem? Aí o pessoal veio e tivemos 20 vozes nessa primeira agenda. Então, assim, foi só pessoas conhecidas mesmo e foi uma bênção. E dali em diante o pessoal tá assim, aí, que dia que vai ter a próxima agenda? Aí eu falei, ó, vou tentar conseguir mais uma. Aí consegui mais uma agenda nessa mesma igreja. Aí dali em diante o pessoal falou assim, gente, nós vamos montar projeto, como é que vai ser? A gente vai ficar com esse grupo aqui mesmo? Falei, gente, vamos orar e ver o que Deus tem pra gente. E aí nós oramos, o Senhor confirmou através da vida de alguns pastores,
1: que
2: né, que estavam intercedendo junto com a gente. E aí nós fomos buscar o nome pra esse projeto. E eu falei assim, com uma das pessoas que era secretária do coral, falei assim, Laís, eu quero que tenha alguma coisa de Deus no nome, inclusive a esposa do nosso baterista Saulo.
1: Olha que legal.
2: É, eu falei, quero que tenha alguma coisa de Deus no nome. Ela falou assim, vamos pensar aqui. Aí a gente foi jogando várias ideias, até que ficou Ministério Sou de Deus.
1: Olha que legal.
0: Muito
1: a de
0: legal.
1: Ontem falou que queria alguma coisa de Cristo e virou Projeto Cristo.
0: É verdade.
1: Aí. De hoje achou.
2: Facilitou.
0: Muito legal. Agora vocês fazem também participações em outros eventos, né? Como aqui na Praça da Liberdade.
2: Sim.
0: Na época de Natal, eu imagino que vocês já estejam ensaiando.
2: Sim, nosso o repertório de Natal já está sendo construído, né? A gente começou essa semana e está um repertório muito bonito, gente. Graças a Deus a gente teve esse privilégio, né, de poder participar de eventos na praça, porque abre muitas portas, né, para o nosso projeto. Então nós já temos alguns projetos que estão sendo construídos para o ano que vem, né? Projetos de prefeitura, enfim. E é isso. É, a gente tem sim, estado bem, bem satisfeito e bem feliz com aquilo que o Senhor tem nos permitido fazer nesse tempo.
0: Que legal. Agora vamos falar com a contralto.
2: Isso.
0: Olha só,
4: contralto
0: Ana
4: que
0: Paula.
4: Não é contralto.
0: Ana Paula,
4: sim.
0: Contralto. E quantas outras vozes de contralto deve ter em média lá no conjunto?
4: Hoje nós temos em torno de umas 10 contraltos.
2: 11
4: contraltos.
0: 11 contraltos.
4: Exatamente. É um grupo bem denso, desafiador. Na verdade, eu sou mesmo, mas faço a participação no contralto, sou ali dentro do contralto, e nós estamos com 12 mocinhas.
0: Que legal!
4: É um projeto muito bonito e tem sido uma benção. Nosso repertório de Natal tá lindo, gente. Tá maravilhoso. Tem muita novidade por aí.
1: Aí, ó, fica a dica já, viu, Elias? Nossa cantata...
0: É, de Natal, Sou de Deus.
4: Abertos a convites.
2: Estamos aqui. Ainda temos data disponível, tá?
1: Olha isso.
0: Oba,
1: ó.
0: Que coisa boa. Agora, vamos pra soprano, né? Vamos
1: isso.
0: Falar... Será que ela é a líder do soprano? Como é que é o nome dela, Ed?
1: Uraí Urupi.
3: Aê, acertou! Uraí Urupi. Nós estamos em média umas 10 vozes.
2: 13
3: vozes de sopranos. E tem sido uma bênção ajudar o Daniel, né, ajudar o Daniel nessa missão. Então tem sido maravilhoso trabalhar com as sopranos. Elas têm sido maravilhosas, muitos pacientes também.
0: É.
3: E muito bacana mesmo trabalhar. E o repertório de Natal, como diz a Ana Paula, tá maravilhoso.
4: E a Uraí também é a nossa fono, né? Nos ajuda muito.
0: Isso mesmo, gente. Conta cuidado tudo e não esconda nada.
4: Dedurando.
0: Assim que é bom.
3: Dedurando mesmo.
0: Que coisa boa. Então vocês também contam até com essa preparação vocal, sim, né? Sim. Não dá pra ser de qualquer jeito.
2: É, nos nossos ensaios a gente tem sempre um momento onde a gente faz o aquecimento, né? Eu explico um pouco sobre a técnica vocal, porque um dos maiores desafios do canto coral é a timbragem. Né? Timbrar enquanto conjunto é algo bem, assim, não é que é difícil, mas é algo delicado, precisa ser levado na minúcia, porque são muitos timbres diferentes, né? Muitas vozes com características muito peculiares, e pra gente juntar aquilo e fazer virar um som só, é algo que precisa ser bem trabalhado. Então a gente tem um momento ali que a gente faz o aquecimento, eu explico um pouco da parte técnica e a gente vai colocando as coisas no lugar e tudo vai acontecendo.
1: Bem interessante. Juntar esse tanto de voz não é brincadeira. Se começou lá, e aí para juntar e chegar nesse nível hoje, assim?
2: Então, a gente começou com audições, né, no ano passado. Sim. Antigamente a gente convidava algumas pessoas que a gente conhecia e tudo mais, fazia algumas audições, assim, minimalistas, mas no ano passado a gente tomou a decisão de abrir, aliás, foi no início desse ano, né? De abrir audições para pessoas diferentes. Então a gente fez um impulsionamento no Instagram.
1: Quem quiser entrar e souber cantar.
2: Sim, a gente tem. Nós temos algumas regrinhas, né? Ah, então, tá. Assim, a pessoa precisa congregar, exercer ministério, entendi, ser pastoreada, okay, e ter um mínimo de conhecimento vocal.
1: Ah, entendi. Eu já ia já, mas conhecendo.
4: É melhor
1: me ficou
4: tu
1: me
4: ficar
1: faltando
4: aqui,
1: conhecimento
4: querido.
1: Vocal.
4: Detalhe pequeno.
0: Agora, gente, como é que é essa questão do repertório? Porque aqui nós ouvimos canções de diferentes épocas.
2: É, então, o nosso repertório é um repertório bem variado, né? A gente estava até conversando antes de vir para cá. A gente tem um repertório bem eclético, mas a nossa vertente maior é o Black Music, né, na pegada do, sim, soul. Então nós temos, a gente canta worship, inclusive agora nós temos uma gravação que vai ser feita dia 24 de outubro, na minha igreja Cristã Morada. Vai ser, sim, incrível, nós já estamos trabalhando em cima disso. Vai ser uma gravação com músicas autorais do nosso projeto, né? Então, assim, gostaria de deixar o convite. Essa semana que vem nós vamos colocar o link lá no Instagram para as pessoas que quiserem entrar no grupo e participar dessa gravação, porque vai ser aberto ao público.
1: Legal.
2: Né? Então, assim, o nosso repertório ele é construído em cima daquilo que o Senhor tem ministrado aos nossos corações. A gente sempre, né, na minha igreja, eu tenho sempre como referência o louvor teocêntrico. Então, uhum, é isso que eu tento trazer para dentro do coral, né? Porque já tem muita gente cantando qualquer tipo de coisa. Então, nós precisamos cantar aquilo que o Senhor quer falar, de fato.
0: Verdade.
2: Né?
0: Verdade. Agora, vocês estão também buscando oportunidades de fazerem parcerias também?
2: Sim.
0: Como é que tá?
2: Estamos abertos a parcerias, né? Patrocínios, enfim. A Ana Paula é mais entendedora dessa questão. Vou deixar ela falar um pouco mais.
4: O nosso projeto é um projeto voluntário. Então, ele é custeado pelos próprios integrantes mesmo do nosso projeto do coral. Então são todos voluntários, inclusive a banda. O projeto Sou de Deus, o coral Sou de Deus, é sempre acompanhado por uma banda maravilhosa.
0: Gostei demais.
4: Então é uma equipe muito grande e a gente está assim atrás de novas parcerias. Estamos tentando profissionalizar essa parte em busca também de contatos, e é muito importante até para essa gravação que vamos fazer no dia 24. É um projeto autoral que bem desafiador, porque estamos tirando dinheiro do nosso próprio bolso para investir, porque, uhum, a gente acredita muito. Sim. Mas toda parceria, todo apoio é muito válido. Estamos abertos aí a novos contatos e parcerias.
1: Então, para fazer esse contato, como é que faz? Conta pra gente.
2: Através do nosso WhatsApp, 319-9788-8671. 9788-8671. Você vai falar direto com o WhatsApp do coral.
1: Nas redes sociais, encontra vocês?
2: Sim, nosso Instagram é @soul.dedeus, sou de Deus. E no YouTube é Ministério Sou de Deus.
1: Muito bom receber vocês aqui. Tem um tempinho maior para cantar pra gente ainda, né, Michelle?
0: Exatamente. Muito graças bom. A Deus que tem vamos, tempo.
1: Vamos ouvir, a gente tá indo para aquele break. Tamo de volta já, Michelle.
0: Dentro de instantes.
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7: De volta com você, ouvinte Maravilha FM, o destaque é Avenida Antônio Carlos, no caminho para Pampulha. Lentidão desde o Cachoeirinha até o São Luís. que deixa o centro da capital, compensa o desvio, passando pela Avenida Carlos Luz. 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Iago Proença para 89 Maravilha FM.
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1: Já de volta por aqui é Happy Hour Maravilha. Hoje com o Ministério Sou de Deus. São mais de 30 vozes, hein?
0: Exatamente. Hoje por aqui nós temos apenas 3 no contralto, a Ana Paula, no soprano...
1: Uraíro P.
0: Tô tentando.
1: Você tá doido ver se eu esqueço.
0: Fazer ele
1: também,
0: tropeçar,
1: né?
0: Gente. Tá doido pelo menos tropeçar. Esquece, né? No tenor, o Daniel. Mas no teclado nós temos o César. Na bateria, o Saulo, que nós vamos pôr no potinho, deixar aqui também.
1: Maravilhoso, hein?
0: No baixo, o Israel, que é sensacional. E na voz, né? Nós já temos aqui então a Ana Paula, o Uraí Urupê e o Daniel. Ô, coisa boa!
1: Muito bom ouvi-los, tá, Michele? Nosso zap à sua disposição, 319-9565-1089. Envie aquela selfie em 10 minutinhos. Temos sessão de fotos por aqui.
0: Oba! Se enviarem, né? Ah, o quê? É. O pessoal da Soul de Deus ainda não enviou selfie?
1: Zerinho.
0: Gente, eu não acredito que vocês vão fazer isso com o pessoal de vocês aqui. Entendeu? Não tô acreditando num negócio desse. Então, deixa eu te falar, Ed. Sabe onde eles se reúnem pra ensaiar?
1: Sim.
0: Na Igreja Presbiteriana do Santa Cruz. Então, quem ficou interessado, ah, eu queria tanto fazer parte e tal, não sei o quê. Pois é, já fica sabendo que o ensaio é lá e não pode faltar do ensaio, não.
1: No bairro Santa Cruz, é isso?
0: É, no bairro Santa Cruz. Na Igreja Presbiteriana. Não, pois é, Ed, mas você não pode ir. Racida Dias já gongou você.
1: Beleza, beleza, beleza. Bora voltar pro palco, Michele?
0: Bora.
1: Beleza. Olha eu de novo aqui. O microfone abriu sem querer.
0: Foi sem querer?
1: Foi sem querer. Ministério Sou de Deus cantando pra gente.
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0: Happy Hour Maravilha com Sou de Deus. Muito bom, muito bom. No teclado, César. Na bateria, o Saulo. No baixo, Israel. E nas vozes, nós temos no contralto a Ana Paula, soprano, Uraí Urupê. E no tenor, o Daniel.
1: Bom demais, Michele. Sessão de fotos com o nosso amigo John. Quem tá comigo aqui? Peraí, que eu perdi.
0: Vou colocar óculos.
1: Luciana!
0: Oh,
1: que
0: Luciana!
1: Tá aí.
0: Eu lembro dela.
1: Aqui, né? Uhum. É, soprando, tá? Ela é soprando Sou de Deus.
0: Soprano.
1: É, soprando, é. Mas ela sopra também, tá, Michele? Ô, Michele.
0: Luciana é talentosíssima.
1: As outras também aqui, ó. Ministério Sou de Deus, a turma tá aí. Tem uma turma aí, ó. Boa.
0: Aí! Muito bem, gostei.
1: A nossa amiga também tá por aqui, a Ana Paula, e a filha tá por aqui também, ó.
0: Olha
1: Ana Paula,
0: só.
1: Né? Não é isso?
0: Eu acho que sim, Ed.
1: Tá com a gente aqui, nosso amigo de sempre, também na área, Maurilo.
0: Lindeza. Ô, Maurilo.
1: Coisa boa demais. Agora tá aí, ó, o Clécio e o Lucas. Olha o radinho na mão.
0: Aí sim.
1: Olha o radinho na mão.
0: Esses meninos não são Nutella.
1: Agora tem mais parte da turma aí, ó, do coral aí, ó.
0: Aí, mais, gostei de ver. Tem uma
1: parte,
0: turma boa
1: mesmo.
0: Tem uma
1: mesmo. Turma boa. E minha prima tá lá atrás, você acredita?
0: Sua prima?
1: É.
0: Quem é
1: tá
0: essa?
1: Lá atrás. Lá atrás, a última.
0: É?
1: É.
0: Gente do céu, a prima do Ed. Você lembra o
1: Tatiana.
0: Nome dela?
1: Tatiana.
0: Ah, Tatiana. Isso aí.
1: É, isso
0: ó, John ajudou eu ali.
1: Mandei um close. A Juliana Vileno também, do Naipe Soprano. É, faço parte aqui do coral Sou de Deus.
0: É, lindona!
1: Eita, glória! Essa é a turma que mandou foto pra gente aqui. Obrigado, viu, gente? Muito obrigado. Uma turma boa também participando com a gente aqui. A Raquel Cabral também, louvores lindos. A Renata Cristina também tá por aqui, São João del Rei. Turma boa. Pode ir aí, Michele.
0: Aqui eu tenho o Michael Souza, tem também a Sueli. Eu acho que é assim, Sueli dizendo, aguardando a voz maravilhosa e abençoada do Daniel, do coral Sou de Deus. Sueli Simão, de Santa Luzia, fã do tenor, viu? Olha só! O João Paulo também tá ligadinho em Abaeté. A Sara também tá por aqui. Beijo, Sara, sua linda. Tatiana dizendo, meu horário favorito. Tatiana, do Ministério Arca Church, do
1: muito
0: pastor
1: bom,
0: Clayton.
1: Muito bom, Michele.
0: Ah, deixa eu ver quem mais tá por aqui. O pessoal dizendo... É, Israel também tá por aqui. Israel de Sabará. Olha só, seu
1: Sabará,
0: conterrâneo.
1: Gente boa.
0: É isso aí, eu acho que já foi resolvida. Ela não tava falando tão próximo do microfone, né? E aí o pessoal tava falando que, ó, tava sem som, tá sem som. Já resolvido. Luciana tá no bairro Santa
1: Sim.
0: Cruz, ligadinha com a gente. Quem mais? Salve pro meu xará do baixo. Eu também sou baixista e também me chamo Israel. É isso aí. Agora deixa eu ver quem mais está por aqui. Que alegria ser parte desse grupo abençoado. É a Laís Machado. A Maria de Jesus também está no
1: Ei,
0: bairro
1: Maria.
0: Santa Cruz falando, eu sou fã do Sou de Deus, viu? A Maria de Jesus falou, é o melhor grupo. É o melhor grupo. É isso.
1: Bom
0: a
1: demais.
0: Kátia... Catiane, eu acho. Catiane Ricardo também tá por aqui, tá lá em Juiz de Fora. Deus abençoe. O Chetel em Contagem.
1: Boa.
0: Ele é da Igreja Assembleia de Deus, Missão, Grande BH, Pastor Ramon Xavier. Nu, parabéns, grupo. Hoje o teclado tá que tá, hein?
1: É, top.
0: Pois é, tem muito mais gente por aqui. Deixa eu ver. Eu tô aqui curtindo Mega ao vivo. É a Nini.
1: Nini?
0: É, tá escrito Nini.
1: Nini.
0: Hã?
1: Nini.
0: Ah!
1: Ela?
0: É você?
1: Só tem ela.
0: É. Tá vendo?
1: Isso.
0: Tá do lado aqui. Então tá certo. É Nínia?
2: Nínia.
0: Nínia. A Nínia tá aqui curtindo e curtindo também na live.
1: Bora, Michele.
0: Bora.
1: Bora voltar pro palco pra ouvir o Ministério Sou de Deus cantando pra gente.
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1: que
0: igrejas.
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0: Muito bem, esse é o nosso Happy Hour, ao som do Sou de Deus, Ministério Sou de Deus, que inclusive está nas redes sociais como @sou.deDeus, sou com S-O-U-L. E lá no YouTube você pode curtir, imagina, com todo mundo, todos os integrantes, Ministério Sou de Deus no YouTube. E eles estão em busca também de parcerias, gente. Você que quer fazer parte desse projeto que tem abençoado tantas vidas, tem alguém escrevendo aqui no nosso YouTube que eles irão alcançar nações. E eu creio nisso também, em creio. Nome de Jesus.
1: Ó, Ministério Sou Ponto de Deus, eu tô seguindo aqui, tá, Michelle?
0: Tá, eu vou seguir também.
1: Ó, segue lá, segue
0: cê
1: lá.
0: Você sabe que eu tenho que entrar lá, né?
1: É, você tem que entrar lá. Gente, vai ficando por aqui mais uma edição do Happy Hour Maravilha. Muito obrigado, vem aí Jornal da Noite Maravilha, na 89 Maravilha, claro. Você sempre muito bem informado por aqui. Amanhã tem Me Conta.
0: Se Deus quiser, amanhã tem Me Conta Maravilha e eu tenho certeza que vai ser bênção demais. Nós vamos receber a É a Cris Marinho, esqueci agora, sim, de verdade. Psicanalista. Psicanalista Cris Marinho, já esteve aqui outras vezes. E amanhã nós vamos voltar a falar desse tema tão importante que é do Setembro Amarelo.
1: Boa, Michelle, boa demais.
0: Prevenção ao suicídio, né? Saber como é que a gente anda aí com a mente, tem que estar tudo ok.
1: É isso, Michelle. Então, 4 horas você me chama?
0: Às 4 te chamo. E eu não chamo sozinha, você sabe, né?
1: Eu tô sabendo. E a gente chama ela.
0: Cláudia Cruz.
1: E chegou aí, tá?
0: É verdade.
1: Versículo da hora.
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4: De volta com você, ouvinte Maravilha FM, o destaque é BR-040, na saída em direção a Sete Lagoas, lentidão, desde o trevo da Ceasa até o Chácara Campestre, opção de desvio, passando pela LMG 806, compensa. 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Iago Proença, para 89 Maravilha FM.
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1: A paz do Senhor Jesus, segundo Coríntios, capítulo 12, versículo 9. E disse-me, a minha graça te basta, porque o meu poder se aperfeiçoa na fraqueza. De boa vontade, pois, me gloriarei nas minhas fraquezas, para que em mim habite o poder de Cristo. Que as bênçãos de Deus nos alcancem nessa hora. 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
12: 7 em ponto, quinta-feira, 17 de setembro de 2026. Começa agora o Jornal da Noite Maravilha, em Belo Horizonte, 21 graus. Nossos repórteres ao vivo, trazendo as principais informações do dia. E vamos começar com a região metropolitana de Belo Horizonte. Lucas Brandão, qual é o seu destaque?
13: Professores de escolas particulares fazem nova assembleia nesta sexta-feira para decidir os rumos da greve.
12: Direto do Sul de Minas, Sérgio Monteiro, qual é o seu destaque desta quinta-feira?
14: Morre em acidente com carretas e caminhão na BR-381 em Perdões, aqui no Sul de Minas.
12: Da região do Vale do Jequitinhonha, Samuel Figueiredo, qual é o seu destaque?
15: Voltava de Porto Seguro, tem caminhonete destruída por incêndio em Araçuaí, no Vale do Jequitinhonha.
12: Sargento Hamilton chega com seu destaque desta quinta-feira da região de Araxá.
16: Na BR-262, região rural, município aqui da cidade de Campos Altos, jovem de 22 anos de idade morreu numa colisão entre uma caminhonete e uma carreta.
12: Direto de São João del Rei, o Alan C. Fernando, qual é o seu destaque de hoje?
17: Caso chocante em Barroso. Homem é preso suspeito de estupro de vulnerável contra o próprio irmão.
12: Gustavo Fonseca, seu destaque da Zona da Mata Mineira de hoje.
18: Homem morre em bar da Zona Norte de Juiz de Fora após ser assassinado.
12: E ainda, quase 9 milhões de brasileiros têm dívidas em bancos e fintechs ao mesmo tempo. E Anvisa proíbe cafés e cápsulas e manda retirar produtos do mercado. E os destaques do esporte é com ele, Roger Luiz.
19: Galo vence com o show de Delfim, avança às semifinais da Copa Sul-Americana. E tem polêmica de Gabigol com o Cruzeiro. Daqui a pouco, as informações do esporte na 89 Maravilha.
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12: Na 89 Maravilha 72, esse é o Jornal da Noite Maravilha com as principais informações do dia atualizadas para você. E vamos começar com as notícias da região metropolitana de Belo Horizonte. Lucas Brandão chega agora para nos contar que professores de escolas particulares farão fazer uma nova assembleia nesta sexta-feira para decidir os rumos da greve. Boa noite, Lucas Brandão. A informação é com você.
21: Paralisados há dois dias, professores das escolas particulares de Belo Horizonte da região metropolitana vão voltar a se reunir nesta sexta-feira para definir os rumos da greve. A assembleia, que irá avaliar novas propostas apresentadas pelo sindicato patronal nas negociações pela renovação da Convenção Coletiva do Trabalho, está marcada para as 9h30 da manhã. Neste primeiro dia de greve, representantes do Sindicato dos Professores, o SIMPRO, e também do Sindicato de Escolas Particulares, o SINEP, se reuniram na tentativa de destravar as negociações e chegaram a um acordo diante de impasse entre as entidades. A presidente do SIMPRO de Minas, Valéria Morato, informou que o sindicato patronal se comprometeu a apresentar duas alterações em cláusulas da CCT na reunião desta tarde, que já estava prevista antes da deflagração da greve. As propostas vão ser levadas à categoria e analisadas na Assembleia desta sexta. A paralisação já provocou a suspensão de aulas em diversas escolas particulares de Belo Horizonte. Os comunicados começaram a ser enviados na noite desta quarta-feira. E na manhã desta quinta, algumas das principais instituições da cidade amanheceram com um movimento reduzido. Pais que não haviam percebido o aviso foram surpreendidos com a suspensão das atividades. Paralelamente ao impasse nas negociações, professores afirmam ter sido alvo de ações de intimidação e assédio por parte de direções escolares para que abandonassem o movimento grevista. Os relatórios foram encaminhados ao SIMPRO, que notificou as instituições envolvidas e informou preparar uma denúncia para ser enviada ao Ministério Público nesta quinta-feira. Em nota anterior, o SINEP minimizou os efeitos da paralisação e afirmou que menos de 1% das escolas de Belo Horizonte foram afetadas. Para o Jornal da Noite Maravilha, repórter Lucas Brandão.
12: Obrigada pelas informações, Lucas Brandão, no 89 Maravilha 74. E ainda na região metropolitana, 19 pessoas precisaram deixar as próprias casas por questão de segurança em Nova Lima. Uma das residências está com a estrutura comprometida e terá que ser demolida. A situação segue sendo acompanhada pelas equipes municipais e quem tem todos os detalhes é o repórter Marco Antônio Alves.
22: Um muro de arrimo desabou no bairro Retiro, em Nova Lima, na região metropolitana de Belo Horizonte, e provocou a interdição preventiva de 7 imóveis. Ao todo, 19 moradores precisaram deixar as residências e ninguém ficou ferido. A Defesa Civil Municipal foi acionada e isolou a área na rua Enita Seabra, devido ao risco de novos desabamentos. Após uma vistoria preliminar, os imóveis foram interditados e os moradores receberam orientações de segurança. As famílias optaram por ficar temporariamente em casas de parentes, enquanto novas avaliações são realizadas. O acesso às proximidades do muro permanece restrito e equipes técnicas analisam as condições estruturais das residências e do entorno. As causas do desabamento ainda são desconhecidas e serão investigadas. A Defesa Civil continua monitorando a região, enquanto agentes da Guarda Municipal auxiliam na segurança e na orientação dos moradores. O coordenador da Defesa Civil de Nova Lima, William Silva, explica quais medidas foram adotadas após o desabamento.
23: Sim, desde ontem à noite, né, nossas equipes foram acionadas aí por volta das 20 horas. Comparecemos ao local, a residência estava em início de colapso. Visto isso, a equipe fez uma interdição dessa residência como um todo e das residências ao redor para garantir a segurança dos moradores. A gente assistiu aí a população, todos foram realocados para casa de parentes. E aí agora, com o início da manhã, as equipes retornaram, estão fazendo uma avaliação mais criteriosa, principalmente na parte jusante aqui da residência, e o local segue isolado, segue interditado a priori. A gente vai estabelecer uma rotina de monitoramento aí a cada 12 horas e aí atualização para a imprensa caso necessário.
22: A Defesa Civil confirmou que uma das casas interditadas será demolida. O imóvel foi mais afetado pelo deslizamento de terra e pela queda do muro de arrimo. Devido à gravidade das rachaduras, os moradores não poderão entrar na residência para retirar os pertences. A demolição será realizada de forma segura por técnicos especializados, mas ainda não há previsão para o início do trabalho. Servidores da prefeitura também realizaram o preenchimento preventivo de rachaduras no asfalto da rua Enita Seabra. Direto da redação, Marco Antônio Alves.
12: Obrigada pelas informações, Marco Antônio, no 89 Maravilhas, 77. E agora começando o nosso giro de repórteres Maravilha, espalhados por toda a nossa rede pelo estado, vamos direto para o sul de Minas. Um acidente na manhã desta quinta-feira deixou duas pessoas mortas na rodovia Fernão Dias, próximo a Perdões, no sul de Minas. Duas carretas e um caminhão se envolveram na batida e quem tem todas as informações é o repórter Sérgio Monteiro. Boa noite, Sérgio.
14: Boa noite, Ariane. Boa noite a todos que acompanham o Jornal da Noite Maravilha. Esse acidente aí aconteceu no quilômetro 674 da Fernão Dias, por volta das 6h15 da manhã de hoje. As duas carretas bateram lateralmente. Uma delas atravessou o canteiro central e foi atingida por um caminhão que seguia no sentido sul da rodovia. O motorista do caminhão, de 37 anos, e uma passageira que estava com ele morreram no local. A dinâmica da batida é explicada agora pelo inspetor Almir José, assessor de comunicação social da Polícia Rodoviária Federal aqui na região. Vamos ouvir.
0: Inicialmente, duas carretas que seguiam no sentido norte, sentido Belo Horizonte, elas se colidiram lateralmente, uma delas perdeu o controle, atravessou o canteiro central em direção à pista contrária e, na pista contrária, ela foi colidida transversalmente por um caminhão que seguia no sentido sul. Desse acidente resultaram duas vítimas fatais, sendo o condutor do caminhão de 37 anos e a passageira que estava com ele, de 50 anos. Foram feitos os trabalhos da Polícia Rodoviária Federal, de levantamento do local, e também os trabalhos periciais da Polícia Judiciária, assim como os trabalhos da concessionária que administra a rodovia.
14: Esse foi o inspetor Almir José, assessor de comunicação social da Polícia Rodoviária Federal aqui no sul de Minas. Apenas atualizando a informação, o estado de saúde dos motoristas das carretas não havia sido informado oficialmente, mas extraoficialmente eles teriam inclusive negado atendimento médico e disseram que estavam passando bem. Apesar do acidente, não foi necessário interditar o trânsito, já que os veículos ficaram fora da pista. E agora a Polícia Civil vai investigar então as causas do acidente. Do Sul de Minas, repórter Sérgio Monteiro para o Jornal da Noite Maravilha.
12: Obrigada pelas informações, Sérgio Monteiro, no 89 Maravilhas, 710. E saindo da região do sul de Minas, vamos direto para a zona da Mata Mineira. Um homem foi assassinado com dois tiros dentro de um bar, localizado na zona norte de Juiz de Fora. A Polícia Militar realizou diligências, mas o suspeito ainda está foragido. E quem tem todos os detalhes é o repórter Gustavo Fonseca. Boa noite, Gustavo.
2: Boa noite, Ariane. Boa noite aos ouvintes da Rede 89 Maravilha neste Jornal da Noite. Este homem de 37 anos foi morto a tiros na noite de ontem dentro de um bar localizado na Rua da Fé, no bairro Santa Cruz, na zona norte aqui de Juiz de Fora. De acordo com a Polícia Militar, a vítima estava sentada em uma cadeira quando um homem usando calça escura, blusa de frio e capuz preto se aproximou da entrada do bar, sacou uma arma e efetuou vários disparos. A perícia técnica da Polícia Civil encontrou quatro cápsulas de munição calibre 9mm e constatou duas lesões provocadas por disparos na região do rosto da vítima. O corpo foi removido por uma funerária após os trabalhos periciais. E conforme o registro da ocorrência, imagens de câmera de segurança indicaram que o autor teria chegado de moto, deixou o veículo em uma via próxima, seguiu a pé até o bar, realizou os disparos e fugiu pelo mesmo caminho após o crime. As imagens, contudo, não conseguiram ajudar a identificar este autor.
14: A Polícia Militar informou ainda que possíveis suspeitos chegaram a ser abordados e tiveram as residências verificadas durante a madrugada de hoje, mas nenhum elemento que os ligasse a este homicídio foi encontrado até o momento. As diligências continuam para identificar e prender o autor do crime e esclarecer a motivação do assassinato. A apuração do caso segue agora para os investigadores da Polícia Civil e nós seguimos acompanhando por aqui. Volto com você, Ariane.
12: Obrigada pelas informações, Gustavo Fonseca, na 89 Maravilha, 712. Esse é o Jornal da Noite Maravilha, com as principais informações do dia atualizadas para você. E ainda no nosso giro de repórteres da Rede 89 Maravilha, espalhado por mais de 30 cidades de Minas Gerais. Agora vamos para o Vale do Jequitinhonha. Samuel Figueiredo chega agora para nos contar que uma família que retornava de Porto Seguro, na Bahia, teve a caminhonete destruída por um incêndio em Araçuaí. As chamas também atingiram um ônibus que estava estacionado nas proximidades. O repórter Samuel Figueiredo tem todos os detalhes sobre essa ocorrência. Boa noite, Samuel.
3: Boa noite, Ariane. Boa noite a todos que acompanham o Jornal da Noite Maravilha. Isso mesmo, uma família que retornava de Porto Seguro para Uberlândia teve a caminhonete destruída por um incêndio em Araçuaí, região aqui do Vale do Jequitinhonha. Três pessoas estavam no veículo e ninguém ficou ferido. Segundo o Corpo de Bombeiros, o motorista contou que voltava da Bahia e seguia para abastecer o veículo. Ao fazer um contorno em uma rotatória, ele escutou um barulho parecido com uma explosão. Pessoas que passavam pelo local avisaram que o carro estava pegando fogo e todos os ocupantes desceram. O incêndio também atingiu um ônibus que estava estacionado nas proximidades. A caminhonete foi destruída e o coletivo teve danos na parte dianteira. Os bombeiros utilizaram cerca de 2 mil litros de água para controlar as chamas. A ocorrência durou aproximadamente cerca de 20 minutos. Mas neste exato momento, a notícia positiva é que não teve feridos, não houve vítimas fatais e as autoridades seguem aí apurando a causa deste incêndio registrado aqui em Araçuaí, na região do Vale do Jequitinhonha. São essas informações aqui da região dos vales para o Jornal da Noite Maravilha, repórter Samuel Figueiredo.
12: Obrigada pelas informações, Samuel, na 89 Maravilha, 714. E agora vamos direto para São João del Rei. O Alan Fernando chega agora para contar sobre um caso chocante que aconteceu na cidade de Barroso. Um homem foi preso, suspeito de violentar seu irmão vulnerável. Boa noite, Alan Fernando. É com você a informação.
4: Muito boa noite, Ariane. Boa noite, ouvintes do Jornal da Noite. É isso mesmo, hein? Um caso de extrema gravidade que causa indignação foi registrado aqui, perto de São João del Rei, em Barroso. Um homem de 38 anos foi preso em flagrante pela Polícia Civil por meio da Delegacia de Polícia de Barroso, suspeito de estupro de vulnerável contra o próprio irmão de 27 anos que possui deficiência cognitiva. É um absurdo. Segundo as informações repassadas à Polícia Civil, a própria vítima procurou atendimento no CREAS, onde relatou ter sido vítima de abuso. Ainda conforme o relato, o jovem teria conseguido registrar em vídeo o suspeito saindo de seu quarto após o suposto crime. Diante da denúncia, a equipe do CREAS acionou imediatamente a Polícia Civil. Os policiais se deslocaram até a residência indicada e realizaram a prisão em flagrante do suspeito. Durante os procedimentos na delegacia, segundo a Polícia Civil, o homem teria confessado a autoria do crime. A vítima também teria encaminhado o vídeo à mãe, que é a sua responsável legal, enquanto ela estava no trabalho, relatando o que havia acontecido. A Polícia Civil informou que irá apurar todas as circunstâncias do caso, inclusive para verificar se houve eventual omissão por parte da responsável legal. Após a prisão, o suspeito foi encaminhado ao presídio regional aqui de São João del Rei, onde permanece à disposição da justiça. O caso envolve uma pessoa em situação de vulnerabilidade e dentro do próprio ambiente familiar, o que aumenta a preocupação e a necessidade de uma apuração rigorosa.
17: A vítima deve receber todo o amparo necessário e os fatos deverão ser esclarecidos pelas autoridades competentes. Parabéns aos policiais civis de Barroso pela rápida atuação após o acionamento e pelo trabalho realizado na prisão do suspeito. Diretamente de São João del Rei para o Jornal da Noite, repórter Wallace Fernando.
12: Obrigada pelas informações, Wallace, na 89 Maravilhas, 717. E saindo da região de São João del Rei, vamos direto para Araxá. Sargento Hamilton chega agora para falar sobre mais um acidente de trânsito com vítima fatal. E dessa vez um jovem de 22 anos, que morreu após uma colisão entre caminhonete e carreta na BR-262, na região rural de Campos Altos. Boa noite, Sargento Hamilton. É com você a informação.
5: Boa noite para você, Ariane. Boa noite para você, amigo e amiga que aqui estão ligados na 89 no Jornal da Noite. Maravilha! É isso aí, olha só. O acidente de trânsito ele foi registrado pela Polícia Rodoviária Federal por volta de 7h30 da manhã de ontem, quarta-feira. Aconteceu na altura do KM578, BR-262, onde a colisão envolveu um veículo Fiat Strada e que fazia o trajeto de Belo Horizonte sentido ao Triângulo Mineiro. Segundo o condutor da caminhonete, segundo informações, é de que o condutor da caminhonete era um jovem de apenas 22 anos de idade e que, devido à gravidade dos ferimentos, não suportou e veio a morrer no local do acidente. Já o motorista da carreta, ele teve apenas ferimentos leves e não, inclusive, não quis atendimento médico. Segundo informações, o veículo Fiat Strada, ele colidiu lateralmente contra a parte traseira da carreta Mercedes-Benz, que trafegava no sentido contrário e transportava o semi-reboque boiadeiro. O motorista da carreta, ele foi submetido ao teste de bafômetro, que apresentou resultado negativo para a ingestão de álcool. A perícia técnica esteve no local, realizou seus trabalhos de praxe e, em seguida, o corpo da vítima do local foi removido pelo rabecão, encaminhada ao IML aqui na cidade de Araxá. A pista ficou totalmente interditada por aproximadamente 40 minutos para o atendimento da ocorrência e a Polícia Rodoviária Federal esteve também presente registrando o boletim de ocorrência para providências cabíveis. E lembrando, se você não quer aparecer, não deixe o fato acontecer, não quer ser notícia, não se envolva com a polícia, fala comigo, fala com o Sargento Hamilton aqui, o vigilante da cidade. De Araxá, da 89,9 FM, a mais ouvida de Araxá região, repórter Sargento Hamilton para o Jornal da Noite Maravilha. Volto com você no estúdio, Ariane.
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12: Na 89 Maravilha, 7h20, a informação agora para você que nos dá carona no seu rádio aqui na capital. Avenida do Contorno, trânsito com maior volume, trechos intensos nos dois sentidos, entre a Avenida Nossa Senhora do Carmo e a Avenida Olegário Maciel. Já na Avenida Nossa Senhora do Carmo, trânsito com maior volume, trechos intensos, mas fluindo principalmente entre a Avenida do Contorno e a Avenida Uruguai. Já a Avenida Raja Gabaglia, trânsito intenso nos dois sentidos, a partir do acesso Avenida Barão Homem de Melo. Já na Praça Marcelo Góes Minicut, trânsito também com maior volume e trechos intensos, mas fluindo na Avenida Luiz Paulo Franco. E para quem está neste momento na Avenida Silva Lobo, a notícia é boa, hein? Trânsito com maior volume, mas fluindo muito bem para os motoristas.
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12: Na 89 Maravilha, 7h20, continuando com as informações do dia para você, vamos direto ao noroeste de Minas. Larissa Araújo chega agora para nos contar que um homem foi agredido com um pedaço de madeira na cabeça no centro de Paracatu. Boa noite, Larissa Araújo, nos conte os detalhes.
6: Boa noite, Ariane, e a todos os ouvintes. Ariane, o homem ficou ferido após ser agredido com uma paulada na cabeça durante a madrugada de quarta-feira, dia 16 de setembro, no centro de Paracatu, noroeste de Minas. A agressão aconteceu nas proximidades da Praça Afrânio Melo Franco, na região atrás do Fórum. a Polícia Militar foi acionada e compareceu ao Hospital Municipal, onde a vítima deu entrada por conta própria para receber cuidados médicos. O homem relatou aos militares, Ariane, que consumia bebida alcoólica ali na praça quando foi abordado por dois indivíduos em situação de rua, sendo um deles conhecido pela alcunha de Mineiro. Por causa de uma desavença antiga, o suspeito desferiu um golpe de madeira na cabeça da vítima, que conseguiu fugir do local para buscar socorro. A Polícia Militar realizou patrulhamento pelas imediações dos pontos indicados pela vítima, mas os suspeitos não foram encontrados. O boletim foi registrado como lesão corporal e leve, e o caso foi repassado às autoridades policiais para as medidas cabíveis. Segue com você no estúdio.
12: Obrigada pelas informações, Larissa Araújo, na 89 Maravilhas, 722. E saindo do Noroeste, vamos direto para o Norte de Minas. Gi Ferreira chega agora para nos contar que um homem de 25 anos foi preso no Norte de Minas após sair de casa armado para procurar a ex-namorada e ameaçá-la. Mais um crime, né, de violência contra as mulheres, e é com Gi Ferreira. Boa noite, Gi.
7: Boa noite, Roger. Boa noite, Ariane. Boa noite a todos os ouvintes do jornal. Todos os ouvintes do Jornal da Noite. Segundo a Polícia Militar, um familiar do suspeito acionou a corporação após ele sair de casa armado em um carro e fazer ameaças à ex-namorada e outras pessoas que estivessem com ela. Os militares iniciaram as buscas e depois receberam a informação de que o homem havia voltado para casa. Ao chegar ao local, a equipe foi informada de que ele havia pulado o Muro dos Fundos para tentar fugir. Após cerco e diligências, o suspeito foi localizado. Durante a abordagem, ele teria confirmado que saiu armado para procurar a ex-namorada, mas acabou indo para a casa do pai. O homem também indicou aos militares onde havia escondido as armas. Nos fundos do imóvel foram apreendidas uma pistola de pressão, uma carabina, 42 munições, calibre 22, dois supressores de ruído artesanais, dois rádios comunicadores e uma réplica de pistola. De acordo com o registro policial, o próprio suspeito informou que as armas haviam sido adaptadas para utilizar munição calibre 22. A ex-namorada contou à polícia que o relacionamento havia terminado na última sexta-feira e que, no dia da separação, ele teria arremessado um ventilador em sua direção. O homem foi atendido por causa de um corte no pé sofrido quando pulou o muro durante a fuga, e em seguida foi preso em flagrante, encaminhado para a delegacia junto com todo o material apreendido. Gi Ferreira, de Montes Claros, para o Jornal da Noite.
12: Obrigada pelas informações, Gi Ferreira. E você não sai daí, porque daqui a pouquinho o Jornal da Noite Maravilha volta com muito mais informações. Vamos falar sobre tempo, temperatura, também tem esporte aqui. E ainda vamos falar que quase 9 milhões de brasileiros têm dívidas em bancos e fintechs. E a Anvisa proibiu cafés e cápsulas e manda retirar produtos do mercado. Não sai daí, porque daqui a pouquinho a gente volta.
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12: Na 89 Maravilha, 7:30, e agora Lucélia Ribeiro chega com as informações sobre o tempo e a temperatura.
51: Boa noite, Ed, a todos os ouvintes do Jornal da Noite Maravilha. Segundo o Instituto Nacional de Meteorologia, a nebulosidade aumenta no Sudeste a partir de sexta-feira. No centro-oeste de São Paulo, chove com trovoadas. Também podem ocorrer precipitações no Triângulo, sul de Minas e nordeste do Espírito Santo. A temperatura sobe um pouco, variando entre 15 e 22 graus. A partir de sexta-feira, em Minas Gerais, pode ocorrer mudança no padrão atmosférico com enfraquecimento do canal de umidade. O dia será de tempo mais estável em boa parte do estado. A previsão indica redução das condições de chuva, com períodos de sol entre nuvens em várias localidades. No sul e na zona da mata, ainda podem ocorrer períodos de maior nebulosidade. nebulosidade e chuva isolada. No Triângulo Oeste Alto Paranaíba, a tendência também é de melhora, embora o aquecimento durante o dia possa favorecer pancadas localizadas. Os termômetros ficam entre 10 e 39 graus. Já em Belo Horizonte, a sexta-feira deve ter sol entre nuvens, sem previsão de chuva significativa. Os termômetros ficam entre 16 e 25 graus.
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12: Esse é o Jornal da Noite, maravilha desta quinta-feira. Muito obrigada pela sua companhia. Agora 7h31. E ainda no nosso giro de repórteres maravilha, vamos até o Triângulo Mineiro. Paulo Ferreira chega agora para nos contar. Infelizmente, dois homens foram mortos por afogamento em Uberlândia. E o Paulo Ferreira tem todas as informações. Boa noite, Paulo.
0: Boa noite, Ariane, e a todos os que acompanham o Jornal da Noite, Rede Maravilha. Duas mortes por afogamento foram registradas em Uberlândia nas últimas horas. No primeiro caso, o Corpo de Bombeiros foi acionado para resgatar o corpo de um homem de 74 anos no pesqueiro conhecido como João do Véi, no distrito de Martinésia, na represa Capim Branco. O tenente Tiago Silva, do 5º Batalhão dos Bombeiros em Uberlândia, traz os detalhes. Vamos ouvir.
1: Bom, fomos acionados até a represa de Capim Branco, distrito de Martinésia. Pescadores no local ligaram via 193, relatando um afogamento de um senhor de 74 anos de idade. Nossas guarnições foram ao local. Chegando no local, o corpo já estava às margens da represa. Segundo ali, o solicitante, ali, esse senhor ele estava numa canoa. Quando ele foi abrir um guarda-sol na canoa, ele perdeu o equilíbrio, vindo a cair na água e submergir. Após algum tempo, 10 minutos, o amigo de infância que estava junto com ele na embarcação conseguiu fazer a recuperação do corpo e trazer até as margens. É sempre importante frisar, né, a importância do uso, né, do colete salva-vidas justamente para esse tipo de situação, né? Está conduzindo qualquer tipo de embarcação, está fazendo ali atividade de pesca, né? Esteja utilizando colete salva-vidas.
0: No segundo caso, um homem de 32 anos acabou perdendo a vida na represa de Miranda. Novamente, o tenente Tiago Silva traz os detalhes. Vamos com ele.
2: A guarnição que foi no período noturno realizou as buscas, né, que puderam ali, período de baixa visibilidade. Foi feita uma tentativa, né, de encontrar esse corpo nesse período. Não sendo possível, as guarnições retornaram no outro dia, no período pela manhã. No local foi observado que às margens da represa havia roupas, né, deixadas por esse rapaz. E também havia, no mesmo sentido da roupa, havia um tablado, né? Então as guarnições, utilizando da expertise, né, verificaram essa possibilidade que nessa linha poderia acontecer o afogamento desse rapaz. Então, com o uso da técnica de apneia, né, nem foi necessário o uso de equipamentos de mergulho, né, eles fizeram mergulhos nessa linha e ele foi encontrado a cerca de 3 metros desse tablado, a cerca de 3 metros de profundidade.
0: Importante reforçar que no calor, todo cuidado é pouco quando o assunto é recreação na água. Paulo Ferreira, direto de Uberaba, no Triângulo, para o Jornal da Noite, Rede Maravilha. Volto com vocês nos estúdios em Belo Horizonte.
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12: Na 89 Maravilha, 7h34, com as notícias nacionais, o presidente do Supremo Tribunal Federal, ministro Edson Fachin, adiou a análise do processo que envolve o ministro André Mendonça. A decisão ocorre após divergências no plenário sobre a junção de ações do Banco Master e um pedido de vista do ministro Flávio Dino. Quem tem todas as informações é o repórter Lucas Brandão.
3: O presidente do Supremo Tribunal Federal, ministro Edson Fachin, decidiu remarcar a análise do processo que envolve o ministro André Mendonça. O caso estava previsto para ser analisado no dia 23 de setembro, mas foi retirado do calendário. Uma nova data ainda vai ser definida pela presidência da corte. O processo trata de questionamentos apresentados pelo ministro Alexandre de Moraes sobre a atuação de Mendonça na relatoria dos casos relacionados ao Banco Master e às fraudes do INSS. A discussão envolve a condução de procedimentos e a produção de informações relacionadas às investigações. A definição da nova data ocorre após uma série de discussões no plenário do STF sobre como casos envolvendo Moraes e Mendonça devem ser analisados. parte dos ministros defendeu que os processos fossem julgados conjuntamente, enquanto outros defenderam que as análises permanecessem separadas. Até então, havia 4 votos pela separação e 3 pela reunião dos casos. O debate também foi afetado por um pedido de vista apresentado pelo ministro Flávio Dino. Com a medida, a análise de uma questão de ordem sobre a possibilidade de reunir os processos fica suspensa, o que gerou uma incerteza sobre a realização do julgamento envolvendo Mendonça na data inicialmente prevista. Além da questão sobre a tramitação conjunta ou separada, o STF discute aspectos relacionados às provas produzidas pela Polícia Federal. Entre os elementos estão mensagens e outros registros relacionados ao ex-banqueiro Daniel Vorcaro, que integram investigações sobre o Banco Master. Com o adiamento, Fachin deverá definir posteriormente um novo calendário e também os procedimentos para análise do caso. Até o momento, não há uma nova data anunciada para que o plenário do Supremo retome a discussão. Para o Jornal da Noite Maravilha, repórter Lucas Brandão.
12: Obrigada pelas informações, Lucas Brandão, no 89 Maravilhas, 7h37. E agora conosco novamente aqui no Jornal da Noite, ao vivo, Sérgio Monteiro chega para nos contar que quase 9 milhões de brasileiros estão com dívidas negativadas, ao mesmo tempo em bancos e fintechs. O número representa um aumento expressivo nos últimos anos e revela que muitos consumidores estão recorrendo a diferentes instituições de crédito e, claro, cada vez mais acumulando pendências. Boa noite novamente, Sérgio Monteiro, é com você a informação.
4: Boa noite mais uma vez para você, Ariane, para todo mundo que acompanha o Jornal da Noite nesta quinta-feira. Voltamos ao vivo para falar um pouquinho sobre economia e a notícia não é nada boa, né? Como você mesma anunciou aí, né? Segundo dados da Serasa Experian, que foram divulgados hoje, quase 9 milhões de brasileiros estão com dívidas em bancos e fintechs ao mesmo tempo. O número chegou a 8 milhões e 900 mil pessoas em julho deste ano. O levantamento aí mostra um forte aumento em relação a dezembro de 2019, quando eram 1 milhão e 960 mil consumidores nessa situação. O grupo representa atualmente 16,5% dos consumidores inadimplentes com instituições financeiras. Em 2019, essa parcela era de 6,4%. O levantamento também aponta que cada pessoa com dívidas negativadas em bancos e fintechs tinha, em média, 4 pendências. E considerando todos os consumidores inadimplentes em instituições financeiras, a média era de 4,15 dívidas por pessoa, um pouco mais de 4 dívidas por pessoa, né? Outro dado que chama a atenção: o valor médio das dívidas de quem possui pendências simultaneamente em bancos tradicionais e também em fintechs chegou a R$ 7.963. Esse montante aí supera a média registrada entre os consumidores negativados apenas em instituições tradicionais de R$ 5.753 e também aqueles com dívidas exclusivamente em fintechs, cuja média foi de R$ 1.026. Agora, gente, o cenário também é acompanhado por uma redução na recuperação do crédito, viu? Entre as instituições financeiras tradicionais, a taxa média anual caiu de 70% em 2024 para 66% em 2025. Nas fintechs, a queda foi maior, de 39% para 30% no mesmo período. Esses números aí indicam uma concentração cada vez maior de consumidores com dificuldades financeiras em diferentes tipos de instituições de crédito. Para o Jornal da Noite Maravilha, repórter Sérgio Monteiro.
12: Muito obrigada pelas informações mais uma vez, Sérgio Monteiro, no 89 Maravilha, 7h40. E quem está conosco novamente é Gustavo Fonseca, que chega agora para contar que empresas brasileiras afetadas por tarifa dos Estados Unidos e por conflitos internacionais podem solicitar o crédito pelo Plano Brasil Soberano. O crédito foi aberto nesta quinta-feira para habilitação de empréstimos. Ao todo, são mais de R$ 22 bilhões disponíveis para capital de giro, investimentos e compras de máquinas e equipamentos. Boa noite novamente, Gustavo Fonseca, nos conte os detalhes.
1: Boa noite mais uma vez, Ariane, ouvintes da Rede 89 Maravilha. Empresas brasileiras afetadas pelas tarifas impostas pelos Estados Unidos e pelos impactos econômicos da guerra no Oriente Médio já podem solicitar financiamento pelo Plano Brasil Soberano 3. O Banco Nacional de Desenvolvimento Econômico e Social, BNDES, abriu nesta quinta-feira o processo de habilitação para os empréstimos. Ao todo, estão disponíveis R$ 22,6 bilhões em crédito. Do total, R$ 13,5 bilhões serão provenientes do Tesouro Nacional e outros R$ 9,1 bilhões serão disponibilizados pelo próprio BNDES. Os recursos poderão ser utilizados para capital de giro, compra de máquinas e equipamentos e realização de investimentos. As taxas de juros variam de 4,3% a 17,5% ao ano, dependendo do porte da empresa e da finalidade do financiamento. Nesta terceira fase do programa, podem ser beneficiadas empresas exportadoras atingidas pelo chamado tarifaço norte-americano, fornecedores dessas companhias e setores considerados estratégicos para o comércio exterior e para a transição para uma economia de baixo carbono. Entre os segmentos contemplados estão os setores têxtil, químico, farmacêutico, automotivo, de máquinas e equipamentos, além de produtores de fertilizantes e minerais considerados críticos. Para ter acesso ao crédito, algumas empresas precisam comprovar que pelo menos 1% do faturamento está relacionado ao comércio com os países afetados pelas tarifas ou pelos conflitos. Volto com você, Ariane. Boa noite.
12: Boa noite. Obrigada pelas informações, Gustavo Fonseca, no 89 Maravilha, 7h43. A Agência Nacional de Vigilância Sanitária, Anvisa, determinou a apreensão, proibição de todos os lotes de produtos da marca Moringa da Paz, que contém Moringa Oleifera. A medida impede fabricação, distribuição, venda e propaganda e utilização dos produtos. Entre os itens estão cápsula Nespresso de Moringa Oleifera, o pó orgânico de Moringa, as cápsulas com pó orgânico e o chá orgânico também de Moringa Oleifera. Segundo a Anvisa, a decisão foi tomada porque não existe comprovação de segurança para o uso da Moringa como alimento, independente da apresentação. A substância já passou por avaliações de segurança em diferentes momentos, mas não foi aprovada pela agência. Entre as preocupações estão possíveis efeitos genotóxicos relacionados a danos ao material genético e hepatotóxicos, que podem afetar o fígado. A resolução também aponta que os produtos eram comercializados sem a devida regularização sanitária e divulgados com alegações de propriedades medicinais, terapêuticas e relacionadas à saúde que não são permitidas para os alimentos. A determinação foi oficializada pela resolução número 3.628, publicada no Diário Oficial da União em 16 de setembro de 2026. A Anvisa reforça que a restrição não se limita aos produtos da marca Moringa da Paz. De acordo com a agência, a Moringa Oleifera não tem segurança comprovada para a utilização em alimentos em formas como chás, cápsulas, comprimidos, barra ou bebidas. Por isso, os consumidores que tenham esses produtos em casa não devem utilizá-los. Informação muito importante de saúde pública, então fique atento. Na 89 Maravilha, 7h45. E agora, Lucas Brandão chega novamente para nos contar que quem tem um diploma universitário pode dobrar o salário no mercado de trabalho. Segundo uma pesquisa do Instituto Semesp, a conclusão do ensino superior gera um aumento médio de 10% na renda do trabalhador, a melhor 110% na renda do trabalhador, superando R$ 5.000 mensais. Quem tem as informações é o repórter Lucas Brandão.
3: Essa pesquisa do Instituto Samesp aponta que a conclusão do ensino superior está relacionada a um aumento de 110% na renda média dos trabalhadores. O levantamento ouviu cerca de 4.106 pessoas formadas em 134 cursos de 200 instituições de ensino de todo o país. Antes da graduação, a renda média mensal dos entrevistados era de R$ 2.700. Depois da formação, passou para R$ 5.800. Apesar do aumento na renda, a entrada no mercado de trabalho ainda representa um grande desafio para parte dos recém-formados. Segundo a pesquisa, 82% dos entrevistados exercem alguma atividade profissional. Entre eles, que estão trabalhando, 77,1% atuam na área em que se formaram, enquanto 22,9% trabalham em outro segmento. Entre os trabalhadores empregados, a maior concentração de renda está na faixa dos R$ 3.000 a R$ 5.000 reais e reúne 29,1% dos entrevistados. Outros 22,5% recebem entre R$ 5.000 e R$ 10.000 reais. Considerando apenas quem trabalha na própria área de formação, 55,9% ganham até R$ 5.000 reais e 34,3% recebem entre R$ 5.000 e R$ 15.000 reais. E para finalizar, 9,8% tem rendimentos acima de R$ 15.000 reais. O levantamento também assinalou quais cursos têm maior proporção de profissionais trabalhando na área que se formaram. Medicina aparece em primeiro com 95%, atuando no próprio campo de formação. Na sequência, estão odontologia com 84,5%, engenharia elétrica com 80% e sistemas de informação com 79,2%. Farmácia, fisioterapia, educação física e pedagogia também aparecem entre os cursos com índices elevados de atuação na área. Para o Jornal da Noite Maravilha, repórter Lucas Brandão.
12: Obrigada pelas informações, Lucas Brandão, no 89 Maravilhas, 7h47. A Polícia Federal marcou para o dia 30 de setembro, às 2 horas da tarde, novos depoimentos do ex-banqueiro Daniel Vorcaro e de seu pai, Henrique Vorcaro. As oitivas fazem parte de uma investigação que apura suspeitas relacionadas ao uso de uma suposta milícia privada para intimidar pessoas e promover invasões de sistemas. Segundo informações divulgadas nesta quinta-feira pela CNN, Daniel deverá ser ouvido às 2 horas da tarde, enquanto Henrique prestará o depoimento às 4 horas da tarde. A oitiva ocorre poucos dias depois de Daniel Vorcaro ter prestado depoimento à Polícia Federal em outra frente de investigação envolvendo o Banco Master e ter afirmado que ainda teria informações a apresentar aos investigados. Daniel Vorcaro é investigado em diferentes procedimentos relacionados ao antigo Banco Master, instituição que foi liquidada pelo Banco Central em novembro de 2025. De acordo com as informações divulgadas, os novos depoimentos devem representar uma das últimas etapas dessa fase do inquérito antes do avanço de novas investigações. Na 89 Maravilhas, 7h49, agora é a hora do Momento Esportivo com Roger Luiz e Lucas Brandão.

0: Alô, ouvinte maravilha! Chegando dentro do nosso jornal com todas as informações do esporte, a classificação alvinegra, principalmente, hein? Pra cima do Santos, vitória 4-2. Obviamente foi pros pênaltis e brilhou o Gabriel Delfim. Não tinha Everson, mas tinha Gabriel Delfim. Espetacular de goleiro, salvando o Clube Atlético Mineiro e levando o Galo para as semifinais da Sul-Americana. Primeiro tempo arrasador do Galo, viu? Começou muito bem, principalmente com o Bernard fazendo gol já aos 30 segundos do primeiro tempo. Dali, parecia que o Atlético mandaria na partida. E foi assim realmente na etapa inicial, apesar do gol santista. Só que na etapa complementar, foi muito melhor o Santos, tá? Voltou mais ligado para o jogo. Claro que o técnico Barba usou seu banco, fez algumas alterações e o Atlético voltou a crescer. Mas o gol do Galo, como sempre era o Clube Atlético Mineiro de ser, foi bem no finalzinho. Como eles falam, né? Ali na rabeira. Coelho de cabeça, levou para os pênaltis. E claro, como eu disse, nas penalidades, grande Delfim aparecendo, salvando, fazendo a festa para a massa atleticana. O Atlético classificado à próxima fase, uma festa dentro e fora, obviamente, do estádio. E ele está aqui conosco, Gabriel Delfim, analisando o jogo, mas falando principalmente sobre os pênaltis. Aliás, vamos começar respondendo sobre o pênalti do Gabriel Barbosa, né? Você estudou o dele, os outros. Fala aí, Delfim!
1: Com certeza, a gente pega todos os batedores, estudamos bastante para chegar na hora e fazer o que for melhor, né? É, a gente, através dos estudos, a gente pensa no que pode ser feito, às vezes na hora ele pode mudar, mas independente disso, hoje eu pude ser muito feliz.
2: Delfim, o que a gente viu depois do jogo, você indo ali pro vestiário do Santos, a gente sabe que você tem uma relação especial com a cidade de Santos, fez base na Portuguesa Santista. E como é que foram essas conversas ali no vestiário do Santos?
1: Não, eu não fui no vestiário do Santos, não. Eu fui pro DOP. Eu fui ali na sala do DOP só.
3: Delfim, fala pra gente se você tem noção, cara, do tamanho que você fez aqui hoje. Porque a torcida do Atlético tá comparando a sua atuação hoje com a atuação de um certo São Vitor que na Libertadores pegou um monte de pênalti também no mata-mata.
1: Essa noção a gente não tem tanto, a ficha vai cair depois, com certeza, mas, igual eu já falei, muito feliz, tô muito feliz mesmo. Você compara o Vitor, tem também o Everson, a gente conversa bastante. E hoje, só felicidade.
0: E agora vamos às informações do Cruzeiro, Lucas Brandão com todos os detalhes. Chega mais, Brandão!
4: É isso mesmo, Roger. Bora falar do Cruzeiro, que agora volta a sua preparação para o jogo do Campeonato Brasileiro contra o Vitória. Cruzeiro vai enfrentar a equipe baiana lá no Bardão neste domingo às 4 horas da tarde e hoje volta às preparações na Toca da Raposa. Ontem foi um dia de folga, dia off para os atletas, eles fizeram um regenerativo na segunda, treinaram na terça-feira, ontem foi uma folga e hoje voltam aos treinamentos. Cruzeiro que deve ter a baixa do Lucas Romero, não deve jogar essa partida, mas tem um possível retorno do Jonathan Jesus. Ele que tem uma lesão aí e um músculo da perna

0: Poderia muito bem parar para tratar essa dor, mas vem convivendo com essa dor, que claro, pode afetar aí no desempenho do ano do Fabrício Bruno. Então, Lucas Romero é um desfalque certo, por conta dessa fadiga muscular que ele vem convivendo, que tava para estourar, né? Tava quase para ter uma lesão realmente séria. Lucas Romero vai ser poupado nessa partida e vai ser recuperado na data FIFA. Então, fica a dúvida se o técnico Arthur Jorge vai manter aquele esquema clássico de três atacantes, que ele foi o que ele mais utilizou aqui no Cruzeiro, ou se ele vai preferir manter o de quatro meio-campistas, dessa vez sem o Lucas Romero. O fato é que o principal favorito para substituir o capitão celeste é o Zé Lucas, volante de 18 anos do Cruzeiro, que vem fazendo boas partidas e tem uma pressão muito grande da torcida para que ele seja o titular. Mas o fato é, o Cruzeiro treina hoje, treina sexta, viaja no sábado para Bahia e no domingo enfrenta o Vitória no Barradão às 4 horas da tarde. Fechou, meu povo? Vou ficando por aqui com as informações do Cruzeiro. Eu volto a qualquer momento com mais detalhes aqui na 89 Maravilha.
1: Obrigada pelas informações. E agora no 89 Maravilha 7:55. Esse foi o Jornal da Noite Maravilha desta quinta-feira. Muito obrigada pela sua companhia. E já te falo para você não sair da nossa programação, que aqui tem muita informação para você. Às 7 horas da manhã tem o Jornal Uai Maravilha, primeira edição. 1 hora da tarde tem o Jornal Uai Maravilha, segunda edição. E às 7 horas da noite estaremos aqui novamente com as principais informações do dia atualizadas para você. Te agradeço a companhia e já faço um convite para estar conosco aqui novamente amanhã às 7 horas da noite. E também acesse o nosso portal maravilhanews.com.br. Fique sempre muito bem informado. Uma boa noite para você e até amanhã.
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7: A paz do Senhor Jesus. João, capítulo 1, versículos 3 a 5. Todas as coisas foram feitas por intermédio dele. Sem ele, nada do que existe teria sido feito. Nele estava a vida, e esta era a luz dos homens. A luz brilha nas trevas, e as trevas não a derrotaram. Que as bênçãos de Deus os alcancem nessa hora.
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11: Rádio 89 Maravilha, rádio de todas as igrejas que toca o som do céu. Uma boa noite para você ligado com a gente na 89 Maravilha. Eu sou Ed, sigo por aqui, é claro, sempre com muita alegria pela 89 Maravilha. Para você que nos ouve em 89.1 Belo Horizonte, região metropolitana, uma boa noite para você. E é claro, para você que nos acompanha pela rede 89 Maravilha, pelas Minas Gerais. Te convido também a nos assistir pelo YouTube, tá? Estamos já ao vivo por lá. Rádio 89 Maravilha. Assim você nos encontra em todas as redes sociais e também pelo YouTube. Estamos ao vivo também no YouTube. É claro, tem palavra de Deus para sua vida nessa noite, meu irmão, em nome de Jesus. Te convidando também a participar com a gente pelo WhatsApp. 319-9565-1089. 319-9565-1089. É o WhatsApp da Rádio 89 Maravilha para você falar com a gente, para você fazer o seu pedido de oração. Peço que envie o seu nome, é claro, o nome da sua cidade, e aí faça o seu pedido. Pelo YouTube é a mesma coisa, pelo chat, você não deixe de colocar o seu nome, tá? No YouTube, mais uma vez, Rádio 89 Maravilha. Hoje a gente recebe da Igreja Pentecostal Para Deus Nada é Impossível, o pastor Aureliano Gandra. Pastor, seja bem-vindo em nome de Jesus.
12: Amém, graça e paz seja com todos os nossos ouvintes. É um prazer, uma alegria imensa poder estar aqui nessa noite, compartilhar um pouquinho da palavra de Deus. Que Deus possa alcançar o seu coração nesta noite, aonde você estiver nos ouvindo, pelas ondas aqui da 89.1 FM.
11: Amém, glória a Deus. A esposa Natália também presente aqui, bem-vinda.
13: Muito obrigada, boa noite. Boa noite a você, ouvinte. Boa noite, meu querido irmão, minha querida irmã. Que o Espírito Santo de Deus possa falar o seu coração nessa noite. É um prazer para a gente estar aqui, né? Como ministros da palavra do Senhor, como pregadores e servos do Deus Altíssimo. Amém? Que o Senhor possa te abençoar e encher seu coração com a palavra, com a presença dele nessa noite, em nome de Jesus.
11: Amém. Glória a Deus. Pastor, eu gostaria que o senhor fizesse uma oração para a gente iniciar esse culto.
12: Amém.
11: Em nome de Jesus.
12: Você que está ligado conosco, que pode elevar o seu pensamento a Deus, elevar o seu pensamento ao Senhor, vamos estar dando início a esse culto, pedindo ao Senhor que alcance a cada família, alcance a cada coração nesta noite. Querido Deus, soberano Pai, Deus de graça, Deus de amor, Deus de misericórdia, nós entramos, Senhor, na Tua presença, ó Deus, através das ondas desta rádio Maravilha FM, essa rádio que toca o coração de Deus, que o Senhor possa tocar cada coração nesta noite, através da Tua palavra, através dos louvores que serão entoados. Ó Deus, que o Senhor possa tomar a direção, que a paz do Senhor, que excede a todo entendimento, te alcance aonde você estiver agora, no seu trabalho, no trânsito, na sua casa, dentro do seu lar, no leito de hospital, que a palavra de Deus, que a bênção de Deus, ela te alcance nesta noite, no poderoso nome do Senhor Jesus.
11: Amém, amém. Glória a Deus, glória a Deus. Daqui a pouquinho o pastor Aureliano Ganda estará trazendo uma mensagem de Deus aqui nessa noite. Em nome de Jesus, nós vamos ouvir um louvor. 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

0: Rádio 89 Maravilha, a rádio de todas as igrejas que toca o som do céu. Esse é o Culto Maravilha, te convidando mais uma vez a participar com a gente pelo nosso WhatsApp 319-9565-1089, WhatsApp da Rádio 89 Maravilha, para você fazer o seu pedido de oração. Está à sua disposição, final do culto. Estaremos orando por você, meu irmão, em nome de Jesus. Hoje o pastor Aureliano Gandra irá trazer a mensagem de Deus. Pastor, fique à vontade, em nome de Jesus.
1: Meus irmãos, nesta noite é uma honra estar aqui, tendo essa oportunidade, né, de compartilhar da palavra do nosso Deus. Estou aqui com a minha esposa, Natália Gandra, Natália Ângelo. Vai estar trazendo um testemunho daqui a pouco sobre cura. Testemunho de cura de depressão. Natália, que teve um quadro de depressão, onde ela esteve 4 meses e meio internada em uma clínica, com quadro grave de depressão, hoje liberta, pela graça, né, pela misericórdia do nosso Deus. Não toma nenhum medicamento para a depressão, é uma levita, uma adoradora do Senhor. Tem caminhado comigo, levando a palavra de Deus. Eu tenho para a meditação nesta noite o livro de 1 Crônicas, no capítulo 4, no versículo 10, vai contar a história de um homem chamado Jabes. E a palavra de Deus para a nossa meditação, ela diz assim: foi Jabes mais ilustre do que seus irmãos. Sua mãe chamou-lhe Jabes, dizendo: porque com dores o dei à luz. Jabes invocou o Deus de Israel, dizendo: oh, tomara que me abençoes e que alargues as fronteiras, que seja comigo a tua mão, e me preserves do mal, de modo que não me sobrevenha nenhuma aflição. Nessa meditação sobre a vida deste homem, nós pegamos aqui um contexto familiar de um homem que foi recebeu um nome amaldiçoado, recebeu um nome que contava ali o contexto da sua família, contexto familiar de um período de dor, de aflição. A palavra diz que na época era de costume os pais darem um nome a seus filhos, dando referência, marcando o tempo daquela família. Então, quando Jabes recebe este nome, a Bíblia vai dizer que a sua mãe disse que ele chamaria de Jabes porque com dores ela o havia gerado. Então, nesse contexto, eu posso entender que aquele homem tinha tudo para ter uma vida de dores, uma vida de fracasso, uma vida de derrota, uma vida de aflição. E talvez eu estou falando com você nesta noite, pelas ondas desta abençoada rádio. Talvez você está pensando que não tem jeito mais para a sua vida, que não tem mais jeito para a sua história. Talvez você até recebeu um nome que não é o seu nome. Talvez o nome ou o apelido que você recebeu faz menção da sua história. Talvez você tenha recebido nomes, adjetivos de, talvez de assassino, talvez de mentiroso, talvez de enganador. Eu não sei qual é o nome que te deram, mas eu quero te dizer nesta noite, da parte de Deus, que existe um Deus que muda a história. Existe um Deus que ouve orações. Existe um Deus que para Ele nada é impossível. Então eu estou aqui nesta noite, Aureliano Gandra, pastor ali do Ministério Pentecostal Para Deus Nada Impossível. Temos ali trabalhado às quartas-feiras, num culto de família, onde Deus tem operado através de cura interior, através da ministração da sua palavra. E eu quero aqui deixar alguns pontos de meditação para a sua vida, para que você possa aplicá-la e ter uma vida vitoriosa. Assim como Jabes, a Bíblia diz que Deus então ouviu a oração daquele homem, e ele foi o homem mais ilustre da sua família. Ele foi um homem mais honrado e abençoado da sua casa. Eu quero dizer, estou falando para você nesta noite que se acha um fracassado, que se acha um derrotado. Talvez você está vivendo uma crise emocional, talvez você está vivendo uma crise espiritual, talvez você está vivendo uma crise de identidade. Eu quero dizer para você nesta noite e trazer aqui algumas aplicações práticas para que você possa saber que existe um Deus nos céus e que também existe um Deus na terra, capaz de mudar história, capaz de mudar destinos. Quando Jabes, então, ele ora a Deus, ele vai pedir quatro coisas. E sobre essas quatro coisas, eu quero estar falando contigo nesta oportunidade. O primeiro pedido que Jabes vai fazer ao Senhor é um pedido de bênção. Ele vai dizer: tomara que o Senhor me abençoe. A bênção, ela fala de posteridade. A bênção, ela fala de paz. A bênção, ela fala de prosperidade. Então, Jabes, a primeira coisa que ele vai pedir é a bênção de Deus. Ele entende, então, que ainda que ele recebesse outras coisas, a bênção de Deus era a primazia. A bênção de Deus era o mais importante para ele. Jabes entende que, ainda que ele prosperasse, ainda que ele rompesse as cadeias de maldições familiares, ainda que ele rompesse aquele nome que estava pesando sobre ele, um nome de dor, um nome de fracasso, um nome que carregava um peso, ele estava entendendo que, mesmo com esse nome amaldiçoado, trazendo um peso sobre a vida dele, ele sabia que se ele tivesse em primeiro lugar a bênção de Deus, as outras coisas que ele recebesse seriam então acrescentadas de uma maneira sobrenatural sobre a sua vida. Então, Jabes, a primeira coisa que ele pede a Deus é que o Senhor o abençoe. Eu quero te desafiar nesta noite, você que está nos ouvindo é através das redes sociais aqui da rádio, ou você que também está nos assistindo ou ouvindo pelas ondas da rádio, que você possa fazer esta oração a Deus nesta noite. A palavra do Senhor diz que tudo aquilo que nós pedimos a Deus com fé, crendo em nome de Jesus, nós receberemos. Então eu te desafio nesta noite a fazer o primeiro pedido que Jabes ele fez ao Senhor, é que o Senhor me abençoe. Você que pode declarar nessa noite, aonde você estiver, talvez aí no seu carro, trabalhando de Uber, talvez dentro do seu local de trabalho, na empresa em que você trabalha, ou talvez deitado na sua cama, eu quero que você fale comigo assim: Senhor, que a tua bênção me alcance nesta noite, em nome de Jesus. A segunda oração que Jabes vai fazer a Deus, segundo está escrito em 1 Crônicas, no capítulo 4, a partir do verso 9, a segunda oração, Jabes vai dizer: que o Senhor alargue as minhas fronteiras. Então a Bíblia diz que Jabes vai dizer ao Senhor: que o Senhor me abençoe e que o Senhor alargue as minhas fronteiras. Então Jabes entende que o Senhor era um Deus capaz de alargar as suas tendas, que o Senhor era capaz de alargar a sua casa, o local da sua habitação. Jabes vai aplicar na sua vida uma das leis do reconhecimento. Ele reconhece que Deus é soberano e que Deus é o dono de toda a riqueza. Eu quero te dizer nessa noite, da parte de Deus, que existem leis de reconhecimento. E uma lei de reconhecimento é quando você reconhece uma área da sua vida que Deus pode transformar, que Deus pode mudar. Eu vou te dar um exemplo bem claro sobre lei de reconhecimento. Quando Jabes ele reconhece que Deus era poderoso para abençoá-lo e também para alargar as suas tendas, existe uma lei que é chamada lei do reconhecimento. E esta lei, se você aplicá-la na sua vida hoje, Deus pode te arrancar do fundo do poço. Deus pode ele te tirar da depressão. Deus pode te tirar de uma dívida. Deus pode mudar a sua história por completo. Ali na cruz, Jesus estava à sua direita e à sua esquerda dois homens condenados à morte, dois ladrões condenados ali à crucificação. A Bíblia diz que um o reconheceu como filho de Deus. E quando este homem o reconhece como filho de Deus, Jesus imediatamente vai dar a ele a salvação, vai dar a ele acesso à eternidade. Enquanto o outro decide não reconhecer Jesus como filho de Deus, eu quero te dizer nessa noite da parte do Senhor, que se você reconhecer a Jesus Cristo como o Senhor da sua vida hoje e reconhecer que a palavra de Deus tem poder para mudar a sua vida, assim como Deus mudou a vida de Jabes, Ele pode também mudar a sua vida por completo, mudar a sua história. A terceira petição de Jabes a Deus é que a sua presença e a sua direção esteja com ele. Jabes vai dizer: Senhor, que a tua mão seja comigo e que o Senhor me preserve do mal. Você que pode nesta noite também declarar ao Senhor desta maneira: Deus, que a tua mão seja comigo. Deus, que a tua mão seja na minha família. Deus, que a tua mão seja na minha causa. Ainda que para mim pareça impossível, ainda que para os homens seja uma causa perdida, talvez você está enfrentando uma causa na justiça, talvez você está enfrentando uma enfermidade, um divórcio, uma separação, um filho nas drogas. Eu quero te dizer, eu estou te entregando quatro chaves espirituais essa noite, que se você aplicá-la na sua vida, você pode ter a sua vida transformada por completo. Então a terceira petição de Jabes é que a presença do Senhor e a tua direção esteja comigo. Então Jabes vai dizer: Senhor, tomara que o Senhor me abençoe, que o Senhor alargue as minhas fronteiras e que o Senhor seja comigo e que a tua mão me preserve do mal, de modo que não me sobrevenha nenhuma aflição. Então a quarta petição de Jabes era sobre proteção. Jabes vai entender que além de Deus poder dar a ele a bênção, Deus poderia também expandir o seu território. Deus poderia também alargar as suas tendas. E também Jabes entende que a presença de Deus, sendo com ele, estaria dando a ele a direção. Quando Deus chama Abraão para andar com ele, a Bíblia diz que Deus chama Abraão e fala assim: Abraão, anda comigo e ser perfeito. Então a perfeição, ela não existe da parte do homem. A perfeição, ela só existe da parte de Deus. Mas o homem, cabe ao homem, ele reconhecer que ele precisa de Deus, que ele precisa de se arrepender dos seus pecados, que ele precisa reconhecer que Deus, ele tem o poder tanto de abençoar quanto de expandir as suas fronteiras, também de te dar a presença dele para que você tenha comunhão com ele. E quando você andar com Deus, e quando você tiver uma comunhão com Deus, e você estiver no caminho de Deus e ele estiver com você, nenhuma aflição, nenhuma dor, nenhum mal lhe sobrevirá. Então a palavra de Deus diz que a quarta petição de Jabes é sobre proteção. Jabes então vai pedir a Deus que o Senhor me proteja e que o Senhor me livre de toda a aflição. E a Bíblia diz no versículo 10, na parte B, que Deus concedeu o que Jabes havia pedido. Então, meu irmão, minha irmã, você que me ouve nesta noite, eu quero declarar sobre a sua vida que assim como Deus ouviu o clamor de Jabes, assim como Deus ouviu a petição de Jabes, Ele pode ouvir o seu clamor nesta noite, aonde quer que você esteja. Eu quero te desafiar a permanecer conosco pelas ondas desta maravilhosa rádio. Daqui a pouco nós teremos o testemunho da minha esposa. Daqui a pouco nós teremos aqui um testemunho forte que pode mudar a sua história, que pode fazer você refletir e sair do fundo do poço, porque existe um Deus da terra que muda destinos, que muda história. Vamos chamar agora um louvor. Você que quiser nos acompanhar, nosso trabalho pelas redes sociais, siga lá no Instagram, Pastor Aureliano Gandra, tem lá uma palavra de Deus para sua vida. Eu volto daqui a pouco, no nome de Jesus.

0: 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A palavra de Deus sendo pregada por aqui hoje, o pastor Aureliano Gandra, da Pentecostal Para Deus Nada é Impossível, tem ministrado a palavra de Deus por aqui. A esposa Natália está presente, também dará um testemunho poderoso. Então fique por aí, Deus tem uma mensagem para a sua vida nesta noite, em nome de Jesus. O nosso WhatsApp, 319-9565-1089, para que você envie aí o seu pedido de oração. Pastor, fique à vontade mais uma vez, em nome de Jesus.
1: Amém, glória a Deus. Pastor Aureliano Gandra, trazendo aqui uma palavra de reflexão para o seu coração nesta noite. Nós estávamos falando aqui sobre a vida de um homem chamado Jabes, cujo nome significava dor, aflição. Mas este homem decidiu mudar o rumo da sua história, do seu destino, através da fé, através da oração. Fica conosco aqui, daqui a pouco eu vou estar passando para minha esposa, Natália Ângelo, que tem um testemunho de vida muito forte. Lembrando que este é o mês de setembro, né? Setembro amarelo. Então é um momento peculiar para que ela venha trazer esse testemunho, um grande testemunho, um testemunho de cura, um testemunho de fé, que vai edificar a sua vida. Recapitulando aqui a nossa mensagem da noite, falávamos sobre 1 Crônicas, capítulo 4, no versículo 9. Aqui conta a história de um homem chamado Jabes, que se tornou o mais ilustre de todos os seus irmãos, do que todos os seus irmãos. Fez Jabes 4 orações, pediu 4 coisas ao Senhor. A Bíblia diz que Jabes invocou o Deus de Israel, dizendo: ó, tomara que me abençoes, que me alargues as fronteiras, que seja comigo a tua mão e me preserves do mal, de modo que não me sobrevenha aflição. E a Bíblia diz que Deus então lhe concedeu tudo aquilo que Jabes pediu. Então eu quero te dizer, meu irmão, minha irmã que nos acompanha pelas ondas da Maravilha FM, que existe um Deus no céu capaz de mudar a sua história, capaz de mudar, tirar você de qualquer que seja a situação. Talvez você se encontre no fundo do poço, talvez você se encontre viciado em jogos, viciado aí em coisas ilícitas, e pedindo Deus um socorro, pedindo Deus um livramento, uma direção. Eu quero te desafiar a deixar aqui, né, pelo WhatsApp da rádio, seu pedido de oração. Logo depois do testemunho da irmã Natália, a minha esposa, ela estará dando testemunho, e na sequência a gente estará, eu estarei eu mesmo orando pela sua vida no poderoso nome de Jesus. Amém, Natália? Fique à vontade para dar o seu testemunho.
2: Amém, aleluia. Boa noite, meu querido irmão, minha querida irmã. Que o Espírito Santo de Deus possa te visitar nessa noite, através desta rádio abençoada, 89 Maravilha, 89,1. Eu estou aqui, querido, para dizer para você, nesse mês de setembro, né? Como meu esposo disse, é um mês peculiar porque fala sobre suicídio, fala sobre o emocional, fala sobre depressão. E quem sabe você aí, como eu, pode ter vivido ou tem vivido um momento de depressão, tem vivido um momento de tristeza, de angústia, de solidão. Você se encontra de repente dentro do seu quarto fechado, porque muitas das vezes eu me encontrei dentro de um quarto fechado. Eu me isolava e eu achava que o único remédio e a única saída era ficar dentro daquele quarto. Para mim não tinha esperança, para mim não tinha solução. E como o meu esposo falou aqui agora sobre a vida de Jabes. Jabes, quando faz aquela oração ao Senhor, ele confia no Senhor. E Deus, ele é um Deus relacional. Deus é um Deus que criou o ser humano para ter intimidade com ele. Deus nos criou para nos relacionarmos com Ele, para ouvir aquilo que nós temos a dizer para Ele. Assim como Ele quer dizer aquilo que Ele tem para a nossa vida, para a sua vida. Eu quero declarar sobre a sua vida nessa noite, onde você estiver, na sua casa, no seu carro, no seu trabalho, no seu descanso, eu não sei. Mas o Espírito Santo, Ele sonda os corações, Ele sonda a sua vida. Eu quero declarar sobre a sua vida a cura. E eu quero declarar que o Espírito Santo, ele pode visitar você onde você estiver. A palavra do Senhor diz: clama a mim e responder-te-ei coisas grandes e ocultas que ainda não sabes. Clame ao Senhor, de repente você está aí, você está sem direção. Eu quero dizer para você que a direção, o único caminho é Jesus. O único caminho que pode te libertar desta vida, dessa angústia, dessa tristeza, desse lugar que você se encontra e você acha que não tem mais solução, porque eu também já estive assim e eu sei o que é isso. E às vezes, quem não está vivendo esse quadro não entende, acha que é frescura. Eu achava que era frescura antes de ter. E, querido, eu quero dizer para você, te encorajar, que Deus, Ele está pronto para te ouvir. E a palavra do Senhor também diz que eu é que sei os pensamentos que tenho sobre vós, diz o Senhor. Pensamentos de paz e não de mal, para vos dar o fim que desejais. E passareis a orar a mim e eu vos ouvirei. Me encontrareis se me buscardes de todo o vosso coração. Serei achado de vós, diz o Senhor, e farei mudar a vossa sorte. Eu quero te dizer que um dia eu disse para o Senhor isso. Eu tinha ficado 4 meses e meio internada em um hospital psiquiátrico e para mim já não tinha mais esperança. E um dia eu voltei, eu já estava fazendo tratamento médico, e um dia eu voltei para a médica e falei para ela: doutora, eu estou conseguindo, né, através da medicação ficar melhor, mas eu não quero ficar presa às medicações. Eu queria que você tirasse essas medicações de mim. Ela falou para mim: eu não posso fazer isso. Você quer que eu jogue meu CRM no lixo? E eu disse: não, doutor, eu não quero ficar dopada, eu estou me sentindo dopada. E aí, querido, quando eu saí daquele hospital, eu saí muito triste. Eu olhei para o céu e disse: Senhor, se o Senhor tem um plano na minha vida, se o Senhor realmente me ama... Porque eu achava também, querido, que Deus não me amava, que ninguém me amava, mas eu quero te dizer para você que você é amado do Pai. Você é amado, Jesus foi entregue naquela cruz por mim e por você. Ele derramou o seu sangue por mim e por você sem merecermos. Então se apegue a isso, se apegue a esse amor, mesmo que você não veja circunstância favorável, se apegue a esse amor. Então naquele dia eu olhei para o céu e disse: Senhor, se o Senhor pode mudar a minha história, se o Senhor é Deus, ou o Senhor me leva, ou o Senhor me cura. Então, a partir daquele momento, eu comecei a ver o agir do Senhor na minha vida. E eu quero dizer para você que hoje, para a honra e glória do Senhor, de 2018 para 2019, eu recebi alta. E eu fiquei uns 6 meses, depois desse momento, tomando medicação. E depois disso, o Espírito Santo de Deus foi me libertando, me curando e para a honra e glória do Senhor Jesus. Hoje, eu não tomo mais medicação nenhuma para depressão. Eu tomava medicações, queridos, que chegavam a quase R$1.000 por mês. Medicações pesadas, medicações fortes, que me dopavam, mas que não me tratavam. O único que pode tratar realmente o seu coração é o Espírito Santo. Às vezes você pode falar: ah, mas eu estou fazendo tratamento, não está adiantando. É lógico que tem circunstâncias que são diferentes. Existem circunstâncias que são hormonais, sim. Mas existem coisas que você pode clamar ao Senhor também e dizer: Deus, eu não quero isso, eu não vou aceitar isso mais na minha vida. Cabe a você, assim como Jabes, cabe a você dizer isso para o Senhor: Deus, eu não quero mais, me tira deste lugar de tristeza e de dor. Assim como Ele fez na minha vida, Ele pode fazer na sua vida. Assim como Ele agiu na minha vida e tem agido na minha vida até hoje, Ele pode te libertar. O Senhor, Ele não está morto. O Senhor é um Deus do impossível. E interessante, porque nós fazemos parte de uma igreja que chama Porque Para Deus Nada é Impossível. Então, para Deus nada é impossível. Eu quero convidar você aí, onde você estiver, clame ao Senhor. Você que achava que não tinha mais jeito, hoje Deus vai mudar a sua história. E Ele pode e Ele quer mudar a sua história, mas basta você. Ah, mas você pode estar dizendo: ah, mas o Senhor sabe o que eu sinto. Sim, Ele sabe, mas Ele quer que você clame, Ele quer que eu clame, Ele quer que você busque, Ele quer que eu busque. Ele sabe, mas Ele quer ouvir a sua voz. Ele quer que você diga para Ele o que você está sentindo, para que Ele possa intervir na sua vida, entendeu? Entende o que Deus quer fazer com você? Ele quer restaurar a sua identidade. Ele quer que você entenda que você é filho, que você é amado, que antes de servo do Senhor, você é filho. E filho tem direito e tem herança. Você tem um direito e uma herança. Você pode clamar ao Senhor, você pode dar ordem ao mal e ele sair. Você pode dizer: Senhor, eu sou teu filho, age em meu favor, cura as minhas feridas, entra na minha alma, purifica o meu coração, visita a minha alma, Senhor. Às vezes você tem tudo e você diz: mas eu não tenho nada. Olha, eu já me senti assim. Eu já senti nos dois polos, tendo tudo e sentindo que não tinha nada, e tendo nada e continuando sentindo que não tinha nada. Então, sabe o que muda realmente, o que preenche o nosso coração? É o Espírito Santo, é o Senhor. Você precisa se apegar a Deus, você precisa buscar a Ele. Ah, mas eu não sinto vontade. Quando estamos enfermos, muitas das vezes temos que nos alimentar forçadamente para que possamos levantar, para que possamos ter ânimo. Então eu quero declarar sobre você, nesta noite, a cura do Senhor, a cura da depressão, a cura da síndrome do pânico. Eu não sei qual é a cura que você precisa, qual é a intervenção que o Senhor, que você precisa do Senhor na sua vida nessa noite. Mas eu quero declarar sobre você fé, porque sem fé é impossível agradar a Deus. Comece a adorar ao Senhor, comece a buscá-lo e crê. Ah, mas eu não sinto Ele aqui, eu não vejo. A fé é exatamente isso. É crer naquilo que não vemos, mas esperamos. Então creia que o Senhor pode te visitar. Faça essa oração aí no seu quarto, na sua sala, no seu carro, onde você estiver nos ouvindo, nos vendo. O Espírito Santo de Deus está em todos os lugares. Nós não podemos estar em todos os lugares, mas Ele é onipotente, onipresente, onisciente. E Ele quer fazer maravilhas na sua vida. Ele quer restaurar o seu casamento. Ele quer restaurar o seu lar. Ah, mas não tem jeito. Olha, um arquiteto, um engenheiro, quando ele vai numa obra, muitas das vezes a pessoa, quando chama, acha que não tem jeito. Ah, eu queria fazer de um jeito, eu queria fazer assim, mas não tem como. Aí, de repente, o arquiteto vem e consegue colocar no lugar e consegue até surpreender a pessoa com aquele projeto. Só que eu quero te dizer que Deus é o arquiteto dos arquitetos, é o engenheiro dos engenheiros. Ele faz além do que você pode pedir, pensar ou imaginar. Então, o meu testemunho eu quero deixar para você. Hoje eu sou curada, não porque eu mereço, mas porque eu me posicionei como filha e eu declarei que o Senhor Jesus poderia entrar na minha vida e me curar. Eu aceitava Ele me curar e eu queria aquela cura. Amém? Eu quero deixar essa palavra de bênção, eu quero deixar essa palavra de ânimo para o seu coração. E tem jeito sim. Se o inimigo mentiu para você, se pessoas disseram que não tem como, se o médico te desenganou e disse não tem mais jeito, Jesus é o médico dos médicos. E tem jeito sim, Ele me curou e pode curar você. Em nome de Jesus. Amém?
0: Amém.
3: Glória
1: Aleluia.
3: A Deus.
1: Aleluia.
0: Fantástico, né?
1: Maravilha.
0: Incrível.
2: Glória a Deus.
0: É muito bom ouvir, né? E neste momento tão... É o mal do século, né?
2: Sim.
0: A gente tem visto muitas pessoas também que participam por aqui com depressão, com a tristeza profunda. Muitas pessoas têm pedido oração. Se você, neste momento, meu irmão, está ouvindo a 89 Maravilha e passando por essa situação, envie agora, porque daqui a pouquinho a Natália, o pastor Aureliano estarão orando por você. 319-9565-1089. Envie o seu pedido de oração neste momento. Para você que nos acompanha pelo YouTube também, você pode escrever ali no nosso chat, tá? Mas escreva o seu nome, o nome da sua cidade. Não importa a sua situação, não importa o seu momento, Deus tem uma cura para a tua vida, uma cura para a tua alma, em nome de Jesus. 319-9565-1089. Daqui a pouquinho, aquele momento de oração por aqui, né, pastor?
1: Amém.
0: Vamos clamar por você em nome de Jesus. Nós vamos ouvir um louvor. 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

0: Rádio 89 Maravilha, o nosso bem mais precioso é o nosso Senhor Jesus Cristo. E a Ele seja dada toda a honra, toda a glória e todo o louvor nessa noite, em nome de Jesus e através do rádio. Rádio 89 Maravilha, eu sei que o Senhor tem alcançado a sua vida aí, meu irmão, em nome de Jesus. Nosso WhatsApp ainda à disposição, vou ler os nomes, mas você pode continuar enviando, lembrando que sempre orações aqui na 89 Maravilha. Temos o programa Madrugada de Oração, agora a apresentação do nosso querido Giovanni Gandra, a partir da 1 da manhã aqui na 89 Maravilha. Portanto, pode continuar enviando o seu pedido por aqui. Daqui a pouquinho o pastor Aureliano e a Natália estarão orando por vocês. No nosso YouTube, a Cleusa está por aqui. Vamos orar por você, minha querida irmã. O Reginaldo Norato também por aqui, de Três Pontas, Minas Gerais. Pedindo oração pela família, pela vida espiritual, sentimental. Em nome de Jesus, vamos orar. A Antônia Maciel também por aqui, pedindo oração. Ore por mim, ela é de Durval de Barros. Está acompanhando aqui a 89 Maravilha. A Dilza Lima também está por aqui, pedindo oração pelo Rodrigo e por toda a família. A Maria de Fátima também pedindo oração pela família. A Sandra também pedindo oração. O Ricardo também está aqui no nosso chat. Vamos orar por você, meu querido irmão, em nome de Jesus, tá? Já no nosso perfil do WhatsApp, temos alguns pedidos de oração por aqui, eu gostaria de lê-los. O Hernando está por aqui, Deus abençoe você, meu irmão, em nome de Jesus, pedindo oração por toda a família. Ele que é da cidade de Buritizeiro. Mais pedido de oração, a Josiane de João Pinheiro, pedindo oração também pelo esposo Everton e pelos filhos Luiz, Felipe e Emanuele. Em nome de Jesus, vamos orar pelo seu pedido e por sua família, minha irmã. A Fabiana também de São José está por aqui, Deus abençoe você, pedindo oração pela família e pela questão financeira. A Claire também por aqui, pedindo oração por toda a família, também pedindo oração por uma causa na justiça, né, da Ipseng. Vamos orar por você, ela que é de Vista Alegre, em Belo Horizonte, bairro em Belo Horizonte. A Sandra também está por aqui, em nome de Jesus, vamos orar por você, minha querida irmã, pastor Rodrigo, bênção sem medida. Pastora Sandra Francisco, vamos orar também. A Maria Aparecida também por aqui, Deus abençoe você, fazendo pedido de oração. Ela é que é de Santa Cruz de Minas, está ouvindo neste momento a 89 Maravilha. Adriana Costa, Deus abençoe. O Ricardo Ribeiro também está por aqui, pedindo oração pela saúde da esposa, pastora Arlete, e o irmão Adilson, e as irmãs Marilda, Maria Luísa, também pela saúde. Vamos orar, meu irmão, em nome de Jesus. Mais por aqui, a Ana Paula, da cidade de Paracatu, de Minas, fazendo pedido de oração também por saúde, pelos netos, em nome de Jesus, e pelo pastor João Correia. O Geraldo também está por aqui, Deus abençoe você, Geraldo, ele é de Contagem. Vamos orar por você, pedindo oração pela Lume, pelo Evaldo, pela Luísa. Vamos orar pelos seus pedidos em nome de Jesus. Também tem questão de saúde, tá? O Edmilson também está por aqui. Deus abençoe você. Vamos orar, meu irmão, em nome de Jesus. Ele é de Belo Horizonte. Edmilson, Eliane e a família Queiroz e a família Borges. A Maria Dilma também está por aqui fazendo pedido de oração pelos filhos. Gleferson e a Fernanda, por causa na justiça. Vamos orar por vocês, meus irmãos, em nome de Jesus. O Cleidson também por aqui. Deus abençoe você. E ele coloca o seguinte, né? Que pregação abençoada, que testemunho glorioso. Que Deus abençoe e transforme a minha vida também. Cleidson de Oliveira, do bairro Santa Cruz, em Belo Horizonte. A Fernanda também está por aqui. Vamos orar por você. A Vera Alves, a Tânia Paula, a Célia de Pirapora também está por aqui, a Clarice e o José Aparecido são os pedidos de oração que estão aqui. Gostaria que o Senhor orasse por essas pessoas e por todos que estão ouvindo 89 Maravilha e também, é claro, por essa questão da depressão, em nome de Jesus.
1: Amém. Muitos pedidos, né, chegaram aqui.
0: Amém.
1: Estaremos nessa oportunidade clamando ao nosso Deus, o Senhor nosso Deus, aquele que pode ir aonde a medicina não pode ir, aonde os exames mais sofisticados eles não conseguem alcançar, o raio-x não consegue alcançar, ultrassonografia não consegue alcançar, onde a justiça do homem não pode resolver. O Senhor, Ele é Jeová Jirê, o Deus provedor, Ele é Jeová Rafá, o Deus que cura, Ele é o Jeová Tsikenu, que é o Deus da justiça. Enfim, o nosso Deus é onipresente, Ele é onisciente, Ele está em todos os lugares, em todos os momentos, ouvindo todos os corações. E eu quero deixar aqui o meu Instagram, você que está nos acompanhando, você que sentiu tocado pelo Espírito Santo através desta palavra. Estávamos aqui compartilhando sobre a palavra de Deus, lá em 1 Crônicas, capítulo 4, no versículo 10, falávamos sobre a vida de Jabes. Foi o homem que teve a sua vida transformada por causa de uma oração. Ele decidiu buscar o Senhor e teve a sua vida transformada. E na sequência, eu passei aqui para minha esposa, que trouxe um testemunho de cura, um tempo em que nós passamos por um período de deserto, mas um período onde a presença de Deus sempre esteve conosco, onde o Senhor sempre esteve manifestando a sua graça em nossas vidas. Você que pode colocar a mão sobre o receptor aí da sua

0: Eu quero liberar uma palavra de vitória, uma palavra de ânimo, uma palavra, ó Deus, de socorro, que os teus anjos, ministros do Senhor, possam alcançar essa vida, alcançar este coração, alcançar esta família. No poderoso nome de Jesus, eu declaro a bênção de Deus, a bênção do Senhor sobre a sua vida, sobre a sua família e sobre cada nome, cada pedido que chegou aqui até nós pelas redes sociais, em nome de Jesus, que Deus o abençoe.
1: Amém, amém. Muito obrigado, pastor Aureliano, muito obrigado, Natália, pelo amém. Seu testemunho.
2: Amém.
1: Fortaleceu em nome de Jesus. Deus amém. Continue te abençoando, te usando.
2: Amém.
1: Em nome
2: glória
1: de Jesus.
2: Deus abençoe cada
1: casal.
2: Um.
0: Amém.
1: Em nome de Jesus. Gente, fica por aqui mais um culto maravilha. Que o Senhor abençoe a sua vida em nome de Jesus. Você continua na nossa programação. Agora às 9 da noite, A Voz do Brasil. Às 10 da noite tem missionário R.R. 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Chegando no versículo da hora com Cláudia Cruz. Boa noite, Deus abençoe.
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26: A paz do Senhor Jesus. 1 Coríntios

0: capítulo 13, versículos 4 a 7. O amor é paciente, o amor é bondoso. Não inveja, não se vangloria, não se orgulha. Não maltrata, não procura seus interesses. Não se ira facilmente, não guarda rancor. O amor não se alegra com a injustiça, mas se alegra com a verdade. Tudo sofre, tudo crê, tudo espera, tudo suporta. Que as bênçãos de Deus os alcancem nessa hora.
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2: 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As notícias do governo federal que movimentaram o país no dia de hoje.
3: Olá, boa noite.
4: Boa noite para você que nos acompanha em todo o país.
3: Quinta-feira, 17 de setembro de 2026.
4: Vamos aos destaques do dia.
3: Ação contra o comércio de celulares irregulares.
4: Operação Última Chamada tem como alvo cerca de 200 estabelecimentos comerciais em 15 estados. Luana Karen.
5: 50 inquéritos policiais foram instaurados. Também foram realizadas prisões em flagrante e 635 aparelhos celulares foram recuperados.
3: Semana Nacional de Trânsito traz como tema Desacelere, seu bem maior é a vida.
4: E especialistas discutem como a ciência pode atuar a serviço da vida nas ruas brasileiras. Cleide Lopes.
6: O objetivo é transformar conhecimento científico em prevenção.
3: ECA Digital completa um ano.
4: Estatuto trouxe novas regras para que as plataformas digitais garantam a proteção de crianças e adolescentes na internet.
3: Os principais avanços são destacados em entrevistas por IAG Miola, diretor da Agência Nacional de Proteção de Dados.
7: Uma mensagem central dessa legislação para as plataformas digitais que, a partir de agora, elas têm o dever de atuar preventivamente para evitar que danos e riscos para crianças e adolescentes sejam consumados.
4: Hoje, na apresentação da Voz do Brasil, eu, Mariana Jungmann e Nazi Brum.
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4: Uma operação em 15 estados para desarticular o comércio de celulares roubados.
3: Numa primeira fase, foram enviadas notificações a pessoas que compraram aparelhos com notificação de roubo no programa Celular Seguro.
4: Com base nessas informações, foi montada a Operação Última Chamada, com foco nos comerciantes que estavam vendendo esses aparelhos.
5: Pelo menos 200 estabelecimentos comerciais localizados em 15 estados foram alvo da segunda fase da Operação Última Chamada, voltada ao enfrentamento de irregularidades relacionadas à venda de aparelhos celulares. O ministro da Justiça e Segurança Pública, Wellington César Lima e Silva, destacou que a operação pretende quebrar a cadeia que envolve o roubo e o furto de celulares.
8: A única forma de combatermos o crime organizado, bem como outras modalidades de criminalidade comum, é exatamente através dessa atuação integrada de todos os órgãos.
5: Como resultado da ação desta quinta-feira, 50 inquéritos policiais foram instaurados. Também foram realizadas prisões em flagrante e 635 aparelhos celulares foram recuperados. Cerca de 280 policiais participaram diretamente da operação nos 15 estados. O secretário nacional da Receita Federal, Robson Barreirinhas, alertou que os consumidores devem consultar o e-mail do aparelho sempre que for comprar um aparelho celular por meio do site ou do aplicativo Celular Seguro. O e-mail é o número de identificação único e global, que funciona como o CPF de um telefone celular. Segundo Barreirinhas, essa consulta deve ser efetuada mesmo no caso da compra de celulares novos.
8: Esse cuidado tem que ser feito também na aquisição de celulares novos em lojas não tão conhecidas, porque em uma das ações aqui nós encontramos caixas de celular novo, caixa vazia. Para que serve isso? Muitas vezes para esquentar o celular roubado. Às vezes, mesmo com aparência de novo, é importante que o cidadão, quando não seja de uma loja conhecida, verifique o e-mail para ver se aquilo lá não é produto de roubo.
5: Já a recomendação para os cidadãos que tiveram o celular roubado é que indiquem os dados do aparelho na plataforma Celular Seguro. Na internet, o site Celular Seguro pode ser acessado pela conta gov.br. Já o aplicativo está disponível para